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2: Então é ter mais tranquilidade. Acho que nós criamos boas oportunidades. É ter mais paciência ali, ser menos afobado na hora de definir, pra gente tentar conseguir esse gol aí no segundo tempo e sair com a vitória.
3: Certo.
4: Falou aí o goleiro do Grêmio, o Everton. Falou antes também o jogador do Internacional, Gabriel Mercado. Enfim, jogadores já no vestiário, encerrado o primeiro tempo. Gigante da Beira Rio, placar fechado, 0 para todo lado, Internacional e Grêmio, no primeiro clássico decisivo que vale vaga para semifinais da Copa do Brasil. 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A atuação do árbitro da partida, muita polêmica entre os jogadores, muitas polêmicas durante o jogo. Jogo nervoso, tenso. Fala, Gesiel Elias.
5: Esse Carvalho até os 38, 40 do primeiro tempo estava bem o árbitro, bem demais até na partida o Ramon Abate Abel, mas perdeu o controle disciplinar do jogo. O Carlos Vinícius está fazendo o que quer e o que não quer com ele, Mercado. Está reclamando demais o Kahneman, está tentando até apaziguar o negócio, mas perdeu disciplinarmente o controle do jogo quando não expulsa o atacante gremista, quando ele nem a quinta árbitra, nem o assistente, nem ninguém foi capaz de sinalizar para o árbitro que ele deveria, não é poderia, deveria ter aplicado o segundo amarelo no jogador do Grêmio e poderia estar decidindo aqui o placar do jogo até o momento, e errou feio o árbitro na primeira etapa. Espero que não aconteça na segunda etapa também, PC.
4: 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Ouvimos o lado vermelho da força do Colorado mais querido do planeta. Tricolor, fala Guilherme Bernest, bem nos braços da galera tricolor, fala Bernest. Daqui a pouquinho então chega o Guilherme Bernest, agora sim, é o Bernest, solta o verbo, solta o som, fala Bernest.
6: Tive aqui que trocar a bateria, mas eu tô aqui do lado do torcedor do Grêmio, o Gabriel aqui tava conversando comigo antes. Meu amigo, tu gostou do primeiro tempo, o que dá pra fazer pra melhorar na segunda etapa?
7: Cara, primeiro tempo bem equilibrado, né? Grenal ninguém quer perder, seja ele Copa do Brasil, Libertadores, Gauchão, ou até mesmo brasileiro, ninguém quer perder, ainda mais desclassificando o rival. O Grêmio começou melhor, mas Carlos Vinícius ali quis dar mais um toquezinho agora pra finalizar, atacante é feito de gol, só que, cara, bola chegou, chuta do jeito que der. Eles tiveram duas oportunidades, se não me engano, em escanteio, cruzamento, não finalizaram. Acho que a gente consegue pelo menos arrancar 1-0.
6: Nessa primeira etapa, e qual tu acha que tem que ser substituído?
7: Cara, substituído eu posso estar errado, né? Da visão que eu tive daqui, o Giovani que chegou agora, não tive muita visualização.

0: Que é o Pavon. Cara, talvez não temos atacante, né, meu? É isso que é o problema.
1: É, daí é complicado.
0: Né? Pra tirar o Carlos Vinícius, mas vamos botar quem?
1: Aí tá o problema, né? Aí tá o problema. Então o torcedor não tá gostando da atuação do Carlos Vinícius, porém não confia nos substitutos. Vai contigo, PC.
2: 21 horas 5 minutos, hora oficial do Brasil. 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
4: 21 horas e 6 minutos. 25 graus.

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2: Pode trazer do banco de reserva também Luiz Castro, treinador do Grêmio. Fala Israel, fala Alê Dornelis, fala Luiz Carlos Reck.
3: Já vou fazer uma tripla divisão de microfone aqui. Muita reclamação, duelo truncado. O jogo vale 19 milhões. Ambos estão ameaçados no Campeonato Brasileiro e tudo influencia nessa adrenalina elevadíssima. Muito pouco controle do jogo, não tinha sequência o lance, porque ou tinha falta ou tinha lateral. Então, num jogo assim, um 0-0 seria de bom tamanho. Bom, o Grêmio teve uma grande chance, que foi com o

complicar um pouco a vida do Grêmio. Um escanteio para cada lado, quer dizer, uma miséria também de escanteios, e o Inter resolveu jogar. Depois da brigaçada, o Inter Carboneiro perdeu uma boa chance, o Vitinho se atrapalhou e perdeu uma outra chance, mas a mais efetiva foi no final do jogo. A mais efetiva não, a que poderia ser mais efetiva foi no final do jogo.

0: milagre do Everton. Mas aí o juiz já estava invalidando. O Kahneman brigando como sempre, já levou cartão amarelo. O Carlos Diniz provocou a arbitragem desde o começo, com o juiz alertando: olha, se continuar assim vai dar erro. O Internacional marcou pouco. Internacional com Vidagra, só ele ali e um pouco do Paulinho de Paulo, o Caleb disperso, sem muita função no time. E o Vitinho, afinal, o Vitinho é auxiliar de lateral, o Vitinho é ponteiro ou o Vitinho é centroavante? Pode ser que agora, com a chegada do Sanabria, descubram qual é o lugar do Vitinho, porque parece que ele é imprescindível, mas ao mesmo tempo não resolve o problema do Internacional em nenhuma delas. Está aquecendo o Bruno Henrique para entrar no Internacional e me parece que essa será a alternativa. Eu começaria, para melhorar a qualidade do jogo, com o Alan Patrick no Internacional e, sim senhor, o menino Gabriel Meck no Grêmio. Tem que mudar o semblante das coisas. Bater sempre na mesma tecla vai dar sempre o mesmo resultado. Gesiel Elias já falou, já comentou a arbitragem. Agora, Israel Melo e Alê Dornelis.
1: Olha, o Grêmio ele foi melhor na partida até os 45 minutos, né? E o Inter ainda não havia finalizado. A partir daquela falta, né? Eu até mostrei aqui para Israel o frame do Carlos Vinícius pisando na cabeça do Bruno Gomes, fora o lance da própria falta, né? Em que ele bate no jogador do Internacional, ou seja, o juizão favorecendo o Grêmio. A partir dos 45 que foi dado 10 minutos de acréscimo, o Inter foi melhor em campo. Teve volume, finalizou mais. O único chute que de fato foi a gol foi do Internacional. O Everton teve que fazer uma belíssima defesa. O Matheus Cunha, por outro lado, não precisou defender nenhuma bola, nenhuma das finalizações o nosso goleiro precisou trabalhar. Agora, o Inter ele tem uma carência crônica, que é né? O Grêmio, acho que conseguiu assustar o Internacional em dois lances, um que foi o Mercado mesmo e não o Maripan, que roubou a bola, e um outro o Maripan acaba recuperando a posse de bola num contra-ataque. O Inter, que veio com a proposta de jogar em contra-ataque, quem conseguiu encaixar os melhores as melhores jogadas de contra-ataque acabou sendo o Grêmio, né? Então espero que o Pezzolano consiga fazer alguns ajustes. O Bruno Henrique é o nosso camisa 8, joga como meio interior, não vai mudar muito o panorama do Inter dentro de campo, porque o nosso problema é ofensivo. Tá tendo pegada, disposição coletiva, organizadinho na parte defensiva. Agora, se não ajustar a parte ofensiva, fica difícil, porque quem não faz gol não ganha o jogo, Israel Melo.

meio campo, o Marlon fazendo um bom jogo, Vidia Sante, Pavon, um time muito bem encaixado, a prova de que o Grêmio estava encaixadinho no jogo e fazendo um bom primeiro tempo, que Bernabé, Carboneiro, esses jogadores passaram 45 minutos sem tocar na bola. Vitinho, então, nem se fala. O Grêmio tomou conta do primeiro tempo. Não necessariamente construiu jogadas e transformou isso em chances de gol. Tem que melhorar o último passe. O Grêmio um pouco disperso na hora de atacar. Por exemplo, teve uma chance clara. Por que que o Pavon não chuta de perna direita? Por que que ele sempre, todo jogo, jogo após jogo, o Pavon recebe uma bola na grande área e tem que cortar pra canhota pra bater? E aí o que que acontece? O que acontece todo jogo, ele chuta lá na torcida, lá na conchinchina. O Grêmio tem que melhorar. O Grêmio tem que melhorar nessa questão da finalização, porque o jogo tava na mão. Por que que eu digo tava? Porque até a confusão, o jogo tava na mão do Grêmio. Quando o Carlos Vinícius faz aquela disputa e ele tá se engalfiando com os jogadores com a defesa do Inter, desde o primeiro minuto, ele traz o Internacional para si, para dentro do Grêmio. Ele mexe com o anímico, mexe com a parte sanguínea do time do Inter, que tava morto em campo. Então o Luiz Castro, eu espero que agora no intervalo, ele tenha sim dado um puxão de orelha no Carlos Vinícius. Uma coisa é tu jogar um Grenal aguerrido, jogar um Grenal pelhado, jogar um Grenal ali com vibração. O Kahneman tá fazendo isso, o Marlon tá fazendo isso, o Vidia Sanches tá fazendo isso, até o Krovinovic tá fazendo isso. Não. O árbitro, ou ele vai deixar o jogo correr, ou ele vai trancar o jogo a cada momento e daqui a pouquinho vai expulsar um pra cada lado. O Grêmio precisa de ti, Carlos Vinícius. Abre o olho, cara.

0: o que eu pedi, tocar a bola e não deixar o Inter jogar.
1: Voltando o Grêmio, na Internacional já está em campo, tem alteração no Inter, né, Gabriel?
2: Saiu 30, Caleb, e entrou camisa 8, Bruno Henrique. Sai Caleb número 30 e entra 8, Bruno Henrique, time já no gramado.
1: E o Grêmio, mesma formação, Albert?
3: Aparentemente tudo igual, Giovani Cabral está em campo também.
1: Antes de eu passar a bola para o Haroldo, passa a nota do Ramon, abate Abel, Gesiel Elias.
4: 6-2 no primeiro tempo, em nome de CMPC, o nosso futuro é aqui, Haroldo e PC Carvalho.
1: Muito bem, encerrado o intervalo, vamos para o futebol da Grenal, o comando é teu, Haroldo, audiência de Souza.
5: Obrigado, Paulo César Carvalho, que comandou o intervalo da Rádio Grenal, deste 0-0 do Grenal 4-5-3. 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Vai autorizar o árbitro Ramon Abate Abel. A saída de bola no segundo tempo é do time do Grêmio, que vai chutar para o gol que corresponde à estátua do Fernandão. Todos postados no campo, os 22 jogadores e arbitragem para autorizar agora. São de 21 horas e 15 minutos. Ele olha para o seu cronômetro, para os quatro cantos do gramado. Ele vai autorizar, ainda não. Apita o árbitro. Começa o segundo tempo, torcedor do Brasil, aqui Grenal. Bola já chega no goleiro, o Everton. O Everton levou, fez o lançamento, a bola para e recupera no meio de campo Noriega. Noriega vira a jogada na extrema direita, caindo para Diego Caetano. Diego Caetano já deixou para Pavão. Pavão dominou, passou Diego Caetano. Ele gira no meio de campo, entrega para Noriega, vai levando, vai vencendo, abrindo pelo lado esquerdo, dominando a marcação do Marlon. Barno levanta mal, recupera o time colorado. Saindo a bola para a lateral e o juiz marcou para o Grêmio. Atrapalhou-se todo o jogador do Internacional, proporcionando o arremesso manual para o tricolor. E o tricolor cobrou rapidamente, mas a recuperação deixa. Ele marca a falta. Marca a falta em cima do Giovani. Marcou a falta em cima do Giovani Cabral e a falta já cobrada. Marlon vai levantar para a área, levantou, cortou Maripan com a perna, a bola volta no meio de campo para Noriega para Vidia Santa, bateu para o gol! Sensacional! Matheus Cunha, com a mão trocada, ele espalma pela linha de fundo. Sensacional! Do teu lado, o Berger.
3: Jogada por dentro, a bola sobrou na meia lua da grande área e Krovinovic de perna direita bateu firme no centro do gol. Matheus Cunha fez boa defesa de mão direita. Escanteio que Pavão cobra.
5: Segundo, mas escanteio partiu para a bola, levantamento ali Pavão. Cabeçada seca do jogador do Grêmio, quem foi?
3: Vini da Pose, lançamento do Christian Pavão na cobrança de escanteio no segundo poste. Carlos Vinícius ganhou de cabeça, só que ela foi fraquinha no canto direito do Matheus Cunha. Segue 0-0.
5: Quem é que deu? Quem é que cabeceou?
3: Carlos Vinícius, ou o Vini da Pose.
5: Vini da Pose?
3: Isso, apelido dele, porque ele comemora fazendo a pose.
5: Ah, Vini da Pose. O outro fala que é o Vini Gol. E aí é o Carlos Vinícius, é o artilheiro do Grêmio, né? Ganhando apelidos e mais apelidos, codinomes, mas gol que é bom também não anda fazendo. 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Placar de 0 para o Grêmio, 0 para o Internacional. 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É o Inter tentando chegar pela extrema direita, tentando o domínio. Bernabé pelo lado de lá. A bola dominada voltando para a zaga do Grêmio. Recupera pelo Grêmio e toca Marlon. Marlon girando no meio de campo. Sai para a lateral de novo. É do teu lado aí, Leonardo, Gabriel Camargo.
2: É, após um bate-rebate, disputa de bola próxima à linha lateral. O Bruno Gomes saiu com bola e tudo. Arremesso para a equipe visitante fazer a cobrança. 3 minutos, vem para o aniversário Assum. 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
5: Um abraço para o meu irmão, compadre, padrinho, Billy Drigley, Salvador, na Bahia. curtindo o futebol com a gente, vendo na televisão. Alô, Juarez Bulma em Canoas. É o Inter, né? É o Grêmio que está chegando, era o Inter chegando. É o Grêmio se defendendo com o Diego Caetano. Diego Caetano entregou para Pavão, de volta para Diego Caetano. Vai tentar por ali o Bernabé, vai na briga, Bernabé. Insiste, Diego Caetano faz a volta, entrega no meio, Nori domina, vai lançar, lançou na meia direita para Diego Caetano. Na ponta direita, o juiz não deu a falta e ele deu agora. Ah, ele deu agora e a bola é movimentada do lado esquerdo, trabalhada pelo jogador Krovinovic, que entregou na esquerda para Kahneman, que abre pela ponta canhota, caindo a bola para Giovanni Cabral voltando o jogo para Mardo, cai sobrando no meio de campo para a equipe do Grêmio, que começa a ter o domínio do jogo no segundo tempo também. A bola girada na extrema direita, caiu para Pavon, dominou, saiu da ponta, foi para meia, ainda ele se movimentando, vai fazer a volta, vai para o chão. Juiz da falta. A falta contra o Internacional do teu lado aí, Oberrar.
6: Proteção de bola do lado direito de Christian Pavon. Chegou o Bernabé dando aquela cascudinha no calcanhar adversário. Falta marcada e já cobrada.
5: 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A bola tocada para Carlos Vinícius. Carlos Vinícius não pegou, afastou Maripã. Tem lateral outra vez para o time do Grêmio. É pela extrema direita a cobrança desse arremesso manual. Toma distância, 5 minutos de partida, etapa inicial. Lateral cobrado para Noriega. Ganhou Bernabé. Aí não vai dar nada. Bola para Carboneiro, vai dar o quê? Me queima a língua daqui a pouco, mas agora o Carboneiro não adiantava nem ser lançado. A bola fica para Marlon. Marlon abre pela ponta esquerda para Giovanni Cabral. Um drible ensaiou, a bola saiu com bola e tudo para a lateral. Sai com bola e tudo para a lateral. 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
7: Olha, Haroldo, não falta esforço, falta inspiração. Por isso, eu acho que os dois técnicos, se é que eles querem ganhar o jogo, querem deixar tudo para a arena. Se eles quiserem ganhar, Gabriel Meck e Alan Patrick são imprescindíveis num jogo truncado como esse.
5: É, o Internacional tentando chegar pelo lado esquerdo, Gabriel Meck e Alan Patrick.
7: Claro, para clarear o jogo.
5: E são dois craques que estão no banco. Como que não? Por que que o Gabriel Meck não é aproveitado? Pode me dizer aí, cidadão Israel mesmo.
8: É o modelo de jogo que o Luiz Castro quer, Haroldo. Ele quer um time que ataque, mas quando...
5: Ah, e o Meck não faz ele, isso.
8: A princípio, no ponto de vista do Luiz Castro, não.
5: Mas o ele Meck não ajuda é um muito cara. Pouco.
8: Só que o seguinte, ó, o Giovanni Cabral, os primeiros 15. Colocar o Meck no lugar do Cabral, isso. Que é um jogador a menos em campo hoje.
7: E o Krovinovic é bom jogador, hein?
8: É bom,
5: muito
8: só
5: bom.
8: Um pouco lento.
5: A bola está pela ponta direita com o Bruno. Bruno Gomes voltando a jogada, entregando para Bruno. Bruno Henrique solta no meio pelo Mercado. Mercado entregando pelo meio do gramado para movimentação. É o Bruno. Toca a bola para Carboneiro. Carboneiro volta para Bruno Henrique. Vira a jogada na ponta direita. Bola boa. Caiu. Dominou o Vitinho. Saiu pelo lado direito. De volta para Carboneiro. Toca na entrada da grande área. É o Internacional chegando. Chutou direto. Catou o goleiro Everton. Segura o Everton com segurança. Agora o chute do Internacional, Gabriel Camargo.
6: É do Bruno Gomes para o meio. Bruno Henrique acabou finalizando com a perna esquerda. Um chute colocado no centro do gol. Everton bem colocado, acabou fazendo a defesa. Segue 0 para o Inter, 0 também para o Grêmio.
5: 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O Grêmio chegou, Pavão cortou, abriu na direita, ficou. Domina o Internacional e bota para correr. Mas está chegando primeiro o Everton. e coloca por precaução, colocou a bola para lá atrás. O que que ele marcou?
3: Aparentemente alguma falta a favor do Internacional. A bola está sendo parada aqui no campo de defesa, mercado na bola.
7: Falta de fôlego dele, ele marcou.
4: O Magrão.
5: Foi falta? Foi falta? Falta de quem? Falta do árbitro com falta de fôlego.
4: O Magrão.
5: É isso, né?
7: É claro. Tava aqui atrás, o jogo lá na frente.
4: E se for botar na pista, o Ramon Abate Abel atropela todos os jogadores aí correndo, pode ter certeza disso. E para explicar a regra do primeiro tempo, se houver um claro erro de aplicação de cartão amarelo, não para aplicar o cartão, se ele tivesse dado o cartão de forma errada, TMPC, o nosso futuro é aqui, Magrão.
5: Olha o Internacional chegando com o Carboneiro, empurra pela linha de fundo, Diego Caetano. Escanteio para o time do Internacional cobrar. 9 minutos e meio desta etapa final. É o segundo escanteio colorado. Quem vai para a cobrança?
3: Bruno Henrique.
5: Prepara-se, Bruno Henrique, no capricho, Bruno. 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Toma distância para levantar, Bruno Henrique. E no capricho, Brunão. Levantou lá no segundo pau, lá no fundão. Aí o zagueiro do Grêmio foi o
3: Marlon bem Marlon colocado.
5: De cabeça colocou para a linha de fundo. Tem o terceiro escanteio para o time do Internacional. E o terceiro árbitro ali às voltas com o Paulo Pezzolano. Vamos ver quem é que está correndo lá para a cobrança.
3: Bernabé.
5: Prepara-se Bernabé para a cobrança do terceiro escanteio do Internacional. É um bom momento para o Colorado. Mais de 40 mil pessoas dentro do Beira Rio. Capricha, capricha, Bernabé. Vai levantar na área, vai levantar na zona do perigo. Autorizado, a meia altura, sobra de bola. Ficou para a explosão de Carlos Henrique para o campo de ataque. Carlos Vinícius, eu troco muito Carlos Henrique por Carlos Vinícius. Tem nada a ver, Carlos Vinícius. O Vini gol, como diz o PC. A bola dominada pelo time do Internacional, saindo de trás, movimento para Vidiagra, de volta para o mercado, pede bola do lado de cá, o Maripã. Agora ele dá sinal para colocar essa bola na frente, lá vai o mercado, obedeceu, lançou na ponta direita, antecipa-se, corta de cabeça o lateral Marlon, responde de cabeça o Bruno Gomes, responde o Marlon, de novo o Bruno, corta de cabeça, cai o jogador do Internacional, a bola fica dominada pelo Inter, chegando pelo lado esquerdo, lançou para ninguém. A bola vai direta para o Everton, sai do gol e segura com firmeza, Camargo.
3: É, o Vidiagra foi arrancando, tentando uma jogada ali na intermediária ofensiva do Internacional, acabou adiantando demais, a bola ficou nas mãos do Everton, que já repôs a bola em jogo, segue 0-0.
5: 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Trocou o Grêmio?
3: Muda o Grêmio. Duas substituições, o técnico Luiz Castro tira Giovani Cabral e Carlos Vinícius. Saem Giovani Cabral e Carlos Vinícius, entram em campo 9. Francis Amuso. Amuso número 9 e Bright White número 22. As trocas do Grêmio.
5: Bright White agora? Agora vai!
8: É pra se defender, né, de uma expulsão, né, Haroldo? Isso aí é bem claro. Ele tira o Carlos Vinícius, eu ainda comentei no intervalo que eu já nem voltava com ele, mas ele fez o certo agora, o Luiz Castro. O Carlos Vinícius não tá numa boa noite, ele tá só trombando, querendo brigar, e não tá legal. Quem sabe agora o Grêmio agora ganha em velocidade com o Amuso, né?
5: Eu só queria saber de você se você gosta do futebol do Bright White.
8: Eu sempre fui um defensor, Haroldo,
5: do
8: Bright White. Porque assim, ó, mas deixa um tempinho e depois eu te contextualizo pra ti.
5: Tá bom, mas eu antecipadamente tá caindo no meu crédito. comprante
0: Arsenal. Mas já caiu do meu crédito depois da Copa do Mundo.
5: Rádio
0: eu Arsenal. Defendia ele.
5: É, por favor. A bola dominada pelo time do Internacional está pela ponta direita, vai levantar para a área, trabalhando ainda o Bruno. Bruno Gomes girando no meio de campo, vai para Bruno Henrique. Bruno Henrique serviu para o Maripanho. Maripanho toca na esquerda, domina agora o Bahia. Bahia dominou, entregou para Carboneiro. Rodopia no gramado, ganha de Noriega, avançou, tentou a tabela, tabelou, a bola se perde pela linha de fundo. Aponta o árbitro, só tiro de meta para o Grêmio. Ô Camargo!
6: É o ataque do Carboneiro aqui pelo lado esquerdo, a bola se perdeu pela linha de fundo, mas a condição de impedimento havia sido assinalada. Posse para o Grêmio, o Everton na bola, segue 0-0.
5: O tempo no futebol, a bola branca rolando e os ponteiros girando, girando o torcedor do Brasil.
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5: Voltando o Internacional para o campo de ataque pelo lado esquerdo com Bernabé, chegou para bater, bateu forte de perna esquerda, voltou a bola. Ele toca na entrada da grande área para o Bruno. O Bruno tenta bater o lado esquerdo para alguém entrar, mas a bola se perde pela linha de fundo sem perigo. Cravados em cima da pinta, 12 minutos da etapa complementar. Grêmio 0.
10: Informa a Rádio Grenal, playoffs de acesso da Série D, Manaus Nacional 2, CSA 1 na Série 2 do Gauchão, terminou em Pelotas, Brasil de Pelotas e Brasil de Farroupilha, 2-2. 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
5: Muito obrigado ao Marcos Garcia do Craques do Microfone pela sua preferência aqui. Grande Marcão, Marcos Garcia. Alô, Pedro Rufino, torcedor do Grêmio. Seu Pedro, grande seu Pedro. Muito obrigado aí no Leto Hotel. Muito obrigado pela audiência ao Ricardo Ruth em Cachoeirinha e ao Volney Lima em Salvador do Sul. Placar de 0-0. O time do Internacional começa a melhorar no jogo. A bola dominada para o Mercado. Mercado entregando na direita para Bruno. Bruno Gomes tenta a ponta. Lança na ponta, mas a bola sai. Desviada pelo Marlon, é arremesso manual. Arremesso que favorece a equipe do Internacional pelo lado direito. O que está achando do seu Grêmio no segundo tempo, seu Israel?
0: Ó, vai lá, Magrão.
5: Olha, o Internacional chegou, bola rolada para o Carboneiro, bateu para o gol, desvia. Desvia a zaga. Desvia a bola, se perde para a linha de fundo. Meu Deus do céu, como é que pode perder um gol desta natureza? Amargo.
6: É um contra-ataque do Internacional pelo lado direito, Vitinho em velocidade, encontrou um belo passe para Carboneiro. Oposto do Everton, Wallace bem colocado pelo corte de cabeça, escanteio que Bruno Henrique cobra.
5: Guarda o escanteio cobrado por Bruno Henrique para o interior da grande área, subiu o cortou de... A bola foi um chutão para a linha de fundo. Foi o jogador Bruno Gomes. A bola foi para a linha de fundo sem perigo nenhum para o Everton.
0: Pedro, e aí Pedro, tá gostando desse retorno do Internacional?
11: Paulo,
0: Pedro
11: Mauro,
0: é outro.
11: Mauro. Cara, tá um jogo truncado, feio, né, cara? Vamos ver o que vai dar isso aí. Os times estão se respeitando, estão com medo. Olha lá.
5: O Internacional chegou, foi a linha de fundo, faz seu cruzamento, vai com tudo pela linha de fundo, bola e zagueiro, determinando o sexto, quinto escanteio para o Internacional. Quinto escanteio para o Inter cobrar. Do lado esquerdo, Bruno Henrique. Acorda a torcida colorada.
0: Alô, Patrick.
5: Sacode a torcida colorada.
7: E acho que tem estreia, não? É, Sanabria e Alan Patrick.
5: Prepara-se para levantar para a boca do gol. Bruno Henrique vai caprichar. Bruno Henrique, o placar é 0-0. Aqui, Grenal autorizado, levantou lá, muito lá no fundo. Subiu o Carboneiro, saiu o Everton e segura com firmeza. Vão entrar.
0: Sanabria. É o centroavante paraguaio que foi contratado recentemente, Haroldo.
5: O que, que tu acha disso?
0: Olha, Haroldo, primeiro é o seguinte, o Inter está muito melhor do que no primeiro tempo. Só para ter uma ideia, a gente está em 18 minutos do segundo tempo, ó, vai, Haroldo.
5: Lá vai o Internacional com a Vedia dominando pelo setor central, dominou, voltou o jogo, voltou na extrema direita, fica ela para Diego Caetano, complemente. Então,
12: exatamente, o Internacional nesse momento já tem 8 finalizações em 18 minutos, só para ter uma ideia, no primeiro tempo foram 4 finalizações no tempo inteiro, né? Tem mais volume, está com mais posse de bola. As tabelas, elas estão acontecendo, tá levando perigo. No primeiro eu tava super preocupado, ansioso, assustado. E nesse segundo tempo eu tô um pouco mais tranquilo, eu diria. Espero que com essas duas substituições o Inter ganhe poder de fogo ofensivo e consiga balançar as redes do adversário, Haroldo.
5: Bola jogada nas costas do Vitinho. Tá sendo derrubado e o juiz tá voltando uma falta. É falta para o Internacional pelo lado esquerdo, pela meia canhota, onde chega o time colorado na tentativa do primeiro gol. Aí, Gabriel Camargo.
6: O Vitinho fazia uma jogada pelo lado esquerdo em velocidade e é passando pelo lateral. Diego Caetano acabou sendo derrubado. Uma falta que pode ser perigosa para o Internacional. Antes disso, duas trocas. Sai 7 Carboneiro e entra o 10 Alan Patrick. É um misto de vaias e aplausos pro Carboneiro. E sai 27 Paulinho Paula e entra 19 Tony Sanabria, o estreante da noite. Bruno Henrique cobra a falta.
12: O Inter abriu o time, Haroldo.
5: É, abriu o time agora. Abriu. Prepara-se Bruno Henrique. É uma falta perigosa a favor do Grêmio. Entram os dois jogadores saudados com muito entusiasmo pela torcida colorada. Que tudo dê certo na vida desses dois. O principalmente de Sanabria, porque o Alan Patrick já está aqui há muito tempo. Toma distância Bruno Henrique. Toma distância Bruno Henrique. É uma bola parada, é um bom momento. Essa é a Grenal. 0 a 0 é o placar do 4-5-3. Partiu direto. Não, não. É muito alta essa bola, menino. É, só tiro de meta, Camargo.
6: É muito alto, todo mundo dentro da área do Grêmio, né, esperando o cruzamento, poderia até finalizar no gol. O Bruno Henrique tentou fazer um cruzamento, a bola foi direto nos colegas de imprensa. Tiro de meta para o Grêmio fazer a cobrança, vem para o aniversário Assum, a maior festa da economia, ofertas incríveis para você, faz Assum.
7: Haroldo, mas o meio campo é o titular, né, Vidagra, Bruno Henrique e, além do Vitinho, o Bernabé, que jogam por ali, o Alan Patrick, então... Mesmo que tenha aberto um pouco o time, ainda tem resguardos, né, com o Vidagra e o Bruno Henrique.
5: Pois é, mas esse é o time que eu gostaria de ter visto começado o Grêmio. Inclusive com o Sanabria estreando, começando o Grenal. Mas, sabe como é que é? O jogador chega, né? 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Bola parada, falta para o Grêmio. 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É uma falta para Christian Pavon cobrar. 19 passados, é um bom momento agora para o Grêmio. É um bom momento agora para o Tricolor. É Christian Pavon para levantar para a área. Vai autorizar Ramon Abate Abel. Ele levantou, subiu Kahneman, não alcançou. A bola se perde pela linha de fundo. Leonardo Abel.
11: Cobrança que veio da intermediária ofensiva por dentro. Bola buscando Kahneman. Ele deu uma cascadinha na bola que se perdeu pela linha de fundo. O placar segue fechado. 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
5: Bola com o Grêmio, outra vez tentando chegar pela ponta direita, se atrapalhou o Christian Pavon, a bola saiu, cobrou o lateral, a bola fica na esquerda para Patrick. Apontou a mão de quem? Do Patrick?
6: Exatamente, marcou a falta, toque no braço ali do capitão do Internacional, Alan Patrick, na hora do domínio. E agora o Vila Sante vai recolocar a bola em jogo, segue 0-0.
5: Marcinho Black na torcida colorada. Guilherme Benites na torcida do Grêmio. Ah, os dois estão na lancheria. Tá bom. Voltem depois. A bola na ponta direita com o time do Internacional. Servida a bola para Vitinho. Vitinho chegou na ponta para Bruno. Bruno volta no meio de campo. Recolheu Vidagra. Vidagra bate de volta na ponta direita. Bola para Bruno. Foi para o fundo. Vai bater direto. Bateu. Segura o Everton tranquilamente na baixo do gol. Leonardo Oberer.
6: Dobradinha de Bruno, pelo lado direito, Bruno Gomes para Bruno Henrique, tentou o cruzamento para dentro da área, direto nas mãos do Everton, que ficou com ela com uma certa segurança. 23 minutos passados da etapa complementar, 0-0.
5: E lá vai o Internacional outra vez na tentativa de abrir o placar, de abrir o score, de levar uma vantagem para o segundo jogo. A bola cruzada para a área, passa na frente de Bernabei, passa na frente de Sanabria e se perde pela linha de fundo. Mas ao desvio, o árbitro está apontando escanteio. Escanteio Camargo.
6: Escanteio para o Inter. O Vitinho fez uma jogada pelo lado direito, fez um cruzamento rasteiro. O Wallace, bem colocado, fez um corte. Escanteio que Alan Patrick faz a cobrança.
5: É, o Alan Patrick partiu para o sexto. O escanteio bem cobrado, agora mais perto do gol. Subiu quem para a cobrança?
6: Sanabria.
5: Sanabria de cabeça bateu alto. A bola perdeu-se pela linha de fundo. É só tiro de meta.
6: É o cruzamento do Alan Patrick buscando o centroavante paraguaio. Ele meio desequilibrado, cabeceou por cima do gol do Everton. Tem apenas o tiro de meta para fazer a cobrança. 24 minutos, etapa complementar. Sobe o volume no gigante, placar fechado.
5: Sanabria tem alguma coisa no braço direito, na mão direita, na mão esquerda, aliás?
6: Ele tem o braço esquerdo todo tatuado, todo fechado de tatuagem. E tem uma munhequeira branca no pulso esquerdo.
5: Ah, tem a munhequeira, sim, para identificação. A bola levantada para o campo de ataque, indo para Bernabei. Bernabei ganhou a parada, mas quem estourou no campo de ataque foi o Wallace. A bola voltou no meio de campo. Bola de presente, é muito presente no jogo. Pavão entregou para a Vidia, veio por trás, atropelou Bahia, girou na meia direita, o Giz apontou, é falta. E é uma falta frontal e perigosa para o Internacional cobrar. Gabriel Camargo.
6: Roubada de bola de Rodrigo Vidiagra. Ele entregou para Bernabei, que acabou sendo derrubado pelo camisa 8, Noriega. Falta que pode ser muito perigosa para o time do Inter. E Alan Patrick e Bruno Henrique vão fazer a cobrança.
5: Estamos chegando, já passamos da metade do segundo tempo.
13: Magrão.
5: 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A bola parada, partiu Patrick na boca do gol. Toca o bico da chuteira, o Wallace pela linha de fundo. Tem outro escanteio, Gabriel.
6: Outro escanteio para o Internacional. Cruzamento de Alan Patrick buscando Tony Sanabria. O Wallace muito bem colocado, conseguiu afastar a bola para escanteio. E agora caído no gramado, o zagueiro gremista sente câimbras na perna direita. Tem mais um tiro de canto aí, o capitão colorado Alan Patrick.
7: Bem melhor o Inter do que o Grêmio no segundo tempo. Não estou dizendo que é uma grande injustiça, porque o Inter teve só uma grande chance, foi com o Carbonero. Mas o Internacional pressiona, o Internacional coadunou as coisas, o Internacional se organizou e agora tem cada um no seu lugar.
5: Toma a distância, Alan Patrick, está recuperado o zagueiro. Está recuperado
6: tudo
5: o zagueiro.
6: Tudo certo com ele.
5: Alan Patrick para levantar. Autorizado, de novo, muito lá no fundo. Estão cobrando um escanteio muito alto pela linha de fundo direto.
8: Viu, Magrão? Tu perguntou aquela hora como é que eu tava achando o Grêmio. O Grêmio, quando tem a bola, tá que nem no primeiro tempo. Tem troca passes com inteligência, sabe dosar a temperatura do jogo. O problema é que tem jogadores que individualmente já estão cansando. Diego Cardi já tá cansado, Vila Sante tá cansado, até mesmo Krovinovic tá cansado. E o que acontece? Os jogadores do Grêmio perdem a bola e aí dá o espaço pro Internacional, que tá usando aquela que é a sua maior arma, jogar no contra-ataque. O Grêmio tem que se ligar. Ô Luiz Castro, por favor, olha o jogo, Luiz Castro, troca, bota o Danilo Barbosa.
5: 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Falta no meio de campo, favorável à equipe tricolor. Vai lá o Christian Pavão, sempre ele para cobrança de falta. Jogadores perfilados na frontal da grande área. A distância para Pavão levantar. Autorizado, bateu rasante. Corta a zaga, mas ela volta.
3: jogada, a cobrança de falta de Cristiano Pavon, a zaga afastou, ela sobrou para Diego Caetano, que no corredor central tentou o tirambaço, bateu muito longe da meta, vem o Inter.
5: E vem o Internacional, é o Bernabé. Bernabé entregou para Bruno, Bruno comando, para a movimentação do centroavante Sanabria, mas ele toca na ponta direita, ficou a bola, vai para o fundo, Bruno, ganhou bem, entrou na área, bateu rasante, corta a zaga do Grêmio. E a bola volta pelo lado esquerdo, ficando para o goleiro, para o jogador Amuso. Jogador Magrão. Do Colorado, e a bola saiu. Diga!
13: Deu uma melhorada a arbitragem no segundo tempo, até porque é pior do que o primeiro, não conseguiria, né? Depois daquela lambança que fez CMPC, nosso futuro é aqui, por enquanto tá bem o árbitro.
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0: 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A torcida do Internacional faz barulho, mas nem tanto. Quando agora a tentativa de chegada outra vez do time do Grêmio, o corte foi feito. A bola fica no meio de campo para Vidiagra. Vidiagra vai estendeu na meia para Bruno. Bruno abre na ponta direita, recolhe pela extrema direita, avança para a movimentação. Vitinho vai tentar o corte, vai tentar o drible, envolve a marcação, rola no meio de campo para Vidiagra, penetra, deixa para Bruno Henrique, abre na ponta direita de novo, recolheu, vai cruzar, é o Bruno, vai pro chão, é falta. E é perigosíssima contra o goleiro Everton. Gabriel Camargo.
1: É, o Vitinho ia fazer uma jogada individual, né? Limpou para a perna esquerda e aí acabou sendo derrubado pelo Marlon. Uma falta que pode ser muito perigosa, bem próxima da risca da grande área. Alan Patrick vai fazer a cobrança, vem chuveirinho na área do Everton.
0: É, vai levantar na boca do gol, mas não temos mais aqueles cobradores de falta para esse estilo de falta, não temos. Então, o negócio é esperar que esse levantamento vá na medida, partiu, levantou na boca do gol, corta de cabeça quem estava recuado lá, o Vidiasante, a bola fica na extrema direita, vai para o domínio, o time tricolor, levantamento errado, recupera o Bruno, já está recuando, é o lateral esquerdo, Matheus Bahia, que recolhe, toca no sistema defensivo para Maripan, Maripan para Matheus Bahia, arranca para o campo ofensivo, vai-se embora, pode abrir na ponta direita, a condição é legal, o time do Internacional chega, vai dominando, é o Vidiagra.
1: Vidiagra e namorado.
0: Vidiagra vira o jogo na meia direita, rolando o jogo rapidamente, busca na movimentação do Bruno, Bruno toca para Vitinho, toca no meio de campo para Maripan, Maripan limpou-se da jogada, tocou no meio de volta, recua para Maripan, Maripan domina, Maripan volta mais a jogada para Mercado, Mercado descobre na meia direita, uma boa fuga, uma fuga do Internacional, levantamento para a área, subiu Wallace, presença do zagueirão tricolor, afastou o perigo, vem para recuperação o time do Internacional com Bruno Henrique, vai para a briga, caiu o jogador do Grêmio, a bola fica dominada pelo time do Internacional, na entrada da grande área, vem a zaga e a bola vai para a linha de fundo. Bandeira está apontando o quê? Escanteio ou impedimento?
1: Está marcando impedimento, condição ilegal do Vitinho na hora que recebeu o passe, acabou fazendo a finalização, o Everton saiu, abafou o chute do atacante colorado, temos público e renda. Pagantes, 40.231, não pagantes, 3.739, público total, 43.970 torcedores, uma renda acima de R$ 2.525.513.
2: Maior público do Beira-Rio na temporada.
0: 43.970, o maior público deste ano, o Flávio Fiorini.
2: Exatamente, supera do clássico 451 no dia 8 de março, naquela oportunidade, 41.251 torcedores, 37.512 pagantes. 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
0: 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Qual é a nota nesta altura do jogo para o árbitro? Bate Abel, hein, Gesiel?
3: Agora, com esse impedimento marcado pelo Michel Stanislau, nosso bruxo da Federação Gaúcha de Futebol, que tem um apelido peculiar que eu não vou dizer aqui no ar, a arbitragem melhorou bastante no segundo tempo, o Haroldo de Souza. Por enquanto, está muito boa, quase
0: Patrick,
3: ótimo.
0: Patrick pelo lado esquerdo, girando o jogo, tocando para a de volta para Patrick, limpa e bate, não bateu. Ainda ele puxou para a perna direita, segurou demais, rolou atrás, ficou a bola para a movimentação do Vidiagra. Vidiagra toca na meia direita para o Mercado, Mercado gira para Bruno, Bruno para Vitinho na ponta, afasta Marlon.
1: Mudou de qualquer o Grêmio.
0: Maneiro. Diga.
1: Mudou o Grêmio, saíram Eric Noriega e Christian Pavon para as entradas do camisa de número 15, Danilo Barbosa e o camisa 99 Enamorado. Enamorado e Danilo Barbosa nas vagas de Noriega e Christian Pavon.
0: Qual é o número do Enamorado?
1: O Enamorado é 99.
0: Ok, o que você achou aí, ô?
4: Olha, na questão do Danilo Barbosa, foi certo, fez certo o Luiz Castro, Haroldo, porque o meio campo do Grêmio estava cansado. Vai lá, Haroldo.
0: E é o Grêmio que tá chegando, tava chegando, não tá mais.
4: É, ele fez certo, do Danilo Barbosa e Noriega, podia tirar tanto o Noriega quanto o Vigiatzante, os dois cansaram. Na questão de botar o enamorado, talvez seja pra segurar um pouco mais a bola na frente e deixar o Inter de atacar, porque o Pavon, ele tava ajudando na marcação.
0: Vitinho para Bruno, Bruno dominou, jogou no meio, antecipa-se para fazer o corte, Diego Caio, a bola voltou e o juiz parou o jogo e apontou falta. Falta na intermediária.
5: Tá faltando capricho, né, Rô? Tá faltando capricho. Não pode chegar a linha de fundo e trifar a bola pra dentro da área. Dá uma caprichada. Puxa vida, hein? E o velho Valdou, hein?
4: Da mesma forma o Grêmio, Rec. O Grêmio, quando pegava a bola, principalmente aqui pelo lado direito com o Diego Caio, com o Pavon, perdia muitas vezes a bola e dava as chances pro Inter vir pro contra-ataque. Tudo que não pode fazer. Tem que tocar a bola com calma, com tranquilidade. O tempo tá passando e o resultado, por enquanto, é bom.
0: 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A bola dominada pelo time. Olha a torcida do Internacional. Camisa vermelha, cachaça na mão, o Internacional tentando chegar com a Levatrick, livrou-se da primeira marcação, rolou pelo lado esquerdo, a bola fica para o campo, vai caindo, o juiz está pedindo, não houve nada, a bola recuperada no meio de campo pelo time do Internacional, Vidagra entregando para o mercado rolando o jogo na meia direita, rolando a bola rapidamente para Bruno, para Bruno Gomes domina, toca no meio para Vitinho, recebeu de volta Bruno Gomes, toca para o Henrique, domina Bruno Henrique, insiste na ponta direita, já está de pé o Vitinho, domina Bruno, vai-se embora, desceu pelo meio de dois e acabou perdendo. A bola volta em recuperação pelo time do Internacional, trabalhando na ponta direita para levantar na área, Vitinho levantou, corta de cabeça a zaga, tricolor, volta na ponta direita, foi pro fundo de campo, ele vai cruzar, cruza, desvia para a lateral, arremesso para a equipe do Inter cobrar.
5: Grêmio agora é só contra-ataque, né? Mas tem boas peças, Enamorado e Amoso.
4: É, mas a grande questão é a fisicalidade, o Rec. Num jogo tão físico como é o Grenal e como está se mostrando o Grenal, o Enamorado é um jogador que ele pesa uma pluma. Tomara que ele esteja num dia inspirado, que ele dê trabalho.
0: Força,
3: fisicalidade.
0: Amarelo. Que é o estudo, hein, Rec? Tu não sabia dessa palavra. Tu não me mente. Fisicabilidade. Isso aí.
4: Fisicalidade.
0: Fisicalidade. Que lindo. Que coisa boa. 35 passados.
1: Magrão.
0: Grenal 0-0. Chega mais.
1: Cartão amarelo para Alexandro Bernabé no lance da falta anterior. 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
0: 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É, a bola não para. Na ponta direita, a bola vai para Bruno Gomes. Bruno Gomes já entregou na meia para Vitinho, Vitinho para Bruno, para levantar para a boca do gol, toma a distância, voltou o jogo para Bruno, Bruno domina, Bruno pode acessar, é marcado pelo Amuso, ele abre na ponta direita, Vitinho recolhe, devolve para Bruno, Bruno está descendo, pode jogar no meio de campo, jogou para Marispan encontra a bola para Patrick busca o jogo, pode abrir pela ponta esquerda, penteou a menina, não tem opção, tem agora, buscou pela extrema direita para Bruno Henrique se aproxima do ataque, bateu para Lampatrick tem que levantar para alguém que chegasse por ali, mas Neca de Pitibiriba saiu do gol, Everton e segurou com firmeza. Encaminhamos para um 0-0, Rec.
5: É, o Internacional está insistindo um pouco mais e aí dá campo pro Grêmio. Se sair um gol é aquele de xiripa, né? Ou de um contra-ataque ou de uma jogada. Tanto as conclusões, né? Há pouco o Sanabria pisou na bola, perdeu um lance que seria interessante para o Internacional. O Vitinho e o Bruno Gomes têm chegado à linha de fundo pelo lado direito, mas têm errado o último cruzamento, o último passe.

0: 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Daqui a pouquinho, a gente abre a votação do Craque Raiz. São duas escolhidas, um de cada lado. E nós temos agora 38 minutos de partida, 7 para terminar o Grenal 4-5-3. O placar continua fechado, 0 para o Internacional, 0 para o Grêmio. A bola de volta no sistema intermediário para Bruno, girando para o Mercado. Mercado soltando para Maripan. Maripan na esquerda, recolhendo pelo lado canhoto. Matheus Bahia desvia o jogador enamorado. A lateral é para o Internacional. Para Patrick, Patrick para Bruno. Bruno Henrique no meio de campo, girando o jogo, tabelando, buscando pela extrema direita, a movimentação do Vitinho. Vitinho avançou, lá vai em velocidade o Vitinho, limpou a jogada, sassaricou na frente, foi pro fundo de campo, levantou na entrada da grande área, ajeitou o Patrick, a bola voltou, voltou, ficou para Bruno, Bruno na ponta de novo para Vitinho, olha o repeteco, levantou na área, cabeça na bola de Wallace. Afasta o perigo da grande área. A bola volta para o Internacional. O Internacional que busca com incessante agora a movimentação do gol. Partiu Bruno direto ao Vitinho. Bateu na zaga. Voltou. Ficou para o... E apontou. Apontou o quê?
1: Está marcando uma falta de ataque do Internacional. Tony Sanabria acabou derrubando o defensor gremista. O Everton tem a posse da bola, vai cobrar a falta. E Brian Aguirre foi chamado, conversa com Paulo Pezzolano. Em seguidinha vem no Inter.
0: Vou chamar um de cada vez assim, porque senão não perde muito tempo, tá bem? Daqui a pouquinho, abrindo a votação do Craque Raiz com Luiz Carlos Reck agora.
2: Vidiagra e Wallace.
0: Aí a votação inicial, Vidiagra e o Wallace, dois belos votos, hein? Tá aí a votação. Prepara-se o Everton para repor a bola em circulação. Vai, teve alteração. Qual é a alteração, Camargo?
1: Gomes e entra Brian Aguirre.
0: 35, Aguirre. O que, que tu achou dessa aí, ô? Compadre? Ô, compadre, tá dormindo, compadre? O que, que tu achou?
3: Eu fico meio apavorado, porque o Aguirre, embora ele tenha muita intensidade, é um jogador que, via de regra, toma as decisões equivocadas. A gente não consegue, por exemplo, mudar o panorama do jogo, mas eu vou torcer para que dê certo, Haroldo.
0: Tá bom, uma bola dominada. Dominada pelo Mercado, que está voltando para o goleiro. Vai o Matheus Cunha para repor. Ele subiu de cabeça, caiu na intermediária, mas houve falta, João, é o jogador do Grêmio. Quais são os seus dois craques, Raiz e Israel Melo?
4: Eu vou escolher dois. Mais uma vez fez um baita jogo, não sentiu o peso do Grenal, e no lado do Internacional eu vou escolher o Maripan. Maripan, ele foi muito bem no jogo também.
0: Daí, mais dois. 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Bola parada no meio de campo, dominando, agora reiniciada a partida pelo time do Grêmio. A bola tocada na ponta direita, tocada para Kaito. Kaito tentou lançar para Enamorado. A recuperação foi colonada, ficando a bola dominada pelo jogador Vidiagra. Vidiagra levantou para a área, a bola voltou para Bruno. Bruno lançou para o Bernabé. Caiu sozinho o Bernabé. O Bernabé caiu sozinho. Parece que ele torceu o pé.
2: Parece que torceu o pé.
0: Porque
2: mesmo.
0: Se ele não torceu o pé, foi uma jogada hilária. Ah, mas foi. Foi uma jogada hilária. Que coisa mais feia que tu fez, Bernabé. Horroroso. A bola no meio de campo outra vez para o time do Internacional, dominado e arrancado, mas vem de trás para recuperar a equipe tricolor. Girada a bola na ponta direita para Enamorado, jogando de mangas compridas, abriu na ponta direita, dominou, era a movimentação do Danilo Santos Barbosa. Danilo Barbosa abriu na extrema direita. Aí o levantamento foi feito pelo Enamorado do outro lado, hein?
4: Pelo amor de Deus, como é que o cara me dá um cruzamento? Segura a bola, né, Haroldo e Rec? Segura, tem necessidade.

0: alguém dentro da área, segura a bola. Pô, às vezes falta malandragem pros caras.
1: Gabriel Camargo, seus dois craques, Raiz, MPC.
2: Dois zagueiros também, Gabriel Mercado e o Wallace.
1: Leonardo Berreiro, seus dois craques Raiz.
3: Assino com o Camargo, Mercado e também o Wallace.
1: Aqui, Grenal, comandando a grande rede Grenal do futebol, 43 minutos.
2: Mais
1: 43,
2: cinco.
1: O árbitro pede mais cinco, é isso, Josiel?
3: Exatamente, para o segundo tempo. E os meus craques, Haroldo, vou com os repórteres que estão no campo e vendo o jogo de perto, Wallace e Mercado, CMPC, o nosso futuro é aqui, Magrão.
1: Ok, tá aí, 5 minutos, nós vamos a 50 então.
0: E os seus craques, Raiz, CMPC, nosso futuro é aqui, Haroldo de Souza.
1: Eu vou de Wallace pela zaga do Grêmio. O Grêmio tá tranquilo com o zagueiro central. Que baita zagueiro que é esse Wallace. E no meio de campo eu vou com o Vidiagra. De novo o Vidiagra para mim, seus meus olhos. Bola na ponta direita para o time do Internacional, castigou.
0: Viu,
1: castigou sem bola o jogador do Grêmio. Diga.
0: Viu, fazer uma menção honrosa. Que partida também do Marlon e do Kahneman pelo lado do Grêmio.
2: Troca.
1: É, troca.
2: Sai Alexandre Bernabé, camisa 26, e entra Niklas Eliasson com a 17. Sai Bernabé e entra Niklas Eliasson.
1: Eu vou falar só Niklas. Niklas. Que não é o Nicolas Cordon, mas é o Nicolas, novo jogador do Internacional, para jogar o quê? Jogar cinco minutos e alguma coisinha.
0: É, momentos cruciais, né? Agora é quase um tudo ou nada, né? Quem quiser ganhar vai ter que insistir um pouquinho, jogo que melhorou no segundo tempo, mas pode sair coisinha ainda, Haroldo.
1: Marcinho Black, os seus dois craques, Raiz. Mas sim, o Black não voltou mais, o Guilherme Vênis também.
0: Mas o árbitro está só picotando o jogo, não pode encostar no jogador do Inter, que é falta.
4: Eu não votei, Haroldo.
1: Ah, volta então, por favor.
4: Porra. No Maripan do Internacional e o Wallace do Grêmio.
3: Cartão.
1: Cartão para quem?
3: Para Walter Kahneman, amarelado para variar. 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
1: Então vamos ficar apenas no aguardo dos votos do Arginho Black e do Guilherme lá na torcida tricolor. 45. Agora entramos então para os descontos. Mas de um jogo muito picado, muito truncado. E que tem mais uma falta, né, seu Luiz Carlos Eck?
0: É, muita gente apostou no 0x0. E olha, 0x0 deixa tudo em aberto, mas agora a micro vantagem é do Grêmio, né?
1: CMPC, o nosso futuro é aqui. Estamos escolhendo o craque. Como é que tá aí a votação, seu Eck?
0: Ganhou o Wallace e ganhou o Mercado.
1: Wallace e o Mercado, vejam bem. Zagueiros em evidência no Grenal 453.
0: Craque Raiz CMPC, nosso futuro é aqui. Craques, Wallace e Mercado.
1: O Wallace com 7 votos.
0: 7.
1: E o Mercado com 3.
0: 3.
1: Isso aí.
0: Foi justo, né? Foi justo. Foi, jogaram muito bem os dois, jogaram muito bem.
1: Jogaram muito.
0: Os repórteres e torcida podem complicar na escolha do Inter aí. Baripan e Jagra tem 2, Mercado tem 3.
1: 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Bola na extrema direita, arremesso para o Internacional cobrar. 46 e 40. Estamos entrando na fase crepuscular do espetáculo Grenal. No meio de campo, a bola dominada pelo Vidiaga. Vidiaga abrindo pelo lado esquerdo, recolhendo o Patrick. Abre a jogada pela ponta canhota. Vai a bola para o Bahia. Bahia devolve no meio de campo. Quem recolhe ali é o jogador. É o jogador Nicolas, dominando o Nicolas, avança pela extrema direita, vai descendo, vai chegando, o árbitro não marca a falta. Agora ele aponta a primeira falta do teu lado, Camargo.
2: É a jogada individual do Alan Patrick tentando achar espaço na defesa gremista. Primeiro contato, ele seguiu o baile, não caiu, mas na segunda vez o árbitro marcou um pouquinho mais para trás. E o Marcos Rocha está enlouquecido aqui atrás do gol, passando instruções para a defesa.
1: 47 minutos de partida, o Grenal se encaminha para o 0-0. 49,7 e meio. Prepara-se Alan Patrick. O Internacional quer levar vantagem para a arena. Alan Patrick levanta. Ah, meu Deus.
0: Ah, mas não assim, acertou nem o cruzamento.
1: Mas peraí. Você é considerado um craque, mano.
5: Pode continuar
1: você,
5: cruzando assim.
1: Espera um pouquinho.
5: Desculpa.
1: Você é considerado um craque, rapaz. Um que é isso? Onde é que
0: terminou
1: ele jogou
0: antes,
1: essa...
0: hein?
1: Mas acabou aos 48?
0: É.
3: Não.
1: Ele termina aos 48?
3: Não.
1: Como não?
3: Aqui eu tô cronometrando aqui 50 cravadinho. No meu também. Vocês soltaram depois aí, gurizada.
1: Ah, então é isso aí. Acabou! Termina o Grenal 453. Será na próxima quinta-feira da semana que vem, na Arena, quando vamos conhecer o adversário na terça-feira em Belo Horizonte. Na quarta-feira tem Santos e Palmeiras na Vila Belmiro e tem Vasco da Gama e Vitória. Para dar tempo ao PC Carvalho comandar o debate bola. Não, PC. Não. Luiz Carlos Reck. Ele que comeu.
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7: 22 horas e 8 minutos. 24 graus.

0: Olá a todos da Cultura, chego com as informações de uma sexta-feira de tempo instável por São Borja e pela região da fronteira, pessoal. A gente tem possibilidade de chuva nessa sexta-feira a qualquer hora do dia, mas não o dia inteiro, porque vai intercalar alguns momentos de melhoria, as temperaturas ainda tendem a subir um pouco, ainda tem um certo aquecimento, mas entre esses períodos de melhoria, as pancadas de chuva vão acontecer. E esse cenário, pessoal, ele deve permanecer aqui por São Borja e pela fronteira na sequência dos próximos dias. Eu estou te falando aqui de sábado, de domingo, de segunda-feira, tá? O sábado mesmo tem chance de chuva, mas no geral não chama tanta atenção. Ao longo do domingo e da segunda vai ter alguns momentos que apertam um pouco a intensidade. Bom, nós vamos assim. É importante dizer que há condições para temporais, trovoadas, raios, descargas elétricas, muito pontualmente algum granizo, visto o ar frio que nós tivemos no início da semana, então é importante ficar atento ao longo desses próximos dias. Mas assim, pessoal, pegando sempre menos áreas. Volume de chuva, não somos a região do estado que mais chama atenção para os volumes altos, isso acontece principalmente em direção a Santa Catarina, mas sempre é importante ficar atento, não custa, por prudência. Abraço a todos, informações do tempo, da Metsul, Leandro Puchowski.
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2: 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As notícias do governo federal que movimentaram o país no dia de hoje.
3: Olá, boa noite.
4: Boa noite para você que nos acompanha em todo o país.
3: Quinta-feira, 27 de agosto de 2026.
4: Vamos aos destaques do dia.
3: Trabalho e renda.
4: Brasil chega a 103 milhões de pessoas ocupadas entre maio e julho.
3: IBGE revela ainda que taxa de desocupação recua e fica em 5,3% no período. Pablo Mundim.
5: O número de trabalhadores do setor privado com carteira assinada chegou a 39 milhões e 400 mil.
4: Atenção, estudante!
3: Prazo para renegociar dívidas do FIES termina segunda-feira, 31 de agosto. Thaísa Vitória.
6: A iniciativa oferece condições especiais para renegociar contratos firmados até 2017.
4: El Niño deve ganhar força na região norte a partir de setembro.
3: Menos chuvas e temperaturas mais altas podem afetar o abastecimento de água e a navegabilidade dos rios.
4: Estados e municípios são orientados sobre medidas de preparação e resposta ao efeito climático.
3: O cenário também aumenta o risco de incêndios florestais. Luana Karen.
7: Tanto nas cidades quanto no campo, a prevenção é a melhor forma de evitar grandes incêndios.
4: Hoje na apresentação da Voz do Brasil, Luciana Vasconcelos e Luciano Seixas.
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4: 1 milhão de pessoas conseguiram uma vaga no mercado de trabalho nos meses de maio, junho e julho de 2026.
3: A construção civil foi o setor que mais abriu vagas de trabalho, segundo dados da Pesquisa Nacional por Amostra de Domicílios, divulgada hoje pelo IBGE.
4: A taxa de desocupação ficou em 5,3% no trimestre encerrado em julho e caiu 0,5 ponto percentual frente ao trimestre terminado em abril.
5: O número de pessoas ocupadas chegou a 103 milhões e 300 mil trabalhadores, 1 milhão a mais do que no trimestre anterior. Na comparação anual, foram quase 900 mil pessoas a mais trabalhando. A população desocupada caiu para 5 milhões e 800 mil pessoas, uma redução de 503 mil em relação ao trimestre anterior. A queda foi de 0,5 ponto percentual. Segundo o analista do IBGE, William Catruel, a taxa de subutilização da força de trabalho ficou em 13%.
8: As pessoas fora da força de trabalho diminuiu e também o contingente de pessoas desalentadas, ou seja, aquelas que desistiram de procurar algum emprego, ou se achavam muito velhas, ou se achavam muito jovens, ou por acharem que não há uma ocupação na região próxima. Isso vem diminuindo e foi o que aconteceu nesse trimestre mais uma vez.
5: O número de trabalhadores do setor privado com carteira assinada chegou a 39 milhões e 400 mil. O rendimento médio real do trabalhador ficou em R$ 3.762, reportagem Pablo Mundim.
3: indústria farmacêutica, médica, de fertilizantes, biocombustíveis.
4: Áreas de cooperação entre Brasil e Índia.
3: É o que prevê um documento assinado hoje entre os dois países.
9: O documento assinado nesta quinta-feira pela Agência Brasileira de Promoção de Exportações e Investimentos, a APEX, e a Confederação da Indústria Indiana, prevê um intercâmbio de informações sobre os mercados dos dois países, o compartilhamento de boas práticas, a promoção de feiras e o incentivo à internacionalização de pequenas e médias empresas, além de promover projetos conjuntos de atração de investimentos e facilitação de negócios entre Brasil e Índia. O ministro do Desenvolvimento, Indústria, Comércio e Serviços, Márcio Elias Rosa, diz que há interesses comuns em setores estratégicos.
10: É o caso do setor farmacêutico, é o caso de bioenergia, de biocombustíveis, é o caso de fertilizantes.
9: A Índia é atualmente o 10º principal destino das exportações brasileiras, enquanto o Brasil é o 26º maior fornecedor do mercado indiano. No ano passado, as exportações brasileiras para a Índia somaram quase 7 bilhões de dólares. O petróleo bruto aparece como principal produto vendido pelo Brasil ao país asiático. Reportagem Gabriela Noronha.
4: Estudantes universitários, fiquem de olho na data.
3: Termina segunda-feira o prazo para renegociar dívidas do FIES, o Fundo de Financiamento Estudantil.
4: Podem participar aqueles que firmaram o contrato até 2017.
6: Estudantes com dívidas nos contratos do FIES, o Fundo de Financiamento Estudantil, tem até segunda-feira, 31 de agosto, para pedir a renegociação. A iniciativa oferece condições especiais para renegociar contratos firmados até 2017 e que já estavam na fase de pagamento em maio deste ano. Podem participar estudantes em dia ou com parcelas em atraso, inclusive aqueles com restrição no nome. Após a formalização da renegociação e o pagamento da parcela de entrada, ocorre a retirada do nome do estudante e dos fiadores desses cadastros, quando aplicável. Os descontos e as opções de parcelamento mudam conforme a situação de cada dívida e o perfil do estudante. A renegociação pelo Desenrola FIES deve ser realizada junto ao Banco do Brasil ou à Caixa Econômica Federal. A solicitação pode ser feita pelos canais digitais das instituições financeiras ou presencialmente nas agências. Mais informações estão disponíveis no site do Ministério da Educação, em gov.br/mec. Thaisa Vitória para a Voz do Brasil.
3: A partir de setembro, o fenômeno do El Niño deve atingir o país de forma mais intensa, segundo especialistas que trabalham na previsão de eventos climáticos.
4: Para a região norte, são previstos períodos de chuvas abaixo da média e temperaturas acima da média.
3: Isso pode trazer impactos na disponibilidade de água, dificultar a navegabilidade dos rios e o acesso a comunidades, além do aumento do risco de incêndios.
4: Para discutir medidas de preparação diante desse cenário, gestores da região norte estiveram reunidos hoje com representantes do governo.
3: A ideia é orientar estados e municípios sobre o planejamento de ações e o acesso a recursos federais.
11: A previsão é que o El Niño se apresente ainda mais forte neste ano, com consequências mais graves entre os meses de setembro e novembro. No norte e nordeste, a previsão é de seca. Em reunião com jornalistas, a ministra do Meio Ambiente e Mudança do Clima em exercício, Ana Flávia Franco, disse que a preocupação é com os incêndios, principalmente na região amazônica.
12: Identificamos vários focos de queimadas, especialmente na região norte, e deve se intensificar entre os meses de setembro e novembro. É uma região extremamente vulnerável e é uma região que significa para o equilíbrio climático do planeta. E, nesse sentido, merece ter uma atenção bastante especial.
11: Entre as medidas previstas diante dos possíveis impactos do El Niño e das mudanças climáticas, estão ações relacionadas à segurança hídrica, ao abastecimento de energia elétrica e à prevenção de desastres em áreas urbanas. A ministra da Casa Civil, Miriam Belchior, destaca destacou a importância da atuação integrada entre os entes federativos.
12: Não conseguimos sozinhos de Brasília resolver todas as questões e identificar todos os problemas. Por isso, é importante que os municípios desenvolvam planos de contingência, mapeamento das áreas de risco, também para a gente poder emitir os alertas e mobilizar as equipes locais de defesa civil. Em relação aos recursos hídricos, a priorização de quais são os usos essenciais se tiver a escassez.
11: Também são previstas medidas de monitoramento relacionadas ao abastecimento de combustíveis e alimentos, a atuação da Força Nacional do SUS e a criação de salas de situação para o acompanhamento de temas como incêndios, saúde, estiagem e energia. Reportagem Márcia Fernandes.
4: E a população pode ajudar a prevenir incêndios em áreas urbanas e remotas.
3: Vamos saber na reportagem quais cuidados devem ser tomados para evitar que o fogo se alastre nessa época.
13: Escassez de chuva, vegetação seca e temperaturas altas. A combinação ideal para o surgimento de incêndios. Tanto nas cidades quanto no campo, o período exige cautela da população. Entre as recomendações do Corpo de Bombeiros está não atear fogo em terrenos como forma de limpeza do ambiente, não colocar fogo em restos de poda, entulho ou lixo, não jogar restos de cigarro acesos nas vias públicas e não soltar fogos de artifício ou fazer fogueiras próximo a locais com vegetação seca. O capitão Jean Charles, porta-voz da Operação Verde Vivo do Corpo de Bombeiros do Distrito Federal, destaca que a prevenção é a melhor forma de evitar grandes incêndios.
14: Na prevenção, a gente inclui a vigilância. Se houver alguém cometendo um incêndio, iniciando um incêndio, ou com suspeita, que a pessoa possa fazer a denúncia. Use os canais da cidade, segurança de cada cidade, os números de telefone da polícia, corpo de bombeiros, e faça a denúncia. Porque se cada um fizer a sua parte prevenindo e denunciando aqueles que tiverem com comportamento errado nesse sentido, todos vamos ganhar.
13: Com a possibilidade de intensificação do El Niño nos próximos meses, os cuidados devem ser reforçados. A perspectiva é de aumento do risco de incêndios florestais, especialmente na Amazônia, no Cerrado e na Caatinga. Nas áreas rurais, o uso do fogo para manejo do solo deve ter autorização dos órgãos ambientais do município ou do estado. Também é possível fazer a queima prescrita em ambientes naturais para evitar a propagação de incêndios florestais. Esse tipo de queima também só pode ser feita com orientação e autorização dos órgãos ambientais. Ao primeiro sinal de incêndio, a recomendação é ligar para o Corpo de Bombeiros no 193. Reportagem Luana Karen.
4: O trabalho de restauração do Cerrado, desenvolvido pela iniciativa Araticum, ganhou reconhecimento internacional.
3: O projeto foi escolhido pela Organização das Nações Unidas como uma das iniciativas de referência de restauração mundial.
15: A Araticum foi criada em 2020 para promover a restauração do Cerrado, o segundo bioma do Brasil que abrange mais de 2 milhões de quilômetros quadrados do território nacional e já perdeu mais de 50% de sua vegetação nativa. A iniciativa reúne diferentes setores e busca integrar a ciência aos conhecimentos de povos indígenas, comunidades tradicionais e agricultores familiares para ações relacionadas à conservação da água, do clima e da sociobiodiversidade. Daniel Vieira, pesquisador da Embrapa Recursos Genéticos, fala sobre o trabalho que é desenvolvido.
16: Conservar o cerrado de pé, passando por recuperar o cerrado da melhor maneira possível, tentar trazer o cerrado de volta, passa por uma agricultura sustentável dentro das áreas de agricultura e pastagem no Cerrado, conservação do solo.
15: O reconhecimento da iniciativa Araticum Restauração do Cerrado Brasileiro como uma das iniciativas de referência da restauração mundial pela Organização das Nações Unidas aconteceu nesta quarta-feira durante a 17ª sessão da Conferência das Partes da Convenção das Nações Unidas de Combate à Desertificação, na Mongólia. Para a Embrapa Recursos Genéticos e Biotecnologia, responsável pela rede, o reconhecimento internacional demonstra que a ciência brasileira está alinhada aos compromissos nacionais e os esforços coletivos de restauração para produzir soluções voltadas ao enfrentamento da crise climática e da perda de sociobiodiversidade. Reportagem Luciana Colares de Holanda.
4: Estão abertas até o dia 10 de setembro as inscrições para a terceira edição do Prêmio Mulheres e Ciência.
3: A iniciativa dá visibilidade às contribuições de pesquisadoras brasileiras para o desenvolvimento científico e tecnológico do país.
4: Acompanhe na reportagem de Graziele Bezerra.
17: A engenheira agrônoma Mariângela Hungria começou a se interessar por ciência ainda na infância, incentivada pela avó, que transformava as brincadeiras de criança em experiências.
18: Ela lia comigo, ela fazia experiências no fundo do quintal, ela viu que eu tinha esse interesse. Eu decidi aquele dia que ia ser uma microbiologista.
17: Hoje, ela atua como pesquisadora na Embrapa Soja e se tornou uma das referências mundiais em biotecnologia do solo. Mariângela foi uma das vencedoras na primeira edição do Prêmio Mulheres e Ciência, promovido pelo Conselho Nacional de Desenvolvimento Científico e Tecnológico, CNPq. O trabalho mostrava o uso de biológicos na agricultura, como bactérias e fungos benéficos, em substituição aos fertilizantes químicos.
18: E eu realmente passei toda a minha vida tentando provar e desenvolver pesquisas para fazer os biológicos viáveis para uma agricultura altamente produtiva, mais sustentável. No Brasil, a gente quer ser cientista é muito difícil, sabe? O que a gente tem que vencer as barreiras para fazer ciência é muito difícil.
17: O Prêmio Mulheres e Ciência valoriza a produção científica feminina e incentiva ambientes acadêmicos e científicos mais inclusivos. A diretora de Cooperação Institucional Internacional e Inovação do CNPq, Dalila Andrade Oliveira, explica as quatro categorias de premiação.
19: Incentivo hoje são as jovens estudantes de ensino médio, que a gente já tem de começar a despertar quando ainda nem fizeram opção pela carreira acadêmica. Na categoria estímulo, são pesquisadoras que já estão inseridas no campo científico e que a gente espera que o prêmio dê a elas maior visibilidade. E a terceira faixa individual é a faixa da trajetória, porque esse prêmio faz é reconhecer essa trajetória. E aí a quarta faixa premia das universidades que adotam políticas de valorização da equidade de gênero.
17: As inscrições do prêmio estão abertas até 10 de setembro em gov.br/CNPq. Reportagem Graziele Bezerra.
3: E vamos continuar falando de oportunidades na área de pesquisa e ciência.
4: Estão abertas as inscrições para dois editais que financiam pesquisas aplicadas ao setor produtivo, entre elas a área de inteligência artificial.
3: O primeiro edital oferece bolsas para graduandos em parceria com a iniciativa privada, instituições de governo e entidades do terceiro setor.
4: Já o segundo é o programa Recursos Humanos em Áreas Estratégicas, Pesquisador na Empresa.
20: O primeiro edital do CNPq, em parceria com a CAPES, faz parte do Programa de Mestrado e Doutorado para Inovação 2026. A iniciativa oferece bolsas para graduandos. O objetivo é estimular a realização de pesquisas de mestrado e doutorado em universidades brasileiras, em parceria com a iniciativa privada, instituições de governo e entidades do terceiro setor. A diretora de Cooperação Institucional Internacional e Inovação do CNPq, Dalila Andrade Oliveira, falou sobre o programa.
21: O objetivo mesmo dessa chamada é desenvolver inovação lá na ponta. Então, o que a gente quer, na realidade, é colada numa agenda de inovação para o país, que tem muito a ver com o que a gente está buscando aí em termos de elevar a capacidade inovadora do país.
20: Já o segundo edital é para o programa Recursos Humanos em Áreas Estratégicas, pesquisador na empresa. Este ano será direcionado especialmente para a área de inteligência artificial. É o que explica a diretora de Cooperação Institucional Internacional e Inovação do CNPq, Dalila Andrade Oliveira.
21: São 50 milhões de reais para financiar pesquisas em inteligência artificial em empresas inovadoras, startups.
20: Márcia Mortari é professora e pesquisadora da Universidade de Brasília, a UNB, e já participou do programa de recursos humanos.
0: Eu acho que isso que é a grande vantagem, né? Você fixar pessoas altamente qualificadas para estar trabalhando na empresa.
20: Os interessados em participar do programa Recursos Humanos em Áreas Estratégicas Pesquisador na Empresa têm até o dia 9 de outubro para enviar a proposta para o CNPq. Já o prazo para o envio das propostas do programa de mestrado e doutorado para inovação é 11 de dezembro. O endereço é gov.br/CNPq. Reportagem Alisson Machado.
3: E hoje tem estreia aqui na Voz do Brasil com o quadro Ciência na Prática.
4: Toda semana vamos mostrar como a ciência impacta diretamente a vida da população num bate-papo direto e descomplicado.
3: Hoje vamos falar de algo que parece coisa de filme: a pele da tilápia sendo usada no tratamento de ferimentos e queimaduras. Ciência na Prática.
1: Pesquisa 100% brasileira está inovando o campo da tecnologia médica para o tratamento de feridas e queimaduras graves.
22: Eu sou Edmar Maciel Lima Júnior, médico, cirurgião plástico, coordenador geral da pesquisa da pele da tilápia na Universidade Federal de Ceará. O grupo da gente viu que até hoje no Brasil não havia nenhuma pele animal registrada na Anvisa, que a tilápia é o peixe mais consumido no Brasil e o segundo maior do mundo. Além de ser um animal de água doce, tem menos risco de transmissão de doença, e a pele é um produto de descarte da piscicultura que contamina o meio ambiente. E aí, quando iniciamos os estudos, detectou-se que a pele da tilápia tem uma proteína importantíssima na cicatrização, e esse foi o start para todo o início e desenvolvimento da pesquisa.
1: O que antes era descartado no manejo de peixes, hoje virou um recurso inovador para cuidados médicos que tem despertado interesse até de instituições internacionais.
22: São 406 pesquisadores, 23 coordenadores de área. Hoje nós temos 48 artigos publicados no Brasil e fora. Ganhamos 27 prêmios em primeiro lugar e temos instituições tanto no Ceará como no Brasil e no mundo, haja visto como temos o Butantan, a Fiocruz, a própria NASA já fez parceria de pesquisa com a gente.
1: Acompanhe a pesquisa na página da Universidade Federal do Ceará. E esse foi o Ciência na Prática, com produção de Warby Calil e edição de Edinaldo Júnior. E nosso encontro com o Saber Científico volta na próxima semana. Até lá.
4: Você sabe o que são bioinsumos? São produtos de origem biológica que podem ser usados na agricultura para ajudar no controle de pragas, na nutrição das plantas e na melhoria do solo.
3: E para incentivar esse tipo de prática na agricultura familiar, o Banco Nacional de Desenvolvimento Econômico e Social vai apoiar a produção mais sustentável.
4: Interessados podem se inscrever até 31 de agosto.
23: Por meio de uma chamada de projetos, o BNDES, Banco Nacional de Desenvolvimento Econômico e Social, vai disponibilizar 40 milhões de reais para apoiar a produção de bioinsumos por cooperativas e associações de agricultores familiares. Os recursos poderão ser destinados à implantação ou estruturação de unidades de produção industriais ou semi-industriais de bioinsumos para uso próprio, utilizando processos de biotecnologia. O objetivo da iniciativa é estimular a produção de insumos de origem biológica para uso próprio pela agricultura familiar na produção de alimentos saudáveis. Como explica a gerente do Departamento de Inclusão Produtiva e Educação do BNDES, Raquel Zanon.
24: Os bioinsumos, eles podem ser, por exemplo, micro-organismos, predadores naturais de pragas e de extratos vegetais que contribuam para o crescimento e para a saúde dos sistemas agrícolas. O seu uso está associado a práticas agrícolas mais sustentáveis e à segurança alimentar.
23: Mais informações sobre a chamada de projetos estão disponíveis no site bndes.gov.br/bioinsumos. Reportagem André de Barros Lima.
3: Profissionais da segurança pública poderão participar em setembro do Dia C da Capacitação de Gênero.
4: A formação vai abordar temas como atendimento humanizado, sem revitimização, medidas protetivas de urgência e avaliação de risco em casos de mulheres vítimas de violência.
3: O curso será realizado no dia 2 de setembro de forma presencial nas 27 capitais do país.
4: A Coordenadora-Geral de Garantia de Direitos e Acesso à Justiça do Ministério das Mulheres, Ana Maria Martins, detalha a capacitação.
2: Essa formação foi pensada para todos os profissionais da segurança pública, corpo de bombeiros, policiais civis, militares, as perícias. E a ideia é que a gente consiga incorporar justamente a perspectiva de gênero, a sensibilização desses profissionais da segurança pública no atendimento às mulheres em situação de violência.
3: As inscrições encerram no dia 28 de agosto e podem ser feitas pelos sites gov.br/mj ou então gov.br/mulheres.
4: Empresas e representantes do setor de inovação podem participar da escuta de mercado sobre o projeto Nuvem Brasileira.
3: A audiência pública virtual ocorre no dia 3 de setembro, às 10 horas da manhã.
4: O projeto prevê uma solução nacional para armazenamento e processamento seguro de dados da administração pública, com infraestrutura e gestão brasileira.
3: As contribuições do setor podem ajudar a definir alternativas técnicas e contratuais para a implantação da Nuvem Brasileira.
4: Para participar e para obter mais informações, acesse abdi.com.br/nuvem brasileira.
3: E essas foram as notícias do governo federal.
4: Uma realização da Secretaria de Comunicação Social da Presidência da República.
3: Fique agora com as notícias do Poder Judiciário e do Congresso Nacional. Boa noite.
4: Boa noite para você e até amanhã.
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8: Jornada do CNJ destaca prevenção após 20 anos da Lei Maria da Penha.
10: TSE e Google fecham parceria para ampliar proteção contra uso indevido de IA nas eleições.
25: Para o STJ, concordância expressa de proprietária autoriza cobrança de taxas por condomínio irregular.
10: Boa noite, eu sou o Arthur Filho.
25: E eu sou Walter Lima.
10: Supremo Tribunal Federal retoma julgamento de ação sobre o acesso de autoridades a registros de conexão de usuários da internet.
25: O caso trata de regras de acesso a dados de IP de usuários. O endereço de IP é um número que identifica a conexão usada por um dispositivo para acessar a internet.
10: Jornada do CNJ destaca prevenção após 20 anos da Lei Maria da Penha.
25: O evento é promovido desde a vigência da Lei Pablo Lemos.
26: O Fórum Nacional de Enfrentamento à Violência contra a Mulher foi aberto hoje em Campo Grande, Mato Grosso do Sul. Um dos pontos discutidos é saber qual é a razão da violência contra a mulher. Ao fim da jornada de 2 dias, o Conselho Nacional de Justiça vai fazer um documento estratégico com propostas concretas para o aprimoramento da política judiciária nacional de enfrentamento à violência contra as mulheres.
10: A Associação de Moradores em Parcelamentos Irregulares pode cobrar taxas condominiais quando proprietários concordarem expressamente por escrito com a obrigação.
25: Essa conclusão é do Superior Tribunal de Justiça, o STJ. Fátima Uchoa.
27: Um condomínio constituído em parcelamento irregular no Distrito Federal ajuizou ação de cobrança contra uma condômina para receber o pagamento de cotas referentes a cerca de 5 anos. Ao reformar a sentença, o Tribunal de Justiça do DF entendeu que a cobrança era válida diante da assinatura da proprietária do imóvel concordando com as taxas. E a terceira turma do STJ manteve o entendimento, avaliando que o consentimento voluntário torna legítima a exigência das contribuições e afasta a aplicação de precedentes do Supremo Supremo Tribunal Federal e do próprio STJ, os quais proíbem a cobrança de taxas de pessoas que não aderiram à associação. O relator foi o ministro Vilas Boas Cueva.
6: O Emprega Lab foi instalado em Mato Grosso do Sul nesta quinta-feira.
25: A iniciativa é um dos pilares da pena justa e emprega do Conselho Nacional de Justiça. Rocine Gomes.
9: O Mato Grosso do Sul se tornou o 10º estado brasileiro a instalar o Emprega Lab. O lançamento foi no Tribunal Regional do Trabalho da 24ª Região, em Campo Grande. O objetivo é capacitar profissionalmente pessoas que estão passando por privação de liberdade ou que deixaram o sistema prisional. O evento contou com autoridades e uma exposição de artesanato produzido por custodiados. Até o fim de setembro, a expectativa é lançar o Emprega Lab no Acre, no Espírito Santo, no Paraná e em Rondônia.
6: TSE e Google fecham parceria para ampliar proteção contra uso indevido de IA nas eleições.
25: Nesta quarta-feira, em Brasília, foi lançada uma campanha para incentivar candidatas e candidatos das eleições gerais de 2026 a utilizarem a ferramenta de detecção por semelhanças. Guilherme Firmino tem mais informações.
11: Desenvolvida pelo YouTube, a tecnologia é capaz de identificar conteúdos gerados por inteligência artificial que reproduzem imagens de uma pessoa. A ferramenta permitirá que os próprios candidatos acompanhem a utilização de sua imagem no ambiente digital, podendo identificar, analisar e, se houver uso indevido de imagem, solicitar a remoção do conteúdo. O presidente do TSE destacou que a parceria representa um esforço conjunto para preservar direitos fundamentais no ambiente digital e fortalecer a confiança no processo eleitoral.
6: Justiça condena o estado do Maranhão a recuperar casarão histórico no centro da capital, em São Luís.
25: Decisão atende a pedidos do Ministério Público Federal. Sabrine Menezes.
12: Com a decisão, o estado do Maranhão tem até 3 meses para apresentar ao IPHAN e executar um projeto de obras emergenciais para eliminar os riscos estruturais e conter a deterioração da fachada e da cobertura do casarão, localizado na Rua Portugal. Já o projeto de recuperação integral deve ser executado em até 6 meses. Além disso, o Estado deve manter a vigilância patrimonial contínua do imóvel para evitar invasões, ocupações irregulares e novos danos. Em caso de descumprimento das obrigações, a multa é de R$ 1.000 por dia.
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6: A você, uma boa noite.
25: E até amanhã.
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14: Eu sou Paula Groba.
15: E eu sou Humberto Pinheiro.
14: E estes são os destaques de hoje do Jornal do Senado, que começa agora.
15: Congresso antecipa a comissão mista para analisar fim da chamada taxa das blusinhas.
14: Fies pode ter desconto maior para médicos que trabalham em áreas sem atendimento.
15: Pesquisa data Senado. Brasileiras sofrem violência, mas não se reconhecem como vítimas.
14: Boa noite.
15: Boa noite.
14: Para atrair médicos para regiões onde faltam profissionais, um projeto em análise no Senado propõe aumentar o desconto na dívida do Fies a quem trabalhar nessas áreas.
15: A ideia é transformar o abatimento da dívida em um incentivo para levar mais médicos aos locais onde a população mais precisa de atendimento pelo SUS. Quem traz os detalhes é a repórter Patrícia Oliveira.
16: Mais de 60% dos médicos do país estão concentrados em 48 municípios. E em capitais com mais de 500 mil habitantes, deixando outras áreas, especialmente na região norte, com escassez de profissionais. Um projeto do senador Dr. Irã, do Progressistas de Roraima, propõe que médicos formados com financiamento do Fies descontem até metade do valor da parcela mensal da dívida quando trabalharem na rede pública em áreas com falta e dificuldade de reposição ou retenção desses profissionais, consideradas prioritárias pelo Ministério da Saúde. Hoje, o FIES já permite abatimento da dívida para médicos que atuam por pelo menos um ano em equipes de saúde da família e em outros grupos específicos que atendem essas regiões. O projeto amplia o benefício para todos os médicos, inclusive especialistas, que trabalharem nos serviços públicos dessas localidades. Para o senador, a proposta, que está pronta para votação na Comissão de Assuntos Sociais, pode reduzir a dívida dos profissionais e levar médicos para onde eles são mais necessários.
0: Damos um alívio grande ao jovem médico que muitas vezes sai da faculdade com uma dívida enorme e, ao mesmo tempo, levamos mais profissionais às estruturas hospitalares, às UBSs, enfim, a todas as estruturas de atendimento do nosso gigante SUS, reforçando o acesso às pessoas que mais precisam nos rincões desse país.
16: Se for aprovado na Comissão de Assuntos Sociais, o projeto ainda será analisado pela Comissão de Assuntos Econômicos.
14: E a Comissão de Direitos Humanos vai criar um grupo de trabalho sobre a suspensão pela Anvisa de um remédio para a distrofia de Duchenne.
1: Essa distrofia muscular é uma doença genética rara e progressiva que causa perda de força dos músculos. A reportagem é de Márcio Maturana.
17: A Comissão de Direitos Humanos fez uma audiência pública com especialistas e famílias de pacientes para debater a situação regulatória do medicamento. Débora Racelli, mãe do paciente Raul, de 6 anos, disse que o Elevide é a esperança das famílias.
18: Aproximadamente no Brasil, temos 15 meninos medicados, como já foi falado. 1.200 meninos no mundo receberam o tratamento através de estudos e via comercial. Eles estão bem, eles estão crescendo, eles estão vivendo, eles estão indo para a escola, eles estão indo brincar. Pode não ter os melhores ganhos no gráfico, mas a doença parou, a doença estabilizou, a doença está dando respiro para que eles sejam crianças.
17: O diretor da Anvisa, Daniel Pereira, explicou que a decisão da agência não é definitiva.
19: Não há decisão imutável por parte da agência. As decisões da agência, elas são feitas conforme os dados que a gente tem no momento, conforme os dados que a gente recebe, conforme os dados que a gente consegue, né, avaliar.
17: O medicamento é aplicado em dose única e os pacientes são acompanhados com relatórios periódicos. O laudo definitivo sobre a eficácia do remédio deve ser concluído em 2031. A senadora da Maris Alves, do Republicanos do Distrito Federal, que é presidente da Comissão de Direitos Humanos e coordenou o debate, anunciou que vai criar um grupo de trabalho para buscar uma solução no caso do medicamento Elevides.
14: A comissão mista que analisa a medida provisória que zera o imposto de importação sobre compras de até 50 dólares em plataformas virtuais se reúne amanhã para eleger o presidente. Conhecida como taxa das blusinhas, a MP também autoriza o ministro da Fazenda a alterar as alíquotas do imposto de importação sobre remessas postais internacionais. Para compras de até 50 dólares, a alíquota poderá ser reduzida a zero. Já para remessas de até 3 mil dólares, poderá chegar a 30%.
1: O deputado Reginaldo Lopes, do PT de Minas Gerais, foi indicado pelo presidente da Câmara, Hugo Mota, para presidir a comissão. A indicação do relator caberá ao Senado. O parlamentar defendeu a aprovação rápida da MP, que perde a validade no dia 8 de setembro.
20: Nós vamos debater e fazer um grande diálogo com todos os setores econômicos da indústria brasileira, com os parlamentares, senadores, e vamos sim defender a aprovação imediata deste direito do povo brasileiro de poder ter isenção nas suas compras internacionais até 50 dólares.
14: A violência contra a mulher ainda é uma realidade no Brasil e muitas brasileiras não reconhecem como violência situações de agressão que vivenciam no dia a dia.
1: Os dados estaduais da mais recente pesquisa nacional do Data Senado revelam diferenças na percepção da violência de gênero entre os estados e mostram como essa falta de reconhecimento pode dificultar a denúncia e a busca por ajuda. A reportagem é de Raíssa Abreu.
21: A distância entre a violência vivida e a declarada
2: privada é uma das principais conclusões da pesquisa. Em Alagoas, 36% das mulheres relataram situações de violência sem identificá-las como violência doméstica ou familiar. No Paraná e em São Paulo, esse índice foi de 25%. O presidente do Senado, Davi Alcolumbre, disse em nota que divulgar dados por estado ajuda a entender o problema em profundidade e aumenta a chance de combatê-lo. O coordenador do Data Senado, José Henrique Varanda, disse que o objetivo não é criar um ranking entre os estados.
3: O detalhamento estadual é muito mais importante não para criar um ranking, mas para identificar as necessidades de cada localidade. A gente olha para esses números, a gente vê que ainda estamos assim muito aquém da realidade.
2: A 11ª edição da Pesquisa Nacional de Violência contra a Mulher ouviu 21.641 mulheres nos 27 estados e no Distrito Federal. A pesquisa é uma parceria do Data Senado com o Observatório da Mulher contra a Violência.
4: Eleições 2026.
5: O programa Seu Voto Importa, da Justiça Eleitoral, vai oferecer transporte a eleitores com mobilidade reduzida.
21: A solicitação deve ser feita até 14 de setembro, 20 dias antes da data da eleição. Repórter Pedro Pincer.
22: Eleitoras e eleitores que necessitarem de apoio para se deslocarem até seus locais de votação nas eleições de 2026, contarão com um serviço de transporte individual gratuito. O programa Seu Voto Importa, do Tribunal Superior Eleitoral, busca reduzir as barreiras físicas ao exercício do voto e promover a inclusão de grupos historicamente vulnerabilizados. E foi inspirado em experiências desenvolvidas por tribunais regionais como o de Pernambuco. Assessor de planejamento do órgão, Acácio Leite, explicou como o Seu Voto Importa funciona na prática.
23: Então nós transportamos eleitores com deficiência visual, deficiência auditiva, paralisia cerebral, síndrome de Down, autismo, deficiência física, todos os tipos de deficiência nós atendemos. No dia das eleições, vai buscar esse eleitor em casa, leva ele para votar até o local de votação e traz ele de volta até a casa dele com toda a segurança e com um apoio técnico bem interessante.
22: A solicitação pode ser apresentada pelo próprio eleitor ou, quando necessário, por seus representantes legais ou de apoio. O pedido pode ser feito presencialmente, diretamente no cartório eleitoral da zona correspondente ou por canais remotos e eletrônicos até 14 de setembro.
5: E amanhã, sexta-feira, começa o horário eleitoral gratuito das eleições 2026. As emissoras de rádio e TV devem destinar tempo para que os candidatos e candidatas divulguem as propostas de campanha para os cargos de presidente da República, deputado federal, governador, senador e deputado estadual ou distrital, no caso do Distrito Federal.
21: A propaganda eleitoral gratuita será veiculada de segunda a sábado com 50 minutos diários em rede, divididos dois blocos de 25 minutos no rádio e na TV. Além disso, 70 minutos serão destinados a inserções de 30 e 60 segundos distribuídas ao longo do dia. O horário eleitoral deve ocorrer até o dia 1º de outubro, 3 dias antes da realização do primeiro turno. Edição de Paula Groba e trabalhos técnicos de Eliseu Caires, o Jornal do Senado fica por aqui. Acompanhe agora as notícias da Câmara dos Deputados. Boa noite.
5: Boa noite e até amanhã.
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24: Presidentes estabelecem prioridades para votações do esforço concentrado.
28: Deputados obrigam notificação de distúrbio vocal relacionado ao trabalho.
24: Avança a proposta que permite instalação de faróis auxiliares em caminhões.
28: Boa noite. Uma comissão da Câmara aprovou a instalação de faróis auxiliares em caminhões. A repórter Maria Neves explica por que a medida foi considerada necessária.
29: A Comissão de Viação e Transportes da Câmara dos Deputados aprovou o projeto do deputado Rodrigo Dazaele, do PL do Mato Grosso, que permite a instalação de faróis auxiliares em caminhões que circulam em áreas privadas. Pelo texto, veículos de transporte de carga utilizados em atividades agropecuárias, florestais, industriais e logísticas poderão ter luzes adicionais, desde que elas possam ser desligadas manualmente para circular em vias públicas. Na opinião do relator, deputado Zé Trovão, do PL de Santa Catarina, a mudança evita que os motoristas sejam punidos simplesmente por terem o equipamento no caminhão. Ele também defende que a iluminação adicional vai tornar a direção de caminhões mais segura.
6: Nós temos hoje muitos veículos que transitam em propriedades rurais, em áreas que são 500, 600, até 1000 quilômetros ou mais, em estradas precárias, estradas de chão. E essas estradas, elas não têm iluminação de nenhum tipo. Às vezes o cara está transitando, quando ele vê, ele está em cima de um animal, de um boi, de um cavalo ou de um animal silvestre e acaba acontecendo um acidente. Se ele tem as lâmpadas auxiliares, ele consegue ter um foco maior, mais longe desses animais, dessas estradas.
29: Pelo texto aprovado, o condutor que trafegar por via pública com a iluminação auxiliar ligada incorrerá em infração grave a ser punida com multa e retenção do veículo para regularização. Uma pesquisa realizada pela Fundação Instituto de Pesquisas Econômicas e a Secretaria Nacional de Trânsito apontou que caminhões e ônibus respondem por aproximadamente 4% dos veículos em circulação no país. Isso corresponde a cerca de 4 milhões e 900 mil veículos. A proposta que permite a instalação de faróis auxiliares em caminhões ainda será analisada pela Comissão de Constituição e Justiça. Da Rádio Câmara de Brasília, Maria Neves.
7: Transportes.
8: Júlio Arco Verde, do PP do Piauí, apoia a proposta que muda as regras de cobrança do IPVA. O texto estabelece a alíquota máxima de 1% sobre o valor venal dos veículos e determina que os estados possam conceder descontos para modelos menos poluentes.
9: A proposta considera exclusivamente o peso de fábrica do veículo, em vez do valor de mercado para o cálculo do IPVA. Júlio Arco Verde acredita que a medida torna a cobrança do imposto mais justa e alinhada a modelos adotados em outros países.
7: Consumidor.
8: Embalagens de produtos industrializados não poderão exibir fotos de componentes que não fazem parte da receita. É o que determina o projeto de Félix Mendonça Júnior, do PDT da Bahia, segundo o qual as ilustrações orientam mais a decisão de compra do que a leitura da lista de ingredientes.
9: Além disso, o projeto de Félix Mendonça Júnior prevê que a Anvisa estabeleça o teor mínimo de ingredientes, como chocolates, frutas e queijos, para destaque nas embalagens, seguindo padrões internacionais de composição e denominação de alimentos.
7: Direitos Humanos.
8: Gervásio Maia, do PCdoB da Paraíba, defende a aprovação de projeto que obriga academias a trazer informações e instruções em braille nos equipamentos. Relator da matéria na Comissão de Constituição e Justiça da Câmara, o deputado afirma que o objetivo é ampliar a autonomia das pessoas com deficiência visual.
9: Gervásio Maia argumenta que a adaptação promove a inclusão desse público nas atividades físicas, contribuindo também para a redução do risco de acidentes durante a prática dos exercícios.
8: A alteração no Estatuto do Índio vai garantir a disponibilidade de intérpretes de línguas de povos originários em atendimentos públicos a indígenas. A relatora da matéria na Comissão da Amazônia, deputada Dilvanda Faro, do PT do Pará, pede urgência na aprovação do texto.
9: Dilvanda Faro explica que a medida amplia o acesso a direitos e a serviços essenciais, priorizando a contratação de intérpretes das próprias comunidades para facilitar a comunicação e evitar a criação de cargos permanentes.
7: Justiça.
8: Devedores de pensão alimentícia podem ser proibidos de entrar em estádios de futebol e outros eventos esportivos. A restrição está prevista em um projeto apresentado por Rodrigo Gambale, do Podemos de São Paulo.
9: A proposta exige que os organizadores dos eventos barrem os inadimplentes na entrada, inclusive por biometria. Rodrigo Gambale acredita que a medida protege crianças e adolescentes e dá mais agilidade à cobrança das pensões.
7: Segurança Pública.
8: Alexandre Leite, do União de São Paulo, propõe ao

0: Ceará busca ampliar a utilização do reuso de água e da dessalinização em regiões afetadas pela seca. O deputado também inclui no texto incentivos de financiamento para projetos que adotarem essas tecnologias.
1: Domingos Neto explica que a iniciativa facilita o acesso a financiamentos para projetos que promovam fontes complementares de abastecimento de água. Ele acrescenta que a medida prioriza a eficiência do uso da água, além de preservar os mananciais.
2: Trabalho.
0: Os deputados aprovaram um projeto que obriga a notificação do distúrbio vocal relacionado ao trabalho como doença funcional. A repórter Paula Bittar tem os detalhes.
3: A Comissão de Constituição e Justiça da Câmara aprovou o projeto que determina a notificação compulsória do distúrbio vocal relacionado ao trabalho como doença funcional. O objetivo é aperfeiçoar as políticas públicas e proteger a saúde vocal de profissionais que utilizam a voz como instrumento de trabalho, em especial professores e teleoperadores. O autor do projeto, o deputado Rogério Correia, do PT de Minas Gerais, ressaltou que o distúrbio é uma doença que está extremamente associada ao trabalho.
4: Ela vai influenciar na vida das pessoas e precisa de ter o tratamento relacionado ao trabalho, por isso uma doença do trabalho. Assim colocado, leva os professores a ter uma proteção pela profissão que ele exerce.
3: O projeto considera distúrbios vocais relacionados ao trabalho quaisquer formas de desvios vocais relacionados à atividade profissional que diminuam, comprometam ou impeçam a atuação ou a comunicação do trabalhador. A proposta que determina a notificação compulsória do distúrbio vocal relacionado ao trabalho como doença funcional já pode seguir ao Senado. Da Rádio Câmara de Brasília, Paula Bittar.
1: Ayrton Faleiro, do PT da Bahia, comemora a aprovação na Câmara do fim da escala 6x1. Na avaliação do deputado, a medida amplia direitos e melhora a qualidade de vida da classe trabalhadora.
0: O parlamentar também afirma que a mudança representa um ganho para a economia e destaca a participação de trabalhadores, dos parlamentares e do governo federal na aprovação da proposta. Para Ayrton Faleiro, a medida garante mais dignidade aos trabalhadores brasileiros.
5: A aprovação do fim da escala 6x1, estabelecendo 2 dias de descanso para a classe trabalhadora, para cuidar da família, para cuidar da saúde, para cuidar do esporte, para cuidar da sua religiosidade, é um ganho fundamental para a nossa economia. Quem está de parabéns mesmo são os trabalhadores e trabalhadoras do Brasil, que agora vão ter uma condição mais digna para, além do trabalho, uma vida melhor.
2: Saúde.
1: Ed Josenildo, do PDT do Amapá, projeto que proíbe a prescrição e o uso de implantes hormonais para fins estéticos ou melhoria do desempenho físico. O projeto prevê que esses produtos somente sejam indicados para diagnóstico compatível e respaldo científico.
0: Josenildo propõe que farmácias e estabelecimentos registrem o profissional responsável, o paciente, a composição e o lote de cada implante. O congressista explica que o registro de cada implante permite identificar prescrições que usam diagnósticos médicos como justificativa para fins estéticos.
2: Previdência.
1: Eduardo da Fonte, do PP de Pernambuco, apresentou o projeto que determina o pagamento provisório do benefício de prestação continuada quando o INSS não analisar o pedido em até 45 dias. Ele explica que a implantação deverá ser feita em até 5 dias úteis após o fim do prazo.
0: Eduardo da Fonte esclarece que o pagamento temporário não substitui a análise definitiva do INSS. Ele acrescenta que, se o pedido for negado, o benefício será interrompido depois de assegurado o direito de defesa, sem devolução automática dos valores recebidos de boa-fé.
1: O projeto de Adriano do Baldi, do PP de Goiás, inclui o Dia Nacional do Povo Cigano, celebrado em 24 de maio, no calendário oficial de eventos nacionais. Ele explica que a medida visa incentivar a realização de campanhas educativas e de combate a estereótipos.
0: Embora 24 de maio já marque o Dia Nacional do Cigano, Adriano do Baldi diz que o reconhecimento oficial da data vai dar mais visibilidade a esta

0: da comunidade histórica e vai fortalecer o acesso a direitos básicos como documentação, saúde, educação e moradia.
1: Pastor Diniz, do União de Roraima, é favorável à renovação da permissão para que a Rondovisão Rondônia Rádio e Televisão continue operando uma emissora de rádio FM em Ji-Paraná por mais 10 anos.
0: O relator da proposta na Comissão de Comunicação afirma que a documentação apresentada pela empresa atende às exigências legais e às normas do colegiado. Por isso, o pastor Diniz defende a homologação do ato do Poder Executivo pelo Congresso Nacional.
2: Educação.
1: Projeto de Da Vitória do PP do Espírito Santo prevê descontos a participantes do FIES com pagamentos em dia ou em atraso de até 90 dias. Ele argumenta que a proposta permite que o beneficiário quite a dívida à vista sem pagar juros e multas, com desconto de até metade do valor financiado.
0: Da Vitória também propõe parcelamento em até 150 meses com eliminação de juros e multas, além de desconto de até 30% sobre a dívida principal. O deputado diz que as renegociações devem alcançar os bons pagadores, desde que não provoquem perda de receita para o fundo estudantil.
2: Votação.
1: Em reunião com o presidente da República, os presidentes da Câmara, Hugo Mota, e do Senado, Davi Alcolumbre, definiram os projetos que terão prioridade na semana de esforço concentrado do Congresso. O repórter José Carlos Oliveira tem os detalhes.
3: Os presidentes da Câmara dos Deputados, Hugo Mota, e do Senado, Davi Alcolumbre, se reuniram com o presidente Lula no Palácio Alvorada e definiram 5 propostas com prioridade de votação entre 1º e 4 de setembro, último esforço concentrado do Congresso antes da eleição de outubro. 4 propostas já foram aprovadas pelos deputados e estão em análise no Senado. O fim da escala 6x1 de trabalho semanal, a chamada PEC da Segurança Pública, a Política Nacional de Minerais Críticos e Estratégicos e os incentivos fiscais para a instalação de data centers no Brasil, batizados de Redata. O presidente da Câmara, Hugo Mota, elogiou a possibilidade de avanços legislativos por meio de diálogo e cooperação institucional.
4: Mais feliz ainda de ver essas matérias que passaram na Câmara, como a PEC da Segurança, a PEC do fim da escala 6x1, o projeto dos minerais críticos, que é um projeto estratégico para o país, de soberania nacional, e também o Redata, que além do ponto de vista dos investimentos que o Brasil irá receber, nós teremos condição também de armazenar os dados da população brasileira aqui em nosso país, não mais dependendo de outros países.
3: O 5º item da pauta prioritária é a medida provisória que zera temporariamente a chamada taxa das blusinhas, ou seja, a cobrança do imposto de importação federal de 20% sobre remessas postais internacionais de até 50 dólares. Hugo Mota lembrou que a medida provisória perde a validade em setembro, com riscos de prejuízos para milhões de brasileiros que compram pela internet. Mota indicou o deputado Reginaldo Lopes, do PT de Minas Gerais, para presidir a comissão mista sobre o tema. Os deputados aprovaram a PEC da Segurança em março. O texto garante mais recursos para o setor, inclusive por meio da destinação de dinheiro arrecadado com as BETs para o Fundo Nacional de Segurança Pública e o Fundo Penitenciário Nacional. O fim da escala 6x1 foi aprovado pela Câmara em maio. O projeto prevê jornada de 40 horas semanais em 5 dias, com 2 de descanso e sem redução de salário. Também em maio, os deputados aprovaram a Política Nacional de Minerais Críticos, com incentivos governamentais à exploração de minerais considerados fundamentais na produção de tecnologias, como smartphones, carros elétricos e sistemas militares. O projeto de lei do Redata, Regime Especial de Tributação para Serviços de Data Center, foi aprovado pela Câmara em fevereiro. Da Rádio Câmara de Brasília, José Carlos Oliveira.
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2: Economia.
0: Dr. Luiz Ovando, do PP de Mato Grosso do Sul, defende a proposta de emenda à Constituição que amplia a imunidade tributária para igrejas e entidades filantrópicas. O texto já foi aprovado na Câmara e seguiu para análise dos senadores.
1: O deputado afirma que a medida fortalece o trabalho social desenvolvido por igrejas e organizações beneficentes, ampliando recursos destinados ao atendimento da população. Dr. Luiz Ovando acrescenta que a proposta prevê mecanismos de devolução tributária para evitar cobranças consideradas excessivas.
6: Quando você compra uma lâmpada, compra alguma coisa em supermercado, então isso tudo é tributado. Então, se já está tributado e o cidadão, membro da igreja, já paga imposto de renda, se ele tiver uma empresa, ele também recolhe esse valor, nós estamos aqui, através dessa PEC, defendendo o fato de que as instituições e também as filantrópicas que prestam serviço à comunidade sejam isentadas, sejam imunizadas, vamos dizer assim, desse recolhimento. E se acontecer, isso seja devolvido através de um cashback.
0: Zé Neto, do PT da Bahia, apresentou o projeto que cria o programa Fazer o Bem para a Melhor Idade, que permite a empresas abater do imposto de renda valores destinados a idosos que vivem em asilos ou casas de repouso.
7: E o que é que nós queremos? Que nesse projeto a gente vai atender os idosos com rendimentos mensais inferiores ao limite da isenção de imposto de renda que estejam nos abrigos de idosos e casas de idosos. Que a tendência é que isso cresça muito. Quem dá assistência a esses idosos? Como vão ser assistidos? Cada dia você tem menos pessoas na família e você vai ter muito mais pessoas que não vão ter esse atendimento. Isso é uma forma de dar uma atenção e uma assistência junto com a ordem governamental, com o Estado, município, Estado, União, para que a gente possa diminuir essas dificuldades que são vividas pelos idosos no Brasil.
1: Zé Neto explica que, pelo texto, cada empresa poderá apoiar até 3 idosos com abatimento limitado a 5% do imposto devido por ano. Para ter direito ao incentivo, a pessoa jurídica deverá obter o certificado Amigo do Idoso após a habilitação junto à Receita Federal.
0: Bandeira de Melo, do PV do Rio de Janeiro, é um dos autores da proposta de emenda à Constituição que busca preservar incentivos estaduais e municipais a projetos culturais e esportivos após a reforma tributária. O texto permite que empresas continuem apoiando iniciativas desses setores com abatimento de parte do imposto devido.
1: Bandeira de Melo alerta que a substituição do ICMS e do ISS pelo novo imposto sobre consumo pode abrir brecha para a extinção de mecanismos usados hoje no financiamento da cultura e do esporte. O objetivo da proposta é criar regras nacionais uniformes sobre o tema.
0: Termina agora o jornal Câmara dos Deputados, produzido pela Rádio Câmara, com trabalhos técnicos de Wellington Teles e apresentação de Luciana Vieira e Val Monteiro. Boa noite.
1: A Voz do Brasil volta amanhã. Uma boa noite para você.
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8: 23:10.
9: 24 graus.
10: Obrigado, Luci. Daqui a pouco sai o Fábio Júnior da Irene, aquela alma gêmea. Quem também tá ligado lá em Novo Hamburgo é o João Batista Vitt, né? Curtindo a programação, como sempre. Quem mais aqui? Boa noite. Boa noite, fãs. Tô na escuta em Cachoeira do Sul. É o Maurício Moura. Ô, Maurício, é nóis. Fala, meu amigo. Acho que é o Oséias. Tá na estrada.
11: Boa noite. Oi, fãs. Boa noite. Boa noite a todos os ouvintes aí que tá ouvindo a Caissara. E o amigo Oséias Vitt.
10: E aí, Oséias?
11: Ao litoral norte da Praia de Cidreira.
10: Opa, olha aí.
11: É, com todos os preparativos, Fante.
10: Ah, é?
11: Pra amanhã começar, dia 28,
10: sim,
11: a festa do camarão de Cidreira.
10: É verdade.
11: Dia 7 de setembro.
10: É verdade.
11: Tem bastante atrações aí, Fante. E
10: sim,
11: você será o nosso convidado.
10: Opa.
11: Aí também, todos os ouvintes, Fante.
10: Olha, já estamos
11: aqui. Um grande abraço aí do amigo Oséias Vitt, aí mandando pra todo o pessoal, Tica da Tinga, o velho da borracharia, esses ouvintes assíduos aí todas as manhãs. Um abraço, Fante. E, claro, te levando na carona, né?
10: Bora lá.
11: Quando estiver dentro do carro rodando, pegando a sinal aí. Tá junto comigo, sempre. Maravilha.
10: Um abraço, Zé, está na estrada aí. É mesmo, tem a festa do camarão, rapaz. Olha aí, somos convidados, então vamos lá, né? Quem mais aqui? Oi, minha amiga. Boa noite,
9: Paulo, meu querido. Passando para te desejar uma ótima noite a ti e a todos os ouvintes. Aqui quem está falando é Valquíria do bairro Santo Antônio. Desejo para todos da minha família uma ótima noite, em especial para o meu pai Raul Gonzalez. E ele te pede uma música do Roberto Carlos, Depois dos 40. Muito obrigada, um beijo no coração.
10: Maravilha, obrigado, Valquíria. Um abraço aí pro Raul também, né? Tá sempre ligadinho. Vamos ver essa música depois. Não é Mulher de 40, será?
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10: Essa aí é o Vitor e Léo, Zezé e Luciano, Quando Você Some.

0: você. Eduardo Costa, agora 11:20.
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0: Vamos saber quem está aqui ligadinho no Confidencial aí, já mandando recado aqui. Fala, meu amigo, mais um amigo da estrada aí, ó.
2: Boa noite, Paulo Fante.
0: Boa noite. E aí, Anderson?
2: Diretamente do Uruguaiana.
0: Na fronteira. Cara, como é que tá o clima aí?
2: Eu vim a vida de Buenos Aires, né? E a uns 400 quilômetros daqui, mais ou menos, da fronteira, a coisa não tava boa.
0: É mesmo?
2: Muita, muita chuva e
0: tempo
2: até
0: feio.
2: Vento forte. Oh, em outras localidades da Argentina já deu, próxima à fronteira já deu até granizo. E o tempo aqui no Goiânia já não tá ficando muito bom.
0: Olha.
2: Tá bom, mas a tua programação tá ótima.
0: Ah, ainda
2: isso
0: bem.
2: Isso aí é indiscutível.
0: Ainda bem que o tempo não tá feio.
2: Tá bom, tô eu e minha esposa aqui, a Lise Bica, ligados na rádio.
0: Um abraço aí.
2: Tocar uma Rick Render pra nós, eu te agradeço.
0: Um abração. Beleza, aí pra vocês.
2: Um abraço aí.
0: Obrigado, Anderson. Olha o Anderson, pai. Olha. É. Nós temos, a gente tem um alerta laranja até, né? Daqui a pouco eu vou conferir aqui a previsão do tempo, mas a gente sabe, né? Que tem esse alerta aí, esse alerta laranja, que daqui a pouco a gente confere aí pra temporais, né? Tomara que não, mas é o que a gente tem por aqui. Vê quem mais tá aqui mandando recado. A Ana Elisbão também já tá ligadinha. O que tu quer, Ana? Uma boate azul? Aquela? Boate azul, né? Então daqui a pouco, tá? Boa noite, Fante. Aqui é o Thiago Dias. É, quero Saudade Proibida oferecer para minha esposa Amanda Ferreira e a filha Isabela, que estamos aqui em Bagé, escutando a rádio via aplicativo. Muito boa programação, tamo junto. Grande abraço aí, ô Thiago. Thiago Dias e a família, né? A Amanda, a Isabela. Grande abraço aí, obrigado pela companhia de vocês lá em Bagé, né? Quem mais aqui também?
3: Boa noite, aqui é o Velho da Borracharia, com mais de trabalho com a
0: criança. Fala, Velho da Borracharia.
3: Um abraço para você, porque eles gostam de gratis, que ser o nosso sapanã. Pro Velho da Fiorina, pro Paulo Produto de Limpeza e pra Nega Véia, que agora a gente vai adormecer, não é? Até amanhã de manhã.
0: Esse descanso.
3: E manda uma musiquinha pra adormecer os velhos aqui, por favor. Certo. Obrigado. Com Deus, Deus abençoe a todos.
0: Valeu, valeu. Grande abraço e bom descanso. Olha, 11:22, Mari Giovana mandou aqui. Às vezes, o que mais dói não é saber que acabou. É descobrir que, enquanto você ainda guardava esperança, a outra pessoa já tinha aprendido a viver sem você.

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0: E agora chegou aquele momento.
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0: Já vou falar pra você, Áries. Olha, Áries, vai ser uma sexta-feira boa. Independente do clima, tá? Mas o dia astral vai ser maravilhoso. No trabalho, uma situação mal resolvida poderá trazer alguns dissabores à sua vida profissional. Já no amor, um reencontro poderá mudar a sua vida. Saúde, cuide de seus cabelos. Número 194 e a cor é laranja, Áries. Agora falando para você, Touro, olha, vai ser uma sexta-feira variável. No trabalho, nesse dia, você estará propenso à dispersão, pois tudo deverá tirar sua concentração. Olha aí. E no amor, aproveite um tempo com seus amigos. Na saúde, faça refeições leves. Número 586 e a cor é verde, Touro. Vou falar para você, Gêmeos, que vai ser uma sexta-feira boa. No trabalho, a energia de sobra para atividades que envolvam o setor profissional. Já no amor, planeje um passeio especial a dois. Saúde tá boa. Número 713 e a cor é lilás, Gêmeos. Agora 26 para meia-noite.
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1: Agora 21 para meia-noite. Agora, se você tá olhando a lua aí, pode me dizer, né? Ah, tá vermelha? A lua é vermelha, né? A lua de sangue. Porque é um eclipse lunar, né, que acontece. E começaria a fase inicial agora 11:30, mas vai depender bem também das nuvens, né? Que o ápice mesmo, máximo, vai ser mais visível a 1:12. Aí sim, né, quem tá olhando a lua aí, se dá pra enxergar, né? Boa noite, tô na escuta aqui em São Borja. Manda um alô aí pra meus pais, que estão sempre na escuta, Beto e Yara. Cristiane e Nilson, um grande abraço aí pra vocês lá em São Borja, família, né, estão ligados aí na Rádio Caissara. Boa noite, Dandara, de Guaíba. Uma ótima noite, quero ouvir Xalana, né? É isto, tá? Já sei. Vamos preparar aqui. É, meu amigo Alcides, boa noite, Paulo. Porteiro aqui na Loureiro da Silva. Quero uma música com Raça Negra e Eduardo Costa. Um abraço aí pra todos que estão na sintonia da Caissara. Fala, meu amigo Jaime. E aí,
2: boa
1: Jaime?
2: Boa noite, Paulo.
1: Boa então, noite.
2: Jaime, coloca a música do Leandro Leonardo pra nós aí. Ofereço a você. Ofereço a você e pra todo mundo que está na escuta. E uma boa jornada pra você e uma boa sexta-feira pra nós todos. Abração no seu coração.
1: Obrigado, Jaime. O volume do rádio tá lá, né? A mil. 20 pra meia-noite, quem mais?
3: Boa noite.
1: Boa noite.
3: Gosto muito do teu programa.
1: Obrigado.
3: Queria pedir uma música para oferecer pro meu esposo que tá de aniversário hoje. O Antônio Amante. Aqui, terceiro de Piratininho. Uma boa noite.
1: Uma boa noite. Parabéns aí pro maridão que tá de aniversário, né? A Bruninha Sassi e a Marilene Sassi estão lá na escuta do programa. São Borja, né? Capital do Fandango. O pessoal tá lá, ligadinhos. Um grande abraço para vocês. Obrigado aí. Quem mais aqui? Boa noite. Mário Mota. Aqui de São Borja também. Curtindo a programação. Minha companheira. Marilda Dias, olha, um abraço para o Mário Mota, Zico e a Marilda Dias, lá em São Borja, que estão ligados na Caissara. Vamos ver quem mais aqui. Vou aqui com esse pensamento. É o nosso ouvinte lá, já participou, mas não quero falar o nome dela, mas ela mandou um pensamento bonito aqui que diz assim: amor não é se envolver com a pessoa perfeita. Aquela dos sonhos. Não existem príncipes. Nem princesas. Encare a outra pessoa de forma sincera e real, exaltando suas qualidades, mas sabendo também de seus defeitos. O amor só é lindo quando encontramos alguém que nos transforme no melhor que podemos ser. Bonito, não vou dizer, tá?

0: passando por sonho por sonho, né? José Augusto aqui no Confidencial.
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0: E agora?
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0: Olha, eu vou falar pra você, Câncer, que a tua sexta-feira vai ser favorável. No trabalho, chance em dobro para viver novas oportunidades na sua carreira de trabalho. Olha, no amor, divirta-se com os amigos. Saúde, controle o seu colesterol, né, Câncer? Número 226 e a cor é vermelho. Falando para você, Leão, olha, vai ser um dia razoável. No trabalho, bom dia para fazer compras para o seu local de trabalho, desde que

0: cinza virgem. Agora 3:00 PM.
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0: Fala, meu amigo.
3: Boa noite.
0: Boa noite.
3: Meu amigo, tudo bem?
0: Tudo
3: aqui
0: certo.
3: Aqui é o Flávio de Canoa.
0: Fala, Flávio. E aí?
3: Passando para desejar uma ótima noite de quinta-feira para todos os ouvintes, família Caiçara, em especial para minha namorada Rosângela, que mora em Canoas também, no bairro Harmonia, dizendo para ela que eu amo muito ela, que é uma mulher maravilhosa, especial, batalhadora e muito guerreira. Um grande beijo para ela e desejo a todos uma excelente noite, família Caiçara. Gostaria de ouvir Pele de Maçã, Mato Grosso e Matias, se fosse possível. Desde já,
0: claro.
3: Agradeço. É Flávio de Canoas,
0: Flávio,
3: da Expresso Leomar, Porto Alegre. Um grande abraço para todos.
0: Valeu. Boa noite, Fante. A Cláudia de Capão da Canoa, que era uma música do Rainha Musical. Valeu, Cláudia. Grande abraço aí para você. Uma ótima sexta-feira, porque nós já estamos praticamente entrando na madrugada da sexta, né? Fala, meu amigo Clóvis.
4: Como é que tá?
0: Tudo
4: aqui
0: bem?
4: Aqui é o Clóvis.
0: E aí, Clóvis?
4: É. Tô ligando para pedir uma música. Eu sei que aí tem aquela música assim, ó, só porque é verão agora. Coração do Agreste com a Fafá de Belém.
0: Ah, é aquela, né? Foi tema de novela dela, né?
4: Pode colocar essa música aí pra mim, hein?
0: Certo.
4: Se eu for atendido, muito obrigado. E uma boa noite, uma boa volta pra casa.
0: Obrigado, Clóvis. Um abração pra você. Boa sexta-feira. Quem mais aqui? Boa noite, aqui em São Borja, terra dos presidentes, na escuta da Rádio Caiçara, Mirta e Maurício Lopes. Grande abraço, um abraço pra você, Mirta, Maurício, pessoal lá em São Borja, ligadinho aqui na Caiçara, e quem também tá ligada, a nossa amiga Salete. Um abraço pra você, Salete, pro William, também pra Lavínia, um abração pra toda a família que estão sempre acompanhando aí a programação também. Boa noite, meu amigo, Valdomiro Vidarte, de Bagé. Se deram uma música do Julio Iglesias, Por Ela. Boa, boa pedida, hein? Valdomiro Vidarte, lá de Bagé, rapaz, está na sintonia. Grande abraço, quem mais? E você? Tá esperando o que para mandar o teu recado também, né?
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0: Todinho pra você, né? Agora, 7:30, já estamos aí invadindo a madrugada, sexta-feira. E eu vou aqui falar pra...
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0: Vou falar pra você, Libra, que vai ser uma sexta-feira boa, viu? No trabalho, facilidade pra manobrar as coisas a seu favor. Já no amor, estreite laços afetivos com a família. Na saúde, faça refeições saudáveis. Número 419, a cor é azul. Falando para Escorpião, olha, Escorpião, vai ser um dia agradável. No trabalho, ideias novas poderão dar novo ânimo e abrir caminhos. Já no amor, atração por uma pessoa mais experiente. Saúde boa, número 259, a cor é amarelo, Escorpião. Falando para Sagitário, sexta-feira boa. No trabalho, não se preocupe se tiver de deixar uma atividade de seu trabalho para concluir amanhã. Então, vai com calma aí. Então, nem tudo dá pra fazer hoje na sexta. Agora, no amor, amizade em alta. Saúde, evite bebidas alcoólicas. Número 567 e a cor é branco, Sagitário. 8:08 aqui na Caiçara.
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1: Meia-noite 13 é confidencial para você aqui, né? É um momento que você abre seu coração, confidencia, se inspira, pode até mandar aquela mensagem, né? Deixa eu ver aqui quem tá aqui participando. Olha, boa noite, Fante. Estou aqui ouvindo e trabalhando, né? Isso é o Milton de Bom Princípio. Tá ligado na Caiçara, que é uma música do Corpo e Alma. Milton de Bom Princípio, um grande abraço. E o pessoal lá de Bom Princípio também tá ligadinho na Caiçara. Quem mais aqui? Fala, minha amiga Rosane.
2: Bom dia, Paulo Fante. Que é Rosane Maciel da Loma Pinheiro. Gostaria de dizer que estou aqui curtindo essas músicas lindas e maravilhosas. Programação está na nota 1000. Queria que você colocasse essa música bem linda para mim curtir. Estou com o meu radinho de todo volume. Quero oferecer essa música para ti, para divulgador Zé Cojú, esposa dela, Gilda de Cássia, para o Giovanni, o Pedrinho, e para minha família de Soledade, para os de Porto Alegre, Caxiense, e enfim, todo mundo que está na escuta. Se for atendido, agradeço. Um beijão, se for atendida, muito obrigada.
1: Valeu, Rosane, um grande abraço, uma boa noite. E agora, no Caiçara Confidencial, Gustavo Lima.

0: Tempestade de Paixão aí com Milionário José Rico, agora 28 para 1 aqui na Caiçara.
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0: Olha, 28 para 1, já estamos aí vivendo a sexta-feira, esse 28 de agosto. Já deu uma olhadinha lá fora? Já deu uma olhadinha na lua? Porque não deu tempo de eu ir lá fora olhar a lua. Ela tá vermelha? Tá a lua de sangue? Porque é o eclipse lunar, né? E o ápice dela seria o máximo, no caso, seria 1:12. É a hora que o Carlos vai chegar aqui, ele vai me dizer se a lua tá vermelha ou não, né? Mas você também pode me dizer. Mas alguém já me falou aqui? Alguém já falou que tá bonito, né? Daqui a pouco, vamos ver se eu consigo sair lá e dar uma olhada, tá? 27 para 1 aqui na Caiçara.
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0: Olha, 23 aí pra uma. É, já estamos aí vivendo a sexta-feira. E o Confidencial está aqui todinho pra você mandar seu recado. É, boa noite, tudo bem? Aqui em São Borja. Quero mandar um alô pro Nico e a Maristela. Curtimos vocês aí muito. Somos aqui, somos Caiçara. Maravilha. Um grande abraço aí pro Nico, a Maristela. O pessoal em São Borja tá ligadinho. Fala, Maradona. Diga. Ou.
1: E aí, seu Paulo Fante, agora que eu pude mandar um áudio, quero mandar
0: já sei.
1: Uma boa noite pra minha família, meus amigos do Belém Velho, o pessoal do grupo da Grenal. E o Zezé, como é que vai ficar amanhã de manhã, que disse que o Inter ia ganhar?
0: Pois é, mas ninguém
1: e era campeão. Né? Cada vez que fala assim, o Grêmio, o Inter perde.
0: Mas aí também ninguém fez. Aliás, a avó andou se perguntando o que houve no. O que deu no Grenal? Ninguém ganhou. 0-0 para ambos, né? É isso aí. Quem mais aqui também mandando recado? Oi. Fala, Lourdes.
2: Fante.
0: E aí, Lourdes?
2: Falou na lua de sangue, não tem lua? Tá não, escuro? Tá com cara de chuva?
0: Ué, tem outro que me falou aqui que viu.
2: Não mostrou a lua, me enganou.
0: É, mas tem alguém que viu aí.
2: Ficou até essa hora, mas tô fazendo umas arrumações aqui, fiquei. É a Lurdinha da Alvorada. Se eu ouvir falar, tudo bem.
0: Tá. Lurdinha.
2: Vou tomar banho e vou dormir.
0: Ah, não, tu não dorme ainda. Tem muita coisa pra rolar por aqui ainda, Lurdinha. Tá cedo ainda, tá? Olha, tem uma nuvem então te cobrindo aí, porque alguém já me falou aqui que já viu a lua, né? Então tem uma nuvem lá cobrindo a lua da Lurdinha, que a Lurdinha não conseguiu visualizar a lua, né? Quem mais aqui? A Ilka tá lá, continua. Obrigado, Ilka. Daqui a pouco mais, né? Ainda não, tá cedo ainda, né? Então vamos aqui. Ainda bem. Marisa Monte, 22 aí pra uma.

0: nuvem de lágrimas, aí Chitãozinho e Xododó aqui no nosso Confidencial.
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0: Faltando 7 para 1, olha, a Lurdinha lá, disse que não viu a lua, mas olha, tem muita gente que viu, a Liz mandou até uma foto aqui, né? Boa noite, a lua está assim, ó, linda, linda, linda, mandou uma foto. A Jill também, nossa amiga Jill, também mandou aqui foto com a lua, só a Lurdinha que tem uma nuvem lá, que ela não enxergou, não apareceu a lua pra ela, viu? Quem mais que mandou um recado pelo nosso, o nosso amigo César, lá em Uruguaiana, tá ligadinho na Caiçara. É, olha, diz que tá, o tempo tá feio, né, meu amigo? Ah, rapaz, tá assustador, Zé. Granizo, rapaz, olha só. Vamos ver aqui. Pessoal na fronteira lá, o César em Uruguaiana. Pois é, rapaz, a previsão não é boa, né? A gente sabe disso. A gente sabe disso, né? A gente ainda conseguiu ver a lua, ver sangue, né? Vermelha. O eclipse lunar. O ápice agora a 1h12 por aí, né? Que aí parece que vai estar totalmente assim. Aí você vai poder visualizar. Agora 20 graus a temperatura. Quem mais está por aqui mandando recado? Bom, a gente vai fechar aqui daqui a pouco. Você sabe, né? Já tô praticamente invadindo a madrugada aqui da sexta-feira, daqui a pouco tem um show da madrugada, na companhia do Carlos Roberto, trazendo o show da madrugada. A gente vai fechar aqui então com Mato Grosso e Matias, de igual para igual.
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1: Opa, boa noite. Carlos Roberto chegando depois do Paulo Fante. Depois do Caiçara Confidencial, colocando no ar o show da madrugada. Com o teu toque, o teu alô, teu boa noite. 99987-8101. Indicando aí a tua. Beleza? Muito obrigado aí pela companhia de sempre. Bom, temos o quê? 20 graus de temperatura. Chegamos na sexta-feira, 28. Sexta-feira, 28 de agosto. Tudo bem contigo?
2: Gente,
1: ei, tá tudo numa boa? Como é que tá o serviço aí? Tá bom? Tá tranquilo? Bom trabalho aí, tá? Daqui a pouco eu falo pra quem é de Áries, Touro, Gêmeos. Temos a nossa mensagem também.
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1: Munhoz e Mariano, aqui na Caiçara.

0: tudo bem? É a Jaqueline. Jaqueline tá dando o seguinte toque aqui, ó. Jaqueline de Canoas. Ô Carlos, quero pedir um favor, tá? Coloca pra mim essa mensagem no ar. Por quê? Porque a pessoa que eu amo deve estar ouvindo a rádio neste momento, né? E eu não consigo entender. Está tudo bem com a gente? Até o momento, eu não saí de... até o momento que eu saí da casa dele, né? Segunda-feira agora. Já faz 4 dias que eu não tenho notícias do meu grande amor. Não sei o que está acontecendo. Se puder me ajudar a divulgar essa mensagem aí pela Rádio Caiçara, bacana, te agradeço. Tá? Ele é de Dom Feliciano, José Carlos. Também gostaria de pedir uma música do Jean Giovanni. Tá certo. Manda essa mensagem aí. Jaqueline Cardoso. Jaqueline Cardoso. Essa mensagem vai para Dom Feliciano, para o José Carlos. Tá ligado aqui, ó.
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0: Ótima noite. 1:09, você e minha vida. O Jean Giovanni na Caiçara.

0: Você e Minha Vida, Jean Giovanni, na Caiçara, é o show da madrugada. E tá 20 graus e a temperatura. Tá quente, hein, Gil, velho? Tá quente. Ó, daqui a pouco eu vou falar pra você de Áries, Touro e também pra quem é de Gêmeos. O horóscopo da Rádio Caiçara. 99987-8101. Excelente madrugada, excelente sexta-feira. Início do final de semana.
1: Aqui é o Wesley. Wesley do Prata.
0: Tudo bom,
1: Minas Gerais. Estão prestando a música na Caiçara.
0: Tá.
1: Do Prata.
0: Sim.
1: Minas Gerais.
0: Sim.
1: Eu quero agradecer todo mundo aí da rádio. Da rádio. Bom. Da Rádio Caiçara.
0: Tá.
1: Uma música do Zezé pra mim. Uma música bonita.
0: Tá bom.
1: Fala romântica do Zezé.
0: Valeu, grande abraço aí pra ti. Eu sou aí do Prata, curtindo a Caiçara. O Zezé de Camargo e Luciano. O Zezé de Camargo e Luciano, preciso ser amado. Agora 1:13, 20 é a temperatura.

0: Marcinho no show da madrugada. 1:19, tá quente, cara. Tá quente. 20, vou atualizar aqui. 21 a temperatura. 21 a temperatura na madrugada de sexta-feira. Início do final de semana. A Lizy tá ligadinha, Lizy. Beijos aí pra ti, obrigado aí pela audiência, tá? Tua mensagem não chegou, viu? Tua mensagem não chegou. Pode enviar de novo aí, certo? Vamos ao Chile.
1: Bom dia, pessoal da Rádio Gaspar.
0: Bom dia.
1: Aí, tudo bem? Tô aqui no deserto de Atacama.
0: Aham.
1: Assistindo, ou seja, olhando, né, pro céu.
0: Olha que
1: vendo
0: maravilha.
1: Aqui, curtindo o eclipse lunar, que já
0: maravilha.
1: Tá no cume dele, né?
0: Aham.
1: Só tem um pouquinho, assim, de...
0: Bem no cantinho.
1: De clarinho, né?
0: É,
1: o resto da lua tá toda escura já.
0: É.
1: E ficou meio avermelhada já, né? Claro, foto no celular não fica igual.
0: É.
1: Um abraço,
0: outra,
1: um beijo.
0: Beijo.
1: Pode colocar alguma música aí?
0: Qual?
1: Da lua.
0: Da lua?
1: Lua vai iluminar os pensamentos dele.
0: Pode,
1: pra ele que sem ele não vivo.
0: Eliane Silveira, deserto de Atacama, no Chile. Tá ligadinha na Rádio Caiçara. Obrigado aí pela audiência. Já programei aqui o Catinguelê pra ti, viu? Tá ligadinha na Rádio Caiçara. Quem mais? Ótima noite, Carlos. Mato Grosso e Matias. A Inês Ramos, que tá ligadinha na Caiçara. Oi, Inês. Rio Grande, chove. Chuva e trovoadas. Hein, Laura? Bastante chuva, hein? Chuva e trovoada. Muito bem. Chuva de prata pra Laura, que tá ligadinha na Caiçara. Que bom, hein, Laura? Seja bem-vinda aí sempre. 99987-8101, tá? 99987-8101. Ah, muito bem. Era a foto da lua. Tá bom. Obrigado aí, Lizy. Grande beijo aí pra ti também, curtindo a nossa programação. Linda essa foto. Lindíssima essa foto. Tá? Beijos aí pra ti também, seja bem-vindo aqui no Show da Madrugada. Obrigadão aí. 1:20, gente boa, o que temos aqui? A Simone Mendes. Simone Mendes, Direitos Iguais. Aqui fala Carlos Roberto, até às 4 da manhã, no Show da Madrugada.

música aí é um coice, hein, cara? Essa música é um coice. Maravilha, você curtindo a Rádio Caiçara, a Simone Mendes, Direitos Iguais. Excelente madrugada para quem tá curtindo aí a Rádio Caiçara na sexta-feira, noite quente. 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Agora 1h25, esta é a Rádio Caiçara, 1h25, 21 é a temperatura. Eu já vou falar para você de Áries a Peixes aqui na Caiçara, no horóscopo da Caiçara. Tem a nossa reflexão de hoje também.

Oi, Carlos. Bete Madeira aqui do Cará. Carlos, você acredita que eu levantei da cama, foi olhar a lua? Que o Fante disse que tinha eclipse, e tinha mesmo, coisa mais linda, a lua bem clarinha. Fante, hoje sou fã número 1 pra curtir. Beijo.

0: aqui na Caiçara, lua vai, 1:29, 21 é a temperatura, calorzinho gostoso, mas hoje o dia vai ser instável, viu? O dia vai ser instável, sol, chuva e por aí vai. Tá tudo bem contigo? Ligou o rádio agora, seja bem-vindo. Para quem tá na estrada aí, devagar e sempre, te cuida aí, tá? Para quem tá no trânsito aí, cuidado. Devagar e sempre. Quem mais que tá curtindo a gente aí ao som da Rádio Caiçara? Mensagem de voz no 999-87-8101.
1: Boa noite, pessoal da Caiçara.
0: Boa noite.
1: Muito boa noite.
0: Tudo bem?
1: Esse calorzinho gostoso.
0: Tá bom, assim tá bom.
1: Indo pra casa depois de um plantão bem pegado.
0: Isso aí, bom descanso.
1: Liliana de Cachoeirinha. Toca uma bem bonita pra mim do Amado Batista. É. Lista de compras ou separação do Eduardo Costa e Leonardo.
0: Tá.
1: Um beijão pra vocês, fiquem com Deus, uma boa noite, bom final de semana, que Deus abençoe a vida de todos nós.
0: Amém, que assim seja.
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0: terá sido o motivo, hein, da nossa separação?
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0: Hora da Caiçara, agora 24, faltando para as duas. 24 para as duas, alô você de Áries, Ariano e Ariana, uma situação mal resolvido poderá trazer alguns dissabores à sua vida profissional. Agora no amor, um encontro, um reencontro, na verdade, poderá mudar a sua vida. Na saúde, cuide dos seus cabelos. 194 é o número, a cor é laranja. Bom dia, Taurino e Taurina. Dia vai ser mais ou menos, viu? Hoje você estará propenso à dispensão, pois tudo deverá tirar a sua concentração. Agora no amor, aproveite um tempo com os seus amigos. Saúde, faça refeições leves. 586 é o número de sorte para hoje. A cor é verde. Agora para nós de Gêmeos. Bom dia, geminiano e geminiana. O dia vai ser bom para nós. Energia de sobra, coisa boa, né? Energia para as atividades que envolvam o setor profissional. Aí melhor ainda. Agora no amor, planeje um passeio especial a dois. A saúde tá muito boa. 713 é o número, a cor é lilás. Falei para Áries, Touro, Gêmeos. Já já eu falo para quem é de Câncer, Leão e também para quem é de Virgem e tá ligado aqui na Rádio Caiçara. Já já temos aí a nossa reflexão também. Já já temos a nossa reflexão. A turminha que tá curtindo aí, ó, é da Ilha, turma da Ilha. Ótima noite aí, tá, Jennifer, a turma da Ilha, quanta saudade, Milionários é Rico, pra ti, Carlos, pra essa galera da Ilha, a turma trabalhando agora e sempre com o rádio ligado na Caiçara. Ah, estão de folga hoje, olha aí, que maravilha, aproveita bastante, tá bom? Jennifer, Camila, Ana Paula, Priscila, Patrícia, Lubianca, Alexandra, Jéssica, Isabel, Cristina, Pâmela, Karina, a Stephanie e pra todos curtindo aí, adoramos a reflexão, viu? É, já já temos a reflexão aqui na Rádio Caiçara, é só ficar ligadinho aí. Agora 22, faltando para as duas.
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6: Existe uma teoria que se chama

0: Alci no Crânio em Viamão, tá ligadinha na Caiçada. Beijos aí, vó da Alci, e seja bem-vinda, ótima noite, tá? Vó da Alci, alô Crai, Viamão, 13 graus aí no deserto aí da Atacama, 13 graus agora, tá bom. Eliane, beijos aí pra ti, Eliane, sempre bem-vinda aí, sempre bem-vinda. Fala, meu gurizinho.
1: Bom dia, meu amigo Carlos Roberto.
0: Bom dia.
1: Semana começando.
0: Valeu, final de semana começando, isso aí, Luciano da Farrapos, tá ligado aí na Caiçara. Grande garoto, grande abraço aí pra ti. A reflexão de hoje, temos a reflexão aqui na Rádio Caiçara. Bora lá conferir? Bora lá conferir a reflexão de hoje. Ah, outra coisa, já eu te falo aí pra Câncer, Leão e também pra quem é de Virgem.

A nossa reflexão de hoje fala sobre superação. Porque superar não significa que nunca teremos dias difíceis. Superação significa aprender a continuar mesmo quando o caminho parece pesado. Às vezes a vida nos coloca diante de situações que não escolhemos, desafios que nos fazem pensar em até desistir. Mas é justamente nesses momentos que descobrimos uma força que nem sabíamos que existia dentro de nós. Cada lágrima, cada dificuldade, cada recomeço também fazem parte da nossa história. Não tenha vergonha das cicatrizes. Elas mostram que você enfrentou dias difíceis e continuou de pé. Lembre-se, você não precisa vencer tudo de uma vez. Dê um passo de cada vez, mesmo devagar. Você está avançando. E quando olhar para trás, vai perceber que aquilo que um dia parecia impossível se tornou prova da sua força. Não desista de você. O seu recomeço pode ser exatamente o começo da sua melhor fase. Pense nisso. 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

noite aqui na Rádio Caí para o Gal Costa, Chuva de Prata. E aí, gente boa, como é que tá aí? Certinho, tá em casa, tá fazendo o que de bom aí, me conta? Oi, o Grenal, hein? Inter e Grêmio, rapaz do céu, sem gols no Beira-Rio, em meio à crise técnica. Terão que decidir agora a vaga na arena.

0: prazer pela companhia. Abraços aí a todos curtindo a Rádio Caiçara, tá? 12 faltando para as duas. Agora 12 faltando para as duas. Esse foi o segundo temporal de pedra que atingiu Pelotas essa noite de quinta-feira. O outro foi à tarde, às 3 horas da tarde. Às 3 horas da tarde virou noite aí em Pelotas. Várias casas de exterior. Meu Deus, cara, olha o tamanho das pedras. Rapaz! É, o estrago é grande, né, ô Marcelo? O estrago é grande. E trovejando, relampejando de novo. Meu Deus do céu, tomara que não seja um temporalzão, né? Valeu, Marcelo. Grande abraço aí pra ti. Obrigado pela companhia, tá? Deixa eu mandar um beijinho aqui pra quem? A Salete tá ligadinha aí, Salete. Beijos aí pra ti. Muito obrigado aí pela audiência. O Olavo tá curtindo a Rádio Caiçara. O Olavo é da Anitta. Grande abraço aí pra ti, Olavo. 11 faltando para as duas.
1: Olá, amigos da Rádio Caiçara. Aqui é a Fabiana do bairro Santa Rosa. Eu quero mandar um super beijo para minha mãe, Catarina, para o meu tio João, que veio de Eldorado do Sul, e para o meu grande amor, Jefferson. Quero que saiba, amor, mais de 20 anos juntos, sempre estaremos juntos. Caiçara, toca uma música boa para nós.

0: de você aqui, ô Saudade Bandida, na Rádio Caiçara. Agora 7, faltando para as 2, 21 é a temperatura. É, grande abraço aí, amigo vigilante, trabalhando e curtindo. Que bom, bom serviço aí. Tá, Olavo? Sempre, sempre bem-vindo. Para quem tá em casa aí, de boa.
1: Boa noite, Carlos.
0: Oi,
1: boa noite. Marcelo da Pinheiro. A programação está ótima. E só da Caiçara.
0: Coisa boa, obrigado.
1: De todo volume.
0: Que maravilha.
1: Está ótima a programação.
0: Tá.
1: Queria pedir a música, ela mora no 104, mora no 105. Eu ofereci para ti.
0: Aham.
1: O divulgador Zeca Coju, esposa de La Rita Cassi. E para todos que estão na escuta madrugada, que tu tenha um excelente sexta-feira e tudo de bom pra ti. Se for atendida, agradeço. Um abração.
0: Será atendida.
1: Marcial.
0: Valeu,
1: beijo.
0: Rosane, beijo.
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0: Hora da Caiçara, 5 faltando pras 2.

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1: Muito bem, canceriano e canceriana, dia favorável, chance em dobro para viver novas oportunidades em sua carreira de trabalho. Agora no amor, divirta-se com os amigos. A saúde controle seu colesterol. 226 é o número, a cor é vermelho. Para quem é de leão, um dia razoável, um bom dia para fazer compras para o seu local de trabalho, desde que, né, estritamente necessárias. Agora, no amor, fique longe de intrigas com pessoas que você não conhece bem. A saúde, cuidado com dores de cabeça, visite o seu médico. 213 é o número, a cor é branco. Um faltando para as duas, Caiçara. Virginiano e virginiana, dia variável. Neste momento, é melhor não se desgastar com projetos muito difíceis. No amor, grandes ilusões ligadas a uma pessoa ideal, tá? A saúde é boa, 302 é o número, a cor é cinza. Falei pra você de Câncer, Leão e Virgem. Daqui a pouco temos Libra, Escorpião e Sagitário.
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0: para você agora, 2:04, 2:04, 21 é a temperatura. Noite quente, noite gostosa. E aí, tá tudo certo contigo? Que bom. Vou saber. O caso Oliver. No caso Oliver, o pai, ele foi denunciado por homicídio qualificado e também tortura. A mãe da vítima, do menino Oliver, do pequeno Oliver, ela também vai responder pelos crimes de tortura e omissão. A hora da Caiçara, agora 2:05. A nossa audiência mandando aí mensagem de voz ou mensagem de texto. E abraços aí pro Bira. Bira em Sapucaia, tá ligado aí na Caiçara. Muito bem, seja bem-vindo, Bira.
1: Meu querido Carlos Roberto.
0: Como é que estamos?
1: O homem das madrugadas.
0: É, tamo junto.
1: Tá, vamos tocar o Amor Verdadeiro.
0: Claro.
1: Vou oferecer pra toda essa audiência maravilhosa.
0: Isso aí, Edvandro.
1: Se tá, amigão.
0: Vamos
1: tá
0: lá.
1: Tá virando o tempo.
0: Tá,
1: o vento aumentou, aumentando.
0: É, ela
1: vem. E eu acho que vai começar alguma coisa bem chata, hein?
0: Vai, vai começar.
1: O pessoal que tá na rua aí.
0: Tem que se preparar.
1: Tá um toque pra ir embora, hein?
0: É, se prepara aí pra você ver.
1: Já aumentou o vento bem forte já.
0: É. Valeu, meu guri. Grande abraço aí pra ti. Obrigado aí pela audiência, tá? Obrigado aí pela companhia sempre, pra quem tá curtindo a nossa Rádio Caiçara.
2: Bom dia, Carlos.
0: Bom dia.
2: Aqui é a Neima da Parada 76 de Gravataí. Obrigado pela companhia, meu anjo. Uma abençoada noite. Uma ótima sexta-feira pra você. Que Deus te abençoe, te
0: Amém.
2: Proteja sempre.
0: Amém.
2: Se possível, rodar pra mim a música É o Amor, com Zezé de Camargo e Luciano.
0: Uhum.
2: Beijo no teu coração, te cuida.
0: Valeu, obrigado aí, Neima, Parada 76 em Gravataí. Pelotas tá batendo água, batendo-lhe água em Pelotas. É, na escuta em São Borja, o Antônio. Valeu, Antônio. Obrigado aí pela audiência, tá? Ai, ai, ai. Quem será, hein? Quem será seu outro amor? Já vou falar pra quem é de Libra, Escorpião e Sagitário no horóscopo aqui da Rádio Caiçara no show da madrugada. A hora da Caiçara, 2:07.

0: voo do Condor, o Mato Grosso e Matias da Caiçara. Agora 2h15. Excelente sexta-feira aí. Eu já tenho a música do Thiaguinho, Vadalci, já separei aqui, tá? O Thiaguinho tá vendo aquela lua, já separei, tá? Vai tocar, pode ficar tranquilinha aí. Agora 2h14. Deixa eu mandar uma alusão aqui pra nossa audiência. É mensagem em cima de mensagem, mensagem em cima de mensagem. A Helena também tá ligadinha em Viamão. A Helena em Viamão, aí na Santa Isabel. Tá bom, beijos aí pra ti. E muito obrigado aí pela companhia, tá? Manda uma música bonita aí. Beleza, fica ligadinha aí também. Na Caiçara, Marlene tá ligadinha com a gente. Carlos, tudo bem? Ótimo. A Marlene é de Alvorada. Isso aí, abençoada sexta-feira para todos da família Caiçara, para toda a família, todos os amigos. Que bom! Beijos aí para ti. Gostei da reflexão. Pode me enviar? Sim. Já está aí contigo, viu, Marlene? Que bom. Quem mais curtindo aqui? Um pedacinho do seu coração é meu. Edson de Gravataí, curtindo a Caiçara. Denilce de Canoas. Ô, Denilce, melhoras aí, a Denilce tá sem voz. Melhoras aí o mais rápido possível, tá? Grande abraço aí pra ti também, tá ligadinha? Beijos pra Lúcia, ô Lúcia, Carlos, Paula Fernandes, a música da Paula Fernandes. Manda a tua escolha, ofereço aí pra ti, obrigado, pra todos os ouvintes, abençoada sexta-feira. Maria Lúcia de Parobé. Maria Lúcia tá em Parobé e tá ligadinha na Rádio Caiçara.
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0: Alô, você de Libra, Libriano e Libriana, facilidade para manobrar as coisas ao seu favor. Agora no amor, estreite laços afetivos com a família, tá? Na saúde, faça refeições saudáveis. 419 é o número. A cor é azul. Para quem é de Escorpião, dia agradável no trabalho, ideias novas poderão dar novo ânimo e abrir caminhos. Agora, no amor, atração por uma pessoa mais experiente. A saúde é boa, 259 é o número e a cor é amarela. A hora da Caiçara, 12h17, 21 a temperatura, sagitariano e sagitariana. Não se preocupe se tiver que deixar uma atividade, né, do seu trabalho aí para concluir amanhã. No amor, amizades em alta. Saúde, evite bebidas alcoólicas. 567 é o número, a cor é branco. Falei para você de Libra, Escorpião e Sagitário. Daqui a pouco eu falo para você de Capricórnio, Aquário e também para quem é de Peixes e tá curtindo aí a Caiçara.

de verdade não é achar alguém perfeito, é encontrar alguém que fique, mesmo conhecendo.

Você, agora 2:26. 2:26. Pessoal mandando aí mensagem de voz ou mensagem de texto através do 99987-8101. Ô Carlos, toca a música que marcou a minha saudade do Pago. Milonga Baixo de Mau Tempo. José Cláudio Machado, grande abraço aí pra ti na Alemanha. Marquesan, obrigado aí pela audiência, tá? Marquesan tá curtindo aí. Fala, Valdomiro. Valdomiro Vidarte, de Bagé. João Mineiro Marciano, mas aí que eu me refiro. João Mineiro Marciano, uma é melhor que a outra, né? Uma melhor que a outra do João Mineiro Marciano. Quem mais aqui, ó? Oi, meu amiguinho, tudo bem? Estou aqui curtindo o teu programa maravilhoso, que eu adoro. Obrigado, amada Lu, bairro Bonfim. Beijos aí pra ti, viu?

0: obrigado aí pela companhia sempre, tá? Sempre bem-vinda, minha amiguinha. Quem mais está curtindo aqui a Rádio Caiçara? Um pedacinho do seu coração. Um pedacinho do seu coração. É essa? Muito bem. Quem tá pedindo essa música é de Gravataí. O Edson de Gravataí. Já programei para tocar aí, viu, Edson? Já tá programadinho aqui. Eu vou mandando o recado e já vou programando as músicas. Eu não lembro se eu mandei a mensagem da Salete. Não, acho que ainda não, né? Salete, grande abraço aí, tá? Sempre bem-vinda. O Diogo também tá curtindo a Rádio Caiçara. Ô, Diogão, bem-vindo, cara.
1: Meu amigo.
0: Oi.
1: Na escuta, aqui em Tavares está 17 graus.
0: Tá bom, e
1: de vez em quando dá umas pancadas e para.
0: É, vai ser assim o dia todo.
1: É. Gostaria de escutar a música hoje.
0: Qual?
1: Na mesma pedra com o Rui Clécio.
0: Na mesma pedra. É boa.
1: Então, Metamorfose com Michel Teló.
0: Na mesma pedra.
1: Ofereço pra ti. Obrigado, e todos, meu, na escuta, tá bom?
0: Já que é pra mim,
1: um,
0: eu vou escolher.
1: Coração, amiga Rosa.
0: Oh, Rosa. Beijos aí, amada. Já que é pra mim, eu vou escolher La Mesma Pedra. Do Julio Iglesias, eu gosto dessa música aí também. Eu gosto das duas, mas essa aqui do Julio. Já programei aqui pra tocar, viu? A minha amiga Rosa tá em Tavares e tá ligadinha aí na Rádio Caiçara. Quem mais? Estamos na lida do pão, pão, pão e pão. Pra esse povo, não vamos se mexer aí de jeito nenhum. Diz aí pro titular da estação voltar. Pra voltar o frio. 20 graus agora em Flores da Cunha, Catafesta. Tá um calor horroroso aí. Abraços aí pra ti, obrigado aí pela audiência, tá? Obrigado aí pela companhia sempre. Sérgio Catafesta, vamos falar com o homem, então, mandar um frio pra ir, pra lá. Pra cá não, pra cá fica assim, ó, 21, 22, 25, aí já tá bom, aí fica bonito. Eu tenho que falar o quê? Capricórnio, Aquário e Peixes? É agora, então.
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0: 29 faltando para as 3, Caiçara, Capricorniano e Capricorniana, dia variável. No trabalho, não permita que o pessimismo se instale e atrapalhe o seu dia no setor profissional. No amor, dê um voto de confiança que você ama. Agora na saúde, não se automedique. A cor para hoje é marrom. Aquário. Aquariano e aquariana, favorável para concluir com competência suas atividades. No amor será uma companhia agradável, tá? Agora na saúde, relaxe fazendo pequenos passeios. 20 ao número, a cor é azul. Fechamos aí a nossa primeira rodada do horóscopo aqui do Show da Madrugada com Peixes. No trabalho, ative mais. Atividade mais elaborada vai consumir a sua energia no setor profissional. No amor, atração e paixão ao lado da pessoa amada. Na saúde, evite as cafeínas. 917 é o número, a cor é cinza. 4 da manhã eu coloco no ar o programa Bom Dia Caiçara. E aí temos o repeteco do horóscopo de Áries a Peixes.
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começar até às 6 da manhã com o teu toque, o teu alô, o teu bom dia. Ô Zeca Pagodinho, aguenta aí, Zequinha. Aguenta aí, ô faixa amarela do Zeca Pagodinho, pra quem pediu. Hein? É, Carlos, tem a música Seu Bento e Dona Linda, do Chitãozinho Chororó. Posso dar uma olhada aqui pra ti, viu? A música Seu Bento e Dona Linda, Chitãozinho Chororó. Vou dar uma olhadinha aqui. Quem mais curtindo aqui? Ô, Valdomiro, fica ligado aí que já vai ter João Mineiro e Marciano aí pra ti, tá? Primeiro eu tenho a faixa amarela do Zeca Pagodinho, 23, faltando pra

Rafael Mineiro e Marcelo aqui na Rádio Caiçara. Bom dia para você. Agora faltando 15 para as 3, 99987-8101. A Mônica tá ligadinha aqui na Rádio Caiçara. Grande abraço aí. Mônica, obrigado aí pela audiência, tá? Zezé de Camargo e Luciano, é um amor. Eu não.

0: 11 faltando para as 13, é o amor.
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0: Zezé e Luciano, deixa eu mandar um grande abraço aí na escuta, o Adelar Marques. Boa semana para nós, valeu, Adelar Marques, com a rádio ligada aí na Caiçara, coisa boa. A força do amor, roupa nova.

aqui na Caiçara. 7 faltando para as 3, ótima noite, 21 graus de temperatura. 99987-8101. Vai indicando aí a tua preferida, tá? Vai indicando a tua aí. 99987-8101. Muito bem.

0: mensagem.
1: Boa noite.
0: Opa, boa noite.
1: Cadico de Guaíba. Bota uma música do Milionário José Henrique pra nós. Um abraço.
0: Tá,
1: escuto vocês todas as noites.
0: Valeu, obrigado.
1: Um abraço, mano.
0: Valeu, um abraço aí pra ti também.
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0: Levando a vida, Milionário José Henrique chegou em casa agora. Bom descanso aí pra ti. Agora 7, faltando pras 3.

0: 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Olha aí, hora de número 2, fechamos aqui o show da madrugada na Caiçara. Isso aí, sempre com a tua participação, teu bom dia.
1: Olá, amigos da Rádio Caiçara. Aqui é a Fabiana, novamente, do bairro Santa Rosa. Tô desejando um abraço imenso pra minha mãe, Catarina, e dizer pra ela que assim, mãezinha, eu te amo mais que tudo na minha vida. E dizer pro meu tio João, que veio lá de

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0: gente, né? 13:07. A nossa audiência, beijos pra Beire de Novo Hamburgo. Obrigado aí pela companhia. E quem mais curtindo aqui? A Caissara Taylor de Gravataí. Bom programa, Carlos. Abraços aí. Ótima noite pra todos curtindo.
1: Bom dia, querido Carlos. Opa. Aqui é o João Batista por aí.
0: E aí, João?
1: Ligadinho no show da madrugada. Gostaria de matar as saudades com você e os ouvintes, querido Carlos. Uma música com João Paulo e Daniel, frente a frente, ou João Paulo e Daniel no mesmo lugar. Gostaria de oferecer a você e a todos os ouvintes que estão ligadinhos no show da madrugada. Gostaria de desejar uma sexta-feira abençoada a você, seus familiares e a família Caissara, querido Carlos. Que o João Batista está com a areia ligadinho no show da madrugada.
0: Valeu, João Batista. Obrigado aí pela audiência. Tudo de bom aí pra ti.
2: E aí, seu Carlos Roberto, aqui é o Marão Belevelho. Quero mandar um abraço pra minha família, meu grupo Grenal. E uma música do Raul Seixas. Eu perdi o meu medo da chuva. Mandar o áudio, a música eu agradeço.
0: Valeu, Maradona, grande abraço, Marilda, beijos aí pra ti, sejam todos aí sempre bem-vindos ao som da Rádio Caissara. Tivemos aqui o Pixote no meio do processo, agora tem João Paulo e Daniel, 13:09. João Paulo e Daniel, frente a frente, Caissara.

0: Marrone, que vontade, ai, que vontade. Ô, Dininho Orsina, o Dininho, ele gosta de curtir o Biafra, né? Chove lá fora, Carlos, e a pedida é Biafra, te amo. Abraços, Dininho Orsina, em Santa Vitória do Palmar. Agora 25 faltando para as 4, 21 é a temperatura. E daqui a pouco nós temos o nosso Bom Dia Caiçara, onde eu falo para você de Áries, touros, gêmeos, de Áries a peixes, a partir das 4 da manhã, no horóscopo.
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0: 6 da manhã aqui na Caiçara. E aí, Ti, tudo bem por aí? Ó, Gravataí já tá chovendo. Começou a chover em Gravataí. A Neymar que tá dizendo, ó, Carlos, começou a chuva por aqui. E o Instituto de Meteorologia, o IMET, ele tem dois alertas, o amarelo e o laranja, tá? Para chuvas válidos aí ao longo desta sexta-feira, dia 28. O laranja indica que perigo. Chuva de até 100 milímetros, rajadas de vento entre 60 e 100 quilômetros por hora e também granizo. Foi o que aconteceu em Pelotas, né? Já o amarelo indica perigo potencial. Prevê chuva de até 50 milímetros, vento entre 40 e 60 quilômetros por hora. Neste momento, deixa eu atualizar aqui. 19 graus a temperatura neste momento, tá? Nós temos aqui a previsão para chuva. Aqui para mim diz que perto das 4 da manhã já começa a chover, tá? Alerta severo de granizo. Alerta severo de granizo. Confere a hora da Caiçara, 21 faltando para as 4. 21 faltando para as 4. Excelente dia aí para você, hein? Já tava achando. Ah, tá bom. Aqui ele mandou a foto da Siri, bem carregado. Olha só, cara. A imagem em si é uma imagem bonita, mas que dá medo, dá. Uma nuvem preta, mas uma nuvem preta em Santa Vitória do Palmar. Hein? A nuvem de hoje, de ontem à tarde, no caso. Meu Deus do céu. Chega a dar medo, né, Dini? Ô, rapaz. Bom, vamos lá, curtindo a Caiçara, Laércio, valeu Laércio, obrigado aí pela companhia sempre. A hora agora é 19, faltando para as 4.
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0: Julio Iglesias com La Mesma Piedra. Aqui Rádio Caiçara, Carlos Roberto, até às 6 da manhã.

Sara, bom dia pra você. Agora 14, faltando para as 4. 14, faltando para as 4. 999-87-8101. Pode mandar aí a tua mensagem de voz. Pode mandar aí a tua mensagem de texto. Tá? E deixa eu fazer uma seleção aqui daquelas. Hein? Sabe aquelas? Ó, o Dini tem Pelotas. Ah, tá bom. Então tem cada pedra de gelo ali. Eu vou te contar, hein? O Marcelo mandou umas fotos ali de Pelotas. Rapaz do céu, cada pedrão. Grande abraço aí pra ti, tá, Edil Velho? Bora lá com o Dudu Caidalvana, Caissara, os meus pedaços. Hora da Caissara, 15 faltando pras 4. 19 graus é a temperatura. Gravataí diz que já começou a chover.

0: pedaços.
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0: 11 faltando para as 4. Daqui a pouquinho eu coloco no ar o Bom Dia Caiçara. Até lá nós temos o Show da Madrugada. Oi, Mariana Ana Protásio Alves. Obrigado aí pela companhia. Ó, aqui na Zenha, aqui no bairro Zenha, aqui na Ipiranga com João Pessoa começou a chover.

0: aqui, Rádio Caiçara. Grande abraço aí pra você. Muito obrigado aí pela audiência de sempre. Deixa eu mandar uma alusão aqui pra nossa audiência curtindo o nosso show da madrugada. Nós temos quem aqui? O Papael.
1: Lucas. Bom dia, bom dia.
0: Bom dia, bom dia.
1: Ó, liguei o rádio bem na hora do Rolo Iglesias.
0: Viu só a coisa boa?
1: É um bom dia aí pro o Cláudio, o Zeca, o Mezenga, o Chopinho, o Eduardo, o Carlos, Tinha da Tinha, a Porteira Jorge, a todas as gurias. Bom, chegou aqui na hora, sempre tão branco nas gurias, né? É verdade. A todos aí, sem exceção aí, né? Aqui o papai eu disse aí. É começando uns pingos de chuva aqui. E amanhã começa a expoente. A expoente começa com chuva, né? Que bárbaro, né?
0: Deixa eu mandar um grande abraço aqui, ó, pro Denilson. Fala, Denilson. É verdade, viu, Denilson? Que vem a chuva, mas sem estrago. Que vem a chuva, sem estragos. Com a bênção de Deus, isso aí. O Denilson é de Esteio, curto a Rádio Caiçara todos os dias. Grande abraço aí pra ti. Grande sexta-feira, início do final de semana. Ao som da Rádio Caiçara, tá, Denilson? Isso aí. Que venha a chuva, mas sem estragos. Você marcou pra mim a Taíde e Alexandre na Caiçara. Agora 7 para as 4, já na finaleira, no finalzinho aí.

0: Alexandre, essa música aí chega a arrepiar, cara. Essa música arrepia. Fechamos assim o nosso show da madrugada aqui na Rádio Caiçara. Vem aí o Bom Dia Caiçara. Fica ligadão aí. Uma da manhã de volta e o show da madrugada, tá?
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1: Vamos lá então, 4:01. É a Rádio Caixara, a partir de agora até as 6 da manhã, nós temos o Bom dia, Caixara, o teu toque, o teu alô, indica aí a tua, viu? Manda aí. Olha só, Rio Grande do Sul tem alerta para tempestade, chuva de até 100 milímetros e também ventania nessa sexta-feira. Os avisos cobrem todo o estado, mas maiores volumes e risco de granizo se concentram inicialmente na metade sul. Pelotas, vento, e a chuva tá chegando. De novo, né?
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1: A hora da Caixara 4:01. Bom dia para você de Áries, Ariano, Ariana. O dia vai ser bom. Uma situação mal resolvida poderá trazer alguns dissabores para a vida pessoal. Agora no amor, um reencontro poderá mudar a sua vida. Na saúde, cuide de seus cabelos. 194 é o número. A cor é laranja. Taurino e Taurina, bom dia, Taurino e Taurina. Hoje você estará propenso à dispersão, pois tudo deverá tirar a tua concentração, viu? No amor, Taurino e Taurina, no amor aproveite um tempo com os seus amigos. Na saúde, faça refeições leves. 586 é o número, a cor é verde. Para quem é de gêmeos, geminiano e geminiana, no trabalho tem energia e de sobra, viu? Para atividades que envolvam o setor profissional. Agora no amor, planeje um passeio especial a dois. Muito bom a saúde, viu? A saúde está muito boa. 713 é o número de sorte para hoje. A cor é lilás. Falei para você de Áries, Touro, Gêmeos. Já já eu falo para quem é de Câncer, Leão e também para quem é de Virgem. Câncer, Leão e Virgem, já já.
3: Bom dia, meu Rio Grande.
1: Bom dia. Opa.
4: E aí, Carlos Roberto. Bom dia, mano velho. Temos aí, temos do berço agora há pouco.
1: Olha aí.
4: Temos se direcionando pra empresa aí pegar o cargueiro e acelerar.
1: Bora lá.
4: Indicado e direcionado pro carazinho, mais uma vez, graças a Deus.
1: Graças a Deus.
4: Temos aí, treinemos um colega aí pra ficar no lugar aí pra fazer as mais longas, né?
1: Nada
4: temos
1: de viagem longa.
4: Saco cheio de viajar chega, longe aí, antes era Nordeste, era tudo quanto é. Quanto é boca aí? Agora vamos ficar só nas pertinhas aí.
1: Só pertinho
4: indo
1: em casa,
4: todo dia pra dormir com a nega velha.
1: Coisa boa. Não tem coisa melhor.
4: Né? Um bom dia pra todo mundo aí. Que Deus abençoe sempre.
1: Amém.
4: E vamos lá. Não flochemos o garrão de jeito nenhum.
1: De jeito nenhum.
4: E nós não tem preguiça.
1: Não tem, não. Vamos lá.
4: É o Diego aqui do Guaju, aqui. Carreteiro do Guaju.
1: Carreteiro do Guaju. Grande abraço aí pra ti. Abração aí pra todos curtindo o Bom Dia Caixara. Expresso Leomar, ao som da Caixara. Carlos Roberto na audiência. O Juliano Cardoso de Alvorada. Manda um alô aí pra mim, cara. Tô ouvindo. E se possível, uma. Ah, jiripoca. Hoje a jiripoca vai piar. Hoje a jiripoca pia. Tá bom. Grande abraço. Muito obrigado aí pela companhia, tá? Quem mais curtindo aqui a Rádio Caixara? 999-87-8101. Ah, Carlos, aí tu quer me matar, né? Hein? Que musicão, rapaz do céu. Na escuta, Michael Leal. E vou até. Vou até levantar o volume. Põe volume máximo aí, viu? É volume máximo. E tá batendo água. É o Luiz Maneco aqui na Caixara.

grande abraço aí pra você, muito obrigado aí pela audiência, tá? A giripoca vai piar, hoje a giripoca vai piar, chovendo bem fraquinho aqui na João Pessoa com Ipiranga, chove, mas é pouquinho. Loba do

0: Facinho demais da conta. E aí, Dilvei, como é que tá? Facinho, facinho aí também. Hoje a giripoca vai piar, hoje é sexta-feira, hoje pode. Hoje pode, sextou, hein? Tudo bem contigo? Grande abraço e obrigado aí pela companhia, tá? Quem tá curtindo aqui, a Caiçara, começando chuva por aqui, Carlos. Hein? A Janete colorada, o Grenal ficou no empate. Isso aí, abraços aí pra ti, viu? O Janete que tá ligadinha, a Janete colorada, que começou a chuva por lá, eu não sei onde é que ela mora, mas...
1: Bom dia.
0: Aqui, olha, cara, uma meia dúzia de... uns pinguinhos de nada aí. Aí até parou.
1: Free man.
0: Agora 4:13, bom dia, 4:13.

0: Neto, sorriso lindo e talagaço. Aqui, Rádio Caiçara. Bom dia, Caiçara. Opa, tá chegando mensagem 999878101.
1: O velho caminhoneiro, comandante das estradas. Bom dia, Roberto. É o Tica Latinga, Carlos.
0: Vamos lá.
1: Tá caindo um chuvisquinho bem fraquinho aqui na Restinga, extremo sul de Porto Alegre. Oi, vó Nalci, vó Maria, vó Pretinha, Denilce de Canoas, a porteira Joyce, o velho da borracharia preta da Zona Norte, e o mesinho papai é o Sidney, e o Amancio em Caçapava no sul. Carlos Roberto, coloca Jim, essa música, o velho caminhoneiro,
0: coloque,
1: Roberto Carlos,
0: claro.
1: Pra todos os caminhoneiros e caminhoneiras.
0: Aê, tchê, vamos lá então. Dali Carlão, Dali Carlão, bom programa, ótima sexta-feira, excelente começo aí do final de semana para todos. É Cabral, Dali Cabral, Dali Carlão, Dali Cabral, grande abraço aí pra ti, Divém. Bom início do final de semana aí pra ti também.
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0: Falei pra você, Diário Touro Gêmeos, vamos lá com o Câncer, Leão e Virgem. Canceriano, canceriana, chance em dobro para viver novas oportunidades em sua carreira de trabalho. Agora no amor, divirta-se com os amigos. Na saúde, controle o seu colesterol. 226 é o número, a cor é vermelho. Para quem é de Leão, 4:17, bom dia, 4:17. Tá chovendo bem fraquinho aqui na Ipiranga com a João Pessoa, bem fraquinho mesmo. Para quem é de Leão, é um bom dia para fazer compras para o seu local de trabalho, desde que estritamente necessárias, viu? Agora fique longe aí de intrigas e pessoas que você não conhece bem, tá? A saúde, tenha cuidado com dores de cabeça, visite o seu médico. 213 é o número, a cor é branco. Para quem é de Virgem, confere a hora, virginiano. 4:18, virginiana. No trabalho, neste momento, é melhor não se desgastar com projetos muito difíceis. Deixa de lado ali, tá? Pelo menos hoje. Agora, no amor, tem grandes ilusões ligadas a uma pessoa ideal. Grandes ilusões ligadas a uma pessoa ideal. A saúde é boa, 302 é o número, a cor é cinza. Câncer, Leão e Virgem. Já, Libra, Escorpião e também para quem é de Sagitário, curtindo a Rádio Caiçara. E esse amor, hein? Marvado bandido, esse amor que me mata. O Christian e Ralph. Bom dia, Caiçara. Bom dia, bom dia, bom dia. Vamos querer. Hoje é sexta-feira, cara.

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Agora 4h22 e o CV, hein? Ô, velho, o CV acorda cedinho, já colocou um cafezinho aí, CV? Hein? Vai chegar caprichado hoje aí, mas que tal, hein? Já, CV. Grande abraço aí pra ti, meu guri. Ele falou, ó, Carlos, acordo 4 da manhã, já ligo o rádio na Caiçara. Tô preparando um cafezinho, vou me arrumando pra depois chegar aí na Pampa. Que legal, CV. Queridão nosso. 4h23, eu disse 4h23, temperatura agora tá em 18 graus. O que que me pediram aqui? Carlos, eu não consegui escutar o signo de Gêmeos. Vamos lá, eu tô com um espírito bom hoje mesmo. Ué, então vamos lá com o Gêmeos. Hoje eu tô bonzinho. Geminiano, energia de sobra para atividades que envolvam o setor profissional. Agora no amor, planeje um passeio especial a dois, viu? Muito boa a tua saúde. 713 é o número, a cor é lilás, tá? Mas depois, seguinte, ó, meu, te liga aí, te liga, porque o repeteco é só na segunda hora do bom dia, 5 da manhã, viu? Daqui a pouco eu falo pra quem é de Libra, Escorpião e também pra quem é de Sagitário. Deixa eu mandar um beijinho aqui, ó, pra quem tá ligadinha, aqui na Caiçara, Maitê dos Alpes, beijos, beijos pra ti, pra todos, pra tua família, teus amigos, colegas aí também, tá? Pra todos os colegas aqui da rádio, todos os ouvintes. Muito bem, dona Maitê, obrigado aí pela companhia, tá? Ô, rapaz, olha aí, ó, mais um musicão, hein? Ih, te prepara, cara. Prepara o coração, porque tá recheado de música boa, tá? Zeza, Zeza, Zeza, Partenon. Vamos em frente, Carlos, que atrás vem gente. Bora lá, vamos querer. Pega o ônibus T1, aí na frente do Hospital Ernesto Dornelles. Olha aí, tá uma banda pra nós ali depois. Só aquela baladinha assim, tá? Beijos aí, Zeza. Bom dia pra ti, bom trabalho. Certo? Certo. A Helena tá em Viamão, aí na Santa Isabel. Também tá ligadinha na Caiçara, que bom. 4h24, hein? Opa, tamo na escuta aí, ó. Churrasco com Zé Mendes pra ouvir. Grande abraço pra todos os ouvintes da Caiçara. O Magarino. Ô, Magarino, obrigado aí pela audiência, tá? Quem tá acordando agora, pra quem ligou o rádio agora, olha aí, ó. Tá chovendo, começou a chover. Começou a chover, hein, velho? Leva o guarda-chuva aí.

0: tomar um chimarrão. Onde tem chimarrão não precisa ter luxo, né? Agora 4h27, 4 horas e 27 minutos. O caso Oliver. Caso Oliver, o pai que espancou o filho até a morte. Lembra desse caso aí? Espancou o filho até a morte porque ele não dava bom dia. Ele foi denunciado por homicídio qualificado e tortura. A mãe da vítima também vai responder pelos crimes de tortura e omissão. Agora 4h28 é a Caiçara, 18 graus de temperatura. Okay. A nossa audiência, Pelotas aí tá complicado, hein? Chuva, vento, pedra. É. Marcelo diz assim, ó, cara, eu nem dormi, até agora eu não dormi. Preocupado porque a coisa tá feia. Ele mandou um vídeo, mas eu não tenho como abrir vídeo aqui, viu? Aqui a gente não consegue abrir vídeo nem YouTube, tá? Não conseguimos. Por causa do é o mesmo canal da mesa, daí mistura tudo. Não dá certo, tá? Vamos lá então. Força, foco e fé aí. Agora 4h28, Caiçara 4h28.
1: Bom dia, bom dia. Bom dia, bom dia. Aqui tá 23 graus e não tá chovendo. Bom dia pro Ronaldo Esteio. O Ronaldo de Esteio, Papai Noel de Loja Vira, Cruzada da Loja Vira, Papai Noel de Esteio, o Ronaldo Esteio, pro André Gabriel, Eduardo Caminhoneiro, João Presidente, pra volta, pra Dona Madalena, pra Jorge Porteiro, pra Pedro da Zona Norte. Ô, Carlos, aqui não tá chovendo, mas tá relampeando a FU. Mas por enquanto não tá chovendo, vamos escutar um Leandro Leonardo, hein?
0: Valeu, grande abraço aí pra ti. Tem mais aqui participação do 99989-8101.
2: Bom dia, Carlos
0: Roberto. Bom dia.
2: Aqui na Salgado Filho, o chuvisqueiro tá bem fraquinho.
0: Bem fraquinho,
2: tá,
0: né?
2: Eu mandei isso aí, que tá acontecendo aqui.
0: Aham.
2: E aniversariante do dia, a minha afilhada Adriana Gregório.
0: Ó, Adriana.
2: Mora em Alvorada.
0: Olha aí,
2: tá,
0: Adriana.
2: Completando 56 anos.
0: Tá. Um
2: abraço bem grande pra ela.
0: Isso.
2: E pra todos os ouvintes em geral.
0: Obrigado.
2: Bom retorno. Tudo de bom pra vocês.
0: Valeu,
2: todos, tá bom?
0: Valeu.
2: Janete do Centro.
0: Janete do Centro. Mandou umas fotos ali. Já vou abrir as fotos aí, tá? Ô, Adriana Gregório, né? Tá de aniversário hoje. Parabéns pra ti. Felicidade. Tudo de melhor aí na tua vida. Parabéns, parabéns, parabéns. Saúde em primeiro lugar.
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0: Vamos lá, Libriano, Libriana. Libriano, Libriana, 29, faltando para 5. No trabalho, facilidade para manobrar as coisas ao seu favor. Agora, no amor, estreite laços afetivos com a família. Na saúde, faça refeições saudáveis. 419 é o número, a cor é azul. Para quem é de escorpião, dia agradável, ideias novas poderão dar um novo ânimo e abrir caminhos. Agora no amor, atração por uma pessoa mais experiente, viu? A saúde tá boa, 259 é o número, a cor é amarelo. Para quem é de Sagitário, bom dia, Sagitariano e Sagitariana. No trabalho, não se preocupe se tiver que deixar uma atividade do seu trabalho aí para concluir amanhã, tá? É, deixa no cantinho aí, amanhã tu vai lá e resolve. Esfria a cabeça, viu, cara? Amanhã tu resolve essa bomba aí. Agora, no amor, amizades em alta. Na saúde, evite bebidas alcoólicas. 567 é o número, a cor é branco. Já eu falo para quem é de Capricórnio, Aquário e também para quem é de Peixes.
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0: Muito bom, o velho caminhoneiro aqui na Rádio Caiçara, o Rei Roberto Carlos. É o Robertão aqui na Caiçara, o Carlão e o Robertão. Agora 23 faltando para 5. Bom dia, 23 faltando para 5.
1: Bom dia, Paulo Fanti.
0: Bom dia.
1: Aqui é a Carla e o Júnior. Queremos escutar uma música da Marília Mendonça ou do Gustavo Lima. Tá. Olha no retrovisor.
0: Tá.
1: Temos 10 anos juntos escutando essa rádio maravilhosa.
0: Que bom. Bem-vinda sempre aí, viu? Obrigado aí pela audiência sempre.
2: Bom dia, meu amigo Carlos.
0: Bom dia.
2: Todos os ouvintes da Caiçara.
0: Como é que estamos?
2: Aquele abraço estendido pelas ondas do rádio a todos vocês. Meu amigo Carlos, um ditado muito antigo que é dito: é melhor escapar fedendo do que morrer cheiroso, meu amigo Carlos. Na casa dos homens, lá no parquezinho.
0: Lá todo mundo.
2: Tá mais do que bom.
0: É isso aí.
2: É. Agora o jogo é na arena, é outra massa. E vamos pra cima deles.
0: Vamos lá.
2: Forte abraço.
0: Outro pra ti.
2: Colorado aí.
0: Isso aí.
2: E os co-irmão também.
0: Valeu, Sidney. Grande abraço aí pra ti, gostei disso aí. Grande abraço aí pra ti. Vai chover, olha, a previsão é essa. A previsão é de chuva. Ela vem, vem. Que horas eu não sei, mas ela vem. Né? Vem, que vem, vem. Chove um pouquinho, para, né? Pouca coisa. Então, agora tá 18 graus a temperatura. Fala aí, Betinho. Betinho, Cerro Grande do Sul, grande abraço aí pra ti, meu guri. Ei, sempre curtindo a Rádio Caiçara, que maravilha. Quem mais aqui? É isso aí, ó. O Betinho, o Anderson também. Ô, Carlos, aqui tá chuviscando no IP. E manda a música Barco de Papel aí pra gente. Sextou? Bora lá trabalhar? Bora lá trabalhar. Temos que carregar este piano, né, ô Anderson? Não tem o que fazer, cara. Não tem o que fazer. Tem que trabalhar. Graças a Deus, né? Tá saindo pra trabalhar. Agora tem muita gente que tá saindo pra procurar emprego, né? Então valoriza aí o teu trabalho. Chega cedo, seja caprichoso, faz com vontade sempre.

esse ano aqui na Rádio Caiçara. 18, faltando para 5. Bom dia, 18 para 5. 18 é a temperatura no mesmo lugar. O João Mineiro Marciano, o Alcides, é porteiro aí na Loureiro da Silva. Até às 7 da manhã de serviço aí. Grande abraço aí pra ti, obrigado aí pela companhia, tá? Bom trabalho aí a todos os vigilantes. Tamo mais perto que longe, né? Tamo mais perto que longe. Agora 18, faltando pra 5.

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É, venceu o pause. Mais que chocolate. Aqui na Rádio Caiçara, agora 15, faltando para 5. Excelente sexta-feira, sextou, bebê. Final de semana chegando. E a chuva, hein? Vem ou não vem? Vem mais uma coisa, eu te digo. 18 graus, tá uma temperatura muito gostosa. Tá olhando aqui, parece que vai chegar 20. Aqui, ó. 28 graus a máxima para hoje. Opa, aí depois despenca água, né? Muito bem. Carlos, vou dormir. Beijos no coração. Deus te abençoe e te acompanhe, tá? Bom retorno pra casa depois. Tá bom, Flor? Bom descanso aí pra ti. É, aproveita bastante, tá? Aproveita e descansa bastante. Quem mais curtindo aqui a Rádio Caiçara? Bom dia, bom dia. Ô, Éder Weber, bom dia pra ti também. O Éder Weber tá ligado aí na Caiçara. A minha amiga querida, amada do coração, a Joyce, já tá no ônibus. Já tá no busão, indo trabalhar. Ei, Joyce, obrigado aí pela companhia, tá? Tá nublado em Viamão, uns pinguinhos, aqueles pinguinhos de nada, né? 18 graus em Viamão. Carlos, parabenizar aí pela programação que é nota 10. Grande abraço. E outra coisa, obrigado sempre por atender aí, por ler as minhas mensagens, tocar as músicas que eu peço. Deus te abençoe sempre. Amém, anjo, amém. Que assim seja, tá? Eu faço é de coração. Para todos uma sexta-feira, uma ótima sexta-feira, e manda sexta-feira sua linda para vó Dalci, Eduardo Caminhoneiro, Adenilce de Canoas, Carlos da Vendinha, o senhor da borracharia, Tica da Tinga, Mário Padeiro, a Regina na Turquia, tá? Legal, pode falar o signo de touro? Sim, daqui a pouquinho eu falo o signo de touro aí pra ti. Porteira Joyce em Viamão, ao som da Rádio Caiçara. Que maravilha! Bom dia, Carlos. Wagner de Santiago, tamo na escuta. Ô, Wagner, grande abraço aí pra ti também. Grande, grande, grande abraço aí pra ti também, Gil Velho. Muito bem, vou falar pra Capricórnio, Aquário e Peixes. Alô, você de Capricórnio. Cara, leva um guarda-chuva, tá? Te prepara, leva um guarda-chuva. Ô, dona Maria, deixa na bolsa aí a sombrinha, tá? Tu, índio velho, deixa no porta-mala aí, na bolsa, na mochila. Não vai tomar um banho hoje aí. Não permita que o pessimismo se instale e atrapalhe aí o seu dia no setor profissional. Agora, no amor, dê um voto de confiança para quem você ama. Na saúde, não se automedique. 11 é o número, a cor é marrom. 11 faltando para 5, Caiçara, aquariano e aquariana. No trabalho é favorável para concluir com competência suas atividades. Aplausos aí para ti, viu, aquariano? E será uma companhia agradável hoje no amor. Agora na saúde, relaxe fazendo pequenos passeios. 20 é o número, a cor é azul. 11 para 5. Peixes, dia variável. Uma atividade mais elaborada vai consumir sua energia no setor profissional. No amor, atração e paixão ao lado da pessoa amada. Evite as cafeínas. 917 é o número, a cor é cinza. Bom, na nossa segunda hora do Bom Dia Caiçara, eu falo para você de Áries até Peixes.

parabéns aí a todos os aniversariantes de hoje. Hoje é o dia 28 de agosto. Parabéns, parabéns. Saúde em primeiro lugar. O resto, meu filho, o resto a gente conquista. É ou não é? Bom dia, meu amigo Carlos. Tamo aí, ligado, hein? Nos 380, hein? Na Rádio Caiçara. É que mandou essa mensagem aqui pra gente? Ao Walter. Ô, Walter, velho. Pessoal aí, motorista de ônibus em Caxias do Sul. Olha ali, rapaz, tem um trocentos ônibus estacionados, né? Vamos lá então, 380 na máquina aí. Bom serviço aí pra ti. Ótima sexta-feira. Sextou, sextou. Ao som aqui, ó. Ai, ai, ai. Ah, não. Não, não, não, não. Assim eu não aguento. Assim eu não vou aguentar. A noite maravilhosa do César e Paulinho aqui na Caiçara. Esse é o Bom Dia, Caiçara. Até às 6 da manhã. Agora 10 para 5.

0: Rapaz, essa aí é de arranhar as paredes tudo, né? Não é de arranhar as paredes essa música aí? Noite Maravilhosa do César e Paulinho na Rádio Caiçara. Essa aí é das antigas. Essa aí é das antigas. Ô, oh, André, o André. O André já tá na estrada aí. Tá na lida, tá na correria. Vai tentar almoçar em casa hoje, André, hein? Olha que coisa boa.
1: Bom dia, Paulo.
0: Bom dia, tudo bem?
1: É o André aqui do Guaju. Um bom dia pra nós todos aí.
0: Isso aí, bom dia pra todo mundo.
1: Os irmãos já estão na rodada.
0: Isso aí.
1: Vamos junto, vamos junto. Até a Avenida Ipiranga, 5200. Vamos almoçar em casa hoje, se
0: coisa
1: Deus
0: boa.
1: Quiser.
0: Isso aí é muito bom. Vai lá, então.
1: É, nós estamos juntos.
0: Tamo junto e misturado. Bom dia pra ti, bom serviço. Os amigos aí da rodagem, amassando o tapetão. A Janete de Alvorada. É, perigosa e linda. Tá bom, curto muito o programa. Valeu, Janete. Obrigado aí, amada. Sempre bem-vinda aí, tá? Sempre bem-vinda. Te amo, passarela. Agora 6:05, já mandou tua mensagem, hein? Pra ti que nunca participou aqui do Bom Dia Caiçara, na programação da Caiçara, e tá ouvindo aí? Pega o celular e manda uma mensagem pra gente.

0: sempre. Ô, Passarela aqui na Caiçara. E aí, tchê, como é que tá a vida por aí, cara? Me conta.
1: Ô, meu querido, bom dia, bom dia, bom dia.
0: Bom dia, bom dia.
1: O som da Caiçara.
0: Sempre.
1: Saindo agora, fazendo um aplicativo.
0: Boa, boa, boa.
1: É o Júlio.
0: Vamos lá, Júlio.
1: Motorista de aplicativo.
0: Grande dia pra ti,
1: viu? E após, às 19 horas, condutor do SAMU, Porto Alegre.
0: Isso aí, cara.
1: O som aqui da Caiçara.
0: Coisa boa.
1: Grande abraço.
0: Um abraço aí pra ti também. Bom serviço aí pra ti, viu?
1: Grande abraço a todos aí. Tamo junto, valeu.
0: Tamo junto, ó, tamo junto e misturado. Motorista de aplicativo agora, 7 da noite, né? Vamos lá, vamos pegar firme aí, ao som da Rádio Caiçara sempre. Que legal, cara, bom dia pra ti, hein? Ô, bom dia, meu lindo, estou te ouvindo, beijos. Ilza de Alvorada, minha amada lindona, beijos aí também pra ti, viu, Ilza? A Ilza tá em Alvorada, como é que tá por aí? A chuva não apareceu ainda? Vai ficar só ameaçando, né? Ô, Galoz, boa sexta-feira, bom trabalho. Abraço aí pra ti e pra todos os ouvintes da Rádio Caiçara. É o nosso queridão Luiz aí do Belém Novo.
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Com pontualidade, 5 horas da madrugada desta sexta-feira. Estamos chegando aí para fechar a semana, né? Dia 28 hoje de agosto, ainda não fecha o mês, que encerra na próxima segunda-feira, ainda vai ser dia 31, terça, né? É 1º de setembro, então ainda temos.

na programação aqui da Cultura. O programa vai até às 6h30, de segunda a sexta, depois entra o programa Sol Nasce para Todos, né, da Igreja Católica, e por volta de 10 para 7, falta 6h50, 6h52, 5 minutos com Jesus. A temperatura em São Borja está alta, né? Até em alguns aplicativos aparece já chuva leve, instabilidade, mas não está chovendo, né? A lua está brilhando aí fora, temos nebulosidade, né? Com algumas estrelas também, uma brilhante lua cheia aí. 21 graus nesse momento, bem semelhante a ontem, né, a temperatura, mas não vai subir um pouco menos, 25, 26 graus durante o dia nesta sexta-feira. Para amanhã, 22 graus, domingo, e a chuva acho que mais se concentra entre hoje e amanhã. Alguns aplicativos aí aparecem. São 5 horas e 1 minuto e meio, trabalhando para o Mercado da Casa, 300, também produz Comidor Xarope Gabiru, Toro Passo Agronegócios, JLA Energia Inteligente. Chega aí o Mano Lima. São 5:02, temperatura em São Borja, hora certa, temperatura para o Mercado da Casa, temperatura 21 graus aqui. O amanhecer na Cultura de São Borja.

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3: Hora certa, temperatura para o Mercado da Casa, são 5h10, 5h10, temperatura em São Borja na marca dos 21 graus, né? Daqui a pouco também vamos trazer algumas informações sobre o nível do Rio Uruguai, mas vai nosso bom dia aí para o seu Dorval, já nos mandou aqui um bom dia, né, seu Dorval, a gente agradece.
4: Bom dia, senhor. Bom dia. Boa sexta-feira para nós, bom Sim. trabalho e boa sorte para nós.
3: Tá certo, obrigado igualmente aí, tudo de bom, seu Dorval, na audiência. O Magarinos, né, bom dia, Magarinos, a gente deseja também tudo de bom, bom chimarrão pro pessoal que está chimarrando nesse momento. Bom dia, meu amigo Alberi, boa sexta-feira para você. Manda uma música pro Paulo Fonseca e Dona Sandra. Tá certo, obrigado, Dona Sandra, pela audiência. O Paulo Fonseca, muitas vezes madrugando aí, trabalha junto aos mercados, né, Paulo? E a gente agradece aí pela audiência e sintonia. 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Fazendo a revisão aí, né? Como o pessoal costuma destacar, nosso muito obrigado pela audiência, os nossos ouvintes do Itaqui, Maçambará, também lá em direção Unistalda, Santiago, e aqueles que também que nos acompanham pela internet, no aplicativo do celular. JP Molina chega aqui na programação da Cultura, no Amanhecer na Cultura, né? 5h12.

Hora certa, temperatura para o mercado da casa, 5:15. A temperatura no centro de São Borja, na marca aí dos 21 graus. 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
2: Hora certa de temperatura para o Mercado da Casa, 5h18, 5h18. A temperatura continua alta, né, para esse horário, 28 graus, mas não está com chuva, apesar de que alguns aplicativos desde a madrugada, né, apontam chuva leve, no momento não chove, aqui nessa fronteira, já a fronteira é com o Uruguai, muita chuva, granizo, né, e chuva intensa na região de Pelotas e Jaguarão. Então temos na região do Uruguai a chuva mais intensa também se aproximando aí de Porto Alegre. E os alertas, né, a partir de final, principalmente final de semana até terça-feira, na região norte, também até Santa Catarina, Paraná, e aqui no Rio Grande do Sul, na Serra Gaúcha, e região aí Vale dos Sinos e Taquari, alerta de mais de 200 milímetros de chuva, né, até terça-feira alguns modelos apontam até mais, próximo dos 300 milímetros, então, essa preocupação com relação às cheias dos rios, e também alerta aqui para o Rio Uruguai para a semana que vem, poderá ter o crescimento do Rio Uruguai, até o próprio Metsu, né, faz alertas dos rios aí, que podem crescer, sair da cota, como se diz, né, para a semana que vem. Bom dia, amigo Alberi, manda uma música para o tio Nico, tá de aniversário, hoje aqui na Tebol do Claus, Nico Galvão, tá certo, Catuta Ferraz, obrigado Catuta, fazendo homenagem pro seu Nico Galvão, a gente agradece, o pessoal que está com o radinho na cabeceira da cama, vamos para o Ayrton, né, lá em Porã, pessoal também lá na localidade de Garruchos, também Mercedes, Faxinal, né, Garruchos, São Lucas, proximidade de Garruchos, nosso muito obrigado pela audiência e sintonia na programação. Falando sobre o nível do Rio Uruguai, né, Porto Mauá, 4,19 metros, ele cresce, 4,19, medição das 3h30 da madrugada de hoje, mesmo horário para Garruchos, também ele cresce, 2,35 metros, está crescendo, portanto, em Garruchos teve um pouquinho menos, né, 2,30 aí durante o final da tarde de ontem, agora 2,35. São Borja, 3,36 metros, medição de 15 para as 4 da madrugada de hoje, está baixando. Ele cresce em Porto Mauá e Garrucho, mas está baixando em São Borja e Itaqui. São Borja, 3,56 metros, ele baixa. Itaqui, 4,04 metros, também está baixando. Medição de Itaqui um pouco mais recente, né, das 4h15 da madrugada de hoje. 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São 5h22, 5h22. Vamos a mais um destaque, chegando, portanto, o Baitaca, aqui na programação da Cultura. Lembrando da programação, a partir de agora, né, vai até 6h30, devido aí o horário político, depois tem as demais programações aqui da emissora. 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

0: Vamos trazer aí a previsão do tempo, né, com o Leandro Buchowski nesta sexta-feira. Para os ouvintes ficarem por dentro aí, sexta-feira, final de semana, então, são 5 horas mais 25 minutos. A temperatura está alta aqui em São Borja, tempo parcialmente nublado, na marca aí, a temperatura dos 21 graus.
1: Olá a todos da Cultura, chego com as informações de uma sexta-feira de tempo instável por São Borja e pela região da fronteira, pessoal. A gente tem possibilidade de chuva nessa sexta-feira a qualquer hora do dia, mas não o dia inteiro, porque vai intercalar alguns momentos de melhoria, as temperaturas ainda tendem a subir um pouco, ainda tem um certo aquecimento, mas entre esses períodos de melhoria, as pancadas de chuva vão acontecer. E esse cenário, pessoal, ele deve permanecer aqui por São Borja e pela fronteira na sequência dos próximos dias. Eu estou te falando aqui de sábado, de domingo, de segunda-feira, tá? O sábado mesmo tem chance de chuva, mas no geral não chama tanta atenção. Ao longo do domingo e da segunda vai ter alguns momentos que apertam um pouco a intensidade. Bom, nós vamos assim. É importante dizer que há condições para temporais, trovoadas, raios, descargas elétricas, muito pontualmente algum granizo, visto o ar frio que nós tivemos no início da semana, então é importante ficar atento ao longo desses próximos dias. Mas assim, pessoal, pegando sempre menos áreas. Volume de chuva, não somos a região do estado que mais chama atenção para os volumes altos, isso acontece principalmente em direção a Santa Catarina, mas sempre é importante ficar atento, não custa, por prudência. Abraço a todos, informações do tempo da Metsul, Leandro Puchowski.
0: Estudo aqui na programação Amanhecer na Cultura, são 5h27, chegando aí Gaúcho Guapo, né? Obrigado pela sua audiência, pessoal que está chimarrando nesse momento, nos acompanhando, também os caminhoneiros, né? Nosso muito obrigado pela audiência. Natanael, se dirigindo aí ao Santa Lúcia, Natanael, tudo de bom? A gente agradece pela audiência e sintonia. Ayrton Santos lá em Porto Alegre, também o Márcio, né, em Ivoti.

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16: 5h33, 5 horas 33 minutos, temperatura no centro de São Borja, na marca aí dos 21 graus, né? Tem projeção de chuva, aliás, muita chuva na região sul, região de Pelotas, se faz registrar. Também aí com queda de granizo. 21 graus, né? Temperatura alta para esse horário. Mesma temperatura de ontem. Vai nosso bom dia para o José Paz. Obrigado, José Paz, né? Segundo ele, muito ruim o time do... As duas equipes, né, José Paz? Antes não... apesar de terem predomínio do Internacional, parece que o Grêmio teria cansado no segundo tempo, mas o Internacional não conseguiu superar. Que time brabo esse do seu Luiz Bueira. Tá certo, fazendo brincadeira com o seu Luiz Bueira lá na... Nosso bom dia, seu Luiz Bueira. Aí na... em São Lucas, né? Nosso bom dia também ao Jadir, também a Camila, obrigado pela audiência na Granja São João, em direção ao Itaqui. A gente agradece todo esse pessoal nos 1260. Também seu Luiz Antônio Godoy, da Alcenira, um excelente final de semana para todos vocês. 5h34, super ofertas no Mercado da Casa. 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Aqui na programação da 1260. 5 horas 36 minutos. 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São 5h37. Lembrando que hoje tem futebol hoje à noite, né? Nós vamos transmitir o jogo da Associação São Borjense, vai jogar lá em Capão do Cipó contra a equipe do Capão do Cipó, fechando aí esta primeira fase, ficando no aguardo agora para o mês que vem, por volta do dia 8, dia 10, né? Já começa a segunda fase, sistema de mata-mata. Chegando João de Almeida Neto, 5h37, 21 graus a temperatura aqui em São Borja. Música.

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3: Agora 5h42, faltando, portanto, 18 minutos para 6. O pessoal que tem que acordar agora, né? Que eles têm que ir para a escola, já estão indo em direção à escola. Nosso bom dia também para o Jorge Silveira. Obrigado, Jorge, bom trabalho aí. Junto ao transporte na localidade do Rincão do Meio, né? A gente agradece, portanto, o pessoal que estão em sintonia com a programação nas madrugadas aqui da Cultura. Lembrando que a programação vai até às 6h30, né? Tem alteração devido ao horário político obrigatório e também os spots. Você pode observar já na madrugada, né? Tem vários spots relacionados também à política e os partidos políticos. 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Quarta também, desde quarta e quinta, temperaturas altas. Agora já vem a questão da chuva. 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Pode ir a 8, 9 graus. 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Nosso bom dia aí aos ouvintes, dona Nancy também ligou pra gente, né? Deixou a sua sugestão musical. Bom dia, Alberi. Removimentando para atender o povo samborgense, tá certo. Começando a movimentação, né, para atender o povo samborgense. Bom trabalho aí, Nataniel. Aquele cafezinho lá no posto, aquele pão de queijo também, né? Uma alusão aí pro, um abraço lá pro Paulinho. Lá pro Paulinho, Nataniel. Bom dia, Alberi. Sextou, amanhã folga. Toca Moreno Batista, moça da Avenida. Tá certo, nos manda aqui. Olha, um belíssimo rádio. Esses rádios são um dos bons, né? O Moto Rádio, Motobras, né? Márcio, obrigado, Márcio, da área do São Francisco. Uma boa folga, um bom final de semana junto aos familiares, né? Também o Luiz, vamos escutar a música Amor Fracassado. Amor Fracassado nos manda aí com quem. Ah, também tem uma mensagem aqui do seu José Carlos César. Obrigado, nosso bom dia, seu José Carlos.
4: Bom dia, meu amigo.
3: Bom dia.
4: Abençoada sexta-feira.
3: Tá certo, obrigado.
4: Uma semana para todos nós.
3: Sim.
4: Na benção do Senhor.
3: Ok.
4: Pediu uma música com Teixeirinha, Chimarrando Sozinho.
3: Chimarrando Sozinho.
4: Um abraço, meu amigo velho. Deus no comando sempre.
3: Ok.
4: Saúde, saúde. Um abraço para todos os ouvintes.
3: Isso aí, obrigado então ao seu José Carlos César, né? Trazendo, então, deixando a sua sugestão musical. Roseli, nosso bom dia também. Obrigado pela audiência e sintonia na programação da 1260. Vem aí o Adair de Freitas, né? Depois, à medida possível, nós vamos atendendo aí a sugestão dos ouvintes. Às vezes não é possível atender a todos devido ao nosso horário hoje. Vai até às 6h30, 5h46, 21 graus de temperatura, tempo mais nublado aqui em São Borja.

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1: 7 minutos faltando para 6, né? 5h53, a hora certa e temperatura aqui em São Borja. Temperatura na marca dos 21 graus. Lembrando hoje que, segundo as datas comemorativas, né, sexta-feira, 28 de agosto, é semana número 35 do ano. De janeiro até agora já se passaram 241 dias, faltando 124 até o final do ano. A lua é cheia, belíssima lua cheia, portanto, agora o tempo está mais nublado, né? É Dia Nacional do Voluntariado, Dia Nacional do Leoísmo, Dia do Bancário, Dia do Avicultor, o pessoal que lida com as aves aí, né, com... chamar as galináceas, como o pessoal costuma chamar aí, Dia do Avicultor. E também, fatos históricos, criação do Museu Paulista em 1893, 1941, entra no ar o primeiro programa noticioso do Rádio Brasileiro, Repórter Esso, hein? Data marcante, portanto. Daí os destaques aí. Na Argentina, em 2014, greve e protesto organizado por sindicatos e opositores ao governo de Cristina Kirchner paralisa diversas localidades da Argentina nessa data, em 2014, portanto. Ontem o clássico Grenal, placar de 0 a 0 pela Copa do Brasil. Agora ficou tudo para o estádio da Arena, estádio do Grêmio, né? Na próxima quinta-feira, 8 da noite também. 6 minutos faltando para 7 da manhã, para 6 da manhã, né? Já adiantando uma hora aí. Faltando 6 minutos para 6. Também nosso bom dia aí para o seu Vilmar Tenório, Dona Maria de Lourdes, né? A gente agradece pela audiência, também ligados na programação da cultura. E o Luiz, né, nos cobrando, vai esquecer da música, tá certo, Luiz? Vamos, já localizamos aqui com os filhos de São Borja, né? O Amor Fracassado com os filhos de São Borja. A gente vai rodar agora, então, em seguida. E também Dona Ana, que merece satisfação, Dona Ana. Agora, há um tempinho, a gente não recebia mensagem da Dona Ana. E ela, se possível, roda Taura do Cassacã com Marquito e João da Rosa. Estamos aqui na escuta do programa. Inclusive, nos enviou aqui o áudio da música, né? Nosso muito obrigado, Ana Ana. Também tudo de bom aí pro pessoal. O esposo também, que muitas vezes nos acompanha na ida lá para pro Bororé, né? Nosso agradecimento também ao família aí Fiorim. Nosso obrigado pela audiência e sintonia aqui na programação da cultura. Faltando 5 minutos para 6. E a temperatura no centro de São Borja, na marca aí dos 21 graus. Tempo nublado.

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1: 6 horas 2 minutos, 6h02, e a programação Amanhecer na Cultura, trazendo a música e a informação desde as 5 da madrugada desta sexta-feira, hoje, né? Chegamos dia 28 de agosto. É, também informação sobre a temperatura é de 21 graus, né? Nível do Rio Uruguai em São Borja, 3,56 metros, está baixando. Medição esta ainda de 15 para as 4 da madrugada de hoje, 3,56. Garruchos, ele cresce, né? 2,35 metros, não está tão alto assim, né? Mas ele teve um leve crescimento. E Itaqui está, está baixando também, 4,04 metros. Porto Mauá, ele cresce 4,19 metros, medição das 3h30 da madrugada de hoje. Nosso obrigado pela audiência, pessoal que está enviando seu recado aqui para a programação, nosso bom dia. Falando também para o Tijula, na São Rafael, segundo ele, muitas vezes há dificuldades aí para mandar mandar aqui a mensagem, né, Tiju, devido à questão da internet, né? Dificuldades aí, portanto, para enviar o áudio. Mas a gente sabe que está na audiência também de seu José. A gente agradece pela audiência e sintonia. Também a todos o pessoal, os plantonistas, né? Estão na audiência aí da programação da cultura, desejando tudo de bom. Pessoal da área de segurança, o Ayrton lá em Novo Hamburgo, Márcio em Ivoti, Três Tentos, Mercado da Casa, Produtos Calmidor Xarope Gabiru, Toro Passo Agronegócios, JLA Energia Inteligente. E o ouvinte também participando, interagindo na programação. Vamos trazer aqui na programação da cultura, a partir de agora, o espaço do sertanejão. E depois também, na medida possível, a gente vai tentar atender aí os ouvintes. Bom dia, Alberi. Estamos na escuta do programa Roda Música da dupla Mano e Manuel. Lembrança de um velho peão, João Dornelles, do Uber Rural, né? Tá certo, Mano e Manuel. Vamos pesquisar aqui. A gente agradece. Ligado na programação da cultura. Ah, tá certo, né? Isso que faz parte do dia a dia. Obrigado, Naana, tudo bom? Dando com as viandas sempre, né? Aí no bairro Betim, nosso agradecimento pela audiência na programação. 6 horas 3 minutos e meio, temperatura 21 graus.

17, a temperatura para o mercado da casa, 6 horas, 7 minutos, 6 e 7. Temperatura em São Borja, na marca aí dos 20 graus. Rio Negro Solimões, pessoal lá em São Paulo está nos acompanhando, né? Bério, Paulo, também em Capivari, o Renato Campos, a gente agradece pela audiência, aos motoristas e caminhoneiros também.

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1: Hora certa, temperatura para o mercado da casa, 6:09, 20 graus a temperatura. Bom dia, sou de São Borja, moro aqui em Porto Alegre, escutando vocês, um abraço para todos, da Vila Goulart, Vila Leonel Brizola, a mãe Vicentina e pro Ivan, né? Obrigado, portanto, ao Marco Mota. Obrigado, Marco, tudo bom aí na capital? Gosto, não sei se tem muita, já tem chuva aí por Porto Alegre, nosso obrigado aí, o Marco Mota, pela audiência. Bom dia na escuta, o Cláudio Silva. Obrigado, Cláudio, tudo bom? Pessoal também na área da construção civil, as costureiras. Agora há pouco a gente rodou o sertanejão, nos enviou um bom dia, Dona Solange, lá de Juí, né, Dona Solange? Tudo bom? Obrigado, portanto, Dona Solange, pela audiência e sintonia. 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Vamos trazer então a música do Marquito e João da Rosa, né? Taura do Caçacã. Obrigado, Ana Ana. Nos enviou aqui, 6:10, 20 graus de temperatura.
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26: 6 horas e 20 minutos, 6h20. Já estamos praticamente na reta final aqui da programação, né? Mais alguns minutos ainda. Temperatura na marca dos 20 graus. Sopra um ventinho aí fraco nesse momento. E ainda tem algumas estrelas no céu, né? Tempo parcialmente nublado. 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Bom dia, seu Antônio Ávila. Nos enviou aqui uma mensagem, né? Boas amizades fazem bem à saúde. Bom dia. Bom final de semana, né, seu Antônio? Tudo bom? Ao Carlos Chaves, da Eletrônica Chaves, a gente agradece também pela audiência e sintonia na programação aqui da Cultura. Bom dia, aqui não está chovendo ainda, mas está se armando. Tá certo, obrigado, seu Oswaldo Barreto, lá em Torres, nos enviando aqui a sua mensagem. Bom dia também aqui o Eduardo Dornelles, né? Obrigado, Eduardo. Tudo de bom aí, a gente agradece pela audiência. Falando em Eduardo, um alusão lá também para a dona Joeci e seu Antônio, lá no Rincão de Santana. Nosso muito obrigado aí, Joeci e seu Antônio, a gente sabe que sempre estão na audiência aí da programação da Cultura. Vamos à previsão do tempo novamente, através do Leandro Buchowski. A projeção e depois mais um destaque musical com Teixeirinha.
0: Olá a todos da Cultura, chego com as informações de uma sexta-feira de tempo instável por São Borja e pela região da fronteira, pessoal. A gente tem possibilidade de chuva nessa sexta-feira a qualquer hora do dia, mas não o dia inteiro, porque vai intercalar alguns momentos de melhoria, as temperaturas ainda tendem a subir um pouco, ainda tem um certo aquecimento, mas entre esses períodos de melhoria as pancadas de chuva vão acontecer. E esse cenário, pessoal, ele deve permanecer aqui por São Borja e pela fronteira na sequência dos próximos dias. Eu estou te falando aqui de sábado, de domingo, de segunda-feira, tá? O sábado mesmo tem chance de chuva, mas no geral não chama tanta atenção. Ao longo do domingo e da segunda vai ter alguns momentos que apertam um pouco a intensidade. Bom, nós vamos assim. É importante dizer que há condições para temporais, trovoadas, raios, descargas elétricas, muito pontualmente algum granizo, visto o ar frio que nós tivemos no início da semana, então é importante ficar atento ao longo desses próximos dias. Mas assim, pessoal, pegando sempre menos áreas. Volume de chuva, não somos a região do estado que mais chama atenção para os volumes altos, isso acontece principalmente em direção a Santa Catarina, mas sempre é importante ficar atento, não custa, por prudência. Abraço a todos, informações do tempo, da MetSul, Leandro Puchowski.

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2: 6 horas e 26 minutos, 6h26, temperatura em São Borja, na marca aí dos 20 graus, né, nesse momento. Nosso bom dia aqui, professor Trajano Mendes. E bom, obrigado, professor Trajano, te agradece pela audiência e sintonia. Bom dia, Alberice, uma ótima semana para todos nós aqui na Escuta. Ótimo final de semana para ti e Luiz Carlos, também para a esposa e os familiares, né? Também para o Eduardo Lencini, sempre está enviando seu bom dia aqui para a gente. E saindo aqui da cidade, indo lá para a Estância Velha. Grande abraço para todos os amigos e amigas, o Honório de Andrade. Não sei, já está chovendo na região, né, Honório? Tudo é bom aí, obrigado pela audiência. Minha previsão de chuva já com estabilidade na Grande Porto Alegre. E obrigado pela audiência aí, o pessoal que está enviando seu recado aqui para a programação. Enviou desde as 5 da madrugada, né? O programa hoje encerra mais cedo devido ao horário político. Então, tem alteração aqui na nossa programação. Vem o Sol Nosso para Todos daqui a pouco, 5 minutos com Jesus. E depois, né, o horário político a partir das 7 até as 7h25. E aí a gente traz também na programação aqui da 1260. Depois vem o programa da programação da Prefeitura 7h30. E o Gente Notícia segue normalmente no seu horário. E depois tem o horário do meio-dia, né? Devido a isso, o esporte passa para as 12h40, logo após o Jornal Cultura. 6 horas e 27 minutos. Nosso já adiantado agradecimento à sua grande audiência. 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Novo encontro no Gente Notícia, 10 para as 8 da manhã, depois na tarde, a tarde é sua, a partir das 13h30 da tarde, a gente conta com sua audiência e sintonia aqui na programação da 1260. Desejando a todos um excelente, ótimo final de semana, com os familiares, com os amigos aí, né? O pessoal que vai receber visitas ou vai vir para a cidade também. A gente deseja também tudo de bom. E hoje à noite também a gente vai estar transmitindo o jogo do Associação São Borjense lá em Capão do Cipó. E excelente final de semana a todos, portanto. Márcio Correia e Grupo Gauchismo.

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5: Bom dia, amigo ouvinte, está com você o programa 5 Minutos com Jesus. Hoje, sexta-feira, 28 de agosto, medite conosco sobre o tema O Voluntário Faz Bem Feito. O nosso texto bíblico está registrado no Salmo, capítulo 51, no versículo 12. Restituí-me a alegria da tua salvação e sustenta-me com um espírito voluntário. Estimado ouvinte, você já ouviu algo que desqualifica o trabalho voluntário? É comum imaginar o voluntariado como algo feito por pessoas sem qualificação, mas essa não é a verdade. O trabalho voluntário é altamente qualificado e caracterizado pela decisão de doar-se pelo outro. Mesmo sem remuneração, o voluntariado exige qualificação. Não é possível ser motorista voluntário sem habilitação. Também não é possível ser médico voluntário sem ser médico. Toda pessoa pode ser voluntária, seja na sua profissão ou nas habilidades, mas especialmente precisa da disponibilidade de tempo e de amor para compartilhar. O Salmo 51 pede: restitui-me a alegria da tua salvação e sustenta-me com um espírito voluntário. Ao nos conduzir ao arrependimento e à confissão de pecados, faz uma súplica para, com um espírito voluntário, permanecer na presença de Deus, alegre, por causa da salvação. O Espírito Santo nos concede o permanecer na fé que salva. Essa fé é viva e ativa no amor de Cristo, que se doou por nós, e seu amor nos enche de vontade de reconstruir a vida das pessoas. E assim, buscar diminuir sofrimentos e carências delas, promovendo a vida. A sociedade reconhece isso como trabalho voluntário. E o cristão o realiza por causa da vontade de Deus, que conduz seu amor na direção do próximo. Jesus entregou voluntariamente a sua vida para nos dar o perdão dos pecados e a salvação. Assim, nós, com espírito voluntário, cuidamos das pessoas e da criação de Deus. Atenção para os seguintes avisos. Neste sábado, às 15 horas, nós teremos reunião de servas. E neste domingo, às 19 horas, teremos o nosso culto a Deus. Você é o nosso convidado. Oremos diante da cruz. Senhor, que a alegria da tua salvação me sustente com um espírito voluntário. Em nome de Jesus, amém.
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dia, 7:30, é sexta-feira, 28 de agosto de 2026. Faltam 125 dias para o final do ano. Neste momento, a temperatura aqui na capital gaúcha do Fandango é de 21 graus centígrados. Com Joilson Almeida na técnica de som, está começando Bom Dia Cidade, programa com informações da Prefeitura Municipal de São Borja. E mesmo após uma semana da realização do Festival de Bandas, realizado lá no Cais do Porto, o assunto continua rendendo, dado ao sucesso as apresentações de todas as escolas participantes com as suas bandas, com as suas fanfarras. Mas agora, as escolas estão com os seus preparativos voltados para as comemorações da Semana da Pátria, que iniciam na próxima terça-feira, dia 1º de setembro, com a abertura oficial aqui na plataforma cívica da Praça 15 de Novembro, e estendendo-se durante toda essa semana até o dia 7 de setembro, com uma programação intensa, tanto externa quanto externa. As próprias escolas têm os seus preparativos, as suas programações que serão cumpridas internamente. Mas é claro que todos aguardam pelos desfiles. Dia 5 de setembro, sábado, o desfile será realizado lá na Avenida Francisco Miranda, no bairro do Passo. Já no dia 7 de setembro, data de encerramento da programação, o desfile, como tradicionalmente acontece, será realizado aqui na Avenida General Marques, em frente à Praça 15 de Novembro. Mas vamos em frente, olha só. Funcionamento dos CRAS e CREAS. Na próxima segunda-feira, dia 31 de agosto, a partir das 13:30, a convite do Ministério Público, as equipes dos CRAS e CREAS participarão de uma capacitação técnica sobre a rede de atendimento a mulheres em situação de violência. Portanto, importante essa iniciativa para que, de alguma forma, seja feito algo visando diminuir essa violência a mulheres, que está se tornando uma coisa quase que comum. E é claro que ninguém consegue conviver com esse tipo de coisa. As mulheres, porque são alvos da violência de alguns homens, e a própria sociedade não sabe conviver com isso e nem deve saber. Ela tem que procurar combater. E nesta iniciativa do Ministério Público, o Poder Público Municipal, através dos CRAS e CREAS, vai também ter a sua participação bastante ativa nesse combate à violência às mulheres. Bem, vamos em frente, porque São Borja vai celebrar o Dia Estadual do Patrimônio Cultural, realizando uma programação especial. Em alusão ao Dia Estadual do Patrimônio Cultural, a Secretaria Municipal de Desenvolvimento Econômico, Cultura e Turismo promove uma programação especial para valorizar a história, a memória, os saberes e os encontros que fazem parte da identidade de São Borja. A programação está prevista para acontecer no próximo domingo, dia 30, das 9 às 17 horas, na Rua Coberta, localizada junto à Feira da Agroindústria e feirantes locais, lá na Praça da Estação Férrea, e que pretende reunir uma grande parte da comunidade. O público poderá prestigiar shows musicais, apresentações de danças, exposições artísticas, participação do Instituto Federal Farroupilha, projeto Criança Feliz no Cinema e também Mateada. Um grande público é aguardado para este domingo, a partir das 9 horas, portanto, lá na Praça da Estação Férrea, para prestigiar a programação alusiva ao Dia Estadual do Patrimônio Cultural, através da Secretaria Municipal de Desenvolvimento Econômico, Cultura e Turismo. Vamos seguindo, trazendo mais informações para você que está conosco aqui na programação da Prefeitura Municipal de São Borja.
E nós tivemos aí uma outra programação que já foi publicada e que agora a gente volta a publicá-la, porque de parte da Secretaria Municipal de Saúde haverá a realização do cronograma de visitação às escolas para atualizar as cadernetas de vacinação dos estudantes. Confira as escolas a serem visitadas no dia 1º, portanto, terça-feira, 1º de setembro, a Escola Municipal de Ensino Fundamental Evaldina Batista da Silva receberá a visita dos profissionais da Secretaria da Saúde, exatamente para atualizar cadernetas de vacinação dos estudantes. Já no dia 2, quarta-feira, a Escola Municipal de Ensino Fundamental Leôncio Silvio Pereira Aquino e Escola Municipal de Ensino Fundamental Bom Sucesso também serão visitadas. No dia 3, é na quinta-feira, a visita será à Escola Municipal de Ensino Fundamental Ordália Machado. Dia 8 de setembro, terça-feira da outra semana, já aqui é segunda-feira, dia 7, é feriado nacional e é óbvio que isso aí não pode acontecer. Então você deve acompanhar a programação, o cronograma, manter a caderneta de vacinação em

dia, porque vacinar é um ato de cuidado e proteção. Mas existem outras datas. Ainda não está definido datas dos dias 9, 10 e 11, que na sequência nós teremos aqui conosco esse tipo de informação para levar aos nossos ouvintes que precisam estar atualizados. Uma outra informação. A Secretaria Municipal de Planejamento, Orçamento e Projeto realizou audiência pública para apresentação das planilhas da Lei de Diretrizes Orçamentárias, a LDO 2027. Foi na última terça-feira, às 10 horas da manhã, aqui na sala de reuniões da Secretaria Municipal de Educação, na rua Vereador Eurico Batista, anexo, prédio anexo aqui à Prefeitura Municipal. Uma oportunidade que todos tiveram para conhecer o que vem por aí, algumas alterações na Lei de Diretrizes Orçamentárias, o que é normal acontecer a cada ano. E aconteceu agora, desta vez. E ontem nós tivemos as comemorações de mais um aniversário da cidade de Santo Tomé, que chegou a 163 anos de existência, o vizinho município. Foi feriado municipal, as escolas do município, as entidades, autoridades, inclusive autoridades aqui da região, se fizeram presentes. O prefeito municipal, José Luiz Rodrigues Machado, esteve em Santo Tomé e prestigiou os acontecimentos. Uma festa realmente muito bonita, que foi possível observar através de imagens, de fotografias, de vídeos que estão na página da Prefeitura Municipal, no Facebook, e que estão sendo divulgadas amplamente, estarão, claro, também nos jornais deste final de semana, na própria página do Facebook da Prefeitura Municipal, é possível ver fotos desta festa maravilhosa que Santo Tomé promoveu na comemoração de mais um aniversário. E o importante disso tudo, a exemplo do que acontece aqui, também na vizinha cidade aconteceu, a mobilização da população. Merecido, São Borja esteve lá, marcou presença, e é claro que Santo Tomé está de parabéns por mais um ano de aniversário, por mais um ano que foi comemorado. Dito isso, estamos chegando ao final do Bom Dia Cidade desta sexta-feira. A todos um ótimo dia, um ótimo final de semana e até segunda-feira às 7:30.

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0: dia! Muito bom dia a você que está na sintonia aqui da Rádio Cultura M1260, emissora da empresa São Borgense de Comunicações Limitada. Programa Gente, a notícia se apresentando nesta manhã nublada de sexta-feira, 28 de agosto de 2026, agora às 7 horas e 49 minutos. Sejam todos muito bem-vindos à nossa programação que vai até às 9 horas e 10, trazendo informação em especial aqui da nossa São Borja, onde estamos no centro da cidade, na rua Riachuelo 928. Então já desejo uma excelente sexta-feira a todos, pessoal, hoje dando aquele último gás na expectativa do final de semana. E a gente obviamente que vai comentar a respeito de alguns assuntos e também de programação do final de semana, que é o que normalmente a gente faz na sexta-feira. Inclusive hoje temos visita da Adevasb, que estará conosco para também fazer um convite. Mas vamos lá, vamos saudar a nossa equipe aqui. Alberi Dias, bom dia!
1: Bom dia, Nelise, bom dia também nosso colega Enéas Júnior e os demais ouvintes da programação.
0: Enéas, bom dia.
2: Muito bom dia, Annelise, bom dia, Alberi, bom dia você que está em casa, sempre um prazer estar por aqui.
0: Pois muito bem, 10 minutinhos faltando para as 9 horas da manhã, mais um amanhecer de temperatura mais elevada, Alberi. 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E agora sim, 7h52, agora a gente vai falar de tempo. Alberi Dias, qual foi a temperatura mínima mais ou menos parecida com ontem? Ontem foi 21, né?
1: É, 21 também hoje. É. A gente achava que ia ser um pouco menos, mas 21 à noite, tempo abafado, né? Calor.
0: Eu achei uma madrugada bem quente.
1: Bem quente, isso.
0: Não sei se porque em casa agora já esquentou. Até então a gente tava com a casa um pouco mais gelada, né? Aí entre ontem já esquentou. Ontem a gente falava da temperatura e eu falei que o meu aplicativo ele registrava 32 graus de máxima, lembra? Que ele é um pouco exagerado. E ele mostrou 32 graus na nossa tarde ontem. Claro, eu sei que nem todos, mas o meu chegou a mostrar.
2: O meu máximo que mostrou foi 30.
0: Ontem a gente conversou. E o do Carlos, 31.
2: 31, pois é.
1: É 31 também aqui, mas na Metsu, eles deu 32,3 aqui em São Borja. Ela colocou temperaturas mais altas no estado. Algumas cidades com 34 graus, né? Mas dezenas de cidades aí com 33, São Borja 32,5 ontem, a segunda Metsu.
0: Pois é, e ontem no sul do estado nós tivemos queda de granizo, né, Alberi?
1: Isso.
0: Tivemos transtornos em Jaguarão, Rio Grande e outros municípios próximos de tarde. E nós aqui em São Borja simplesmente nada, né?
1: É.
0: Nenhuma gota de chuva. E outra coisa, tinha previsão de chuva na madrugada, nessa madrugada.
1: Isso.
0: Alguém viu chuva?
1: Não sei se no interior, mas aqui na cidade, não. Até quando eu saí de casa apareceu no aplicativo chuva leve. Mas aí eu saí, estava estrelado o tempo.
0: Na chuva, né? Nada.
1: É, não tinha nada. Mas fica esse alerta, né, para hoje. Aliás, os alertas aí, Annelise, para semana que vem, né? Segundo a Metsul, preocupa os rios Jacuí, Taquari, Sinos e também o Rio Uruguai. Pode estar com cota aí de atenção até de alagamentos em muitas cidades devido às chuvas intensas até terça-feira, né? Os acumulados.
0: Pois é, tem essa previsão, né? Apesar disso, aqui para São Borja, a quantidade de chuva também é bem...
2: É irrisória.
0: Tem verdade. Pequena, a princípio. É. Alberia, a gente tem a previsão do tempo,
1: sim,
0: com o Leandro Puchalski.
1: É o Leandro Puchalski.
0: Vamos acompanhar a Metsul, vamos ver o que a Metsul traz de atualização aqui pra gente.
3: Olá a todos da Cultura, chego com as informações de uma sexta-feira de tempo instável por São Borja e pela região da fronteira, pessoal. A gente tem possibilidade de chuva nessa sexta-feira a qualquer hora do dia, mas não o dia inteiro, porque vai intercalar alguns momentos de melhoria, as temperaturas ainda tendem a subir um pouco, ainda tem um certo aquecimento, mas entre esses períodos de melhoria, as pancadas de chuva vão acontecer. E esse cenário, pessoal, ele deve permanecer aqui por São Borja e pela fronteira na sequência dos próximos dias. Eu estou te falando aqui de sábado, de domingo, de segunda-feira, tá? O sábado mesmo tem chance de chuva, mas no geral não chama tanta atenção. Ao longo do domingo e da segunda vai ter alguns momentos que apertam um pouco a intensidade. Bom, nós vamos assim. É importante dizer que há condições para temporais, trovoadas, raios, descargas elétricas, muito pontualmente algum granizo, visto o ar frio que nós tivemos no início da semana, então é importante ficar atento ao longo desses próximos dias. Mas assim, pessoal, pegando sempre menos áreas. Volume de chuva, não somos a região do estado que mais chama atenção para os volumes altos, isso acontece principalmente em direção a Santa Catarina, mas sempre é importante ficar atento, não custa, por prudência. Abraço a todos, informações do tempo, da Metsul, Leandro Puchalski.
0: Muito bem, tá aí a previsão do tempo aqui para nossa região. É aquela coisa, né? Previsão. Vamos ver o que realmente acontece nos próximos dias, não é? O que vai vir exatamente de chuva? O que vai acontecer a partir de então? O que a gente tem é que ontem foi o dia mais quente.
2: Pois é, dia mais quente.
0: A partir de hoje vai ainda, vamos ter temperatura hoje mais elevada e final de semana deve ter aquela temperatura, uma máxima não ultrapassando muito os seus 22 graus, mais ou menos. Então, uma temperatura bem boa para essa época do ano, né? Lembrando que a gente já está começando a se despedir do inverno. Eu quero mandar um beijo para Dona Maria Helena Dornelles Machado, lá da Aparício Sampaio. Dona Maria Helena, que esteve aqui conosco ontem, veio aqui na rádio para conhecer, para me conhecer, e é uma simpatia, uma querida, né? É tão bom a gente receber o carinho da audiência, e às vezes a gente recebe mensagem, né? Ah, eu queria te conhecer. Pessoal, é só vir aqui para a rádio. E a gente sempre vai ter um tempo para dar um abraço, para poder conversar um pouquinho, nem que seja, com a nossa audiência. Fiquem bem à vontade, foi um prazer conhecer a Dona Maria Helena, lá da Aparício Sampaio. Aliás, muita gente da Aparício Sampaio está sempre nos mandando mensagem aqui, diariamente, também.
2: Só quero registrar aqui o alerta severo de tempestade que a gente tem para hoje ainda, tá? A gente ainda tem esse alerta da Defesa Civil, inclusive agora tem um modelo novo no Google Maps, inclusive, que tu consegue fazer um clique no Google Maps e ver onde tem algum alerta de
0: temporal.
2: De temporal. O alerta desse aqui é de Rosário do Sul até Rio Grande. Pega toda essa metade sul do Chuí para cima, na verdade, do Rio Grande para cima. Porque do Chuí para baixo não tem essa previsão. Então só a região sul mesmo. Não chega a pegar Santa Maria. Mas aqui Rosário do Sul, São Gabriel, Bagé e Pelotas, todos eles estão abrangidos por esse alerta de
1: inclusive temporada. Pelotas teve muita chuva hoje durante a madrugada. E granizo também, né? Na madrugada hoje.
2: E esse alerta, ele é da cor vermelha, então possibilidade de até 150 milímetros de chuva, vento forte, granizo, né? É um alerta um pouco mais severo mesmo.
0: É, inclusive, o Edilson Freitas aqui, mandando mensagem, mandando um abraço, da fronteira Santana do Livramento e Rivera, no Uruguai. Chove muito nesse momento.
1: Olha aí. E não sei qual é o horário que você tem aí no computador, né, Elisa?
0: Como?
1: No horário no computador aí, tá certo?
0: O meu horário?
1: É.
0: Por quê?
1: Não, aqui um ouvinte aqui, a Jacir. Olá, Ana Elisa, tá certo o teu relógio ou é o meu?
0: Hoje está 7h58, dona Jacir.
1: Ah,
0: Jacir.
1: Sim, tá certo.
0: É ela hoje falou, tá.
1: 10 para as 8.
2: Eu não me
0: ferrei. Não, é. Falta 2 minutos para as 8. Já, tá já. É. Não se perca.
2: O meu também, falta dois para as oito, então tá certo.
0: Hoje tá.
2: Deixa eu mandar um abraço também para dona Silvia, que encontrei aqui na frente do Cândida Vargas. Parou a gente ali para falar um pouquinho sobre o nosso assunto de depois, o assunto de política, né? Que a gente vai falar a respeito dos debates, das sabatinas que tiveram. E ela me parou na rua para falar a respeito. Diz que nos escuta também, que tá atenta para esperar o que, que nós vamos falar hoje na entrevista de ontem, Annelise.
0: Então vamos lá, pessoal. Já.
2: Eu tô curioso.
0: Falta um minutinho para as 8 horas, daqui a pouquinho a Rede Pampa vai chegar conosco. Nós, o pessoal já deve estar acompanhando as propagandas eleitorais gratuitas que estão sendo rodadas durante a programação. Então nós não estamos com a grade completa porque ainda alguns partidos não enviaram os seus conteúdos, os seus materiais, mas a gente já começou hoje então a campanha oficial na rádio e na televisão. Rede Pampa, daqui a pouquinho a gente volta.
4: 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Rio Grande do Sul tem alerta para tempestade, chuva de até 100 milímetros e ventania nesta sexta-feira. Agora 8 horas em ponto, 19 graus a temperatura em Porto Alegre. Este é o Pampa Notícias e vamos atualizando as principais informações do momento. O Rio Grande do Sul tem 2 alertas de tempestade ativos nesta sexta-feira. O aviso de maior severidade prevê chuva de até 100 milímetros, ventos de até 100 quilômetros por hora e queda de granizo. Os maiores riscos estão concentrados na metade sul do estado, mas outras regiões também podem ter temporais e ventos fortes. A Defesa Civil monitora os rios Caí e Taquari devido ao risco de alagamentos e de inundações. Dois carros colidiram no cruzamento da Avenida Ipiranga com a Rua Frei Germano em Porto Alegre, por volta das 4 horas da manhã desta sexta-feira. Uma passageira ficou presa nas ferragens e precisou ser resgatada pelo Corpo de Bombeiros. Ela foi encaminhada consciente para o hospital da capital. Os dois motoristas afirmaram que passaram pelo sinal verde no momento da colisão. Um deles fez o teste do bafômetro, que deu resultado negativo, enquanto o outro recusou o exame. O casal foi condenado nesta quinta-feira pela morte de uma jovem de 22 anos em Sapucaia do Sul. Os dois receberam penas de mais de 26 anos de prisão em regime inicialmente fechado. Segundo a acusação, a mulher foi morta para que os dois ficassem com o filho dela, que tinha 3 meses. Os réus foram condenados por homicídio qualificado, sequestro qualificado e tentativa de registrar a criança como filho deles. O bebê foi levado pelo casal após o crime e ser localizado, o criminoso ser localizado pela Polícia Civil 6 dias depois. As equipes de resgate do Nepal foram orientadas a deixar áreas de risco após o rompimento de um lago no Tibete, na China. Pelo menos 474 corpos foram recuperados no Nepal e no Tibete. As equipes

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6: Muito bem, vamos lá. 8 horas, 11 minutos, 8 e 11. Programa Gente é Notícia dando sequência. E agora a gente fala com José Antônio de Grazia, depois do Grenal de ontem. Que, aliás, quem acertou o placar foi Enéas Júnior. Mas vamos lá. De Grazia, bom dia.
7: Muito bom dia, minha querida Anelise Andres, meu prezado Enéas Júnior, bom retorno, satisfação em vê-lo recuperado da gripe de novo no microfone.
8: Muito obrigado, Alberi
7: Dias. Tudo bem, Enéas. Meu prezado Alberi Dias, amigos da cultura, tivemos ontem mais um Grenal. Primeiro jogo do mata-mata pela Copa do Brasil, disputado no Beira-Rio, próprio Sport Clube Internacional, e perante um público de aproximadamente 43 mil espectadores. E aquilo que se previa, ou mais ou menos se esperava, porque o Grêmio não ganha fora e o Inter não ganha em casa, deu empate 0-0, Internacional e Grêmio. Um primeiro tempo com me pareceu uma nítida vantagem do Grêmio, que teve a bola, que tentou chegar até o gol, não conseguiu o seu intento porque falta, não sei se tranquilidade ou habilidade, sei lá, mas faz tempo que o Grêmio não consegue marcar um gol. Eu já nem me lembro quando foi o último gol do Grêmio. Tanto pelo Campeonato Brasileiro como pela Copa do Brasil, não lembro. Mas o Grêmio no primeiro tempo teve realmente um leve predomínio sobre o Internacional. No segundo tempo, como acontece normalmente nos clássicos equilibrados, o Inter foi melhor, nitidamente. Foi mais efetivo, tentou chegar ao gol, também não se sabe como nem porquê, não conseguiu. É verdade que, em parte, a responsabilidade disso cabe ao goleiro do Grêmio, o Everton, que fez algumas defesas importantíssimas no clássico e ajudou a manter o placar de 0-0. 40 faltas aconteceram ao longo do jogo. Dá para ter uma ideia, mais ou menos, do que foi esse jogo entre Internacional e Grêmio ontem lá no Gigante da Beira-Rio. Um jogo truncado, um jogo sem um desenvolvimento maior nem melhor, e deixando a clara impressão, a absoluta impressão, de que terminaria 0-0, como de fato terminou o clássico número 1 da Copa do Brasil. Próximo confronto será na quarta-feira, na quinta-feira da semana que vem, e será dessa vez na Arena do Grêmio. Jogo decisivo. Desse clássico, alguém deverá sair vencedor. Se não for nos 90 minutos mais os descontos, será nos pênaltis. Porque esse alguém deverá continuar na Copa do Brasil em busca de pelo menos um título nessa temporada tão difícil, tão complicada para o futebol do Rio Grande do Sul. Neste final de semana, o Grêmio e o Internacional voltam a atuar pelo Campeonato Brasileiro, onde estão ambos às portas do rebaixamento. Uma situação difícil para as equipes de Pezzolano e de Luiz Castro neste campeonato. Eles terão já nesse segundo turno do Campeonato Brasileiro de tentar somar pontos e mais pontos para conseguir escapar do rebaixamento. Nenhum dos dois conseguiu chegar ainda aos 30 pontos, vejam bem, quando o mínimo necessário para escapar da zona do rebaixamento é 45 pontos. Difícil, muito difícil a situação dos dois clubes daqui do Rio Grande do Sul. Enfim, tenham todos um bom dia, um proveitoso trabalho e um excelente final de semana.
6: Muito bem, Abel. Então, o que que você achou depois dessa explanação do De Grazia sobre o jogo de ontem?
8: Pois é, além
6: foi
8: do...
6: Foi a sua impressão?
8: Além do que o De Grazia falou, né, Liz? Um jogo muito truncado, né? em que o destaque do jogo foi o zagueiro do Internacional, o Mercado, né? Mercado se destacou para as emissoras de TV e também de rádio, né? O zagueiro do Internacional foi um dos destaques. Teve um lance polêmico em que o juiz, acho que paralisou o jogo por cerca de 5, 6 minutos, muita discussão em campo, né? Por parte das duas equipes, por parte do Internacional, querendo a expulsão do atacante do Grêmio, Vinícius, ali, acabei esquecendo o primeiro nome,
9: Vinícius.
8: Né?
9: Carlos Vinícius.
8: Isso, Carlos Vinícius, né? E um lance que ele teve uma dividida com o lateral do Internacional, acabou acertando, né? Segundo a gente observou, usou o cotovelo naquele lance ali. E a arbitragem, aliás, nem o VAR não chamou o lance, né? Para ser revisado, uma possível expulsão do atacante gremista. Então esse lance aí gerou bastante discussão por parte do Internacional e também jogadores do Grêmio. E fora isso, segundo o Degrassi, o Inter melhorou no segundo tempo e também observando a parte física do Grêmio, né? Da metade do segundo tempo para o final, o Grêmio praticamente cansou. O Inter teve o domínio, mas não conseguiu aí situações de gol, né? Situação clara de gol, nem conclusão a gol. Foi inoperante o Internacional, assim como vem acontecendo no Brasileiro. Mas outro ponto polêmico, Analise, ontem o presidente do Inter deu uma declaração, aliás, as emissoras de... Na entrevista coletiva, depois do técnico, já se preparavam para perguntar para o próprio presidente, né, sobre a dívida do Internacional. Os jogadores do Inter não concentraram ontem devido a um acerto que houve devido aos salários atrasados. Então, um grupo de jogadores se reuniu, né, com a comissão técnica do Inter para não concentrar cerca de 2 meses salários atrasados. E depois da entrevista do presidente, também se descobriu, né, até a própria imprensa destacou que até funcionários aí não estão recebendo. Então, a crise muito forte do Inter na questão financeira. Até por isso, as contratações, né, Enés, não estão sendo de qualidade, né? Estão vindo jogadores aí que também não estariam disputando aí na titularidade do Inter, né, no momento das contratações.
10: Eu quero voltar para o jogo, primeiro tempo, pelo amor de Deus, coisa horrível. Nunca tinha, fazia tempo que eu não tinha visto um
8: jogo. Balão e muita jogada em contato físico ali, né?
10: É, na verdade,
6: um show de horror.
10: Assim, eu até comentei ontem, eu estava assistindo com o Gabriel, um abraço pro Gabriel aí, inclusive, se nos escuta. Eu assisti Juventude e CRB pela Série B. Lógico que o Juventude já é um time um pouquinho melhor, mas Juventude e CRB, e é um jogo muito mais de bola tocada, de domínios bonitos, de lançamentos bonitos, de toque. A gente não viu isso no Grenal ontem. É inacreditável que esses dois times estejam na Série A. De verdade. Se tu colocar o time do Inter, que caiu em 2017, o time do Grêmio, que caiu em 2021, ambos são melhores do que esses dois times atuais agora.
6: A nossa sorte é que tem um time pior.
10: Exato, a sorte é que tem muita gente querendo cair esse ano. Senão o Inter e o Grêmio já estavam na zona de rebaixamento tranquilamente, porque é muito ruim mesmo. O futebol de ambos é muito ruim. Oásis, o Mercado é um oásis no meio daquele time. O Mercado, com quase 40 anos,
8: pois é
10: o melhor jogador do time do Internacional, e é zagueiro. É um jogador que mais se dedica. Eu acho que dá pra chamar a atenção também o melhor jogador do Grêmio, o Kahneman, que tem 40 anos também.
8: Isso. E o Alisson, então, também, né? O Alisson também foi bem, né?
10: É, o Alisson foi bem também, mas assim, é muito complicado falar. Sobre o lance do Carlos Vinícius, foi pra expulsão, sim. Ele olhou pro jogador, ele deu uma cotovelada de propósito. Por muito menos outros jogadores já foram expulsos. O juiz, na verdade, ele tava omisso, porque ele não queria se complicar com nenhum dos dois lados. Deu pra ver, né? Deu nitidamente pra ver. Só que se complicou demais com o Inter, tá muito feio. O Inter, inclusive, deve entrar com uma representação, sim, contra, porque na imagem que a gente tem da televisão, tu imagina o VAR, que tem outros 50 ângulos pra olhar. Na imagem que tu viu na televisão, o Carlos Vinícius claramente olha pro Bruno, vira a cara e entrega o cotovelo. E aí dá no rosto do Bruno Gomes, ele ainda pisa no Bruno Gomes, meio que de propósito, dá pra ver. E é bem complicado mesmo, de verdade. Eu sei que os gremistas aqui podem até achar, é besteira, né? Não foi besteira, não. Se fosse contra o time de vocês, vocês iam estar reclamando do mesmo jeito. E aí é que tá o detalhe. Eu não sou, lembrando que eu não sou nem colorado nem gremista. E sobre as dívidas do Internacional, ontem eu estava lendo a respeito da Ponte Preta. A Ponte Preta, que é um time de Série B agora recentemente, está há 6 meses sem pagar os salários dos seus atletas. Uma situação muito parecida. Então é um quebra-quebra de vários clubes, não só do Internacional, que estão sendo afetados. Lembrando que o Inter e o Grêmio ambos estão com transfer ban, né? Não conseguem inscrever jogadores. Então, realmente, bem, bem delicada a situação dos times aí. Vou tomar rate, tenho certeza.
8: E outras, falando sobre a questão econômica, de algumas empresas, o fechamento das lojas Bahia, das casas Bahia, patrocínio aí de muitos times de futebol, né, nessa meia.
10: É,
8: não sei se não vai dar problema aí, vão retirar o patrocínio futuramente, né, de alguns clubes. Até acho que o próprio Bahia, né, que vai jogar o Internacional, não sei se tem o patrocínio dessa empresa, mas vamos ter, quem sabe, desdobramentos aí nos próximos dias.
10: É verdade.
6: E só aproveitar e agradecer, então, né, a participação do José Antônio de Graça hoje conosco, hein? Um abraço para ele, no fim a gente entrou atropelando para seguir aqui o comentário dele. Bom, vamos, acho que agora a gente muda um pouco de assunto. 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Agora sim, vamos falar da entrevista, né? Ontem, então, uma das entrevistas mais aguardadas, sem sombra de dúvida, né? As duas mais aguardadas entrevistas com os candidatos a presidente. Obviamente que das duas figuras que estão, né, lá no topo das pesquisas eleitorais, presidente Lula e Flávio Bolsonaro. E ontem foi a vez do presidente Lula. Eu não cheguei nem perto do jogo, porque eu não ia perder em hipótese nenhuma. Estamos acompanhando todas as entrevistas. Começou com o Zema, depois o Caiado, ontem o Renan Santos e ontem o presidente Lula. O que, que eu achei, assim, sem entrar, não vou nem entrar no mérito do conteúdo, mas das posturas, que é o que eu tenho comentado aqui. Eu achei que a Renata estava super mais simpática. Não acho que deixaram de fazer os questionamentos propostos e questionamentos bem apertados, assim. Tanto que em um momento o presidente ainda chegou a comentar que ele estava se sentindo no Ministério Público, né? Uma CPI, de tantas acusações ou das perguntas que estavam sendo formuladas para ele. Mas eu achei ela bem mais simpática do que, especialmente o Zema, que foi o que mais me marcou pela forma áspera com que ela tratou o Zema. Os outros ela já estava até um pouco mais tranquila. Mas ainda o de ontem eu achei mais tranquilo. O Tralha eu achei mais agressivo até. Assim, achei ele mais incisivo do que a própria Renata. Não sei se foi a impressão tua, Enéas, porque o Alberi não assistiu nenhum, então não...
10: Eu agora vou tu comentou postura, eu vou comentar conteúdo. Agora, então, por dentro, eu acho que...
6: Mas tu não achou que a Renata estava...
10: Dentro da questão postura ainda, o César Tralho ontem muito mais atacante do que a Renata Vasconcelos. Sim, ontem ele foi muito mais efetivo, efusivo, na verdade, nas perguntas. As perguntas dele tinham aquele quê moral que vinha junto, né? Aquele ácido junto. E as da Renata muito mais tranquilas.
6: E inclusive. O jeito dela?
10: O jeito, a postura.
6: Ela quase sorria, assim, quando ela falava. Foi diferente.
10: E eu não sei se não é uma questão de idade, talvez.
6: Pode ser.
10: A gente fala de... O Zema tem a mesma idade, mais ou menos, da Renata Vasconcelos. Agora, o Lula e o Caiado, ambos são muito mais velhos do que ela. Eu não sei se ela não fica naquela questão do respeito, sabe? De repente, eu não vou interromper ele porque ele é mais velho do que eu. Pode ser que tenha alguma... Pode ser. Tenha ficado algum lapso.
6: Mas o Renan Santos é mais novo.
10: É mais novo. E aí ela interrompeu mais, entendeu? Até tem isso, sabe? Até vi alguns jornalistas até pontuarem a respeito dessa questão da idade. Mas eu acho que não deveria ser um empecilho, né? Eu acho que teria que ser a postura para todo mundo do mesmo jeito.
6: Claro, pode dizer assim, ele é presidente da República. Mas naquele momento ele está como candidato.
10: Como candidato.
6: E aí, igual os outros.
10: E aí, agora o Tralli, ele continuou na toada que ele continuou nos outros candidatos também. Ele manteve a mesma postura. Achei o Tralli que as principais perguntas, inclusive essas, as mais polêmicas, foram feitas pelo Tralli. A Renata até comentou algumas, mas o Tralli fez as principais perguntas. Não teria como abrir diferente a entrevista que não fosse sobre o caso de investigação do Lulinha, que foi um dos principais tópicos dessa entrevista. Topou três das cinco primeiras perguntas foram voltadas para o caso do Lulinha.
6: Que tomou um bom tempo.
10: Porque o que tomou bastante tempo foi Lulinha, foi a Renata Luxinger e o Marcola. Né? Os três investigados foram os que tomaram os minutos iniciais. Depois, quando a gente achou que a gente ia migrar para algumas propostas, né, com aquela pergunta do sobre a segurança pública, voltou para o caso Master. Aí, né, aí volta para o outro, para o caso do INSS e o caso Master, onde eles também comentam essa questão. INSS e caso Master. Beleza. Aí depois a gente falou de segurança pública e ele falou a respeito da competência dos estados, né, o Lula, sobre a competência dos estados em gerenciar seus próprios, sua própria segurança pública.
6: E com relação à educação também.
10: E depois com relação à educação. Então, na questão de conteúdo, ele teve muitas perguntas mais voltadas para e aí o que tu vai fazer, do que os outros candidatos. Isso a gente não pode negar. Ele foi atacado nas frentes. Atacado, vamos dizer atacado realmente, porque realmente em determinados momentos parecia que ele estava no Ministério Público respondendo um inquérito. Parecia que ele era um dos investigados dentro dessa questão que não faria parte. Mas a gente já esperava isso.
6: Todos acontecer. Aconteceu com todos.
10: Exato, aconteceu com todos e uns têm mais vamos usar um termo.
6: Mais situações estranhas.
10: Um tem as costas mais largas do que o outro. Vamos usar esse termo, né? O Renan Santos recém chegou na política, por exemplo. Zema recém-governador também, tranquilo. Caiado e Lula já tem um pouquinho mais
6: tem
10: de
6: mais
10: casos
6: tempo.
10: Polêmicos, inclusive em cima de si. O Caiado não, mas o Lula tem muita polêmica em cima dele. E logicamente que isso ia ser um grande tema. Hoje vai ser tema da entrevista com o Flávio Bolsonaro também. Vai ser muito tema disso. Eu tenho certeza que eles vão abordar essas questões. Só que o que eu achei do Lula? É um articulador, como eu disse, a maior qualidade do Lula é ser um diplomata com as palavras, é ele saber muito se portar numa entrevista dessa. Ele em vários momentos ele não respondeu claramente as perguntas do pessoal, e quando respondeu claramente ele vinha com ilações. A palavra ilação, ela é muito ampla, né? Ilação significa pode ter cometido um erro, ou então as pessoas estão investigando esse erro, né? Aquilo ali é uma suspeita. Só que ele mente em alguns momentos, né? Ele na verdade não mente, ele omite a verdade de uma forma que pareça compreensível para os entrevistados e não é interrompido para ser questionado sobre isso. Então isso é um pouco diferente do que foi o tratamento com os outros. Mas, no geral, uma entrevista onde ele se saiu muito bem, junto com os outros candidatos aí, ele acabou se saindo bem porque ele consegue fazer essas respostas dentro do universo dele, e para o eleitor dele, que já acredita piamente nele, independente do que ele vá falar, funciona. Ele não perde eleitores, então a entrevista dele no Jornal Nacional ontem funcionou.
6: Foi favorável a ele.
10: Foi favorável.
6: Só teve alguns dados que não eram verídicos.
10: É, e aí a gente tem o que eu mencionei ontem do Renan Santos, né, na questão do... A Globo, ela faz uma checagem, a Globo e a agência Lupa, são duas agências diferentes. Na época da pandemia, foi criado o Fato ou Fake dentro da plataforma do G1 da Globo. Essa agência Lupa, ela era de dentro da Globo, só que ela saiu para ficar independente na época. E agora, então, a gente tem duas fontes que dizem o que é fato e o que é fake durante as entrevistas. Ontem eu trouxe algumas do Renan Santos, inclusive, que teve um fake e o restante, a maioria, fatos, né, falando a verdade. E aqui do presidente Lula, tal qual do Zema e tal qual do Caiado, muito mais fake do que fato dentro dessas entrevistas. O Lula, ele se precipitava mais em dar algumas informações, né? Às vezes ele ia dar um dado, ou ele aumentava demais esse dado, ou ele omitia alguns outros. Que foi na questão, por exemplo, do déficit, do crescimento primário. Né? Ele realmente teve os maiores índices de crescimento primário dentro do país nos 8 primeiros mandatos dele. Mas nesses últimos 4 anos não foi assim. E desses últimos 4 anos ele não fala. Ele disse que ele tirou o país da fome 2 vezes. Tá, mas fica meio assim, se tu tirou o país da fome uma vez, alguém tem que ter botado o país na fome de novo para tu ter tirado. Né? E nesse tempo são 20 anos de mandato petista e 4 de mandato bolsonarista. Mas não é mérito esquerda e direita. São só os dados, né, que ele, infelizmente, deu algumas equivocadas. O que mais me chamou a atenção também foi na questão das investigações. Ele disse que ele não tem proximidade, por exemplo, com os investigados do caso agora, desse do Lulinha, e foram, inclusive, no Fato ou Fake foi divulgado fotos com esses investigados.
6: E onde é que o pessoal pode pesquisar? Inclusive, todos os candidatos, eles passaram por essa averiguação.
10: Todos.
6: Ontem o Enéas comentou do Renan Santos, mas tem do Zema e tem do Caiado. Onde é que está esse conteúdo até mais completinho, Enéas?
10: Exato, até para a gente não trazer todos, porque são bastante, né?
6: Cada perguntinha
10: tem. Cada itemzinho pequenininho ali, eles investigam. Lá no G1, tu só digita G1 fato ou fake. Lá no próprio Google mesmo, que já vai abrir a página direto. Aí tem todas as entrevistas, uma embaixo da outra. E na Agência Lupa no Instagram. Lá tem Agência Lupa no Instagram, lá vai ter todas essas entrevistas fixadas, inclusive, no perfil. Tá bem facinho de enxergar lá. Até para tu te basear, né, no que vai e o que não vai. Mas, assim, no geral, uma entrevista...
6: Bom, tranquila. E hoje, Flávio Bolsonaro.
10: Só falar da nota. O Estadão deu as notas, né, eu tava comentando ontem, e eu acho que eu não cheguei a comentar aqui no programa, mas o Romeu Zema recebeu de 1 a 3 a nota.
6: É 1 a 3.
10: Que tava dando o Estadão. A menor, 0 a 3, Dani. 0 a 3. A menor seria 0 e a maior seria 3.
6: Ah, mas dá 0 é sacanagem, né?
10: Mas o Zema ficou com 1.
6: Tá, mas pelo menos, né?
10: O ponto do Zema, 1. O Ronaldo Caiado, 1,8. O Renan Santos, 2,7. E o Lula, 2,3. Então, ficaram um pouco mais acima ali, no nível bom já, né? Nível, enquanto o Zema tá lá no ruim, o Caiado tá no regular, o Lula tá no bom e pode-se dizer que o Renan, então, ficou num patamar melhor, assim, né? Até então. Hoje a gente tem entrevista com o Flávio Bolsonaro às 21 horas. Vamos ver como é que vai ser o tratamento também. Eu tô muito curioso pra isso. Porque deve ser um tratamento parecido com o que foi com o do Lula. Vamos ver.
6: Sim.
10: E amanhã tem Augusto Cury, que ganhou o direito. E eu gosto de salientar isso. Ganhou o direito
6: de
10: participar do debate.
6: Acho que vai ser bem suave do Augusto Cury.
10: É,
6: o pessoal porque não tá tem fazendo... muito que...
10: Eu não sei se tu viu a campanha...
6: Ele não é político.
10: Não sei se tu viu a campanha dos eleitores dele na rede social.
6: Ah.
10: Menos picanha, menos fuzil e mais Rivotril.
6: É. Não, eu digo que pra ser presidente do Brasil, só psiquiatra mesmo. Pois eu acho que, na verdade...
10: Não,
6: Só que eu não sei quem é que vai tratar o pobre do Augusto Cury.
10: Pois é, depois que ele assumir a presidência, quem que vai tratar o Augusto Cury? Porque...
6: Deixa eu só falar aqui a mensagem do Luiz Roberto Jacques. Bom dia, Anne. Você propôs um assunto que seus pares não lhe acompanharam e mudaram de assunto. Vamos lá. As entrevistas até aqui mostraram a falta de líderes. Os entrevistadores vieram com faca nos dentes. Eu percebi que ontem, durante a entrevista, o presidente foi claro pela sua essência. Lula é um líder político das antigas, exatamente o que falta, líderes na oposição. É difícil lidar com grandes líderes, foi o que eu percebi. Mensagem do Jax.
10: Perfeito, excelente colocação. Como eu falei ontem, como eu falei agora, a melhor qualidade do Lula é a diplomacia com as palavras. É ser um diplomata, ele consegue pegar uma informação que até não é, como a gente falou aqui, Jax, pegar uma informação que até não é verdadeira e passar através da sua oratória um sentimento de confiança. Então o Lula tem esse mérito E é realmente o que tu falou, é sobre um líder, né? Um líder da esquerda que está há 40 anos
6: sendo não líder é à da toa, esquerda. Né? Ontem até, sempre no início da entrevista, eles mostram a história do político, né? É. E ontem não foi diferente, eles mostraram a história do Lula, que começou em 80.
10: 80, são 50 anos.
6: O Caiado em 86, eu acho que a gente comentou aqui.
10: É um líder que começou no líder do movimento sindical e veio até aqui, ninguém tira esse mérito dele, ninguém.
6: E ele conseguiu ser presidente no ano de 2002. Isso mesmo. Marcelo Bullin aqui, bom dia, excelente final de semana, começou com Lulinha logo de cara na ofensiva, mas quando puxaram a dívida pública, o jogo vira e dá oportunidade para o Lula apontar os índices econômicos positivos, inclusive superávit primário, entrevistado dominou. Mas a questão do superávit primário, vamos voltar, que não é de agora.
10: Vamos voltar.
6: Isso é fato, mas isso são dados de anos anteriores.
10: Dos 8 primeiros mandatos dele.
6: Exatamente, dos 8 primeiros mandatos dele. Não é exatamente de agora. Mas isso, como a gente estava falando, isso tudo aí com relação a realmente os dados levantados pelo candidato. Tem um site daí para vocês poderem também se aprofundar, porque a gente também não vai poder ficar pegando ponto por ponto, porque a gente tem todas as outras entrevistas que não foram feitas ponto por ponto.
10: Exatamente.
6: Talvez
10: senão o tratamento vai ser injusto com o qual a gente está criticando.
6: Talvez se tivesse feito, né, já desde a segunda, mas nesse caso não vai dar para a gente pegar todos esses dados, porque vai ficar meio injusto. Elaine Weber, aqui do Rincão de Santana, mandando mensagem aqui pra gente. Eu queria pegar uma mensagem do João Hattes. Aqui, ó. Só voltar um pouquinho pro Inter e pro Grêmio. Bom dia. Após o empate no Beira-Rio, animou nós, os gremistas. Agora a decisão é na Arena. Casa cheia, com certeza a pressão vai pegar. É isso. Acredito também, né, João Hattes? Como uma boa colorada, eu vou confessar que eu acredito também que nesse momento o Grêmio tem mais oportunidade, tem mais chance estando em casa. Mas vamos ver.
10: Se bem que tá tão feio que, olha...
6: Pessoal, a gente tá super atrasado, 8h39, nem o intervalo das 8h15 a gente não rodou ainda. Vamos lá, eu tenho entrevista. Alberi, é com você.
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0: Muito bem, a gente está de volta aqui, um pouquinho de dança das cadeiras para a gente fazer começou o período político, né, e a gente assume algumas outras funções durante o dia, né, então a Annelise acaba indo para, deixando um espaço agora para a gente fazer uma entrevista, conduzir uma entrevista muito bacana aqui com a Adevasbe. Ano passado, acho que foi ano passado, sim, a gente falou bastante a respeito de um evento aqui que é o Pedalando Incluso. Esse ano a gente voltou a falar a respeito do Pedalando Incluso, um evento que ano passado acabou não acontecendo por conta de trocar datas e em alguns momentos, e este ano tá aí, o Vento em Popa vai acontecer nesse domingo. A gente trouxe aqui o presidente Paulo Roberto Molinos e também o diretor de comunicação, seu Luiz Carlos, para conversar com a gente um pouquinho sobre esse evento que acontece no domingo. Presidente, quero começar contigo, muito bom dia.
1: Bom dia, Enéas, bom dia aos ouvintes da Rádio Cultura, especialmente ao programa Gente Notícias. Pois é, né, temos mais uma vez agora aqui, ó, mais uma vez assim a gente agradece a oportunidade que nos é dado, né, e estamos aqui para falar um pouco mais do nosso evento, inclusive até tirar alguma dúvida, porque a gente sempre recebe alguém que queira participar, alguém que deseja, sempre tem uma pequena dúvida, então estamos aqui agora nos finalmente, como diz, já para esclarecer algum ponto aí.
0: Perfeito. Nosso diretor de comunicação, a voz marcante. Como é que tá, meu amigo?
2: Tudo bom, Enéas? Bom dia a todos, ouvintes da audiência do Gente Notícia, meu amigo Alberi Dias, que foi meu professor no início das jornadas esportivas aqui mesmo, no Culturão Saudoso, da Rádio Cultura AM. Estamos à frente desse projeto novamente, Enéas, junto com o Paulo e com toda a nossa diretoria, que é composta de várias pessoas que juntos trabalham todo ano para levar à frente este importante órgão que é a Adevasbe. E agora, como tu disseste, tivemos a mudança de datas, às vezes por chuva, às vezes por algum problema extra que surge de última hora, mas agora, finalmente, se Deus quiser, tudo certo, São Pedro nos deixar, nós estaremos no domingo à tarde realizando a sexta edição do Pedalando Incluso.
0: Perfeito. E vamos passar para os detalhes, então, como que vai acontecer, como que vai se dar essa iniciativa nesse final de semana, Luiz Carlos?
2: Em princípio, nós tínhamos pensado, como foi em outras vezes, de fazer inscrições. E o Paulo, o presidente, ficou até alguns dias ali no saguão da prefeitura. Naquelas manhãs frias que fizeram, o presidente estava lá aguardando os possíveis participantes. Não houve a participação efetiva como nós esperávamos. E, felizmente, tivemos alguns parceiros novos, e o principal dele nessa área de marketing é o Conserta Bike, o seu Bernardo ali e o Moisés, que nos receberam também, que estão fazendo um trabalho diferente, que hoje é esse canal, que é a mídia, né? A forma de atrair mais pessoas. Mas, além dessa forma, Enéas, nós queremos dizer a todo mundo que queira participar que não é necessário se inscrever, não. Basta pegar sua bicicleta, comparecer no Parcão a partir das 16 horas, conhecido como 4 da tarde também, no domingo, e receber já uma senha ou um número para participar, que nós teremos vários brindes a serem distribuídos aos participantes. Os primeiros 50, né, presidente?
1: Exato.
2: Já terão uma camiseta alusiva ao evento. E vários brindes, muitos colaboradores participam nesse evento que a gente realiza, brindes belíssimos de grandes empresas, que a gente não vai, talvez o Paulo cite depois alguns deles, para agradecer ao vivo aqui na Rádio Cultura M, mas o finale, Enéas, tu vai participar e pode levar uma bicicleta novinha para casa. Serão duas bicicletas sorteadas aos participantes, um evento grandioso que a Devab está fazendo.
0: Perfeito, o evento então começa às 16 horas da tarde lá, não precisa mais da inscrição, presidente, o pessoal pode então chegar e entrar para a família.
1: Exato, Enéas. Era uma maneira que a gente sempre usou, né, nas 5 edições anteriores, uhum. E sempre a gente teve as pessoas procuravam bastante, sim. E esse ano é uma coisa que está, não sei se foi em função da... Eu sempre uso o seguinte termo, assim, ó, a pandemia ali foi um divisor de águas, parece, né? Ali depois, o pós-pandemia, todo mundo sentou, se acomodou, queria ver como é que a coisa ia fluir dali para frente, né? Inclusive esse nosso evento também que a gente fazíamos todos os anos, também em função também até da situação financeira.
0: Sim.
1: Então foi também foi ficando um pouco, não vou dizer para trás, mas foi se acomodando ali. Então agora a partir do ano passado a gente já começou a voltar com esse nosso evento, né?
0: Sim.
1: E abolimos o termo da inscrição no papel, como se diz assim. Então, como o César falou ali, os 50 primeiros que lá chegarem com a sua bike lá, vai receber uma senha, né? E vai concorrer aos brindes pro final do evento. Outra coisa que o pessoal pergunta para nós assim, ó, nós estamos, ainda estamos na Semana Estadual da Pessoa com Deficiência, né? Uhum. Que é de 21 a 28 de agosto. Então a gente está fazendo o finalmente, né, Luiz César? Então, estamos encerrando essa semana então com esse passeio ciclista agora, dia 30. Era para ser realizado no domingo passado, dia 23, sim, mas em função de outro evento grande, de grande porte também, que estava acontecendo na cidade, que é o Festival de Bandas, né?
0: Sim.
1: E o Departamento de Trânsito do município estaria envolvido na fiscalização ou na organização, entendeu?
0: Sim.
1: Aí a gente resolveu, então, transferir agora para o dia 30. Outra questão que eu nos pergunto bastante, assim, ó, como a gente usa sempre, que é um evento dentro da Semana Estadual da Pessoa com Deficiência, uhum, muitos perguntam, mas eu não tenho deficiência, será que eu posso participar? Com certeza.
0: Uhum.
1: E apenas é alusivo à semana. Então a gente sempre, a Ardevasb, sempre durante a Semana Estadual da Pessoa com Deficiência, sempre fez um evento, sempre fez um encontro daqui ou dali para reunir essas pessoas. Então todo o evento é para todas as pessoas, com ou sem deficiência. Tá?
0: Isso aí.
1: E assim, qualquer um pode participar, a bicicleta pode ser ornamentada da maneira que quiser.
0: Sim.
1: Tá entendendo?
0: Pode ornamentar, pode ser a bicicleta profissional e a bicicleta de usar no, exatamente, lazer, no dia a dia.
1: Sendo de propulsão, como você diz assim, manual, como você diz assim, com certeza, porque aí está sendo uma onda bastante grande de veículos elétricos, né? Isso aí até que não ficaria muito ajustado ao evento.
0: Com certeza, não, é verdade.
2: Outro detalhe, Ernesto, que é bom salientar, que às vezes uma pessoa que tem uma deficiência, visão, por exemplo, ou de locomoção, e não vou poder participar, ponte, nós temos bicicletas adaptáveis, que se chama bicicleta ODKV, que são duas bicicletas juntas, que o ODKV, esse está enxergando, uhum, esse é o significado da palavra, ODKV, o outro que tem um problema de visão ou alguma deficiência, vai na outra bicicleta que é acoplada e participa do evento normalmente.
0: Que tá, olha aí,
2: obviamente. Então nós temos três bicicletas dessa forma, né, bom?
1: Exato,
2: três que pode ser as pessoas que queiram participar e acham que não pode por ter uma deficiência, vai lá para o ODKV.
1: Inclusive, Enéas, nós temos um triciclo de propulsão manual também, né?
0: Uhum.
1: Que essa aí seria para a pessoa, aquela que tenha um problema de locomoção ou até mesmo o cadeirante.
0: Sim.
1: Ele vai pedalar com as mãos, só teria que ter uma pessoa bem reforçada com os braços, né?
0: Sim,
1: o trajeto vai sair do Parcão, vamos fazer o contorno na Praça 15 aqui, descer a Cândido Falcão e terminar no Parcão com o sorteio de brinde. Então essa pessoa poderá participar, alguém, se tiver algum candidato disponível na cidade, que pode entrar em contato conosco.
0: Sim.
1: Que nós temos esse triciclo de
0: propulsão
1: manual.
0: Com os braços, né?
1: Exato. A pessoa, no caso, vai movimentar, ela vai pedalar, como se diz assim, com as mãos.
0: Com as mãos. E eu ia falar do trajeto. O trajeto começa no Parcão, faz a volta na Praça 15 e volta
2: para o Parcão. E retorna para o Parcão pegar seu brinde especial. Ernesto, deixa eu aproveitar, assim, que o tempo tá curto para a gente. O Paulo falou de onde nos encontrar. É uma coisa que a Devasb vem enfrentando já há muito tempo, que é um local para nós colocar as aparelhagens que nós temos.
0: Uhum.
2: Algumas pessoas, às vezes, podem precisar de uma cadeira de roda, de uma cadeira de banho, de um andador, de muleta, até mesmo uma bicicleta especial, nós dispomos. Uma cama, nós dispomos. Mas nos falta uma sede própria. Nós estávamos provisoriamente aqui no Rotary, né, Paulo? Aqui atrás.
1: Exato,
2: do mercado da casa, mas o Rotary fez algumas alterações na sua estrutura física e nós ficamos desamparados. Um pouco das nossas coisas estão em outro lugar e ali ainda resta algumas coisas mais pesadas que ainda estão ali. Como nos encontrar? Nosso telefone, né? O Paulo tem seu telefone, eu tenho o meu também, que eu posso colocar no ar, se tu permitir, Zenéas.
0: Por favor.
2: O Paulo já é de outra região, o Paulo já andou por todo o estado, por todo o Brasil, por aí. E é 48, né, Paulo?
1: Área 48.
2: Fica mais difícil de encontrar. Mas o meu pode ligar 99687-1346. 96871346. E vocês me encontram aqui na Galeria Presidente Vargas, aqui a todo dia e a qualquer momento. Reforçando, Anéas, todo mundo convidado. A Devasb é a Associação dos Deficientes Visuais e Amigos de Samborja. Amigos de Samborja. É para todo mundo participar.
0: Para todo mundo participar, perfeito. Quer falar dos parceiros que vão?
1: Eu não sei se me permite, Enéas, assim, ó, além da Prefeitura Municipal, do município, né, que sempre esteve conosco na parte logística, né? Até vou falar meio em ordem alfabética aqui, para não deixar que alguém pensasse, bom, mas deixou a minha empresa por último, a minha empresa foi a primeira, né? Então, assim, nós temos, assim, ó, várias empresas que quando a gente sempre falou em eventos, sempre falou em alguma promoção, a gente chegava na porta dessa empresa e ela se abria para nós.
0: Perfeito.
1: Tá? Então a gente quer agradecer a todas elas, a confiança que tem em nós, que depositam em nós e pela confiança no nosso trabalho. Tá? Sempre esteve conosco aqui. Essas aqui, vou relacionar agora então, a cerealista Albarusca, cerealista, tá bem. Tá? A Armazém e Ferragem Guaço, Alvorada John Deere, a Barraca Missões, Confiótica, Concermac, Conserta Bike, nosso mais novo parceiro, CFC Fronteira, Pedrinho Automóveis, Piraí Alimentos, Sicredi, o nosso referencial, que cuida do nosso pouco dinheiro que temos lá, e Spaten Fight Club de Emitim. É uma academia de artes marciais que temos aqui na Coronel Lago, né?
0: Um abraço pro Davi, inclusive.
1: O Davi, um abraço, Davi. É um dos novos parceiros que a gente tem. E fica bem próximo ali do nosso novo outro apoiador ali próximo da Confiótica. Uhum, perfeito. Tá, né? É isso aqui que nós temos para e agradecer a todos eles, tá?
0: Excelente, perfeito. E eu quero agradecer vocês, então, pela presença, pelo tempo que dedicaram por aqui. A gente vai seguir divulgando aqui na nossa programação. Esse domingo bacana que a gente vai viver, então, junto com a Devaso, presidente.
2: Tá convidado, né? Leva a família, leva os conhecidos. O Alberico é um grande atleta, um ciclista também. Vão participar, então, Alberico, da Devasb.
1: Todos sintam-se convidados, com a sua família, com o seu filhinho. Ah, uma coisa só, né? Só para nós finalizar.
2: Sim.
1: Além desses brindes que vai ter lá, que a pessoa que for participar, com sua bike, vai ganhar a camiseta ali, vai concorrer aos brindes ao final do evento, nós temos mais uma outra novidade, como a gente sempre fez também. Aquele papai, aquela mamãe que estiver com seu filhinho de alguns meses, que consiga sentar, de um ano, dois anos, pode levar, adapta uma cadeirinha na bicicleta e esse menino e essa menina que estiver com o papai e com a mamãe lá vai receber. Esse aí não vai nem entrar no sorteio, vai receber um brinde.
0: Ah, olha que legal.
1: A pessoa que tiver mais idade, para não dizer assim, o mais idoso.
2: Mais experiente.
1: Mais experiente, como se eles vai vivido na vida. O masculino e o feminino também vai receber. Não vai nem entrar no sorteio, vai receber automaticamente um brinde também.
0: Que legal, que bacana. Já tem, então, um convite especial para o pessoal mais de idade também, e para os de menos idade também.
2: Pena que eu não posso participar, eu vou tornar na organização. Enéas, para finalizar, e agradecer a Anelise, a Rádio Cultura, toda a equipe que está divulgando o nosso trabalho, quanto ao local que a gente está buscando incessantemente, procurando, se alguém quiser nos auxiliar com um local, porque a gente participou de um evento grandioso, né, Paulo? Falar do Sicredi, cuida do nosso dinheiro.
1: Isso.
2: Nós fomos agraciados no projeto do Sicredi. A intenção, a ideia nossa é de obter uma máquina de fazer fraldas geriátricas. Sabemos que o município tem essa doação para as pessoas necessitadas, mas nem sempre é o suficiente para aguentar todo mês. Uhum. E nossa intenção é fabricá-las e suprir essa carência ou essa falta que as pessoas possam ter e o excedente negociar com preços bem moderados para a nossa própria subsistência.
0: Claro,
2: com certeza. Tá bom, Enéas? Então, a gente pode souber do local que possa pagar o aluguel, para nós não é o ideal, né? Não teríamos como recurso, mas seria mais um parceiro que seria muito bem-vindo.
1: A gente, assim, aquele empresário, o próprio município, que a gente já tem um pedido feito no município também, né, para nos alocar. A gente não quer uma sede própria para nós. A gente pode ser, assim, não vou dizer alugada, muito menos, mas um tempo de comodato.
0: Sim.
1: Estipula um tempo, um prazo ali, e a gente, porque a gente tem vários, esses, como o César falou, tem vários aparelhos que estão não estão dispostos, assim, sabe?
0: Sim.
1: Eles estão tá numa maneira que tá, a pessoa precisa, então a gente já está quase impedido de entrar no local para dispor desse aparelho e ceder por empréstimo a essas pessoas aí.
0: Então, para auxiliar as pessoas da
1: Devasb. Então, esse novo projeto que a gente tem, desculpa, César.
2: Sim.
1: Esse novo projeto que a gente tem aqui é o segundo já que a gente é beneficiado pelo Sicredi, no Fundo Social, que só não temos aonde colocar essa máquina. Estamos aí com o projeto pronto, nós temos prazo para prestar conta para o Sicredi, então a gente está precisando urgentemente assim, de um local para a gente consiga instalar essa máquina aí, para poder fazer a produção e atender essas pessoas.
0: E se alguém souber de um local, pode entrar em contato pelo telefone, aquele pode repetir, Luiz?
2: 99687-1346, 99687-1346, que a gente vai estar providenciando essa possibilidade.
0: Perfeito, eu agradeço vocês, agradeço a presença mais uma vez, presidente e também o Luiz César, por estarem aqui presente com a gente. Mais uma vez, então, 16 horas, domingo,
1: todo mundo convidado no Parcão, todo mundo convidado lá, e já estamos aguardando você lá.
0: Excelente, muito obrigado.
1: Agradecer a você, né, a Sanelise, tá? A Rádio Cultura, que sempre nos recebeu aqui prontamente, quando a gente precisou, e vamos em frente.
0: Perfeito. Alberi Dias, vamos para o break comercial e daqui a pouco a gente volta.
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4: Olá, eu sou Patrícia Furfel, advogada especialista em estratégia previdenciária. E hoje começa uma conversa nossa que vai ser todos os dias. 2 minutinhos por dia. É o tempo do café. E eu não queria começar só me apresentando, não. Eu já queria te deixar com um presente. Então deixa eu te fazer uma pergunta. Quantas vezes você pensou na sua aposentadoria nessa semana? Provavelmente nenhuma, né? E olha, eu entendo. Ninguém acorda pensando no INSS. A gente acorda pensando em conta para pagar, em filho para levar para a escola, em serviço para entregar. Só que aqui está a parte que quase ninguém percebe. A previdência não é aquele assunto que aparece lá no final da nossa vida, quando você já está de cabelo branco assinando os papéis. Ela está bem aqui, ela está no meio. Ela aparece no dia em que você adoece e não consegue mais trabalhar, no dia de um acidente, no dia em que nasce um filho e também naquele momento triste em que a família perde alguém e as contas continuam chegando do mesmo jeito. E claro, ela aparece lá na frente, quando você decide que já trabalhou o suficiente e quer descansar. Olha só quantos momentos! E a maioria das pessoas só vai descobrir como aquilo funciona quando já está dentro do problema. Nesses anos todos de profissão, sabe o que mais me marcou? Não foram os casos difíceis, foi a quantidade de gente que tinha direito e perdeu. Não por preguiça, não por falta de trabalho, não por falta de documento. Perdeu porque ninguém nunca sentou e explicou. E é por isso que existe esse programa. Todos os dias eu pego um assunto e explico do jeito que eu explicaria para minha vizinha, sem juridiquês, sem palavras difíceis. Quem conhece os seus direitos protege a própria história. E amanhã eu vou começar com uma pergunta que muda muita coisa. Será que o INSS pode errar? Se você tem essa dúvida, fica comigo e até amanhã.
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3: Muito bem, hoje a gente está com um tempo bastante curto aqui para trazer as principais informações da segurança pública, mas você encontra elas e muito mais lá no www.esbc.com.br, nosso site, onde a maioria das informações que a gente transmite aqui pelo rádio, ela está, né? A gente só salienta uma ocorrência, né, que é a respeito do acidente de carro e moto que deixou um militar do Exército morto ontem em São Borja, jovem de 20 anos, ele era militar do Exército Brasileiro, morreu após esse acidente registrado na Avenida Júlio Trois, no bairro José Pereira Alvarez. A ocorrência foi atendida pela Brigada Militar por volta das 3h50 e a vítima foi identificada como Eric Rodrigo Tavares Fagundes. Ele era soldado do 2º RCMEC. A gente presta os sentimentos a toda a família e também salienta que, né, a polícia ainda está fazendo a investigação principal deste acontecimento. Alberi, a gente já vai chamar então a segunda parte da vinheta, até porque são 9h06, daqui a pouco o Eugênio Dutra chega por aqui para continuar a nossa programação, e aí no programa dele serão mais ampliadas as informações sobre a segurança pública, aqui para a Rede de Açougues Popular, garantia da qualidade da carne, sempre com carne de porco, carne de gado, criado em pasto verde, a campo 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
3: Muito bem, a gente já vai se encaminhando para o encerramento da nossa programação. Antes, eu só quero responder aqui a Charlize Silva. Gostaria de saber como ficou o questionamento sobre os exames dos postos. Então, a gente conversou com a secretária, a Annelise falou com a secretária. Ela disse que realmente está com déficit um pouco complicado aí na área dos exames, por conta da demanda e tudo mais. Mas na próxima semana a gente vai tentar trazer então a secretária por aqui para ela esclarecer essas dúvidas principais, tá bom, Charlize? Aqui, pessoalmente, ao vivo, conosco, tá bem? Também a Tânia fez uma pergunta, né? O lar acolher seria só pessoas que já têm na família? Não consegui entender, Tânia. Mas é um lugar, queria um lugar para colocar a minha irmã uns 3 dias da semana, para interagir com outras e fazer algum artesanato. E ela ter a renda dela.

0: Se for atendida, agradeço. Tá, eu vou te passar, Tânia, o contato da Vânia. De repente tu consegue conversar com a Vânia aí a respeito da, lá do Lar Acolher, que também pode ser uma opção. Aí tu liga, manda um áudio pra ela, conversa com ela tranquilo. 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Trazendo os preços das cotações do agro por aqui: soja R$ 133,00, o trigo R$ 70,00, o milho R$ 60,00, o arroz R$ 75,00 segue em suba e a canola R$ 135,00. Então tá aí os principais preços praticados ali pela Copa Trigo. Alberi Dias, para a gente não se atrasar muito,
1: isso,
0: vamos finalizando por aqui.
1: Claro. Hoje à noite a gente vai transmitir o jogo Capão Municipal contra a Associação São Borgense, fecha a primeira fase, né? Nesta sexta-feira. Lembrando que a dupla Grenal retorna aí no Brasileirão no final de semana, né? A gente retorna aí 13h30 da tarde, na tarde a sua.
0: 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Venha fazer parte desta família. Pois muito bem, 9 horas e 10 minutos, um forte abraço para vocês. Não vou conseguir ler todas as mensagens hoje não, mas a gente agradece a todos e um forte abraço. Até segunda-feira.
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1: 9:18. 9:18. Bom dia, amigos. Bom dia, amigas. Bom dia, campo, interior do nosso município. E bom dia, cidade, bairros e vilas. Estamos chegando com mais um Linha Aberta.
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1: Hoje é dia 28. Estamos chegando no final do 8º mês do ano. 28 de agosto. E estamos também chegando no final da semana. Hoje é sexta-feira, viu, gente? Uma temperatura na cidade de São Borja quente, elevada, 23 graus centígrados. E a previsão é de que tenhamos ao longo do dia, em toda a região, uma mudança de clima, uma estabilidade. No estado, ela já se faz presente, principalmente no norte, com chuva forte e granizo em algumas localidades. Portanto, vamos pedir que Deus, que São Francisco de Borja nos proteja, não é, gente? Para que nada aconteça demais, para que aqui o tempo seja ameno, tá bom? Hoje, 28 de agosto, uma sexta-feira, estamos vivendo o dia de número 235 do ano. É isso aí. 235 dias deste ano. Estão faltando, portanto, 130 dias para o final de 2026, né? A lua passou a ser cheia. Você que segue as fases da lua, a partir de hoje, a lua é cheia. Hoje é o Dia Nacional do Voluntário. Hoje, Dia Nacional do Voluntário, e hoje também é o Dia do Bancário. Também Dia do Bancário e do Avicultor. A todos, portanto, nós desejamos um belo dia, o reconhecimento pela profissão, e encaminhamos o programa a todos para você hoje. Tá bem? A nossa equipe que está chegando para ficar até o meio-dia com você. No departamento de rádio jornalismo, o Adilson Ribas. No departamento técnico, o Moisés Brites. Na mesa de som e da seleção musical do programa, o colega Bonimar Lima. Na recepção e coordenação do programa, a Rita Machado. E a apresentação é deste amigo de vocês, que mais uma vez deseja bom dia, São Borja! Olha, chegando o final de semana, hoje, sexta-feira, muita chuva está prevista para amanhã e depois de amanhã, possivelmente na segunda também. Fim de semana que deve servir para a gente fazer as nossas reflexões em casa, não é? Com o tempo úmido, a gente não sai muito de casa, curte mais a casa e curte-se mais a si mesmo também, né? Você sabe que às vezes é preciso a gente curtir a gente. É preciso a gente, às vezes, nos valorizarmos, nos sentir importante, sabe? Nos sentir útil, é ter orgulho da gente. Nós precisamos nos orgulhar de nós, ouviu, amigo? Amiga, você precisa se orgulhar de você. Você tem que encher o peito, ouviu? Enche o peito e diga: eu sou feliz, Eu tenho orgulho de mim. Eu estou plantando a semente do bem. Eu vou colher logo ali adiante os frutos desta semente. Porque existem algumas pessoas ingratas. Você sabe o que quer dizer ingratidão? Pessoas ingratas. Essas pessoas ingratas, elas plantam uma semente podre. Uma semente que não tem vida, que não germina, que não dá fruto. Por quê? Porque dentro da mão de quem pegou a semente e plantou, existe a ingratidão. E o universo, esse universo forte, rico que nós temos, que nos dá o ar que a gente respira, que nos dá o colorido que os nossos olhos veem, que nos dá este solo que os nossos pés pisam, este universo de água, de pássaro, de verde, de tudo, este universo recebe essa ingratidão e devolve para você a ingratidão. Então, procure afastar de você essa palavra, ingratidão. Pense no positivo. A semente boa plantada germina, ela cresce, ela floresce, ela dá frutos. É essa semente que você deve plantar uma por dia. Pronto. Uma por dia está resolvida a situação. E seja feliz, porque os dias passam rápido demais. Estamos no final do ano, bem dizer. É ou não é? Então, faça feliz quem está ao seu lado. E não esqueça de sorrir, porque o sorriso, ele muda qualquer ambiente que você tenha. Na sua casa, no seu trabalho, onde quer que você esteja. Um sorriso aberto.

Veja, bom dia para você que sintoniza a gente aqui em nossa cidade, em outras cidades, em cidades vizinhas, em outros estados do nosso Brasil amado, em outros países aí pelo mundo afora através da internet, recebam um abraço do povo generoso desta cidade de 400 anos, tá bom, gente? Um abraço de São Borja, essa São Borja, terra dos presidentes, capital gaúcha do fandango, esta cidade amada, tá bom? Para vocês, cozinheiras, jardineiros, ô jardineiro, daqui a pouco chove, vou fazer a limpeza no jardim aí, tá bom? Açougueiros que estão lá cortando a carne para o nosso alimento, né? Bom dia, açougueiros, nosso reconhecimento a você também. Aos taxistas, aos caminhoneiros, pessoal da Ponte da Integração, aos bairros, às vilas da cidade, aos meus amigos do interior do município, um bom dia, um bom final de semana, viu? Dona de casa, minha querida amiga, tudo bem? Empregada do lar, vai pra sala, eu vou junto, vai para o tanque de lavar roupa, eu tô com ela, ela vai para o quarto, quem é que ela leva junto? Eu tô lá juntinho com ela, tô ou não tô? Bom dia, construtores, você que está aí, pedreiro, servente de pedreiro, está aí levantando a casa e está com seu radinho ligado aí, vai para uma peça, eu vou junto, vai para outra, eu vou junto, vou ou não vou? Claro, bom dia! 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Tá bom, gente? Como acontece diariamente, tão logo a abertura do programa, veio uma música. Hoje escolhemos o Roberto Carlos. Hoje é sexta-feira, é dia de falar em luz, é dia de falar em amor. É ou não é? Ô, Roberto Carlos, bom dia.

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0: prazer estar na sua companhia. 9:36, 9:36, 24 graus a temperatura em São Borja. Deve chover nas próximas horas, viu, gente? Hoje, 28 de agosto, dia do voluntário, dia do bancário e dia do avicultor, tá bem? 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Deixe de pagar aluguel. Construa o seu patrimônio, tá bom? 9:39, vamos ver o tempo. Quem é que está comigo hoje? Vamos ver. Aí está eu, o Leandro. O Leandro está comigo trazendo tempo e temperatura no programa, Leandro.
1: Olá a todos da Cultura, chego com as informações de uma sexta-feira de tempo instável por São Borja e pela região da fronteira, pessoal. A gente tem possibilidade de chuva nessa sexta-feira a qualquer hora do dia, mas não o dia inteiro, porque vai intercalar alguns momentos de melhoria, as temperaturas ainda tendem a subir um pouco, ainda tem um certo aquecimento, mas entre esses períodos de melhoria, as pancadas de chuva vão acontecer. E esse cenário, pessoal, ele deve permanecer aqui por São Borja e pela fronteira na sequência dos próximos dias. Eu estou te falando aqui de sábado, de domingo, de segunda-feira, tá? O sábado mesmo tem chance de chuva, mas no geral não chama tanta atenção. Ao longo do domingo e da segunda vai ter alguns momentos que apertam um pouco a intensidade. Bom, nós vamos assim. É importante dizer que há condições para temporais, trovoadas, raios, descargas elétricas, muito pontualmente algum granizo, visto o ar frio que nós tivemos no início da semana, então é importante ficar atento ao longo desses próximos dias. Mas assim, pessoal, pegando sempre menos áreas. Volume de chuva, não somos a região do estado que mais chama atenção para os volumes altos, isso acontece principalmente em direção a Santa Catarina, mas sempre é importante ficar atento, não custa, por prudência. Abraço a todos, okay. Informações do tempo da Metsul, Leandro Puchowski.
0: Ok, Leandro, obrigado. A qualquer momento ele retorna trazendo novas informações, viu? 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Para você que gosta de saber o que o seu signo reserva para hoje, horóscopo do dia.
2: Gente, hoje é sexta-feira, dia 28 de agosto de 2026. Eu sou a Suzy Luiz e tô chegando com as previsões astrais para esta sexta-feira. Sextou, 28 de agosto, vida longa para quem dá mais um giro em torno do sol e quem faz aniversário no dia 28 de agosto. É do signo de Virgem com a personalidade do signo de Libra. São pessoas mais românticas, sentimentais, gostam de demonstrarem amores profundos. Tudo de bom para você que faz aniversário hoje, 28 de agosto. Áries, Touro e Gêmeos. Oi, Áries, nascidos de 21 de março a 20 de abril. Disposição para você cumprir as suas tarefas. Una-se aos colegas para atingir objetivos em comum. Amizade pode virar romance. Já na união, converse para se acertar. A cor para hoje é o branco. Números da sorte 94, 13 e 04. Touro, nascidos de 21 de abril a 20 de maio. Touro, você vai ter o apoio dos amigos para tudo que precisar, mas não queira impor as suas vontades. Pode pintar um clima de romance com um colega. A dois, a união e a cumplicidade lideram. Cor para hoje preto, números da sorte 05, 23 e 32. Gêmeos, nascidos de 21 de maio a 20 de junho. Gêmeos, você vai se entender com seus colegas e pode aprender com a troca de experiências. Invista nos estudos. Paixão e amizade pode se misturar. E nove no amor. A cor para você é o verde, números da sorte 87, 06 e 34. Eu já volto e falo com Câncer, Leão.
0: Daqui a pouco, mais três signos no nosso horóscopo do dia para você. 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
15: Bom dia, gente. 9:58. A temperatura deve se manter lá na casa dos 24 graus, 24.5, viu? A temperatura elevada, isso quer dizer que a chuva não está longe, a mudança do clima não está distante, tá? Fiquem atentos. O Piquete Tiro de Laço convida todos para a seguinte programação. É domingo. Almoço com churrasco e acompanhamento. E a partir das 14 horas, domingueira animada pelo grupo Tranco Fandangueiro. A partir das 14 horas, Chiru do Vale apresenta ao vivo os músicos presentes direto para a Rádio Atlântida FM. No Piquete Tiro de Laço. Não será permitido dançar de chapéu, boné, bermuda ou mini saia. Isso você já sabe, né? Não será permitido, tá? 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No programa de hoje, nós estamos perguntando para você onde foi a primeira capital do Brasil. Todos nós estudamos no nosso banco escolar, né? Mas a gente esquece. Passa o tempo e a gente acaba esquecendo. Onde foi a primeira capital do Brasil e quem foi o primeiro presidente do Brasil? Você sabe, mas você esqueceu. Se você lembrar, liga para o nosso WhatsApp 996731260. Até às 11 da manhã, nós vamos deixar o nosso telefone à sua disposição. Depois vamos fazer o sorteio. Lojas Benoit vai dar um brinde para você. Você que será o sorteado que respondeu corretamente, tá bom? E a nossa enquete popular, que é para conversar sobre um tema importante que está por aí pelo mundo, é relacionamento pela internet. Eu estou perguntando, dá certo? Não dá certo? Tem enganação? É ilusão? Tem amor na jogada? Como é que funciona? Você conhece alguma história de alguém que se relacionou pela internet e deu certo? Conta pra mim. Manda aí, 996731260. Tá bem? Pra você que gosta de uma novela, quer saber os capítulos de hoje à noitinha? Resumo de novela.
16: Por aqui, seguindo o nosso resumo de novelas, em A Nobreza do Amor, sexta-feira, 28 de agosto, onde Virgínia revela a Gendal sobre o amor de Alica e Tonho em sua carta. Niara conta a Alica que está gostando de Onildo. Dona Menina aconselha Tonho sobre seu caminho ao lado de Lúcia Alica. Kênia humilha Pascoal e revela que se entregou a Dumi. Bartor tem um pesadelo com Veranda. Eu fico por aqui, um beijo, obrigada pela companhia. Daqui a pouquinho tem mais na novela Por Você.
15: Daqui a pouquinho a novela nova Por Você, né? Pra quem gosta de novela, quer saber o que pode acontecer logo mais à noite, né? 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Olha, gente, eu convidei hoje para vir no programa o engenheiro Renato Ivan Alves, da ACR. 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O Renato vai falar da sua empresa e dos projetos atuais. 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Renato, bom dia.
12: Bom dia, Eugênio. Bom dia, Monimar. Dali, bom dia aos ouvintes da Linha Aberta. É um muito prazer estar aqui contigo.
15: Prazer é nosso.
12: A nossa parceria não é de hoje,
15: né? Não, não. Já somos antigos. Não 40 anos.

0: Depois foi...
1: Antigamente a laje pré-moldada é a laje para residência, não é isso?
0: É isso aí. É.
1: Antigamente não tinha.
0: A laje era feita com forro de madeira.
1: Aquela coisa toda. Era mais madeira, né? É. Depois veio a pré-moldada. E aí você foi um pioneiro.
0: É, a gente iniciou em 87, fomos indo, depois fomos diversificando outros produtos. Fomos entrando com um projeto também, aos pouquinhos. E hoje a gente tem uma gama muito grande de produtos pré-moldados. Ah. E a parte de engenharia também, de construção, tanto residencial, comercial, industrial. Uhum. Fizemos de tudo um pouco. Né?
1: Certo. Né? É, falando em outros produtos, a não ser o pré-moldado, nós estávamos conversando aqui com o Renato. E como é importante a gente lembrar das coisas, né? Há um tempo atrás, eu não lembro que governo foi aqui no município, que foi elaborado um projeto onde a prefeitura entraria com, se eu não me engano, parte da lajota, e o proprietário da calçada entraria com a mão de obra para reformar, para botar ordem nas calçadas do município de São Borja. Não lembro o nome daquela lajota, Renato.
0: Antigamente se usava muito a lajota sestavada.
1: Aquela que era...
0: É, seis lados.
1: Mas hoje mudou muito.
0: Hoje tem a lajota 50 por 50, tem o paver. Uh-huh. O pessoal está usando muito o quadradinho aquele, uh-huh, o ABS que diz também.
1: Ah, exatamente, estão usando muito, né?
0: E, inclusive, assim, a gente fabrica e a gente faz esse serviço de colocação também, se quiserem, precisarem.
1: Então. Olha aí, gente, olha aí, o senhor e a senhora que está nos ouvindo, tem uma calçada com defeito ou não tem calçada na sua casa? 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Porque São Borja, Renato, por ser uma cidade de mais de 400 anos, falando em calçadas ainda, existem muitos passeios públicos, muitas calçadas antigas que até causam um problema para o transeunte, né?
0: Tu sabe, Eugênio, não é um problema só aqui de São Borja, em várias cidades, qualquer cidade que tu vai. Em Santa Maria, às vezes você vai às calçadas também. É. E eu acho que tinha que haver uma padronização de calçadas. Porque o pessoal põe lajota que dia de chuva desliza ali, é um problema isso aí.
1: É. Teria que ter um projeto especial para isso
0: normalizar isso aí. Olha, tal tipo de lajota não pode, cada um vai botando qualquer coisa.
1: E bota uma cor, bota vermelha, bota branco ao lado, bota amarela do outro lado.
0: O problema é dia de chuva, né? É. Chega a pessoa cair, se quebrar, quem é o responsável?
1: Tá. Mas o Renato, vamos falar aqui, nós temos já, lajes pré-moldadas, mourões, lajotas, blocos, pisos de concreto, com que grama? Consiste no que ou com que grama?
0: É um espaço até permeável, até que fica, porque a grama vai no meio e fica o concretinho ali.
1: Ah, beleza. Pesão?
0: Pesão mais para jardim e coisa jardim, assim, para passeio, entende?
1: Ah.
0: Tem os pisantes também, que imita madeira.
1: Ah, o pesão é um pé grande, gente. Para você botar aí no quintal do fundo da sua casa, ser uma coisa diferente, né? Passadores, muros, bancos e mesas. Me chamou a atenção bancos e mesas que eu vi no Renato, de concreto. Não tem como levar. E é cômodo, é muito bonito esses bancos e mesas de concreto. Pra você deixar no tempo, não tem problema nenhum.
0: É, o mais importante é isso aí, né? Tu deixa no tempo, não tem problema de estragar. Não. Hoje vai colocar uma madeira, tem que ser uma madeira boa.
1: Muito bom. Renato, mas vamos falar sobre o prato principal da nossa conversa, que é obras, que é residências, que é proporcionar às pessoas, principalmente do interior do município. Eu digo sempre aqui que o pessoal do interior do município não tem muito tempo para ver preço, para ver isso, para fazer projeto, para falar com o engenheiro, para ir na prefeitura, para ir aqui, para ir lá, compra hoje um pouco, vai amanhã o material. Você se encarrega de tudo isso.
0: Isso aí é um projeto que veio assim para o interior do município, e tanto aqui na cidade também. Aqui na cidade a gente faz o

0: projeto, encaminha na prefeitura, a pessoa não se incomoda com nada.
1: Sim,
0: né?
1: Sim.
0: E de interior é esse problema que tu disse, a pessoa não sabe quem é que vai construir.
1: Exato.
0: Vai ter que comprar material, a gente pega, faz um orçamento, dá um preço fechado e aquilo ali a gente prontinho a coisa.
1: Dá um preço fechado, olha. Era uma casa de tantos metros, faz ali, entra a parte hidráulica, entra a parte elétrica, entra tudo, você entrega a chave e pronto.
0: É isso aí, gente.
1: Já sem incômodo nenhum.
0: Perdi a conta de quantas casas já foi feito todo esse tempo.
1: É, sim, mas é prático, né? É para quem realmente não quer se incomodar. Tá bom, Renato. A CR, muito além das lajes. Veja só que frase bonita, né, gente? Além das lajes, né? 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
1: 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Mais alguma coisa, Renato?
0: Ah, eu só que queria te parabenizar pelo programa, pelo incentivo que tu dá às pessoas. Isso é importante, sabe? O momento está difícil, tenho que reconhecer até isso. Mas a gente não pode cruzar os braços não. E ficar esperando que as coisas aconteçam. Tem que ser positivo, tem que encarar de frente. Eu sei que não é fácil, mas temos que ter muita luta. Né?
1: Não dá. O grande vencedor mesmo, né, Tchê? O vencedor é aquele que nos momentos difíceis, ele consegue avançar. Isso num campo de batalha é a mesma coisa. Pelotão de guerra no campo de batalha, se começar a se esconder, não aparecer, não guerrear, o inimigo vai acabar passando por cima dele. E na nossa vida é a mesma coisa. Se nós começar a pensar que o momento está difícil, que as coisas não vão mudar, nós vamos ficar para trás porque outras pessoas vão cruzar da gente. Outras pessoas que acreditaram e que têm certeza que vão vencer e que o momento atual pode ser ruim, mas que o outro pode ser melhor. Isso foi assim na vida da gente.
0: Sabe, Eugênio, isso aí eu tô bem. A gente, nesses 40 anos, teve altos e baixos, entre trancos e barrancos, né? Mas eu sempre tenho uma frase, estou dizendo, se cair mil vezes vou levantar.
1: Exato.
0: Então a gente tem que encarar de frente as coisas e não tem outra saída.
1: Não tem outra saída.
0: Não tem.
1: Voltar não dá.
0: É vencer e vencer.
1: E ter fé. Ouviu, gente?
0: É isso aí, importante.
1: A fé, já é bíblico que a fé remove montanhas. Mas a fé é, na verdade, a grande arma para a gente vencer as adversidades. Quem não tem fé está desarmado, né? Está fragilizado, né, Renato?
0: É isso aí, bem isso aí. É quase tudo, né?
1: É tudo.
0: Não adianta tu ter fé e ficar parado.
1: Não adianta. Fé e coragem, a gente diz sempre essa frase aqui no programa.
0: É isso aí.
1: Tá bom? Renato Ivan Alves, ACR Construção e Pré-Moldados, ali no bairro Betim. Muito obrigado, Renato.
0: Ah, estamos às ordens lá, qualquer pessoal quer fazer um projeto, um anteprojeto, um rascunho, a gente faz lá, não tem problema nenhum.
1: Calçadas, muros, obras, qualquer coisa. 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Um abraço, Renato.
0: Obrigado, Eugênio.
1: E a todos lá que estão trabalhando, os operários lá da ACR, que estão nesse momento em movimento. 10 horas, 15 minutos, 10 mais 15...

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0: prazer estar na sua companhia. Agora são 10 horas 22 minutinhos, 10h22, 27 graus a temperatura na cidade. 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Bom dia, meu querido amigo Adir Araújo. Ao Sérgio Garcia, belo fim de semana para vocês, viu? Daniel Lima, bom dia. Moisés Brito, em sintonia conosco. Maria da Graça, bom dia. Fátima Frois, Pedrinho, bom dia. Eduardo Cabeleira, Rosária Suzana Dornelles, Neca Carvalho e tantos outros amigos que estão conosco. Bom dia, dona Marli Machado, ouvindo a gente lá no bairro do Passo, não é? Nosso abraço a todos os passianos, tá bom, gente? Então, Eco Verde em sintonia com o meio ambiente. 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Deixa eu ver aqui, bom dia, uma mensagem maravilhosa, mas quem foi que mandou aqui? A Joeci Terezinha. Bom dia, dona Joeci Terezinha. Não esqueçam, gente, tá? Eu peço para vocês, depois que vocês concluírem as mensagens, bota o nome embaixo para mim poder me comunicar com vocês. Não custa, tá bom, dona Joeci? É, como é o nome dela? É, Joeci, bota teu nomezinho aqui. Ela diz, bom dia, mensagem maravilhosa, mas não botou o nome. Que pena, né? Bota o nomezinho, tá? Vamos com mais uma mensagem aqui. Bom dia, amigo Tereza Medeiros. Bota o nomezinho, Tereza. Tudo de bom pra você, bom fim de semana, viu? Também mais uma mensagenzinha aqui, que não colocou o nome. Então a gente não vai ler. Não colocou o nome, não se identificou, a gente não lê, tá? Hoje é o dia do voluntário. Hoje é o dia do voluntário. Hoje é o dia do bancário e dia do avicultor. A todos eles, mais uma vez, a nossa saudação. 10 mais 27, mais 3 signos do nosso horóscopo do dia.
1: Mais um bloco de previsões astrais para essa sexta-feira, Câncer, Leão e Virgem. Câncer, nascidos de 21 de junho a 21 de julho. Câncer, hoje é um bom dia para negociar melhorias com os chefes. Você também pode romper uma parceria para ter mais liberdade. Pode atrair alguém influente no trabalho. Cor para hoje verde. Números da sorte 79, 88 e 16. Leão, nascidos de 22 de julho a 22 de agosto. Leão, você pode fazer bons contatos de trabalho, mas mantenha paciência para esperar os resultados. Viagens estão protegidas. Cor para você marrom. Números da sorte 80, 08 e 26. Virgem, nascidos de 23 de agosto a 22 de setembro. Virgem, você vai ter facilidade para aprender e oportunidade para progredir. Sol e Júpiter indicam popularidade na vida social, romance e parceria ainda forte. Cor para você pink, números da sorte 72, 63 e 28. Eu já volto e falo com Libra, Escorpião e Sagitário em mais um bloco de previsões.
0: Ok, daqui a pouquinho mais um bloco de previsões. 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Mais uma mensagem da Paula. É Thaís e Paula. Bom dia, Eugênio. Sextou. Tudo beleza? Toca céu e canto, Moreira Misteriosa. Obrigada. Thaís e Paula. Beijo para vocês também, viu, amigas? Tudo de bom, belo fim de semana para vocês todos. Mais uma mensagem aqui do Claudiomir. Bom dia, meu nome é Claudiomir da Silva. O primeiro presidente do Brasil foi, e a primeira capital foi, ok? Claudiomir, já anotei o teu nome ali nas respostas corretas, tá? Daqui a pouco vou fazer o sorteio. Daqui a pouquinho a gente faz o sorteio para ver quem ganha um brindezinho, tá? Meu nome é Ovídio Cortes. A primeira capital foi e o presidente foi. O amigo Ovídio, não foi. Não foi. A resposta não está correta, tá, amigão? Bom dia, Eugênio. Desejo um ótimo final de semana. Quero responder a pergunta. A primeira capital do Brasil foi, primeiro presidente foi, aqui é a Raquel dos Santos. Bom dia, minha querida amiga Raquel. Tudo de bom para você. Já anotei o teu nome aqui. Mais uma, a Gislaine também está aqui. Primeiro presidente foi e primeira capital foi. Abençoado para todos nós, tá, ô Gislaine? Mas não foi, viu, Gislaine? Não é, tá errada a tua resposta. Carmen Silva, bom dia, Eugênio. Bom dia, dona Carmen. Tudo de bom para a senhora, viu? 10h29, 10 horas 29 minutinhos. Vamos seguindo.

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9: Bom dia, Eugênio.
10: Olá, bom dia.
9: Como está?
10: Tudo bem. 10 horas 36 minutos, segunda hora do programa, oferecimento da Rede Vivo Supermercados, Farmácia São João, Fruteira Serrana, Chiribins, Rancho Atacadista, Ecoverde, Coleta de Lixo, Açougue Mini Mercado Prenda, com o seu churrasco para o final de semana, Planos Vera Bastian, Lojas Benoit, ACR Pré-Moldados e Construção, Via Certa Financiadora e Forte Amargo. Anunciando mais um resumo de novela.
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12: Sextou 28 de agosto, em Por Você, onde Vanessa faz um acordo com Junqueira. Yara sugere que Bela se aproxime de Lucas. Peixe convida Suelen para sair e Dalila sente ciúmes. Ricardo comenta com Bela que acredita que Gabriel ainda tem sentimentos por ela. Leandra deixa Gabriel na casa de acolhimento onde estão os filhos de Julie. Eu fico por aqui, meus amores. Obrigada pela companhia. Daqui a pouquinho tem mais em Quem Ama, Cuida.
10: Ok, daqui a pouquinho Quem Ama, Cuida. Deixa eu mandar um bom dia para o meu querido amigo, o Adir Araújo, para o Sérgio Garcia Oliveira, bom dia Sérgio, Daniel Lima, Moisés Brites, a Maria da Graça, Fátima Frois, Pedrinho, Eduardo Cabeleira, Rosária Suzana, Neca Carvalho e tantos outros bons amigos que estão em sintonia conosco, não é? A dona Maria Francisca manda uma mensagem, bom dia Eugênio, tudo bem? A pergunta, a primeira capital foi tal. O presidente, o primeiro foi tal. Dona Maria Francisca, um abraço para a senhora. Tudo de bom, muito obrigado pela sua audiência, viu? Mais uma participação aqui. Bom dia, Eugênio. Primeira capital foi tal, primeiro presidente tal, João da Horta. Bom dia, João. João da Horta também está em sintonia conosco. Em nome da Rede de Açougues Populares, vem aí as ocorrências policiais.
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10: Adilson Ribas, bom dia.
14: Muito bom dia, Eugênio. Bom dia, o aniversariante de ontem, Bonimar Lima, aos nossos ouvintes da 1260. Então vamos às manchetes da área de segurança pública. Soldado do 2º RCMEC é sepultado após acidente em São Borja. Polícia Civil abre investigação após denúncia de abuso sexual contra criança. Mulher fica ferida após ser atropelada por carro em São Borja. Brigada Militar, bombeiro militar é condenado a 12 anos por estupro de vulnerável. Lembrando que essas informações na íntegra serão repassadas no Jornal Cultura às 12h30. As informações da área de segurança pública para a Rede de Açougues Popular. 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Bonimar Lima.
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0: Bem aberta a sua alegria nesta sexta-feira, 28 de agosto. Estamos vivendo o dia de número 235 do ano, viu, gente? Faltando 130 dias para o final de 2026. 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Bom dia, Arami. É o Arami que está conosco? Vamos ver uma mensagem de voz do Arami aqui. Bom dia, Arami. Tudo tranquilo? Boa sexta-feira para você, Arami.
1: É, muito bom dia, meu amigo Eugênio Dutra.
0: Bom dia.
1: Nhupurã. Aqui é o Arami.
0: Tá bom.
1: De Nhupurã.
0: Uhum.
1: É, parabéns pelo teu programa, tá muito bom.
0: Uhum.
1: É, essa entrevista com o, o Ivan Alves aí, né?
0: Uhum.
1: É, da Concretex, né? Uhum. Eu acho que é Concretex, aquela firma dele.
0: É.
1: Uma, me lembro que logo que ele abriu, uhum, eu fui comprar um poste de luz dele lá.
0: Uhum.
1: É, mas muito bom, muito uhum bom. E assim, né?
0: É.
1: Olha, as empresas, né? De quem tem persistência, tem fé e realmente trabalha, é, pro bem até da comunidade, aí, ó, tipo esses produtos que ele fabrica, é muito bom, né?
0: É.
1: E é assim, né? O, tu falou que muitas empresas, num outro programa, muitas empresas estão fechando,
0: é,
1: e tem muita gente que, eu me lembro do Quizine, o Quizine começou vendendo vinho ali, alguma coisa, galinha, e se formou um baita do mercado,
0: é,
1: tanto que depois vendeu agora para uma outra rede aí, ó. É, então tem coisas que decola, e outras não, né? Se for uma coisa séria, uma coisa, é, que tu dê seriedade no teu trabalho, vai pra frente.
0: Vai.
1: É. Não é a mesma coisa com a agricultura, porque não depende só do agricultor, né?
0: Ah, depende do tempo.
1: É, o agricultor bota semente na terra, bota um monte de dinheiro, semente, adubo, insumo, cuida da terra, trabalha a terra e às vezes dá uma seca.
0: É.
1: E mata complica, tudo.
0: Complica tudo.
1: Às vezes dá uma chuva, mata também.
0: É.
1: Às vezes dá uma geada fora de época.
0: Também.
1: Dá problema também.
0: É.
1: Então, o agricultor bota um monte de dinheiro e fica olhando pro céu.
0: É verdade. Tá bom.
1: É muito difícil.
0: É.
1: E a respeito do telefone, olha, o telefone veio para trazer para nós uma série de benefícios. Mas está na cabeça de cada um. Tem gente que usa para o mal, para dar golpe, é, para fazer isso ou aquilo, né? E é que nem um carro. Hoje os carros são modernos, são umas máquinas perfeitas, são, né, coisa muito boa. Mas se tu entrar dentro de um carro, tu acha que tu é dono do mundo, sai correndo, botando a tua vida em risco e a vida dos outros,
0: é
1: uma arma.
0: É verdade, né? Tá bom.
1: Então é assim que
0: tá
1: funciona.
0: Bom. Ok, Arami.
1: Mas meus parabéns pro, pelo teu programa, que a gente já estava com saudade, um programa sério, muito bom, é, e espero que tu continue sempre sendo essa pessoa,
0: obrigado,
1: né, ajudando os outros como tu sempre ajudou, né?
0: Tá bom.
1: Meus parabéns e um ótimo final de semana para ti, Eugênio.
0: Para vocês
1: e para todos que estão ouvindo o programa.
0: Obrigado, mais. Para vocês todos aí em Uporã, tá? Meu querido amigo Arami. Gente, relacionamento pela internet. Qual é a tua opinião? Dá certo ou não dá certo? Olha aqui o que essa senhora conta, ó. Ela caiu num golpezinho.
2: Eu tô aqui na rodoviária desde cedo, passei o dia aqui esperando, já chegou 3 ônibus esperando o rapaz que eu marquei encontro com ele. Ele vem de outra cidade, eu mandei o dinheiro pra ele comprar passagem. Mandei um pix pra ele, né? E ele até agora nada, menino. Já chegou 3 ônibus que vem dessa cidade da onde ele mora e até agora não chegou. Eu já tô preocupada. Porque eu passei o dia todinho aqui na rodoviária hoje. Chegou um ônibus, ele não veio. Chegou o terceiro ônibus, ele não veio. Chegou o quarto ônibus, eu também não veio. E eu já tô desanimada. E outra coisa, tá fora de área. Mandei mensagem pra ele, tá fora de área. Tá assim como se tivesse bloqueado, mas é porque ele tá sem área mesmo. Porque quem vem viajando de fora assim, fica sem internet, né? Então eu tô aqui aguardando se ele aparece ou se ele responde a mensagem que eu mandei. Eu mandei dinheiro pra ele lanchar. Já tem uns 3 meses que a gente namora pelas redes sociais, né? Tudo que ele precisa eu mando. Eu já mandei pix pra ele várias vezes. E aí depois mandei um pix pra ele comprar passagem e pra ele gastar no caminho. De
0: Well, ela manda dinheiro pra ele várias vezes. Mandou, né? Aí mandou dinheiro para ele comprar passagem para ir ao encontro dela. Mandou dinheiro para passagem, mandou dinheiro pro lanche, aquela coisa toda. Só que ele não foi. Ele não foi. Então aqui deu zebra, aqui deu problema com essa senhora aqui. Depois eu tenho outras mensagens aqui. E algumas mensagens chegam pra gente, né? Um casal se conheceu pela internet, trocaram palavras de amizade, depois de amor e aquela coisa toda, e depois de um certo tempo resolveram morar juntos. Ele morava numa cidade, ela noutra. Ela vendeu o que tinha, vendeu o que tinha, né? Pouca coisa ela levou e foi ao encontro do rapaz. Quando chegou na casa do rapaz, ele negou. Não quis ficar com a mulher. Veja você, mais um golpe então. É preciso você ter cautela e saber com quem você está se relacionando pelas redes sociais, gente. Alguma pessoa aqui, eu tenho uma mensagem de uma pessoa que conheceu outra pelas redes sociais. Sabe o que eles fizeram depois? Estavam assaltando. Tá aqui a matéria. Não tenho tempo de passar aí? Não tenho tempo? Mas é isso, veja só. Que loucura, né? Que coisa que acontece nesse mundo, né, gente? Hein? Olha aqui. Deixa eu ver se eu acho aqui, ó. Casal se conhece em aplicativo de namoro e assalta um banco no primeiro encontro. Se conhecem pela internet, se conheceram? Casal se conhece em aplicativo de namoro e assalta um banco no primeiro encontro. Um caso inusitado e difícil de acreditar chamou a atenção da internet nos últimos dias. Veja só. E outras histórias que eu tenho aqui para contar para vocês depois, tá? Deixa eu ver o que a Ione manda me dizer aqui. Bom dia, Ione. Que hoje os seus dias sejam de milagre, tá? Ione Panis, muito obrigado, minha amiga. Paulo Fonseca também está conosco. Bom dia, Eugênio. 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Então é neste domingo, viu? No Clube Recreativo. Paulo. Tudo de bom. Estão faltando 3 para as 11. Vamos trazendo mais 3 signos do nosso horóscopo do dia.
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4: Mais um bloco de previsões astrais por aqui. Libra, Escorpião e Sagitário. Libra, nascidos de 23 de setembro a 22 de outubro. Libra, sair da rotina e matar a saudade é tudo que você vai desejar hoje. A fase é promissora para quem estuda. No amor, as afinidades contarão pontos. Cor para hoje, laranja. Números da sorte 37, 58 e 46. Escorpião, nascidos de 23 de outubro a 21 de novembro. Escorpião, desejo de melhorar de vida incentiva você a investir energia nos objetivos. Ótimo astral para cuidar do visual. A 2, lute para conquistar o que deseja. Cor para você azul. Números da sorte 92, 83 e 65. Sagitário, nascidos de 22 de novembro a 21 de dezembro. Invista no aprendizado, Sagitário. Você pode faturar com assuntos ligados a justiças, importados e animais. Pode descobrir afinidades com alguém. A cor para você é o azul. Números da sorte 03, 12 e 57. Eu já volto com o último bloco de previsões e falo com Capricórnio, Aquário e Peixes.
0: Muito bem, daqui a pouco mais 3 signos do nosso horóscopo do dia. 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O Corpo de Bombeiros de São Borja está temporariamente sem o serviço de atendimento com ambulância. O veículo utilizado nos atendimentos de emergência foi encaminhado para uma oficina para realização de manutenção. Até o momento, não há previsão para operar, viu, gente? Tá? A colega Gelci está me mandando essa mensagem. Então, a ambulância da Corporação de Bombeiros está em oficina para revisão, certo? 2 minutinhos para as 11 da manhã, gente. Hoje, 28 de agosto, hoje é o dia do voluntário.

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16: Olá, bom dia. 11 e 10, 25 graus a temperatura. 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

0: 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Ah, bom dia, Eugênio. A dona Ana manda uma mensagem. Bom dia, Eugênio. O primeiro presidente foi e a primeira capital foi. É, o Google ensina coisas boas, mas também ruins. Ótimo final de semana. Um abraço, Ana Soares. Bom dia, dona Ana. Para a senhora também, um final de semana abençoado, viu? Bom dia, Eugênio, sou ouvinte de todos os dias. Eu sou a Ângela, o presidente foi e a capital foi. Se eu entendi, é essa a resposta. Abraço, amigo, Ângela, Ângela Falcão. Para a senhora também, dona Ângela, tudo de bom, viu? Muito obrigado pela sua participação. Daqui a pouquinho eu vou concluir a nossa pergunta do dia. É, bom dia, Eugênio, a primeira capital do Brasil, e Carmen de Fátima. Tá bom, dona Carmen? Tá certo. Muito obrigado pela sua participação também. Já vou concluir a perguntinha da semana. Bom dia, Eugênio, tudo bem? Peço que você faça uma homenagem para meu pai, João Galvão, que hoje está completando 96 anos. Mas que beleza, seu João! Seu João Galvão completando hoje 96 anos. Que maravilha! Que Deus dê saúde, viu? Ah, tá bom? É, Tânia Ferreira, Rua Tricentenário 2354, comprou no aplicativo 6933, final do celular até as 11. É, leva mais 250 ao sorteio do Baclise, ó. Sorteio do Baclise. Tânia Ferreira, da Tricentenário 2359. Comprou no aplicativo. 6933 é o final do telefone dela. Parabéns! Quem tem sorte, né, gente? Bom dia, Eugênio. Primeiro presidente foi e a primeira capital foi. César Escobar. Bom dia, César. Tudo de bom também para você, viu? Bom final de semana aí. Deixa eu atender mais uma aqui. Bom dia, Eugênio. Eu me chamo Tassiana. Eu só queria que o senhor pedisse para a senhora Luísa vir retirar os cartões que eu achei dela, porque eu vou viajar e quero entregar para ela. Favor trazer a RG para identificar. Ah, essa é aquela senhora que não está querendo os cartões, eu acho, viu? Ah, acho que não está querendo os cartões, pelo que eu estou sentindo aqui. Bom dia, Eugênio. Namoro pela internet pode até dar certo, mas pedir passagem para conhecer uma mulher, o cara é chinelo, golpista. Ferreira, da Nova Opção. Como é que é? Golpista Ferreira, da Nova Opção. Não sei como é que é o nome dela. Bom, deixa assim. 11 e 17, resumo de novela chegando.
1: Cuida que segue, 28 de agosto, sextou. Gente, olha, Nancy aceita ajudar Adriana. Carla resolve disponibilizar para Pedro um arquivo que guardou de Dalto. Dora comenta com André que receia que Ademir descubra sobre seu relacionamento. E Joel comenta emocionado com Nancy e sentiu a presença da mãe Francesca. Um beijo, amores. Amanhã eu volto com mais resumos de novelas.
0: Perfeito. Apresentamos então para você que gosta de uma novelinha, resumo de novela. 11 mais 17 e meio. 11 horas 17 e meio. Bom dia.

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8: Bom dia, Eugênio.
9: Bom dia, tudo bem, gente? Tudo certo. 11 horas mais 25 minutos. 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Nesta terceira e última hora de programa. Vamos concluindo então o nosso assunto. O assunto da nossa pergunta da semana. E a nossa enquete popular, né? Eu perguntei para vocês ao longo da semana onde foi a primeira capital do Brasil e quem foi o primeiro presidente do Brasil. A primeira capital do Brasil, quem respondeu? Salvador, na Bahia, respondeu certo, tá? E o primeiro presidente foi o Marechal Floriano Peixoto, é isso? Então, muitas pessoas acertaram, eu vou fazer o sorteio na próxima segunda-feira. E a nossa enquete popular com relação às redes sociais. Você acredita em namoro, amor, relacionamento através das redes sociais? Eu falei aqui para você dessa história desse senhor, não é? Eles se conheceram pelas redes sociais e ele foi lá na cidade dela. E ela o esperou na rodoviária. Mas ela era cadeirante e não tinha falado nada para ele. Olha, escuta aí, escuta essa história interessante aí. Muito interessante, viu? Muito interessante.
10: Meu Deus, eu não acredito, ele veio mesmo. Ele é mais bonito pessoalmente. Não tô acreditando que ele veio.
11: Oi!
10: Oi, Marcos, tudo bem?
11: Cheguei.
10: Eu não acredito que você veio.
11: Eu falei que vinha.
10: Gente do céu, não tô acreditando.
11: Tava ansioso pra te ver, pra chegar esse momento.
10: Pois é, nossa, eu não tô nem acreditando que você veio realmente.
11: Eu achei que eu tava conversando ainda ontem à noite.
10: Pois é.
11: Falei que vinha.
10: Nossa, eu tô tão nervosa.
11: Nossa, viagem longa. E aí?
10: Ai,
11: demorou,
10: ai.
11: Mas cheguei. Pois tava ansioso pra te ver. Te dar um beijo, dar um abraço pessoalmente. E aí, desce aí, vem me dar um abraço, um beijo.
10: Então, Marcos, eu tenho que te contar uma coisa antes.
11: O quê?
10: Eu sou cadeirante, Marcos.
11: Como assim? Você machucou? Você fez dente? Alguma coisa? O que
10: não,
11: aconteceu?
10: Não, Marcos, eu nasci assim.
11: Nasceu assim? Mas por que você nunca me falou?
10: Então, é que eu queria te contar pessoalmente, eu não queria que nada, tipo, atrapalhasse a gente, a gente se dá tão bem.
11: E lógico, a gente se fala, a nossa conversa é maravilhosa, gostosa. Adoro falar com você.
10: Ai, Marcos, eu sei, eu deveria ter te contado. Eu sei que isso é um assunto muito sério, mas
11: pois
10: é,
11: tinha que me contado.
10: Eu nasci assim, eu sou assim. E eu pensei que se você me conhecesse pessoalmente, você me aceitaria. E pra você isso é um empecilho? O que você me diz?
11: Não é um empecilho, só é uma coisa importante, você tinha que ter me contado.
10: Ah, eu sei que eu errei, que eu deveria ter te contado, mas...
11: Mas eu já te amo.
10: Sério?
11: Eu vim pra ficar com você.
10: Eu não tô acreditando, você vai me aceitar assim com todos os meus defeitos?
11: Claro, eu já te amo, já.
10: Ai, eu não tô acreditando, Marcos, sério mesmo.
11: Sério? Deixa eu guardar essa mala ali atrás ali.
10: Tá bom.
9: Veja só, gente, então, ele assumiu. Ele assumiu, ele havia conversado com ela, foi ao encontro dela, chegando lá, Ele percebeu que era cadeirante, mas mesmo assim a amava, tá? Uma história muito bonita essa, nem todas são iguais a essa, né? Então a gente precisa registrar também que não é só de coisas negativas, não, que existe na internet, existem coisas boas também na internet, né? A nossa intenção é ver com você, é trazer essa informação para você, para que você perceba que é preciso ter cuidado, que é preciso ter cautela com relação a isso. Dá certo? Dá certo. Mas pode dar errado? Pode dar errado. Aqui deu de tudo. Deu de interesse, gente interesseira por dinheiro, né? Gente que só queria se aproveitar da moça. Enfim, você sabe como é que funciona isso. Tem que tomar cuidado, principalmente com crianças, com jovens, tá? 11h25, os três últimos signos do nosso horóscopo do dia.
0: Mais um bloco de previsões astrais por aqui, Capricórnio, Aquário e Peixes. Capricórnio, nascidos de 22 de dezembro a 20 de janeiro. Capricórnio, hoje a lua desperta o seu brilho, então mostre o seu potencial. Pense nas mudanças que você deseja e vá à luta. Vá à fase sedutora na conquista. Os desejos estão à flor da pele. A cor para você é o azul e os números da sorte 22, 31 e 58. Aquário, nascidos de 21 de janeiro a 19 de fevereiro, Aquário, trabalho é a sua prioridade. Você pode ter vontade de mudar o visual e a chance de atrair uma pessoa disputada. A dois, você vai conseguir aquilo que quer com o seu charme. Cor para você, lilás, números da sorte 32, 23 e 59. E para fechar as previsões, peixes nascidos de 20 de fevereiro a 20 de março, peixes, questões do trabalho estão emperradas e isso pode deslanchar. É um bom momento para viagens e estudos, muita sedução hoje, ouse na intimidade. A cor para você é o rosa, números da sorte 87, 51 e 33. Amanhã tem mais previsões, um ótimo final de semana, até lá. We'll be right back.

11 horas 31 minutos. Daqui a pouquinho vamos então com o resultado da nossa pergunta da semana e na segunda-feira o presentinho. Daqui a pouquinho o resultado. Pergunta e resposta. Pergunta e resposta. Tá combinado? Muito bem. Vamos seguindo? Então, trazendo música na sua manhã, gente de valor, gente nossa da terra, prestigiando o que é nosso. Hoje está aniversariando Jorge Dornelles da Silva, o nosso cantor que está em Bento Gonçalves. Vamos homenageá-lo? Ele cantando pra ele no seu aniversário, Lágrimas de Espera. Música.

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Estão faltando 21 minutinhos para o meio-dia, 21 para o meio-dia. 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Vamos então concluir a nossa pergunta da semana e vamos concluir também a nossa enquete popular, viu gente? Tá? Eu perguntei para vocês ao longo da semana uma pergunta que nós lá atrás estudamos, conhecemos a resposta, né gente? Mas com o tempo nós acabamos esquecendo. Acabamos esquecendo. É normal, normal. Mas muitas pessoas lembram, claro, lembram. Eu perguntei onde foi a primeira capital do Brasil. O Brasil teve uma primeira capital, lógico. Onde foi essa primeira capital do Brasil? Foi a pergunta que eu fiz, né? Muitas pessoas respondendo Rio de Janeiro. Rio de Janeiro foi uma loucura. Uma loucura. Brasília também, né? Mas a primeira capital do Brasil, gente, foi em Salvador, na Bahia. Tá? Foi a primeira. Se você não lembra, eu o lembro agora. E o primeiro presidente quem foi? Quem foi? Primeiro presidente do Brasil. Nós estudamos também. E as respostas foram diversas, mas diversas respostas, né? Mas a resposta correta, diversas respostas responderam, pessoas que eu nem sei quem é, né? Foi como presidente. Então não vou puxar o nome aqui. Mas a resposta correta é o Marechal Deodoro da Fonseca, né? Foi o primeiro presidente do Brasil. É uma história muito bonita. É uma história bonita. Até se alguém quiser contar, eu até falei com o Pedro agora há pouco, mas não perguntei a ele. Quem quiser contar a história do primeiro presidente da primeira capital do Brasil, pode me ligar. 3-4 minutinhos. A gente vai esquecendo, né? Então está concluída a pergunta da semana. Segunda-feira, depois que abrir o programa, eu vou trazer o sorteio da pessoa que vai ganhar uma lembrancinha das lojas Benoit, tá? E com relação à nossa enquete, relacionamento pelas redes sociais, você sabe que é uma onda. E a maioria das pessoas me falaram que é para passar o tempo, que é para descontrair. Hein? Que você acha? Passa tempo, relacionamento, um falando com o outro. Hein? Pode isso. A maioria falou passatempo. Outras pessoas falaram de que as pessoas estão carentes. Não tem para quem falar, então fala com a outra pessoa pelas redes sociais. Outras pessoas falaram de que já comprovadamente algumas famílias se constituíram através das redes sociais. Inclusive com casamento de 15 anos, com filho de 10 anos, etc, etc, etc. Outras pessoas com casamento de 5 anos vivendo bem. Outras pessoas falando, Eugênio, isso é um perigo. Às vezes a gente encontra um psicopata. É verdade, é verdade. Agora mesmo eu li uma informação aqui de que um casal se conheceu pelas redes sociais e viraram um assaltante. Tá? Então, de forma que é bom sempre ter cuidado com relação a isso. Saber bem quem é a pessoa que está conversando com você. E não largar tudo. Largar a cidade, largar os amigos, largar a família, vender o que tem e sair atrás da pessoa que às vezes não é aquela que está na telinha. Às vezes não é aquela que está na telinha. É, a telinha engana às vezes, né? Engana. Tá, gente? Então é isso aí. Segunda-feira a gente conclui definitivamente as nossas atrações. Se você tem alguma sugestão para dar com relação
a enquete popular ou a pergunta da semana, manda para mim. Manda para mim que eu com muito prazer vou passar para vocês aqui. Sempre um assunto interessante, tá bom? Vamos com os aniversariantes do dia. Hoje está aniversariando o colega Jorge Dornelles da Silva. Aquele abraço, Jorge, lá em Bento Gonçalves. Hoje está aniversariando Cássia Wagner. Hoje é o aniversário de Arlindo Santos. Hoje está aniversariando o nosso amigo Ramada, né? O Ramada Hassan. Alô, Ramada, aquele abraço. Também hoje está aniversariando Renan Rodrigues. Alô, Renan Rodrigues, tudo de bom. Está aniversariando hoje. E todos vocês que estão aniversariando hoje, um abraço. Felicidade, muita paz, muito amor. E acima de tudo, né, gente? O melhor presente que nós queremos é saúde.

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10: Bom dia, Eugênio.
11: Olá, bom dia, gente. 4 minutinhos para o meio-dia. 4 para o meio-dia, o Adilson está comigo, vai trazer as manchetes esportivas e as manchetes que estarão no jornal às 12h30. Bom dia, Adilson.
12: Bom dia mais uma vez, Eugênio, aos nossos ouvintes. Então, agora no panorama esportivo que vai ao ar agora depois do Jornal Cultura, né, por causa do momento eleitoral, né, vamos ter então vamos fazer a repercussão do clássico Grenal. Tivemos aí um 0-0, tecnicamente com um jogo bem pobre, né, como já era um pouco esperado, né, pelo momento das duas equipes. Fica tudo aberto para a semana que vem na Arena do Grêmio. E também nós temos jogo de futsal hoje, que a Rádio Cultura vai fazer a transmissão da Associação Samborgense Futsal. E no Jornal Cultura, que vai ser repassado aí em torno das 12h30, as manchetes: bailarinos de diferentes cidades e países participam do Samborge em Dança neste sábado. 25ª edição do Jantar dos Cozinheiros acontece amanhã no Boitatá. Samborge celebra o patrimônio cultural com programação neste domingo. Mais de 100 mil eleitores serão convocados para atuar com mesários no Rio Grande do Sul. Polícia Civil investiga denúncia de abuso sexual contra a menina de 10 anos em Samborge. Soldado Eric Rodrigo Tavares Fagundes é sepultado após acidente em Samborge. Essas informações serão repassadas às 12h30 do Jornal Cultura. Aguardo vocês.
11: Ok, e nós também estamos concluindo, viu, gente? A nossa participação vem aí, o programa político, né? Nós retornaremos amanhã não, é segunda-feira. Segunda-feira, às 9 da manhã, com mais uma edição do seu programa popular, o Linha Aberta. Beijo para todo mundo, fiquem com Deus, bom fim de semana, até segunda!

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4: Bailarinos de diferentes cidades e países participam do São Borja em dança neste sábado. 25ª edição do Jantar dos Cozinheiros acontece neste sábado no Boitatá. São Borja celebra o patrimônio cultural com programação neste domingo. Mais de 100 mil eleitores serão convocados para atuar com o mesário no Rio Grande do Sul. Polícia Civil investiga a denúncia de abuso sexual contra a menina de 10 anos em São Borja. Soldado Eric Rodrigo Tavares Fagundes é sepultado após acidente em São Borja. Os detalhes estão nessa edição de 28 de agosto do Jornal Cultura, com redação de Adilson Ribas, Anelise Andres, Enéia Júnior e Gelci Saraiva, e apresentação de Adilson Ribas.
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4: Informativo 28 de agosto, sexta-feira. Clima. Nesta sexta-feira, o dia será marcado por nebulosidade e abafamento em São Borja. O amanhecer começou com a presença de sol entre nuvens e temperatura de 21 graus, mantendo a sensação de abafamento desde o início do dia. No período da tarde, a máxima deverá alcançar os 26 graus, com possibilidade de pancadas isoladas de chuva à tarde e à noite. Com a chegada da nebulosidade, o fim de semana terá temperaturas mais amenas. No sábado, o sol aparece entre nuvens com temperatura mínima de 17 graus e máxima de 22 graus à tarde. No domingo, novamente, haverá sol entre nuvens. O amanhecer terá temperatura de 16 graus, enquanto a máxima, à tarde, deverá chegar aos 23 graus. São Borja recebe neste sábado 27ª edição do São Borja em Dança. São Borja recebe amanhã a 27ª edição do São Borja em Dança no auditório do Colégio Sagrado Coração de Jesus. O evento começa às 10 horas da manhã e reunirá bailarinos de diferentes cidades e países com apresentações competitivas em diversas modalidades, além de oficinas e atividades de integração. Consolidado como um dos principais eventos de dança da Fronteira Oeste, o festival busca promover o intercâmbio entre escolas e companhias, valorizar a arte e incentivar o aperfeiçoamento técnico dos participantes. Os ingressos estão sendo vendidos a R$ 20,00. Mais informações podem ser obtidas pelo telefone 55981-288101. Associação Samborgense Futsal faz último jogo da primeira fase da Série Bronze hoje. A ACF entra em quadra nesta sexta-feira para o seu último compromisso pela primeira fase da Série Bronze de Futsal. A equipe enfrenta o CMD Capão do Cipó às 21 horas no ginásio Alacir de Soê, em Capão do Cipó. A partida terá transmissão da Rádio Cultura M 1260 com a equipe esportiva acompanhando o confronto. O jogo é importante para a CF, que busca encerrar a primeira fase com um bom resultado e definir sua posição na classificação do grupo. 25ª edição do Jantar dos Cozinheiros será realizado amanhã no Boitatá. A Liga Feminina de Combate ao Câncer de São Borja promove amanhã a 25ª edição do Jantar dos Cozinheiros no Centro Nativista Boitatá, a partir das 20h30. Tradicional no calendário de ações da entidade, o evento terá como tema Quem Planta Amor, Colhe Felicidade e reunirá gastronomia, confraternização e solidariedade. A programação contará ainda com show ao vivo de Milena Belladonna e banda. Os ingressos já estão todos vendidos. O jantar tem como objetivo arrecadar recursos para contribuir com o trabalho desenvolvido pela Liga junto a pessoas que enfrentam o câncer. Sindicato Rural e Senar promovem curso de processamento de peixes em São Borja. O Sindicato Rural de São Borja, em parceria com o Senar, promove nos dias 13 e 4 de setembro um curso de processamento de peixes. A capacitação será realizada nos turnos da manhã e da tarde, no Parque de Exposições Serafim Dornelles Vargas. O curso ensinará técnicas de cortes de peixes e o preparo de diferentes pratos, como moqueca, pastéis, lasanha, bolinhos de peixe, entre outras receitas. A idade mínima para participar é de 18 anos. Mais informações podem ser obtidas pelo telefone 559-9699-4743.
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4: São Borja celebra o Dia Estadual do Patrimônio Cultural com programação especial. A Secretaria Municipal de Desenvolvimento Econômico, Cultura, Turismo e Inovação promove nesse domingo uma programação especial em alusão ao Dia Estadual do Patrimônio Cultural. As atividades serão realizadas das 9 horas da manhã às 17 horas, na Rua Coberta, junto à Feira da Agroindústria e feirantes locais. A programação contará com show musical, apresentações de danças, exposições artísticas, participação do IFAR, projeto Criança Feliz no Cinema e Mateada. A iniciativa busca valorizar a história, a memória, os saberes e a identidade cultural de São Borja. FGTACINE de São Borja divulga vagas de emprego disponíveis para hoje. A agência FGTA de São Borja está com vagas de emprego disponíveis para hoje, sexta-feira. As oportunidades são para costureira, bordadeira, editor de imagem, balconista, auxiliar de cozinha e garçom. Os interessados podem buscar atendimento na unidade, localizado na Rua Cândido Falcão, 1077, ao lado do Banco do Brasil. Ou entrar em contato pelo 559-81-310010.
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4: Rio Grande do Sul anula 715 mil multas do Free Flow e prepara sistema para reembolso. O Departamento Autônomo de Estradas de Rodagem, o DAER, informou que 715 mil multas aplicadas pelo sistema de pedágio Free Flow, no Rio Grande do Sul, foram anuladas. O órgão trabalha com outras instituições do Estado para desenvolver um sistema específico de reembolso aos motoristas que já pagaram as multas de R$ 195 cada. A previsão é que os valores comecem a ser devolvidos em novembro. A medida faz parte de um acordo firmado entre o DAER, Defensoria Pública, Ministério Público e Procuradoria-Geral do Estado. Apesar do cancelamento das multas, o pagamento da tarifa do pedágio continua obrigatório. Os motoristas terão até 16 de novembro para regularizar os débitos. Após esse prazo, volta a valer a regra de 30 dias para o pagamento, e a falta de quitação poderá resultar novamente em multa e outras penalidades. O acordo também suspende processo de suspensão ou cassação da Carteira Nacional de Habilitação e aplicação de pontuação por multas relacionadas à evasão do Free Flow. No Rio Grande do Sul, o sistema está em operação e 6 pontos das rodovias ERS-122, ERS-240 e ERS-446, administradas pela concessionária Caminhos da Serra Gaúcha. Tribunal Regional Eleitoral inicia a convocação de mesários para as eleições de outubro. O Tribunal Regional Eleitoral do Rio Grande do Sul iniciou a convocação dos eleitores que irão atuar como mesário nas eleições de outubro. No estado, mais de 100 mil pessoas serão chamadas por meio dos correios, e-mail ou WhatsApp. Os convocados podem verificar a autenticidade da mensagem pelo portal JE Digital. Em caso de dúvidas, também é possível entrar em contato com o número 148, de segunda a sexta-feira, das 10 horas da manhã às 17 horas. O TRE do Rio Grande do Sul destaca que a atuação dos mesários é fundamental para a organização das sessões eleitorais e para a segurança e transparência do processo eleitoral.
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4: Soldado do 2º RCMEC é sepultado após acidente em São Borja. Foi sepultado no fim da tarde desta quinta-feira no cemitério municipal Jardim da Paz o soldado Eric Rodrigo Tavares Fagundes, de 20 anos, que morreu após sofrer um acidente de trânsito na madrugada do mesmo dia na Avenida Júlio Trois, no bairro José Pereira Alvarez. O jovem, integrante do 2º Regimento de Cavalaria Mecanizada, conduzia uma motocicleta Honda quando colidiu na traseira de um veículo Onix. Ele foi socorrido pela equipe do SAMU, encaminhado ao Hospital Ivan Goulart, mas não resistiu aos ferimentos. Segundo o motorista do automóvel, momentos antes do acidente, duas motocicletas e um carro estariam trafegando em alta velocidade, supostamente uma disputa de corrida. A outra motocicleta e o automóvel teriam deixado o local após a colisão. O caso foi registrado na Delegacia de Polícia de Pronto Atendimento e é investigado pela 1ª Delegacia de Polícia de São Borja. Polícia Civil abre investigação após denúncia de abuso sexual contra criança. A Polícia Civil investiga uma denúncia de abuso sexual envolvendo uma menina de 10 anos em São Borja. O caso chegou ao conhecimento da BM na noite da última quarta-feira, quando a mãe da criança relatou que a filha teria sido vítima de abuso praticado por um vizinho. A partir da denúncia, policiais iniciaram as buscas pelo suspeito de 28 anos. Ele foi localizado por uma equipe da Força Tática nas proximidades do Parque General Vargas, o Parcão. Durante a abordagem, os policiais encontraram 55 pedras de crack, uma porção de cocaína e uma arma de pressão. Diante do material apreendido, o homem foi encaminhado à Delegacia de Polícia de Pronto Atendimento, onde foi autuado em flagrante por tráfico de drogas. Já a denúncia envolvendo a criança será apurada pela Polícia Civil em inquérito policial. Conforme as informações da ocorrência, o suposto abuso teria acontecido anteriormente à prisão, não sendo caracterizado flagrante neste caso. A menina foi encaminhada para atendimento médico. Mulher fica ferida após ser atropelada por carro em São Borja. Uma mulher de 44 anos ficou ferida após ser atropelada por um carro na noite desta quinta-feira na Avenida Júlio Trois, esquina com a rua Mário Cortez. O acidente ocorreu por volta das 19 horas e 50 minutos. A vítima estava consciente e orientada quando recebeu o atendimento das equipes de emergência. Ela apresentava dores na perna direita e escoriações no braço esquerdo. Após ser imobilizada, a mulher foi encaminhada pelo SAMU ao Hospital Ivan Goulart. A Brigada Militar e a Corporação de Bombeiros também atenderam a ocorrência. Bombeiro militar é condenado a 12 anos por estupro de vulnerável. Um bombeiro militar de 41 anos foi condenado a 12 anos de prisão em regime fechado por estupro de vulnerável. A sentença foi proferida nesta quinta-feira pela 1ª Vara Criminal de Cachoeira do Sul. O crime ocorreu na madrugada de 22 de abril de 2026, durante uma viagem de ônibus entre Porto Alegre e Bagé, Segundo a denúncia, a vítima dormia quando percebeu que o homem sentado ao seu lado praticava atos libidinosos. Ela pediu socorro e o acusado foi preso em flagrante. O relato da vítima foi considerado coerente e confirmado por testemunhas e imagem do sistema de monitoramento do ônibus. Além da pena, a justiça determinou o pagamento de R$15 mil por danos morais, manteve a prisão preventiva e negou ao réu o direito de recorrer em liberdade. Na sentença, a magistrada também considerou que o acusado teria se utilizado da condição de bombeiro militar e do fardamento para transmitir confiança à vítima e facilitar a aproximação. Cabe recurso da decisão.
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4: Estava ouvindo a programação da Rádio Cultura e estava pensando, pô, não vai ter o esporte, não vai ter o noticiário do esporte depois do clássico Grenal? Sim, nós vamos ter uma remodelagem na grade aí. Primeiramente, bom dia. Temos aí o horário eleitoral do meio-dia ao meio-dia 25, depois eu apresento o Jornal Cultura para vocês e depois o Jornal Cultura, até mais ou menos agora, o esporte começa geralmente 12h43, 12h44, eu vou até 13h05, até 1h05 mais ou menos, depois vem o pastor Alex trazendo o programa Momento de Fé. Você pode participar aqui do Panorama Esportivo agora com um horário diferente, pelo menos nesse momento eleitoral.
8: Pois a gente volta à programação normal ao meio-dia, trazendo as informações sempre do meio-dia às 12h30 e depois do Jornal Cultura. Daí a gente volta à nossa programação normal. Mas enquanto isso, quando tem o horário eleitoral gratuito, nós vamos ter algumas pequenas modificações aqui na nossa grade de programação. Eu sou Adilson Ribas e vamos juntos na condução do Panorama Esportivo até às 13h05, mais ou menos, tá? Você pode participar. Uma coisa que eu achei muito legal aí, provavelmente muitos ouvintes não estavam sabendo dessa troca, né? Mandando mensagens antes do meio-dia, né? Até alguns aí deu tempo de responder, ó. Só depois do Jornal Cultura agora. Pode mandar seu WhatsApp 55996731260, 55996731260, inclusive algumas mensagens. Não que eu vou ser sincero para vocês, não que eu dê muita bola em acertar palpite de jogo, tá? Mas eu falei para vocês. Aliás, ninguém embarcou comigo no 0x0, né? Era o meu palpite. Toda semana, não só na rádio, mas também transitando nas ruas, pessoas. E aí, Adilson, o que tu acha? 0x0, mas um 0x0 convicto. Dois times com problemas crônicos em finalização. Um time que não ganha em casa e um time que não ganha fora. Era um pouco meio lógico até que o empate poderia acontecer. Talvez não em 0x0, talvez 1x1. Acho que 2x2 até muitos gols, até pela produção das equipes. Mas, primeiramente, um empate justo e tudo fica para a arena, tá? E eu também vou trazer as informações para vocês aqui do nosso esporte local. Aliás, antes de eu falar do Clássico Grenal, a minha humilde visão sobre o Clássico, hoje a Rádio Cultura, às 9h, faz a transmissão da Série Bronze de Futsal, Capão do Cipó e ACF, tá? Dependendo do saldo de gols, se a ACF ganhar por 6 gols de diferença, vai terminar a primeira fase do seu grupo com 19 pontos e, por causa do saldo de gols, vai terminar na liderança. Então, 9h, convido os ouvintes, Alberi Dias na narração, Eduardo Belmonte, mesmo de férias, na reportagem, e eu, Adilson Ribas, nos comentários. Aguardo os amigos ouvintes, tá bom? 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Lembrando também, no final de semana, amanhã, no sábado, nós temos aí a primeira rodada do Campeonato de Veteranos, organizado pelo Poder Público, tá? Campo da Solvilca, 1h30, Paraboi e Palmeiras. 13h30, Toca da Onça e Esperança. Continente, 1h30, Vicentinos e Nossa Senhora de Fátima. 13h30, Santa Ana e Farroupilha. Campo do Gatibone, 1h30, River Plate e Ferroviária, também no Campo do Gatibone. Às 13h30, Amigos do Futebol e Boca Juniors.

0: mensagem dos nossos queridos ouvintes aqui na programação. O seu Pedro me mandou geralmente a hora que ele, o momento que ele sempre manda suas mensagens, me mandou: bom dia, Gilson, tudo certo por aí? Grenal ontem, primeiro tempo do Grêmio, segundo do Inter, concordo. Acho que a vaga será do Grêmio. Bom, nós vamos projetar aí nos próximos dias, mas não dá pra negar que o empate foi bem melhor para o Grêmio. A Joane Kleber, boa tarde, meu amigo Adilson. Grêmio e Inter jogaram muito pelo empate, não tem centroavante nenhum dos times. Pois é, o Grêmio na teoria até tem um centroavante, mas vem numa fase bem complicada, apesar dos seus 18 gols marcados na temporada. O Carlos Vinícius realmente vem numa queda vertiginosa de produção. Vamos olhar aqui a dona Maurília também. Bom dia, Dilson. Estamos aqui na Paris Sampaio escutando seus comentários. Abração para dona Maurília e também para o seu Alcides. Nosso amigo Flávio da Silveira. Bom dia, Dilson. Beleza? Sem gols, como você previu. Sem polêmica, não é Grenal. O Carlos Vinícius arriscou. Sei que o VAR deve ter alegado falta de gatilho e sequência acidental. Mas, no mínimo, o risco de mudar a história foi alto. Abraço, abração pro Flávio. Já vou mergulhar em relação a esse lance, que também é muita pergunta do meu amigo seu Délcio. Bom dia, meu amigo, tudo certo por aí? Péssimo Grenal. Acho que o técnico do Inter errou na escalação, concordo. Você acha que o Carlos Vinícius deveria ter recebido o segundo cartão amarelo? Sim. E consequentemente o cartão vermelho? Sim. Carlos Vinícius deveria ter sido expulso. Mas, mergulhando em relação a uma análise em relação ao clássico Grenal, assim, ó, já vou entrar na seara da arbitragem, acho que realmente o Inter foi prejudicado, o Carlos Vinícius já tinha cartão amarelo, e no mínimo deveria ter levado outro cartão amarelo. Tem muita gente entrando na seara que ele deveria ter levado um cartão vermelho direto, mas no fundo, um amarelinho era o suficiente naquele lance, e consequentemente levaria o cartão vermelho. Até projetando com vocês um 0x0 ontem, aliás, há muito tempo eu tô projetando que os dois clássicos vão empatar, pela mediocridade dos dois adversários, tá? Assim, ó, foi um jogo mais ou menos o que eu previa. Muito respeito, muito medo das duas equipes. O Grêmio foi mais ou menos o que eu esperava. O Inter me surpreendeu negativamente, tá? Eu imaginava que alguém em algum momento ia propor o jogo. E esse alguém seria o Inter, por ser o mandatário do jogo, por jogar em casa, por tentar no mínimo ganhar por um gol de diferença para levar uma mini vantagem para a arena. Mas o que me surpreendeu foi o medo do Inter de jogar futebol, principalmente no primeiro tempo. O Inter praticamente rifou um tempo. E o Paulo Pezzolano, que várias vezes o elogio, ainda continua achando que ele faz um bom trabalho, tá? Mas ele foi muito mal taticamente, as suas escolhas foram muito equivocadas. Primeiro, quando eu vi as escalações, acompanhando ontem na Gaúcha, eu gosto de acompanhar o pré-jornada, gosto de ver depois o intervalo e o pós-jogo, quando eu vi que o Caleb ia jogar aberto pela direita e o Alan Patrick, que mesmo que o Alan Patrick não seja o Alan Patrick de duas, três temporadas atrás, o Alan Patrick é um dos jogadores mais decisivos que o Inter tem no grupo, é um jogador muito experimentado, um jogador que cresce em clássicos grenais, 9 gols em grenais, né? Ele tem o mesmo número de gols que, por exemplo, o D'Alessandro tem em grenais. E quando eu vi que o Alan Patrick ia ficar no banco de reservas, eu pensei, olha, o Grêmio tem grandes possibilidades de, no mínimo, empatar o jogo, porque tu tira um cara decisivo, um jogador que historicamente faz gols, e tu tira a criatividade do time. Aliás, se o Inter jogasse, como jogou ontem, contra 90% dos times da primeira divisão, teria perdido. Só não perdeu, porque o Grêmio, tecnicamente e taticamente, é um time muito mal ajustado pelo Luiz Castro, tá? Porque o Inter abriu mão de jogar, deu a bola pro Grêmio. Aliás, há muito tempo eu não vi o Grêmio tão à vontade num jogo. Assim, mesmo que o Grêmio, na teoria, tenha jogado com 3 zagueiros, quando o Inter tentava atacar, o Noriega era um terceiro zagueiro, e quando o Grêmio tinha a bola, ele era um primeiro volante, inclusive com muita liberdade para começar jogando. O Krovinovic teve generosos espaços no meio-campo para jogar. O Grêmio teve bons contra-ataques, né? Inclusive um com o Carlos Vinícius, assim, que é um erro do Maripan, que provavelmente, se ele tivesse levado a bola até a área e tentado finalizar com a perna direita, poderia, quem sabe, ter feito 1x0 pro Grêmio. Um lançamento também da zaga que o O Carlos Vinícius brigou com o Maripã e o Maripã recuou a bola para o goleiro, todo desengonçado, quase fez um gol contra. Olha, foram as melhores chances do Clássico Grenal no primeiro tempo, foram do Grêmio. O Inter não, praticamente não acossou o gol do Everton, tá? Assim, ó, primeiro tempo justo, 0-0, mas se tivesse que ter um vencedor no primeiro tempo, o Grêmio foi um pouquinho mais audacioso com o seu adversário. E aí eu vou para a seara da arbitragem. Teve um empurra-empurra, um cenário de turbulência, o Carlos Vinícius levou o cartão amarelo e o Matheus Bahia também. Talvez esse lance tu pode analisar que talvez a arbitragem deu um cartão amarelo para ambos em demasia, que talvez ele poderia controlar só na conversa. Esse cartão, sim, eu acho que o torcedor do Grêmio talvez, pô, acho que talvez tenha sido exagerado os cartões. O Ramon Abate Abel tentou controlar os ânimos com os cartões. Agora, o segundo lance, com o Bruno Gomes e o Carlos Vinícius, aquele movimento com o cotovelo, e depois uma pisada totalmente involuntária, o Carlos Vinícius não viu o jogador do Inter caído, aquele lance sim é um lance claro de cartão amarelo, tá? Então, com o cartão que ele levou no primeiro lance, sim, o Carlos Vinícius merecia ter sido expulso. Provavelmente mudaria o jogo, mudaria o cenário, provavelmente o Inter ia encurralar o Grêmio todo o segundo tempo, o Grêmio ia ficar só se defendendo, e o Inter ia propor o jogo. Agora, eu dizer aqui, isso serviria também se um jogador do Inter fosse expulso e o Grêmio tivesse 11 contra 10. Pelo que os dois vêm jogando, eu não posso bater aqui na mesa e dizer assim, o Inter ganharia! Seria uma vitória clara do Inter, porque o Inter e o Grêmio não produzem nada, tá? Aliás, no segundo tempo, o Inter foi melhor que o Grêmio. Aliás, o segundo tempo do Inter foi melhor que o primeiro tempo do Grêmio. Por dois motivos, o Inter foi melhor que o Grêmio. Primeiro, o treinador do Inter consertou a barbeiragem que ele fez em tirar o Caleb, que fez uma atuação realmente muito abaixo, e aí ele botou o Bruno Henrique. E o Inter jogou com o Bruno Henrique e Vijagra, o Paulinho com um pouco mais de liberdade para se somar ao Berdabei e o Carboneiro. O Vitinho ganhou um pouco mais de espaço para jogar pro lado direito, lembrando que o Vitinho jogou de forma improvisada como centroavante, isso é uma coisa que não dá para entender do treinador do Inter. Um jogo o Vitinho é ala, quase um lateral direito, e no outro jogo ele vira centroavante. Assim, é uma falta de nexo tático, assim, do treinador impressionante. O Inter foi melhor por esse ponto, e um ponto, assim, que o torcedor do Grêmio tem que se preocupar muito. Não é só eu que tenho essa visão, a maioria das pessoas que viram o jogo, os analistas de futebol das principais rádios de Porto Alegre, o Grêmio desabou fisicamente, o Vila Sante cansou, o Krovinovic cansou, e o Grêmio foi acossado pelo Inter. Quando eu digo acossado, é porque o Inter teve posse, abusou demais de bolas longas, mas a grande chance do Inter na partida foi uma finalização do Carboneiro, já dentro da área, e o Wallace se salvou de cabeça, que talvez seria o gol do Internacional, tá? O Grêmio teve uma chance também no começo do primeiro tempo, uma boa finalização do Felipe Krovinovic, que o Matheus Cunha fez uma defesa interessante. Mas tirando isso, no segundo tempo, não tivemos muitas chances. O Inter teve mais posse, mais volume, tentou pressionar o Grêmio, botou o Grêmio no seu campo, mas não teve lá uma chance clara, cristalina, tirando essa finalização do Carboneiro. Tirando esse lance de arbitragem, que nós jamais vamos saber se o Inter teria ganho o jogo ou não, mas sim, o Inter foi prejudicado pela arbitragem, pegando esse lance específico, fora esse lance, pela produtividade das duas equipes, aliás, a falta de produtividade, tanto do Internacional quanto do Grêmio, convenhamos, 0-0 completamente justo. Ninguém mereceu ganhar. Mesmo que o Grêmio tenha sido melhor no primeiro tempo e o Inter tenha sido melhor no segundo tempo, não dá para dizer assim, foi uma injustiça o Inter não ter ganho, foi uma injustiça o Grêmio não ter ganho. O resultado de empate é melhor para quem? Óbvio, o resultado é melhor para o Grêmio. Por dois fatores. Primeiro, o Grêmio joga em casa, o confronto de volta, e querendo ou não, o Grêmio contra o São Paulo, contra o Mirassol, o Grêmio vem ganhando jogos em casa. Fora é uma lástima, mas em casa ganha. Então, para vocês verem, o Grêmio só perde fora, conseguiu empatar uma, tá? E joga em casa. E tem também outros componentes. Se for para pênaltis, aí é achismo, mas eu tenho que analisar um mano a mano. Se for para a decisão nos pênaltis, eu acho que você em casa vai concordar comigo, que o Everton, goleiro de seleção brasileira, ex-Palmeiras, baita carreira no Atlético Paranaense, tecnicamente é um goleiro muito melhor que o goleiro do Inter. Então, se for para pênaltis, o Grêmio ele tem um favoritismo na marca da Cal por ter um goleiro bem mais qualificado. E tem um componente também. Assim, o Grêmio cansou mais que o Inter. Assim, foi notório que fisicamente o Inter se comportou melhor que o Grêmio. O Grêmio não vai viajar no final de semana. O Grêmio vai enfrentar o Lanterna. Talvez possa até poupar um outro titular, e o treinador deixou claro que ele vai fazer alguma modificação na equipe. E o Inter vai à Bahia, enfrentar o Bahia do Rogério Ceni, que enfrentar o Bahia em qualquer lugar é parada dura. Em qualquer lugar é fumaça. Pelo Bahia tem um baita time e vai brigar por Libertadores. Só que ambos estão com a faca no pescoço no Campeonato Brasileiro e precisam pontuar. E também isso vai entrar em campo na quinta-feira. Se alguém perder e talvez entrar na zona de rebaixamento e jogar o confronto dentro da zona, vai pesar. Pesa no ambiente, tá? Claro que na teoria o Grêmio tem um jogo mais acessível do que o Inter. O Grêmio vai jogar em casa, vai pegar o Lanterna, o Inter vai viajar e vai enfrentar o Bahia. Então, se um dos dois entrar na zona de rebaixamento e jogar dentro da zona na volta do confronto da Copa do Brasil, vai pesar o ambiente. Neste momento, até, eu tinha colocado que era um 50-50 para avançar. Eu poderia dizer que neste momento, para garantir a classificação, pelo Grêmio ter o fator local, e se for para os pênaltis, o Grêmio ter um goleiro melhor, mas o Inter joga melhor fora do que em casa. Não muito, mas joga. Eu poderia botar que está 55% para o Grêmio e 45% para o Inter para avançar, mas está muito aberto ainda, pelo que pouco produzem as duas equipes. Tá? E só para informar você, por quando que a dupla joga agora? O Grêmio joga domingo 18h30 contra a Chapecoense na Arena e o Inter joga 19h30 contra o Bahia na Casa de Apostas Arena Fonte Nova. E aí na segunda-feira eu faço a minha análise sobre os jogos, mas claro, ambos pensando nas eliminatórias da Copa do Brasil. Agradeço a todos pela sintonia, que acompanharam mais uma edição do Panorama Esportivo. Vem aí a nossa programação, lembrando que vai ter alguns spots aí, né, do horário eleitoral, e depois a nossa programação segue aqui com o programa Momento de Fé, conduzido com muita categoria, muita maestria pelo meu amigo pastor Alex. Grande abraço, ótimo final de semana, lembrando que à noite estarei aqui junto com o Alberi e com o Belmonte, fazendo a transmissão da ACF pela Série Bronze. Abraço. Ah, e lembrando, um abração especial pro meu amigo, seu Nico, que tá de aniversário hoje, não sei a idade específica dele, mas sei que algumas primaveras aí, né, seu Nico? Abração pro seu Nico, tô sabendo que no final de semana vai sair uma fumaça aí, vai sair um churrascão. Abração pro seu Nico, avô do meu amigo Clayton aí, que com certeza o pessoal da família tá acompanhando a programação. Agora sim, grande abraço.
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Muito bem, olá meus amigos, olá minhas amigas, muito, muito boa tarde para você, boa tarde São Borja, ouvintes da Rádio Cultura, tá no ar a edição desta maravilhosa sexta-feira, deste 28 de agosto de 2026, com o nosso programa Momento de Fé, levado ao ar sempre de segunda a sexta-feira aqui a partir da uma e pouquinho da tarde, o nosso programa tá sempre entrando no ar. Sempre por conta da Nova Vida Church, igreja que está em dois endereços em São Borja. Está na Avenida Tancredo Neves, número 1915, na perimetral do bairro da Piraí, e também está na Avenida Francisco Miranda, 722, ali no bairro do Passo. E nós, com muita alegria, chegamos para comunicar, como sempre, aquela mensagem de fé, de Deus, de esperança para você. Na comunicação, o seu amigo do rádio, pastor Alex Dias, eu vou, como sempre, até a 1h30, hoje até um pouquinho mais, porque agora entramos alguns minutos depois da 1h devido ao horário eleitoral. Então a gente vai passando um pouquinho com você da 1h30, mas sempre trazendo aquela mensagem de fé, de esperança, de Deus aí para você que nos acompanha. E aliás, eu quero já agradecer você que para um pouquinho sempre para nos acompanhar, para um pouquinho sempre aí para nos ouvir aqui pela Rádio Cultura. Obrigado quem nos acompanha pela internet, no Instagram, e também quem acompanha pelo rádio, você que nos acompanha pelo rádio, obrigado, tá gente, você que está sempre, sempre que pode, óbvio, acompanhando o nosso programa aqui pela emissora ou ainda pelo Instagram. Obrigado. E também a gente quer agradecer pessoal da cidade, pessoal do interior, pessoal do campo, pessoal das cidades vizinhas também, pessoal aqui de perto, de longe. Obrigado. Você que nos acompanha aqui em São Borja, aqui em Santo Tomé, bem do ladinho, sempre junto com a gente, nossos amigos e amados irmãos de Santo Tomé. Nosso grande abraço. E atenção, já lembrando, amanhã temos um grande evento aí em Santo Tomé de mulheres. É o Encontro de Damas. Atenção aí, hein, pessoal de Santo Tomé. Encontro de Damas. Será muito lindo. Não dá para perder. Tá? Então já tá aí na internet também os convites. E eu queria muito que você pudesse. Você mulher. A entrada é gratuita, não paga nada. E pastora Patrícia vai estar ministrando ali com uma equipe muito abençoada, muito maravilhosa, em Santo Tomé, nesse sábado, a partir das 19 horas, a programação vai estar realmente muito, muito bela, muito linda, não dá para perder de jeito nenhum. Então recebam já o nosso abraço aqui na abertura do programa, amigos de Santo Tomé, amigos de São Borja, amigos do interior do município aí também, pessoal da área rural, obrigado gente, obrigado mesmo, de coração a você que faz uma pausa para nos acompanhar. Bom, falando aí um pouquinho do sábado, e hoje tem o quê? Hoje temos dois momentos, dois cultos. O primeiro deles já teve, pela manhã, né? Já tivemos ali nosso culto sagrado da sexta de manhã. Vamos ter outro culto muito abençoado na sexta, agora à noite. Hoje à noite, pastora Patrícia ministra na igreja. E eu vou estar por lá também, é claro. Então hoje à noite não dá para perder de jeito nenhum. Então você é nosso convidado. E nossa convidada especial está com a gente aí na sexta noite com a campanha do Manto dos Milagres, que é simplesmente demais. É tremendo. E domingo, gente. Bom, domingo eu quero fazer um convite todo especial, porque domingo nós vamos ter duas ativações já para o mês de setembro, gente. Setembro. Esse domingo é o último domingo de agosto. E sempre no último domingo de cada mês, nós já preparamos a igreja para o mês seguinte. Então, setembro vai ser um mês assim, tremendo. A visão de setembro está muito impactante. Eu queria que você não perdesse de jeito nenhum. Então, domingo, 19 horas lá na Piraí, e domingo, às 9, no Passo. Duas reuniões em dois lugares diferentes. E na sexta, hoje, 20 horas. Domingo é um pouco mais cedo. Domingo é 19 horas. Nós esperamos por você. Vou falar de uma
reflexão aqui? Vamos falar de uma reflexão legal? Vamos lá? Momento de reflexão agora aqui na Cultura com você. Meu amigo, minha amiga, preste atenção porque a reflexão hoje, ela tem muito a ver com a nossa vida. Nós todos vivemos, e eu, o que eu estou falando aqui não é uma coisa minha, é uma coisa da Bíblia. A Bíblia diz que eu e você estamos em permanente competição. Competição, pastor Alex? Sim. Você está o tempo todo, minha amiga, meu amigo, em um combate, em uma batalha, em uma guerra. Posso dar alguns exemplos aqui para você entender melhor. Uma pessoa que está lidando com uma enfermidade, ela está lutando. Não é verdade? É uma batalha. Todo dia. Não é assim? Pessoa que está tentando recuperar o seu nome, vencer dívidas, ela está numa verdadeira guerra, numa batalha contra as dívidas. Uma pessoa que sente que o seu casamento, seu noivado, seu namoro, ou até mesmo seu relacionamento, não anda muito bem, com certeza está lutando para que as coisas fiquem bem. Quem viu o filho ou está vendo o filho cair nas drogas, provavelmente esteja também analisando as coisas e está lutando por isso. Então nós estamos sempre, minha amiga, meu amigo, lutando. Por mais que a gente não esteja notando isso ou percebendo, fato é que estamos sempre lutando. E enquanto nós não percebermos, não nos darmos de conta que estamos lutando, poderemos estar perdendo. O apóstolo Paulo escreveu em 1 Coríntios 9:24 assim. Ele, é uma pergunta, ele escreve assim: vocês não sabem que todos os que correm no estádio, todos na verdade correm, mas um só leva o prêmio? Corram de tal maneira que vocês o alcancem. O que isso quer dizer? Quer dizer que há uma comparação entre a batalha da fé e uma competição esportiva. Uma competição, lembra aquela corrida que tem em pista, em volta do campo de um estádio? Sabe? Então é sobre isso. Todos que correm no estádio correm, mas é um só que vai levar o prêmio, ele diz. E é verdade. Então ele fala: corram de tal maneira que você leve o prêmio. Ou seja, ele diz que eu tenho que entrar na batalha para ganhar. Que eu tenho que lutar, meu amigo, minha amiga, para vencer. Mas por que ele falou isso? Porque muitas vezes a batalha já está há tanto tempo acontecendo, são tantos anos lutando contra o desemprego, tantos anos lutando contra a frustração sentimental, tantos anos de prisão, amarração econômica, financeira, que aquela pessoa já está até desanimada, ela já está lutando meio esperando que vai dar errado. Ela já entra na batalha pensando na derrota. Ela já entra achando que não vai dar. Então toda a batalha que eu vou entrar, eu tenho que entrar para ganhar. Ainda que eu não ganhe naquele momento, mas eu tenho que entrar para ganhar. Para ganhar. Eu tenho que lutar. Então isso é uma coisa que a gente precisa entender. Precisa entender. Agora, como é que luta? Aí que tá. Para muita gente, que eu estou falando aqui até agora, nada de novo. Pessoa vive lutando. Pastor, eu luto todo dia. Pastor, acordo cedo, durmo tarde. Minha vida é uma batalha constante. Eu sei. Pode ser que estejam me ouvindo agora pessoas muito, extremamente lutadoras, mas não estão tendo êxito. É aquela pessoa que luta o mês inteiro. Mês inteiro. Mas ela não consegue passar, sabe? Subir além do básico. Ela batalha o mês inteiro na sua vida econômica, mas no final do mês ela só consegue pagar o aluguel, a água, a luz, a comida e nada mais.
não consegue adquirir nada, ela não consegue descansar lá. Se alguma coisa sair do previsível, ela nunca tem. Ela já entra em dívida. Se ela tiver qualquer imprevisto, ela já vai entrar em dívida, porque ela não tem. E há muito tempo a pessoa tem trabalhado, lutado, só que ela não consegue sair disso. É um ciclo de escassez. Em vez de ter abundância, ela tem escassez. Quase não dá, está sempre faltando. Nunca dá para tudo. Ela está sempre fazendo malabarismo, sabe? Está sempre fazendo milagres, porque não dá. Eu te pergunto, será que é isso mesmo a vida da gente? Será que a vida se resume a isso? Posso dizer para você que não. Mas por que então que essa pessoa está lutando e ela não consegue ter resultado? A resposta é muito simples. É que não basta lutar. Tem que lutar certo, da maneira certa. E muitas vezes nós podemos estar lutando da forma errada. Eu vou te contar um testemunho de algum tempo atrás, de uma moça que chegou na nossa igreja. Essa moça chegou um dia e falou para a pastora Patrícia e para mim assim: pastor, eu já entendi o propósito de Deus na minha vida. Falei: opa, que legal, o que você entendeu? Então, diz ela, na questão de trabalho, eu sou muito bem sucedida. Nas palavras dela, ela disse assim: eu tenho muita facilidade, pastor, para ganhar dinheiro. Eu trabalho muito bem. Pastor, assim, eu já trabalhei em vários estados do Brasil. E aonde eu vou, sempre tem alguém cobrindo proposta para ir para outro lugar. Eu consegui isso. Mas eu reconheço, disse ela, que eu não consegui tudo isso só com a minha competência do trabalho. Eu sei que é Deus me abençoando. Eu não conseguiria se ele não me abençoasse, com certeza. Só que eu entendi já, pastor, assim, ó. Porque no lado profissional e do trabalho e das finanças, eu vou super bem. Eu tenho tudo. Eu viajo, eu tenho um carro maravilhoso, eu tenho minhas coisas. Mas na vida afetiva, pastor, na vida afetiva, é um Deus nos acuda. É terrível. Na minha vida afetiva, é o oposto. É tristeza, é frustração atrás de frustração. Então eu já entendi, pastor, olha só o pensamento dela. Já entendi, Deus me deu muito de um lado, porque ele não ia me dar tanto do outro. Não é verdade? Eu disse para ela: olha, tua teoria é muito razoável, até faz algum sentido. Só tem um pequeno detalhe, ela não é bíblica. Ela ficou impressionada, disse: não é bíblica, pastor, por quê? Vamos lá. Deus é pai, certo? Sim. Ele é seu Deus, seu pai. Sim, sim, com certeza, disse ela. Você é mãe? Ela: sim, sou. Tenho um filho lindo, maravilhoso, que eu amo. Muito bem. Imagine comigo, seu filho vai para a escola, vai iniciar o ano letivo, imagine. Aí tu vai lá, compra cadernos novos para o teu filho, compra canetas novas para o teu filho. Mas a mochila que já está surrada, já está velha, já está gasta, essa você manda ele com a mesma, toda rasgada. Não, pastor, não vou fazer isso. Eu vou comprar caderno novo, vou comprar lápis e caneta nova e vou comprar uma mochila nova para ele, é claro. Eu sei. Vamos fazer outro exemplo aqui? Seu filho vai numa festinha dos amiguinhos. E aí você manda ele com uma camiseta nova, mas com uma calça toda velha, toda feia, toda judiada, surrada. Não, pastor, eu vou mandar ele com uma calça boa, com uma camiseta boa, claro. Não vou mandar ele com uma roupa boa e a outra parte da roupa ruim, não. Vou mandar ele completo, pleno, claro. E ele vai com a roupa boa, mas com tênis velho. Tu manda ele com tênis. Não, se o tênis dele não estiver bom, vou dar um tênis novo para ele. Porque eu sou mãe dele. Digo, claro que é exatamente isso. Pois então, olha só. Tu é mãe e tu quer dar o melhor pro teu filho em tudo. Não quer deixar ele com falta de nada. Mas tu pensa que Deus vai te deixar com falta de alguma coisa. Não fecha. Não fecha. Achar que Deus vai te dar muito de um lado e nada do outro. É que nem você dá pro seu filho uma camiseta. Ah, uma camiseta mais cara, então eu vou deixar ele sem uma calça boa. Será que isso é razoável? Ela disse: não, né, pastor? Não. Mas é assim que tu tá funcionando.
Então ela me perguntou: pastor, então por que que eu não consigo ser feliz nessa área da minha vida? A resposta é muito simples: é porque tu não luta. Toda a área da tua vida que tu não luta não muda e tu não alcança resultado nenhum. Pastor, como assim? Tu não luta mais, porque já teve várias frustrações. É verdade, disse ela, tive muitas frustrações. Pois então, tu não luta porque tu acha que não vai adiantar, que não tem jeito. Olha o que tu me falou agora há pouco. Que a tua metade da laranja não existe mais. Que alguém já jogou fora. Então, não tem sentido. Deus quer fazer uma obra completa na sua vida. Mas você tem que lutar. Toda área da sua vida que você não luta, você não vence. E a luta começa sempre pelo lado espiritual. E aquilo ali virou uma chave para ela. Passou um tempo, ela conheceu uma pessoa, casou e a vida alinhou. Porque ela não lutava. E muita gente também não luta mais em certas áreas porque já teve muitas decepções, muitas tristezas, muitas situações frustrantes. Eu quero te encorajar hoje a estar conosco. Você vai pegar o lenço dos milagres. Quem não tem ainda, você vai ganhar o seu. Você vai ganhar gratuitamente. Você vai tocar no manto, vai ser muito lindo hoje. Eu tenho certeza que Deus vai te abençoar. Mas você tem que dar um passo de fé para lutar. Qual é a parte da sua vida que você sente que tem que lutar? Então você vai aprender a lutar certo. Hoje o tema é esse: lutar certo. Você vai aprender a lutar de maneira adequada e vai ter o resultado que você precisa ter, a bênção de Deus. Tá certo, minha amiga, meu amigo? Vamos agora ao nosso momento da oração? Vamos falar com Deus? Aproxime do rádio. Meu Deus e meu Pai, quanta gente nos acompanhando, nos ouvindo e precisando de saídas e soluções. Gente lutadora, mas que em muitos momentos pode não estar mais lutando devido a tanto cansaço, tanta dificuldade. Eu oro hoje e peço uma saída, uma resposta, um milagre para quem necessita. A sua bênção, meu Deus, para quem está precisando. Meu Pai, coloca a tua mão, manifesta o teu poder e a tua graça e abençoe a todos, eu te peço, em nome de Jesus. Amém. Meu amigo, minha amiga, estamos chegando ao final do nosso programa, agradecendo você que nos acompanha ao longo da semana, ou parte dela, obrigado. Lembrando aí que, mais uma vez, hoje temos mais um culto às 20 horas, amanhã, encontro de damas em Santo Tomé, pastora Patrícia vai estar lá com toda a equipe, já está mobilizado, todas as mulheres de Santo Tomé, vai ser um tempo lindo, creio, maravilhosamente. E domingo, duas ativações, 9 da manhã no Passo e às 19 horas aquele super culto te espera, preparando você já para setembro. Você vai entrar setembro com tudo, não dá para perder não, tá certo? Deixa eu mandar rapidinho aqui um abraço para quem deixou uma mensagem para a gente, vamos ver se alguém deixou mensagem hoje. Ah, aqui temos a amiga Maia participando, pastor, família na escuta do programa abençoado. Opa, obrigado queridos, abraço aí ao Fábio, Mara, Deus abençoe. Minha amiga Norma, bendiciones, pastor, bendiciones, querida Norma, em Santo Tomé. Graças. Amiga Suzana também, depois daquele culto abençoado da manhã. Ótimo final de semana, assim seja, minha amiga Suzana. Ela e o esposo não perdem culto de jeito nenhum. Quem mais deu oi aqui? Minha amiga Sabre Rodrigues, shalom, pastor. Estamos escutando. Opa, obrigado, família. Graças a todos aí, nosso abraço. Estão todos prontos para amanhã, vai ser lindo, hein? Será tremendo, maravilhoso, muito hermoso. Amém? Gente querida, um abraço, a gente se encontra no próximo programa. Chegou mais um oi aqui no finalzinho, é o meu amigo Micaías Ávalos. Shalom, pastor, shalom, meu amado Micaías, desde Santo Tomé. Grande abraço. Queridos, bom, tamo indo, a gente volta com você aqui na emissora na segunda-feira, tá, gente? Segunda-feira. Estamos juntos. Sabe, está avisando que estão escutando com Silvia em Ponto Obedeça. Oh, que belo, que belo. Irmãs estão lá trabalhando em Ponto Obedeça. Ponto Obedeça, que é bem no centro de Santo Tomé. Creio que uma quadra, duas quadras de Faculdade Barceló. Ali está Ponto Obedeça.
casi esquina com a San Martín, se não estou errando, Centeno, casi esquina com San Martín, ali está a nossas amigas da Ponto Belleza. Pastora Patrícia teve essa semana, e Júlia também, e ficaram encantadas com a qualidade do trabalho, perfeito, muito, muito bueno. Estava muita gente, muitas pessoas sendo atendidas, lindo, lindo, lindo, muito hermoso. Também minha amiga Lisete deu um oi pra gente aqui, Lisete aqui em São Borja, lá na Parada do Pão, gente, Parada do Pão, sempre com novidades. Abraço, Lisete, Claudio Miro, Ju, que teve de aniversário essa semana, minha amiguinha. Grande abraço a todos. E a gente se encontra. Tá, gente? Abração. Espero vocês na igreja. Forte abraço. Graça e paz.

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graus de temperatura, nós estamos abrindo, 26 graus de temperatura, estamos abrindo aí a programação A Tarde é Sua. Tempo mais fechado agora, né? Com possibilidade de chuva, quem sabe daqui a pouco, ainda na tarde de hoje. Aliás, desde manhã tinha projeção de chuva, não ocorreu aqui na região de São Borja, não sei, nos municípios vizinhos, né? Mas é o contrário da região sul, que tem muita chuva, granizo durante a madrugada, região aí de Pelotas, até São Gabriel, observando agora há pouco uns vídeos, né? Até para o transporte escolar, dificuldades de algumas estradas aí na região de São Gabriel, região sul, e também partes da outra parte da fronteira oeste, né? Inclusive também que faz parte da fronteira oeste, a região de São Gabriel, Rosário, Alegrete, e também os alertas aí para chuvas intensas no final de semana até terça para várias regiões do Rio Grande do Sul, região norte e também Santa Catarina e Paraná. Estamos abrindo aqui a programação. Aliás, a temperatura mais alta deve ocorrer hoje, né? Porque a partir de amanhã a máxima já marca 23 graus, domingo também 23, e aí vai diminuindo, né? A temperatura, portanto, mais alta nesses próximos dias é nesta sexta-feira. 26 graus nesse momento, a temperatura aqui na Riachuelo. 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E as notícias são 3 edições aí durante a tarde. 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Raimundo Fagner abre o programa, 3 horas e 35 minutos. Já vamos falar um pouquinho aí sobre o esporte no final de semana. Hoje também tem transmissão da cultura, hoje à noite, né, no futsal, campeonato estadual, equipe local. Estará jogando em Capão do Cipó com transmissão aqui da cultura.

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1: 22 minutos faltando para as 4. 26 graus é a temperatura. O ouvinte pode interagir com a gente na tarde até as 17h45. Pelo 996731260, Rádio da Comunidade Samborgense. E falando aí no final de semana, sexta-feira, né? Hoje dia 28 de agosto de 2026, teve futebol. Aliás, o futebol brasileiro não parou durante a semana. Começou os jogos, né, Dilson? Terça, quarta, quinta e local aqui tem hoje e continua depois no final de semana com as transmissões aí. E depois, novamente, envolvendo a dupla Grenal no final de semana com o Brasileirão. E o Dilson vai batendo um papo com a gente aqui sobre o clássico Grenal. Ontem à noite, um baita de um público, grande público, para um clássico que deixou a desejar aí na parte técnica. Aliás, era esperado, né, Dilson? Boa tarde.
2: Boa tarde, Alberi. Boa tarde à nossa audiência. Alberi, já era esperado assim, um jogo sofrível tecnicamente, né? É um reflexo do que as equipes apresentam, principalmente no Campeonato Brasileiro. Realmente se mostra um cenário de igualdade, né? Ambos com a mesma pontuação no Brasileirão, 25 pontos. Em 5 grenais, 3 empates e cada um ganhou um. Então são equipes muito parecidas. E uma coisa que me chamou muito a atenção, imaginava realmente que haveria um respeito muito grande, né? Porque ambas teriam muito medo de perder esse clássico, porque seria um aumento de crise assim, sem precedentes, né? Só que eu não esperava, por parte do Inter, por ser o mandante, uma cautela assim acima do que eu imaginava. Inclusive botando dois jogadores assim que tecnicamente talvez sejam os melhores da equipe ou que tem uma maior qualidade para tentar articular uma jogada, né? Que é o Bruno Henrique, principalmente o Alan Patrick, né? O Alan Patrick, um adendo, né? Por toda a história que ele tem em clássicos de Grenais, 9 gols em clássicos, né? Ele é realmente um jogador decisivo que cresce nesse tipo de confronto, onde acabou sendo deixado para fazer um time assim com um pouco mais de vigor físico, né? Entrada do Caleb, né, aberto pela direita, assim, que foi uma escolha totalmente equivocada, né? Eu gosto muito do Paulo Pezzolano, eu acho que inclusive ele tem muito mais acertos do que erros na temporada, mas ontem ele foi professor Pardal, né? Os mais jovens, né, talvez não saibam quem foi o professor Pardal, né? Essa pronúncia toda hora aparece no futebol. O que que é o professor Pardal, né? Que era um suposto gênio, né? Dos quadrinhos, que tentava fazer algumas experiências que nunca davam certo. Na maioria das vezes não davam certo. Então é por isso que no futebol geralmente aparece essa expressão professor Pardal. É difícil entender um treinador que pega um jogador que na maioria da temporada é ala direita e simplesmente num Grenal que nunca foi experimentado ele vira centroavante. Então assim, é difícil tu defender um treinador, mesmo que tu ache que ele seja um bom treinador e ele tenha realmente coisas muito positivas dentro da temporada, mas ontem em especial, o Paulo Pezzolano foi muito mal, e deu muita liberdade, principalmente pro Grêmio jogar. Não que o Grêmio tenha aproveitado, aliás, assim, foi um primeiro tempo assim com pouquíssimas chances, mas para quem conseguiu realmente ter um pouquinho, tratar a bola com mais carinho, ser uma equipe um pouco mais organizada e com um volume de jogo ofensivo um pouco maior, foi o Grêmio, né? O Grêmio teve algumas oportunidades com o Carlos Vinícius, inclusive uma ele poderia ter levado e finalizado com a direita, deu tempo do Gabriel Mercado se recuperar na jogada. Também um lançamento da zaga que ele disputou com o Maripan, e o Maripan recuou pro goleiro e quase ele acabou fazendo um gol contra. Então assim, as melhores oportunidades foram do Grêmio. Vejo que o Inter foi prejudicado pela arbitragem no lance do Carlos Vinícius, que ele deveria ter sido expulso, no mínimo ter levado um cartão amarelo naquele lance, né, da cotovelada no Bruno Gomes. Para mim, o Inter realmente ele tem que realmente reclamar em relação à arbitragem, mas eu também tenho que ter a mesma coerência que eu tenho em relação ao que eu tive em relação ao Grêmio contra o Bragantino no final de semana, onde o Grêmio foi claramente prejudicado contra o Bragantino. Assim, a gente não pode usar muito a relação da muleta da arbitragem quando os nossos clubes não jogam nada. Então assim, não adianta tu terceirizar a culpa em relação à arbitragem, porque os dois estão jogando tão pouco que eu não posso afirmar aqui que se o Inter tivesse 11 contra 10 ele ganharia o jogo, porque o Inter não cria.
1: Claro.
2: Como eu também não sei se o Grêmio tivesse 11 contra 10 contra o Inter, o Grêmio também ganharia, porque o Grêmio cria muito pouco. No primeiro tempo o Grêmio foi melhor. E no segundo tempo o Inter foi melhor por dois quesitos. Primeiro, porque o treinador reviu a sua formação, tirou o Caleb e botou o Bruno Henrique, e aí pelo menos o Inter teve uma posse de bola um pouco maior, e é uma coisa assim que o Grêmio também tem que trabalhar. O Grêmio sim teve um déficit físico assim, já aos 20 minutos do segundo tempo o Grêmio babou na gravata e o Inter tomou conta, mas o tomou conta é só o Inter teve a bola. O Inter só teve uma chance com o Carboneiro, que o zagueiro do Grêmio, o Alisson, salvou de cabeça, e foi só. O 0x0 foi justo, aliás, assim, há muito tempo eu venho defendendo que os dois jogos vão ser 0x0, o primeiro já aconteceu, mas o resultado ele é melhor pro Grêmio. E não só pelo Grêmio ter o mando de campo, e o Grêmio vir ganhando jogos na arena, o Grêmio ganhou do Mirassol e do São Paulo, é que eu vejo que o segundo jogo também as equipes vão se respeitar muito. Vejo assim que se um primeiro tempo terminar 0x0, ninguém vai se atirar, aquele cara, vamos tentar a loteria dos pênaltis, e aí eu vejo que se realmente for para os pênaltis, e desde o começo do confronto vem dizendo, é muito grande a possibilidade da disputa ir para os pênaltis, porque são equipes muito iguais. O Grêmio tem uma vantagem do Grêmio ter um goleiro bem melhor, tá? O Grêmio tem um goleiro melhor, e o Grêmio, como o Grêmio tem jogadores melhores, isso mostra quanto a limitação do seu treinador, né? Que o Pezzolano, mesmo no combo geral, mesmo que ontem ele tenha tido mal na temporada, no geral ele é mais técnico que o Luiz Castro, o Grêmio tem jogadores melhor tecnicamente para bater os pênaltis, tá? Então vejo que o Grêmio ele tem um favoritismo pelo mando, e também se a decisão for para os pênaltis, o Grêmio tem um goleiro bem mais qualificado, tá? Então hoje eu faria aí uma porcentagem que o Grêmio tem 55% de chance para classificar e o Inter tem 45%.
1: Ficou tudo pra arena agora na próxima quinta-feira. Eu acho que o mesmo horário do jogo de ontem, 8 da noite, né, Adilson?
2: 8 da noite na arena, 20 horas.
1: Isso. E o Internacional repercutiu muito a entrevista aí do presidente logo após o jogo com relação aí à dívida, né? O chamado transfer ban. O Inter não pode fazer transferência de jogadores, dívidas, inclusive até a própria imprensa destacou. Até os próprios funcionários já estão sem receber, né? No Internacional.
2: E aí a gente pega uma seara muito perigosa de um clube do tamanho do Inter, né? Porque um funcionário de um clube do futebol, um pessoal que trabalha na rouparia do clube, pessoal às vezes que corta a grama do estádio, esse pessoal aí ganha um salário assim baixíssimo, né? Tanto que a gente vê aí quando os grandes clubes ganham conquistas importantes, sempre se divide muito para todos. E isso faz uma diferença grande para o funcionário, né, que trabalha, que não ganha um salário astronômico, como se os jogadores ganham R$1 milhão, por exemplo, o Sanabria está vindo aí para ganhar R$1 milhão por mês. Pega um funcionário, às vezes, alguns aí que trabalham para ganhar 2 salários mínimos, alguns não ganham nem isso, nos grandes clubes do futebol brasileiro. Então, tu imagina um clube do tamanho do Inter, que não consegue, às vezes, pagar um funcionário, ganhando um salário de um preço das pessoas que trabalham no comércio, às vezes assim. Sim. Então, assim, o cenário é bem delicado. Eu fiquei sabendo só depois do jogo, repercutiu muito ontem, que os jogadores não quiseram concentrar, porque estão com direitos de imagem atrasados, tá? E os jogadores se colocaram agora numa situação bem complicada com a torcida. Porque se quinta-feira o Inter for eliminado pro Grêmio, a narrativa vai ser a seguinte: os jogadores não se esforçaram, os jogadores não correram, porque estão com salários atrasados.
1: Ah, sim, entendeu? Tem mais.
2: Eu não sei se foi de forma proposital, se uma coisa tem a ver com a outra, se quem sabe os dirigentes do Grêmio, os jogadores do Grêmio já estavam sabendo dessa situação, mas pode ter certeza que foi assim um estopim os jogadores do Grêmio terem ganhado um adiantamento. Os jogadores do Grêmio ganharam um adiantamento de salário, isso. E os jogadores do Inter estão com salários atrasados. Isso acabou pegando mal pro jogador. Isso pega mal pro grupo pela rivalidade. Pô, como é que o clube aqui do lado tá ganhando um adiantamento de salário e a gente tá com o nosso salário atrasado, entendeu? Parece que até o Alan Patrick foi contra, o capitão da equipe, assim, talvez não seja o momento, talvez seja melhor fazer esse tipo de situação em outro jogo, contra o Bahia, ou quem sabe em outros jogos do Campeonato Brasileiro, mas tu fazer isso no Grenal, querendo ou não, mostra um cenário de descomprometimento dos jogadores, né, com a instituição. Então, se aumenta um cenário de turbulência em relação ao Internacional, e também, Alberi, tem os jogos aí do Campeonato Brasileiro, né? Seria bem, bem complicado aí para ambos aí, qualquer um dos dois entrasse na quinta-feira no jogo da Copa do Brasil dentro de uma zona de rebaixamento, né? O Inter tem um jogo bem complicado domingo contra o Bahia em Salvador. O Inter que inclusive deve poupar alguns jogadores, alguns inclusive suspensos aí, porque levaram o cartão amarelo contra o Atlético Mineiro, então um jogo bem difícil que o Inter terá contra o Bahia. E o Grêmio tem um jogo contra a Chapecoense, que na teoria né, é um jogo bem mais acessível, né? Pelo Grêmio pegar o lanterna do campeonato, não tem o desgaste da viagem, isso acaba facilitando. Talvez o Grêmio também deve fazer preservações, mas pelo futebol pobre que o Grêmio vem fazendo aí na temporada do Campeonato Brasileiro, Copa do Brasil e Copa Sul-Americana, não dá pra botar, sim, as duas mãos no fogo que o Grêmio, claro, vai ganhar da Chapecoense, pelo que o Grêmio vem apresentando. É. Claro, o Grêmio vai ter um favoritismo.
1: É, Chapecoense ganhou de São Paulo 1-0.
2: Exato. Né? Hoje, Alveri, até conversando com as pessoas nas ruas, hoje tu não pode botar a mão no fogo que Inter e Grêmio vão ganhar de alguém. É. Pela bola que eles vêm apresentando. E nós temos tantos exemplos. Inter e Grêmio enfrentaram o Remo. Nenhum dos dois ganhou do Remo. O Grêmio não ganhou da Chapecoense no primeiro turno. O Inter sofreu para ganhar da Chapecoense no primeiro turno no Beira-Rio. O Inter perdeu para o Mirassol no Campeonato Brasileiro. Não é à toa que ambos estão com 25 pontos e apresentaram um Grenal assim. Não vou dizer que foi o pior Grenal que eu vi, porque o pior Grenal que eu vi ainda foi do Campeonato Brasileiro do primeiro turno. Aquele Grenal foi pior que esse, tá? Assim, tecnicamente foi inferior ao que a gente viu ontem. Fica aberto, mas o Grêmio tem um ligeiro favoritismo, como vejo que o Palmeiras já está classificado contra o Santos. Atlético Cruzeiro está muito aberto, para mim é o mais aberto de todos, sim, porque aí é o alto nível, claro, né? O Atlético tem um mando, mas o Cruzeiro está ganhando mais do Atlético, inclusive na Arena MRV. E agora Vitória e Vasco, mesmo que o Vasco tenha ganhado o primeiro jogo, o Vitória em casa, a gente viu contra o Flamengo, a gente viu contra o Atlético, no Barradão ele é muito forte. Se o Vasco classificar, que eu acho que tem uma chance para ter ganhado, ontem eu estava pensando sobre isso, eu não estou vendo ninguém debater, nós podemos ter quatro treinadores portugueses na semifinal da Copa do Brasil.
1: Quatro?
2: Os quatro podem ser portugueses, o do Vasco é português, o Emanuel, o do Grêmio é português, o do Palmeiras é português, né? E o do Cruzeiro também.
1: Aí não pode falar dos portugueses aí.
2: É verdade, né? Acaba mostrando muito a qualidade dos treinadores portugueses e a limitação dos nossos, né? Isso mostra muito. Se nós tivermos aí quatro treinadores portugueses, cada vez se mostra por que nós temos um treinador na seleção brasileira que não é nosso.
1: Isso.
2: Né? Ou acho que tem uma grande chance, talvez, do Jair Ventura ser o único brazuca aí, né? Porque se o Inter passar, é uruguaio, né?
1: Ah, é. Isso também. Né?
2: E o do Atlético é argentino.
1: Hoje à noite vão transmitir pelo futsal, né, Edilson? O último jogo da equipe do União Samborgense enfrentando a equipe do Capão do Cipó.
2: A CF tem um treinador brasileiro, não é português, né?
1: Ah, é?
2: O Juvenil é brasileiro.
1: Juvenil é brasileiro,
2: né? Então é um jogo assim, Alberi, que eu tô muito curioso pra ver, que ele é um jogo diferente dos outros, né? A equipe da CF está viajando sabendo o que precisa. Se fosse um cenário de naturalidade, lá ganha 1-0, 2-1 por qualquer placar, estaria ótimo. Hoje, se o time ganhar por 2-3-0, vai ser um bom resultado, mas vai ter um cenário de lamentação, porque para os ouvintes ter o que a equipe de São Borja precisa ganhar por 6 gols para passar em primeiro. O time já está classificado, né? Ou em segundo ou em primeiro. E eu acho que tem boas chances, e eu me apego numa coisa. No primeiro turno, aqui, foi 5 gols de diferença. E agora tu tá viajando sabendo o que tu precisa, a equipe tá completa, vai ser os principais jogadores, numa quadra menor, né? Então acho que tem uma boa chance aí da CF. Fora que a equipe da casa tá desmobilizada, né? Sim. Tá só com 3 pontos no campeonato. Então tem boas chances da CF ganhar e ganhar bem e voltar dessa viagem, que é curta, um pouquinho mais de 2 horas de carro, claro, pra Capão do Cipó. E voltar com a liderança do grupo, que é muito importante pro cenário de mata-mata na próxima fase, né? Trazer os jogos aqui, os jogos decisivos aqui pro Cleto Dória da Zambuja.
1: Isso.
2: Tá certo. Lembrando que a rádio vai passar o jogo, né? 9 horas da noite, né? A gente convida aí os nossos ouvintes da 1260 a acompanhar a transmissão de CMD Capão do Cipó e ACF. É. Depois o mata-mata está previsto para o dia 13 e dia 20.
1: Ah, sim, daqui a 2 semanas então.
2: Sim.
1: Tá certo. Ok, obrigado, Adilson. Bom final de semana.
2: Até mais.
1: Se encontra à noite aí no jogo da equipe da CF contra a Capão do Cipó. Chegando a banda, né? O grupo Raça Negra, faltando 7 minutos para as 4.

0: principais manchetes da Folha de São Borja neste sábado. Vereadores aprovam projetos que autorizam doação de terrenos na plataforma logística. Bom Público prestigia Festival de Bandas do Cais do Porto. Prefeitura apresenta diretrizes para o orçamento do próximo ano. 27º São Borja em Dança acontece neste sábado no auditório do Colégio Sagrado Coração de Jesus. Jantar dos Cozinheiros chega à sua 25ª edição com 35 pratos. Legislativo sedia reunião sobre implantação da nova penitenciária. Seminário debate os 20 anos da Lei Maria da Penha na Unipampa. São Borgense representará o Brasil na WorldSkills 2026 em Xangai. Prefeitura deverá construir nova ponte sobre o Arroio do Salso. Polícia Federal investiga movimentação de 31 milhões em operação contra Banco Paralelo. Estas e muito mais informações na Folha de São Borja deste sábado.
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5: Em depoimento à Polícia Federal, Daniel Vorcaro diz ter interesse em fazer delação premiada. Quatro horas em ponto, esse é o Pampa Notícias e vamos atualizando as principais informações do momento. O banqueiro Daniel Vorcaro, dono do Banco Master, prestou depoimento à Polícia Federal nesta sexta-feira por videoconferência. De acordo com a equipe de advogados, Vorcaro manifestou durante o procedimento intenção de colaborar com as autoridades. A oitiva de Vorcaro ocorreu no âmbito do inquérito que investiga a atuação dos ex-servidores do Banco Central, Paulo Sérgio Neves de Souza e Beline Santana. Segundo a investigação, ambos mantinham uma relação próxima com Vorcaro, enquanto o Banco Master enfrentava uma crise de liquidez e era fiscalizado pela autoridade monetária. Presidente Lula afirmou por uma nota divulgada nesta sexta-feira que não mantém qualquer vínculo com a empresária e lobista Roberta Lutzinger e que nunca teve nenhum diálogo com ela. A manifestação foi compartilhada após questionamentos sobre fotografias nas redes sociais de Roberta em que os dois aparecem juntos. A declaração foi dada após Lula afirmar que não conhecia Lutzinger, empresária investigada pela Polícia Federal no inquérito que apura descontos ilegais em aposentadorias e pensões do Instituto Nacional do Seguro Social. O prefeito de Porto Alegre, Sebastião Melo, lamentou a morte do menino William Gustavo Barbosa, de 7 anos. William faleceu na manhã desta sexta-feira, depois que uma árvore caiu sobre a casa de sua família na Vila Barranco, no bairro Santa Rosa de Lima, zona norte de Porto Alegre. O prefeito disse que as equipes da prefeitura prestaram socorro às vítimas e familiares. Disse ainda que a prefeitura prestará todo o apoio e acolhimento necessário de saúde, psicológico e de moradia. A As Forças Armadas de Israel divulgaram ter realizado um ataque aéreo na Cisjordânia nesta sexta-feira que matou um palestino descrito como integrante do Hamas, além de dois cúmplices em um raro uso do poder aéreo israelense no território ocupado. Militares e médicos israelenses disseram que o ataque teve como alvo um carro na região de Jenin, no norte da Cisjordânia. A Agência Internacional de Energia Atômica anunciou nesta sexta-feira que foi avisada sobre vários incidentes envolvendo drones em uma central nuclear ucraniana, agora dominada pela Rússia. O complexo foi tomado em março de 2022 e desde então é alvo de constantes preocupações com sua segurança. Os ataques recentes deixaram dois funcionários feridos. E agora as informações do mercado financeiro. O dólar comercial opera em alta de 0,83%, cotado a R$ 5,20. O euro comercial opera em alta de 0,24%, cotado a R$ 6,02. O principal índice da Bolsa de Valores Brasileira, B3, opera em baixa de 0,17%, aos 174.841 pontos. 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

4:07, 4:07, tarde desta sexta-feira. Nossa alusão lá para São Marcos, seu Assunção. Obrigado, seu Assunção, tudo de bom. Obrigado pela audiência e sintonia, né? Segundo eles, estão trabalhando lá, descascando mandioca, escutando o rádio. Aliás, é amanhã que o pessoal vem aqui para a cidade, no sábado, né? Ali na Praça Assis Brasil, frente à igreja, né? Igreja Imaculada Conceição. O pessoal vem lá de São Marcos com os produtos aí coloniais. Obrigado, Assunção.

de Brasil, até de mundo, né? Seu Domingos Cobar, tudo bom para o senhor, para a dona Cirlei também. É, também em São Marcos, nós vamos para o Baldo Quevedo na Magarete. Ah, também tem o nosso ouvinte lá, o seu Tadeu Nardes, né? Obrigado, seu Tadeu, tudo bom para vocês, para a família. A gente agradece pela audiência e sintonia nos 1260. É, recebendo também mensagem aqui no WhatsApp da emissora, 996731260. Boa tarde, seu Alberi, estamos aqui na Paris Sampaio escutando o programa. Está lindo as músicas, uma abençoada final de semana para o senhor e a família. A dona Maurília, né? E seu Alcides. E hoje a gente se encontrou com o seu Liberato, lá da Paris Sampaio. Obrigado, seu Liberato, e sua esposa. São pessoas também que sempre estão com o radinho ligado aqui na programação da cultura.

0: Juventinas, falando que está chovendo aí em Santa Maria, né? Tem umas nuvens bem escuras próximo dos morros aí, né, dona Juventina? A bela cidade de Santa Maria e cidade universitária. Obrigado, dona Juventina, pela audiência. Os familiares também aí na localidade de São Ramão. Boa tarde, Abiri, tudo bem? Eu, Luiz, gostaria de escutar a música Espuma o Vento, fazendo faxina aqui no rancho. Tá certo, obrigado. Aí é o Luiz da Vila Esther, também o seu Dorval, nos mandou mensagem, mandou um áudio, né, também. Boa tarde.
1: Boa tarde.
0: Boa tarde.
1: Boa noite.
0: Tá certo.
1: Boa sorte pra nós.
0: Isso, tá certo. Obrigado, seu Dorval. Tudo bom, bom final de semana. Então está aí o recado dos ouvintes. A dona Ramona Araújo deixou a sugestão aqui musical com a banda Corpo e Alma, né? Aquela dos Olhos Negros, na programação aqui da Cultura. 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Temperatura em São Borja, 25 graus, tempo nublado.

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Capixaba, aqui na tarde da cultura, Dancing Queen, né, trazendo na 1260. Falando em trazer as informações, já a gente vai trazer na íntegra essa música, que foi uma das trilhas, né, cortina musical na época da noite, que a gente apresentava aqui o show da noite. Alguns dos ouvintes dos mais antigos devem estar lembrados, né? Acho que por mais de 5 anos apresentamos aí a programação da noite, era das 8h30 até as 24 horas, né? Um lembrete aqui, o Piquete Tiro de Laço está convidando a todos para a seguinte programação: domingo, depois de amanhã, almoço com churrasco e acompanhamentos, e a partir das 2 da tarde, terra domingueira animada pelo grupo Tranco Fandangueiro, no Piquete Tiro de Laço, no próximo final de semana, próximo domingo. Não será permitido dançar de chapéu, boné, bermuda ou minissaia. Patrão João Brasil aí do Tiro de Laço. E também o grupo Mãos Amigas em Uporã está convidando para um bingo beneficente, 30 de agosto, então é domingo, né? Domingo, 30 de agosto, a partir das 4 da tarde. Na sede do Piquetinho do Esporá, ótima premiação, R$500 na última rodada. Valor das cartelas, 2 por 10, 5 por R$20 no Piquete Tinindo Espora, lá em Uporã. Haverá rodadas ligeirinhas, premiações de ovelhas, arroz, cesta básica, fardos de refrigerante, caixa de coxa e sobrecoxa e muito mais no próximo domingo. Então, pessoal, pode almoçar, né, no Piquete Seu João Brasil, depois na domingueira, e às 4 da tarde tem um bingo lá em Uporã. Também esse aviso aqui na programação da cultura. 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O pessoal que se dirige aí para a Argentina, para o Chile, vai pegar a estrada e o frio está daquele jeito. Aliás, para a semana que vem as temperaturas vão sair baixas, né? Durante aí o feriado, observando aí através do clima-tempo, durante o feriado dos dias, a partir do dia 6, que é a semana que vem, no outro final de semana, as temperaturas vão estar bem mais baixas novamente, né? Então, vai pegar a estrada. 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Sequência aí com o grupo ABBA, 4 horas 24 minutos.

0: E a programação da Tarde da Cultura, um alusão aí para os profissionais na área da costura, as costureiras, nosso muito obrigado, a gente deseja também tudo de bom, os cabeleireiros, um alusão para o Nico, né? No endereço da engenheira Manoel Fagundes, tudo bem, Nico? Obrigado pela audiência. Também ao alusão, nosso boa tarde aí para o Jorginho, a Marli, a Rosane, né, em frente ali, segundo a Recemetro, juntamente com o Pedro. Nosso agradecimento pela audiência e sintonia sempre na programação. Dona Jacire, também seu Luiz Mota, né? Está nos ouvindo aí, sugeriu uma música, um sertanejo, né, seu Luiz? Tá certo, mandou uma mensagem de áudio aqui pra gente. Isso, tá bom, obrigado, seu Luiz Mota. Tá certo. Sertanejo, né? Tá bom. Tertúlia. Tá certo. Todos colorados. Tá certo, isso. Tá bom, tudo bom. Um abraço, seu Luiz Mota. Um bom final de semana pra vocês, né? Está confiante que o Colorado vai ganhar dentro da casa deles, tá certo. E pediu aí o Gerson Berger, né? Depois aí no Espaço Tertúlia e uma música sertaneja aí na programação. Vem aí notícias, 4 horas e 28 minutos, temperatura em São Borja 25 graus. Ao nível do Rio Uruguai, né? Aí os pescadores, uma alusão lá pro pessoal do Encantado, né? A gente agradece pela audiência. É, sintonizados na programação da Cultura 1260, pessoal do Rincão de Santana, Albarusca, Sarandi, Mercedes, São Marcos, alusão para o seu Pedro, Cláudio Cruz, o Beto Machado, né? Nosso muito obrigado pela audiência e sintonia. Em Porto Mauá, ele cresce o nível do Rio Uruguai, 4,50 metros. Hoje pela manhã também já estava um crescimento, né? 4,25 metros, agora 4,50 metros. Medição foi do início da tarde, às 14h30. Garruches, ele está crescendo também, né? De manhã estava com 2,35, depois 2,43, agora 3,08 metros. 3,08 metros em Garruches, medição das 13h30. E em São Borja, ele começou a crescer, né? Aqui em São Borja estava 3,54 metros, agora 3,58 metros. Da madrugada de hoje, aliás, da manhã de hoje, né, até o início da tarde, medição da 1h30 da tarde, 4 centímetros, cresceu pouca coisa, né, mas ele cresce aqui em São Borja, 3,58 metros, e Itaqui está baixando, 3,97 metros, pela manhã estava 4,04 metros, agora 3,97 metros, está baixando, então cresce em Porto Mauá, Garruchos e aqui em São Borja, um leve crescimento do nível do Rio Uruguai.
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3: A Secretaria Municipal de Desenvolvimento Econômico, Cultura, Turismo promove nesse domingo uma programação especial em alusão ao Dia Estadual do Patrimônio Cultural. As atividades serão realizadas das 9 horas da manhã às 17 horas na Rua Coberta, junto à Feira da Agroindústria Familiar e feirantes locais. A programação contará com shows musicais, apresentações de danças, exposições artísticas, participação do IFAR, projeto Criança Feliz no Cinema e Mateada. A iniciativa busca valorizar a história, a memória, os saberes e a identidade cultural de São Borja.
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0: Quatro e 34, faltando 26 minutos para 5 da tarde, tempo parcialmente nublado em São Borja, 24 graus, né? É, tempo, está um arzinho mais de chuva, né? Não tem aquele abafão, um certo abafamento, 24 graus, teve 26 graus durante a tarde de hoje. Olha que tem uma informação, uma utilidade pública, uma pessoa perdeu um óculos de grau e gostaria de avisar que pode estar precisando, Neurico Batista, na Agropecuária Menezes. Então, pessoal, que foi antes do meio-dia, segundo informações aqui, né? Acho que é o Menezes que nos enviou aqui o recado, a mensagem pelo WhatsApp da emissora. A gente está comunicando. Pessoal que perdeu um óculos de grau, gostaria de avisar então que quem perdeu óculos de grau está na Agropecuária Menezes, Neurico Batista Silva 608. Pessoal sempre precisa aí do óculos de grau. Espuma ao Vento, a música sertaneja, né, Luiz? Certo, obrigado, Luiz, pela audiência e sintonia da programação. Vamos então trazendo o sertanejão, Mercado da Casa, Ótica Líder, Doutora Dara de Meira, JLA Energia Inteligente. Também lembrando que está com a gente na programação Lençol Térmico Durma Bem. Você pode pedir aí pelo WhatsApp 549-9605-6738 e também digitar o código AM1260. Ótimo final de semana, seu Edson, lá na externa. Edson, tudo é bom aí? Obrigado pela... Edson Nunes, obrigado pela audiência. Seu Albino Quevedo, a Gislene, Dona Jocri, lá em São Miguel. O Zanella também, o seu Luiz Robaldo na Rosinha, tudo é bom aí? O Fabiano, bom final de semana para vocês. E se estiveram nos ouvindo também, o Cristiano, né? E a Simone, tudo é bom? A Camila, né, Cristiano? Tudo é bom para vocês aí no bairro Piraí? Leonardo, aqui na programação da Tarde da Cultura.

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1: E aí, seu Luiz Mota, obrigado pela audiência, né? Grande Colorado, Teodoro Sampaio, faltando 20 minutos para 5 da tarde, a temperatura em São Borja, 24 graus.

0: principais manchetes da Folha de São Borja neste sábado. Vereadores aprovam projetos que autorizam doação de terrenos na plataforma logística. Bom Público prestigia Festival de Bandas do Cais do Porto. Prefeitura apresenta diretrizes para o orçamento do próximo ano. 27º São Borja em Dança acontece neste sábado no auditório do Colégio Sagrado Coração de Jesus. Jantar dos Cozinheiros chega à sua 25ª edição com 35 pratos. Legislativo sedia reunião sobre implantação da nova penitenciária. Seminário debate os 20 anos da Lei Maria da Penha na Unipampa. São Borgense representará o Brasil na World Skills 2026 em Xangai. Prefeitura deverá construir nova ponte sobre o Arroio do Salso. Polícia Federal investiga movimentação de 31 milhões em operação contra Banco Paralelo. Estas e muito mais informações na Folha de São Borja deste sábado.
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4h46, 4 horas 46 minutos. Vamos lá pro pessoal da área do esporte, né? O Bocha. A gente deseja também uma pronta recuperação aí, o Zé Dubal, né? E também o César Bazeto. Mas o secretário Paulo Puerski tem o campeonato de veteranos aí. É a primeira rodada, hein? Abre então amanhã no sábado. Campo das Covil, Continente e Gatibana. A gente comentou muito sobre futebol aí com a Dilce e acabou esquecendo aqui do nosso futebol amador. Mas obrigado, Bazeto, por nos lembrar. Amanhã nas Convilca, 1h30. A temperatura não vai estar tão alta, vai estar bom, né? Amanhã o clima melhor. É, União Esportiva Paraboa e Palmeiras, 1h30 da tarde, às 13h30, em Toca da Onça e Esperança. Categoria veteranos, né? Veteranos estarão em campo amanhã. Paraboa e Palmeiras, Toca da Onça e Esperança. Bons jogos, hein, nas Convilca. Já o segundo do campo do Continente, Ser Vicentinos e Nossa Senhora de Fátima e Santa Ana e Farroupilha. Também bons jogos aí das equipes. E no campo dos Gatibone, no bairro Paraboi, tem dois jogos também. 1h30 com 15 Ferroviária e River Plate. Segundo jogo, Amigos do Futebol contra Boca Júnior. Então tem jogos nas Convil, Continente e Campo dos Gatibone. Primeiro, 1h30 com 15. Segundo, 13h30 com 15. É, está aí, portanto, a primeira rodada do campeonato de veteranos. É, que nos foi enviado aqui. Nossa, boa tarde pro Nico Machado. Obrigado, Nico. Tudo de bom aí pra vocês em São Ramon. Até sugeriu a música do Amado Batista, que está agora no Espaço do Sertanejo, né? Dona Beth, a gente agradece. Também o pessoal lá de Santa Maria, né? Do Juventino, nosso muito obrigado pela audiência e sintonia aí na programação da Cultura 1260. E olha que deu o resultado aqui, o pessoal lá da Grupo Ecuária Menezes, né? Que acabou perdendo. Que encontraram óculos de grau, né? Agora a pessoa que perdeu já entrou em contato aqui com a recepção da emissora, né? A gente já vai repassar aí o endereço certinho, correto. Vamos trazer então Espuma ao Vento com o Daniel, participação do Raimundo Fagner. Aí, Luiz, faltando 12 minutos para 5.

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1: Motoristas, caminhoneiros, né, na audiência aí da programação, te desejo um excelente final de semana, fazendo 8 para 5, Roberta Miranda, temperatura em São Borja 24 graus.

programação, o espaço agora do sertanejo. Daqui a pouquinho vem o Espaço Tertúlia, antes também tem notícias, né? Você fica bem informado nas tardes aqui da Cultura. Tem duas edições, três edições do Nicola Veículos. 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Então tem três edições de notícias locais e também da região. Tem mais as notícias também que você confere através da Rede Pampa, né? A gente coloca no ar aqui às 16h e agora, já faltando 4 minutos, vai colocar outra edição às 17h. E além também das notícias locais, do nosso esporte e as notícias em geral. E a participação também da Gilci Saraiva desde a redação da Folha de São Borja. Ótica Líder, Mercado da Casa, doutora Dara de Meira, JLA Energia Inteligente, também o lençol térmico, né? O Durma Bem, na programação aqui da Cultura. Eduardo Costa já já vem em Pampa Notícias e aí na sequência, a última hora da tarde é sua, o Espaço Tertúlia. Música.

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1: Operação Mira, grupo de apostas esportivas suspeito de movimentar 5 bilhões de reais e cometer crimes.

0: 17 horas da tarde, a temperatura aqui em Porto Alegre na casa dos 19 graus. Vamos juntos, deixando você bem informado aqui na Rádio Pampa, a Rádio das Notícias. Esse é o Pampa Notícias e vamos atualizando as principais informações do momento. O Ministério Público Federal e a Receita Federal iniciaram nesta sexta-feira a operação Jogo de Sombras para investigar suspeitas de sonegação fiscal, evasão de divisas e lavagem de dinheiro ligadas à exploração das famosas bets. Segundo as organizações, a investigação tem como foco um grupo empresarial responsável por uma plataforma de apostas esportivas que teria movimentado mais de 5 bilhões de reais apenas no ano de 2025. O município de Serafina Correia, na Serra Gaúcha, será priorizado pela Corsã no estado para a instalação de uma estação de tratamento de esgoto modular. O equipamento foi desenvolvido pela equipe de engenharia da companhia em parceria com empresas gaúchas. A solução reduz em até 2 anos para aproximadamente 4 meses o prazo entre o início da implantação e a entrada em operação da estação. Onça parda foi achada no pátio de uma residência nessa manhã na área urbana de Inhacorá, no noroeste do estado. De acordo com relatos de pessoas que estavam no local, o animal estava inicialmente em uma rua em frente ao Colégio Municipal Visconde de Cerro Alegre. O animal foi avaliado por veterinários, apresentou bom estado de saúde e foi devolvido à natureza ainda nesta sexta-feira. 5:01, este é o Pampa Notícias. O governo do Reino Unido está enviando uma equipe de resposta rápida ao Nepal para auxiliar as vítimas das enchentes e repentinas, anunciou o Ministério das Relações Exteriores do país. Ele afirma que a equipe atuará em conjunto com funcionários da Embaixada Britânica e as autoridades locais, acrescentando que as equipes do Ministério das Relações Exteriores continuarão trabalhando para apoiar os cidadãos britânicos e seus familiares. Manifestantes a favor dos direitos civis protestaram nesta sexta-feira na capital estadunidense contra as mudanças nas regras eleitorais promovidas pelo presidente Donald Trump antes das eleições de meio de mandato nos Estados Unidos. O protesto, nomeado como Defenda o Voto, reuniu os manifestantes em um shopping da capital americana. Informações do mercado financeiro. O dólar comercial opera em alta de 0,78%, cotado a R$ 5,20. O euro comercial opera em alta de 0,23%, cotado a R$ 6,02. O principal índice da Bolsa de Valores brasileira, B3, opera em baixa de 0,30% aos 175.669 pontos. 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
8: Tertúlia, a partir de agora, nosso muito obrigado ao pessoal que está nos acompanhando em outras localidades, né? Na Serra Gaúcha, Santa Maria, como por exemplo, Dona Juventina, nosso muito obrigado pela audiência. Na Grande Porto Alegre, alusão para o Luiz André, lá em Viamão, sempre acompanha a programação da Cultura, a gente agradece pela audiência e sintonia. Os ouvintes também aqui da região e também da fronteira, aqui do Brasil com a Argentina, né? Olá, boa tarde de sexta-feira, Alberi, felicidades para a nossa cidade que teve aniversário, 163 anos, né, de Santo Tomé. Parabéns aos Santo Tomenhos, né, Sérgio Franco. Traz um pouco de calor, diz sobre a previsão de tempo, se vai ter chuva. Depois me passa o tema do ônibus, assim, e Casa Blanca, saúde dos vizinhos de Santo Tomé, Argentina, Sérgio Franco. Vamos trazer um tchamamé, né, Sérgio, para os argentinos aí também. Tá certo, obrigado, Sérgio Franco, parabéns, 163 anos. A gente observou os desfiles ontem, belíssimos desfiles, ontem em Santo Tomé, através do Facebook, né? Aí das páginas da região, Santo Tomé, portanto, aí esteve com 163 anos de fundação ontem, vizinha cidade aqui da Argentina, 17 horas e 6 minutos. 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Lençol térmico Durma Bem. Chegando aí, uma alusão pro Nico. Obrigado, Nico. Deve estar chimarreando, quase na hora do cafezinho aí, né, Nico? Obrigado pela audiência. Chegando o trote do Alazão com os Monarcas. Boa tarde também ao Ayrton, o Márcio, lá da Agropecuária São Francisco, ao João Garcia, também o Robertson lá em São Lucas. E o Marlo Quevedo, né? Também belíssimos exemplares na sua cotelaria, nos mandou aqui. Também belíssimas fotos lá em São Miguel. Pessoal que desejaram, né, Marlo? Pode entrar em contato com vocês aí, a Cutelaria Quevedo do Marlo, lá pelo 9918-6445. 9918-6445. Belíssimos exemplares. Pessoal, até mesmo para revenda aí, no setor de cutelaria lá na Timbaúva. Timbaúva, nós vamos para o Marlon Quevedo, 17 horas e 7 minutos.

Jorge Guedes, costeira aqui na programação da Tarde da Cultura nesta sexta-feira, desejando a todos um excelente final de semana, né? A gente tinha mandando um alusão aí pro Jango, obrigado Jango, tudo é bom. Alusão pro Maurício, né? O Carijó, a gente agradece pela audiência. JP Batista, obrigado JP, a gente agradece também aos ouvintes que estão interagindo, enviando seu recado aqui para a programação. Seu José Moto pediu também uma música do Dedé Cunha, né? Vamos tocar depois no outro espaço. Aqui é Nara, boa tarde, Britoca, para mim, Robô Gaúcho do Tio Novo Araújo. É, que bom, pode passar o grupo Ambo e Festa do Chamamé, Olor a Jasmin, quilômetro 11, depois do Mário Bonfim, canta Santo Tomé. Pode passar ao Berito. Tá certo, obrigado aí. Algumas sugestões musicais do Sérgio Franco de Santo Tomé, aqui vizinho do país da Argentina, 17h13, a hora certa.

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3: Sete horas mais 19 minutos. Vamos à projeção do tempo para o sábado, através da Metsu, né? Chegando aí com o Leandro Buchowski, aqui na programação, Espaço Tertúlia, dentro da Tarde Sul.
4: Olá, pessoal. Chego com as informações de um fim de semana onde o tempo instável segue predominando pelos lados do Rio Grande do Sul como um todo. Ao longo desse sábado, ao longo do domingo, ao longo da segunda, nesses três dias, São Borja e a região da fronteira acabam tendo o predomínio das nuvens. Determinados momentos chove, outros momentos para, dê uma melhoria, depois volta a instabilidade de novo. Nós vamos dessa forma à medida que os dias vão acontecendo. Temperaturas mais amenas acabam que elas não sobem tanto, até pelo tempo mais instável, né, que a gente acaba tendo. Então, para vocês terem ideia, na tarde desse sábado, por exemplo, as máximas devem ficar aí na faixa de uns 20 graus, e 20, 21 graus, e ao longo das tardes dos dois dias, né, domingo e segunda também. Bom, não somos a região onde os maiores volumes de chuva devem acontecer nesse período. Deve ser as áreas mais próximas de Santa Catarina, tá? Mas é importante a gente ficar atento, porque muitas vezes essas áreas de maior chuva, elas podem variar um pouco. Então tá próximo aqui de nós, né? Então atenção em relação a alguns momentos que a chuva apertar de intensidade, não somos a região mais propícia, mas vamos continuar com esse tempo instável, três dias, e aí sempre é importante ficar atento. A partir de terça, começa o tempo mais seco. Abraço a todos, informações do tempo da Metsul, Leandro Buchowski.
3: Então, tá certo aí o Leandro Buchowski, não está se confirmando a instabilidade e a chuva por enquanto aqui na região, né? Mas vamos aguardar, tem essa projeção, mas muita chuva aí para outras regiões, né, do estado e até mesmo divisa com Santa Catarina, próximo dos mais de 200 milímetros, né, a projeção. E aí mais uma vez os alertas para os rios, né, o Jacuí, até mesmo a região de Taquari, até o próprio Rio Uruguai, né, pode ter aí o crescimento. Falando aí sobre o Rio Uruguai, ele está crescendo, olha só, a garrucha 6 centímetros por hora. Agora está com 3,15 metros. Para ter uma ideia, agora no início da tarde estava 3,08 metros, 3,15. Segundo aqui, observação através da internet, na medição das 4h30 da tarde, ele cresce cerca de 6 centímetros por hora em garruchos. Pela manhã estava 2,35, agora 3,15 metros em garruchos. São Borja também está crescendo 1,5 centímetro por hora, né? 1,5 centímetro por hora. Estava 3,50 metros, 3,62 agora, 3,62 metros aqui em São Borja. Então cresce em Porto Mauá, garruchos, e aqui em São Borja também. Claro que é um crescimento, não é pouco crescimento aqui, mas ele está crescendo ainda lentamente. Um alusão para o Serginho Ribeiro. Obrigado, Sérgio, tudo bom? Um bom final de semana junto aos amigos, familiares aí, né? E obrigado pela audiência aqui na programação da Tarde da Cultura. Está fazendo referência aqui à nossa programação, né? E, se possível, a música aí para todos os pescadores, Fandango da Argentina com Chiro Missioneiro. Ótima seleção musical, obrigado, Sérgio, tudo é bom aí para vocês, né? A gente agradece pela audiência. Seu Wilson Guimarães na Madeireira Chapecó, obrigado, seu Wilson, também. Tudo é bom, a Carmelita Dornelles, a gente agradece pela audiência. O pessoal também compartilhando, interagindo aí pelo WhatsApp aqui do emissor 99673-1260. 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Chegando, então, a sugestão do ouvinte, do Novo Araújo. Ainda tem participação de Chiro Missioneiro, quilômetro 11, né? Para o Sérgio Franco em São Tomé. Temperatura em São Borja, 23 graus.

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1: O Sindicato Rural de São Borja, em parceria com o Senar, promove nos dias 13 e 4 de setembro um curso de processamento de peixes. A capacitação será realizada nos turnos da manhã e da tarde. No Parque de Exposições Serafim Donelis Vargas. O curso ensinará técnicas de corte de peixes e o preparo de diferentes pratos, como moqueca, pastéis, lasanha, bolinhos de peixe, entre outras receitas. A idade mínima para participar é de 18 anos. Mais informações podem ser obtidas pelo telefone 559-9699-4743.
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0: principais manchetes da Folha de São Borja neste sábado. Vereadores aprovam projetos que autorizam doação de terrenos na plataforma logística. Bom Público prestigia Festival de Bandas do Cais do Porto. Prefeitura apresenta diretrizes para o orçamento do próximo ano. 27º São Borja em Dança acontece neste sábado no auditório do Colégio Sagrado Coração de Jesus. Jantar dos Cozinheiros chega à sua 25ª edição com 35 pratos. Legislativo sedia reunião sobre implantação da nova penitenciária. Seminário debate os 20 anos da Lei Maria da Penha na Unipampa. São Borgense representará o Brasil na World Skills 2026 em Xangai. Prefeitura deverá construir nova ponte sobre o Arroio do Salso. Polícia Federal investiga movimentação de 31 milhões em operação contra Banco Paralelo. Estas e muito mais informações na Folha de São Borja deste sábado.
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17h36, 17h36, já na reta final aqui da programação do Espaço Tertúlia, né? Agradecendo então as empresas que ficaram com a gente durante esta semana. Estamos praticamente quase que, claro, fechando a semana, mas quase fechando o mês também, que encerra agora dia 31, é próxima segunda-feira, né? Então terça-feira já vira folhinha aí, será dia 1º de setembro, passou rápido o mês de agosto também. 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A todos um excelente final de semana, nosso muito obrigado, né? O pessoal que interagiu com a gente, deixou a sugestão musical durante a semana, né? Também hoje na programação. A gente retorna, aliás, hoje à noite tem o futebol, né? A gente vai transmitir o jogo aqui do futsal a partir das 9 da noite. O Capão do Cipó contra a Associação São Borgense, lá em Capão do Cipó. E também o novo encontro na madrugada da segunda-feira, né? Todos um ótimo final de semana. Boa tarde, Uber. Estou aí na escuta aqui na Paris Sampaio. Um abraço. E agora o favorito é o Grêmio na Arena, no Grenal. Tá certo, obrigado, João. Tudo é bom, João Hattes. Confiante aí na vitória tricolor, né? Está certo, os colorados também confiantes e os gremistas também, né? Vamos ver o que vai dar o encontro do Grenal na próxima quinta-feira. Chegando o Luiz Carlos Borges, quilômetro 11, faltando 21 minutos para 6 e a temperatura em São Borges na marca aí dos 23 graus agora, né? Tivemos uma máxima de 26, agora baixando para 23 graus.

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Boa tarde a todos. Estamos começando com mais uma Escola de Jesus. Somos o Grupo GEM, Juventude e Movimento. Eu sou o João Ricardo e também com a Valentina estaremos com vocês nesses próximos 15 minutinhos.

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Lembrando dos nossos gengistas aniversariantes da semana, que são Antony Aita, Gabriela Robalo, Brenda Rambo, Rafaela Trindade e Matheus Fumaco. Também temos nossas tias aniversariantes, que são Helenisa Marquesan e Marli Padilha. Então, que nós sempre sintamos a presença do Jovem Jesus em nossas vidas e que ele derrame muitas bênçãos sobre cada um de nós. Um feliz aniversário a todos!

0: longo da nossa vida, todos nós somos chamados por Deus de alguma maneira. Às vezes, esse chamado aparece de forma clara. Outras vezes, chega silenciosamente através de uma situação, de uma pessoa ou de um desejo que Deus coloque em nosso coração. No mês das vocações, somos convidados justamente a olhar para a nossa própria vida e perguntar: Senhor, qual é a minha missão? Para que o Senhor está me chamando?
1: E talvez uma das histórias que mais nos ajude a refletir sobre isso é de três crianças, Lúcia, Francisco e Jacinta. Em 1917, na pequena cidade de Fátima, em Portugal, três crianças estavam pastoreando suas ovelhas. Receberam a visita da Nossa Senhora. Eram crianças simples, mas foram escolhidas para receber uma mensagem e transmiti-la ao mundo. Deus muitas vezes não escolhe aqueles que parecem mais importantes aos olhos humanos. Ele escolhe corações disponíveis.
0: Nossa Senhora não apareceu às três crianças para lhes oferecer uma vida fácil. Pelo contrário, ela confiou a eles uma missão que exigiria coragem, oração e perseverança. Maria pediu que rezassem especialmente pela conversão dos pecadores e pela paz. A partir daquele momento, aquelas crianças passaram a compreender que suas vidas não pertenciam somente a elas mesmas. Existia um propósito maior, um chamado que precisava ser acolhido.
1: Isso nos faz pensar também sobre a nossa própria vocação. Quando ouvimos a palavra vocação, muitas vezes pensamos imediatamente na vida sacerdotal ou religiosa. Mas a vocação é muito mais ampla. Todo cristão é chamado por Deus a uma missão. Alguns são chamados ao matrimônio, outros ao sacerdócio, à vida religiosa, à vida consagrada ou às diferentes formas de serviço. O importante não é apenas descobrir o que eu quero fazer, mas perguntar: Senhor, o que tu queres de mim?
0: As três crianças de Fátima nos mostram que não existe idade certa para dizer sim a Deus. Lúcia, Francisco e Jacinta eram crianças quando receberam aquele chamado. Mesmo sem compreender completamente tudo o que acontecia, procuraram confiar. Francisco e Jacinta, especialmente, viveram com grande espírito de oração e oferecimento, procurando consolar o coração de Jesus e atender aos pedidos de Nossa Senhora.
1: E talvez seja justamente isso que mais nos impressiona nessa história. Deus confiou uma grande missão a pessoas pequenas aos olhos do mundo. Isso nos lembra que não precisamos ser perfeitos, adultos ou extraordinários para que Deus possa nos usar. Ele pode começar sua obra em nós exatamente onde estamos, com a nossa idade, com nossos dons e até com as nossas limitações.
0: Durante as aparições, Nossa Senhora também prometeu que faria um grande sinal para que todos acreditassem. E, no dia 13 de outubro de 1917, milhares de pessoas se reuniram em Fátima. Foi então que aconteceu o chamado Milagre do Sol, um acontecimento extraordinário testemunhado por uma grande multidão. Para aqueles que estavam ali, aquele momento se tornou um forte sinal da mensagem que havia sido anunciada.
1: Mas talvez o maior milagre de Fátima não esteja apenas no que aconteceu naquele dia. O verdadeiro milagre também pode ser percebido na transformação daqueles que acolheram a mensagem. Maria não chamou aquelas crianças para que simplesmente precisassem de algo extraordinário. Ela a chamou para uma vida de oração, conversão, sacrifício e entrega. O sinal apontava para algo muito maior, a necessidade de aproximar o coração de Deus.
0: E é justamente aí que Fátima se encontra com o mês vocacional que estamos vivendo. Durante este mês, fomos convidados a refletir sobre o chamado que Deus faz a cada um de nós. Talvez ainda não saibamos exatamente qual será o nosso caminho. Talvez tenhamos dúvidas, medos ou até receio de perguntar a Deus o que Ele espera de nós. Mas discernir uma vocação começa justamente com a disposição de escutar.
1: As aparições de Fátima nos lembram que Deus continua chamando. Ele chamou Maria para ser a mãe de Jesus. Chamou os apóstolos para anunciar o Evangelho. Chamou os santos para diferentes missões. E o e continua chamando cada um de nós. A questão não é se Deus tem um chamado para a nossa vida, mas se estamos dispostos a parar, silenciar o coração e ouvir a sua voz.
0: Talvez Deus não esteja nos pedindo algo grandioso aos olhos do mundo. Talvez a nossa primeira resposta ao chamado seja simplesmente viver bem aquilo que já está diante de nós. Servir, rezar, amar, perdoar, ajudar alguém, participar da comunidade e colocar nossos dons a serviço dos outros. A vocação não começa necessariamente como uma grande decisão. Muitas vezes ela começa com pequenos sims dados todos os dias.
1: Francisco, Jacinta e Lúcia nos ensinam justamente isso. Eles disseram sim àquilo que Deus lhes confiou e procuraram permanecer fiéis mesmo quando enfrentaram dificuldades. A história deles nos recorda que responder a Deus exige coragem. Dizer sim a uma vocação não significa ter todas as respostas, mas confiar naquele que chama e acreditar que ele estará presente durante o caminho.
0: Ao encerrarmos este mês vocacional, talvez a pergunta mais importante não seja qual vocação eu vou escolher, mas estou deixando Deus participar das minhas escolhas? Porque a vocação não é simplesmente escolher uma vida profissional ou um estado de vida. É descobrir onde podemos amar mais, servir mais e permitir que Deus faça de nossa vida um instrumento para o bem.
1: Que a história de Fátima nos ajude a olhar para a nossa própria vida com mais atenção. Que, assim como aquelas três crianças, tenhamos um coração disponível para escutar, coragem para responder e perseverança para permanecer fiéis. E que Maria, que um dia confiou uma missão a três pequenos pastores, também nos ensine a dizer diante de um plano de Deus: sim, Senhor, seja feito a mim a tua vontade.
0: Talvez ainda não saibamos qual caminho Deus preparou para cada um de nós. E tudo bem, nem sempre precisamos conhecer o caminho inteiro para dar o primeiro passo. Basta confiar, rezar e pedir que Deus nos mostre, pouco a pouco, aquilo que Ele sonhou para a nossa vida.
1: Que, ao terminarmos esse mês vocacional, não terminemos também de perguntar a Deus qual é a nossa missão. Que continuemos atentos aos sinais, aos encontros e aos desejos que Ele coloca em nosso coração. E que, olhando para Maria e para os pequenos pastores de Fátima, possamos aprender que uma vida verdadeiramente vocacionada começa quando temos coragem de dizer: Senhor, aqui estou, pode contar comigo.

0: anjo do Senhor anunciou a Maria.
1: E ela concebeu do Espírito Santo.
0: Ave Maria, cheia de graça, o Senhor é convosco. Bendita sois vós entre as mulheres, e bendito é o fruto do vosso ventre, Jesus.
1: Santa Maria, Mãe de Deus, rogai por nós, pecadores, agora e na hora de nossa morte.
0: Eis aqui a escrava do Senhor.
1: Faça-se em mim, segundo a vossa palavra.
0: Ave Maria, cheia de graça, o Senhor é convosco. Bendita sois vós entre as mulheres, e bendito é o fruto do vosso ventre, Jesus.
1: Santa Maria, Mãe de Deus, rogai por nós, pecadores, agora e na hora de nossa morte.
0: E o Verbo se fez carne.
1: E habitou entre nós.
0: Ave Maria, cheia de graça, o Senhor é convosco. Bendita sois vós entre as mulheres, e bendito é o fruto do vosso ventre, Jesus.
1: Santa Maria, Mãe de Deus, rogai por nós, pecadores, agora e na hora de nossa morte.
0: Rogai por nós, Santa Mãe de Deus,
1: para que sejamos dignos das promessas de Cristo.
0: Oremos. Derramai, ó Senhor, a vossa graça em nossos corações, para que, conhecendo pela mensagem do anjo a encarnação do vosso Filho, cheguemos, por sua paixão e cruz, à glória da ressurreição. Por Cristo nosso Senhor.
1: Amém.
0: Glória ao Pai, ao Filho e ao Espírito Santo, como era no princípio, agora e sempre. Amém.

0: você que está na solidão, você que está na depressão, preste atenção. Sua presença é real.
1: Estamos chegando ao final de mais uma Escola de Jesus. Foi maravilhoso passar esses 15 minutinhos de rádio com vocês. Agradecemos a atenção de cada um. Gostaríamos de mandar um abraço para Lara Rocha, Camille, Bernardo Bender e Manuel, que estão nos acompanhando nesta sexta-feira.
2: Desejamos um ótimo fim de tarde a todos, um abençoado final de semana e que o Jovem Jesus caminhe conosco.

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2: Principais manchetes da Folha de São Borja neste sábado. Vereadores aprovam projetos que autorizam doação de terrenos na plataforma logística. Bom Público prestigia festival de bandas do Cais do Porto. Prefeitura apresenta diretrizes para o orçamento do próximo ano. 27º São Borja em Dança acontece neste sábado no auditório do Colégio Sagrado Coração de Jesus. Jantar dos Cozinheiros chega à sua 25ª edição com 35 pratos. Legislativo sedia reunião sobre implantação da nova penitenciária. Seminário debate os 20 anos da Lei Maria da Penha na Unipampa. São Borgense representará o Brasil na World Skills 2026 em Xangai. Prefeitura deverá construir nova ponte sobre o Arroio do Salso. Polícia Federal investiga movimentação de 31 milhões em operação contra Banco Paralelo. Estas e muito mais informações na Folha de São Borja deste sábado.
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0: 24 graus agora, Bolimar. 24 graus a temperatura neste momento. Vamos chegando então, dando uma de casa, agradecendo a Deus pelo privilégio de ter nos encontrado essa semana. Vamos encerrando este programa. Bolimar, se der, dá uma baixadinha no volume do. Dá uma baixadinha, hein? Isso, tá. Agora sim. Valeu, Bolimar Lima. Tava estridente aqui, Bolimar, daí baixou aí, eu levantei o meu aqui, agora ficou bom. Muito obrigado, Bolimar Lima, que é o meu parceiraço aí, de segunda a sexta-feira, no entardecer na Querência, às vezes nas manhãs de sábado. Exemplo, amanhã, das 8. Amanhã, pessoal, muda um pouquinho em função do horário político, já vou avisando vocês. A patroa Nídia Rocha Bogo também, patroa, estiver ouvindo aí, aumenta o horário. É uma hora de cada um, uma hora do programa do Boitatá e uma hora do programa do Tropilha Crioula. Só que o do Boitatá começa 8h25, 8h25 isto, e o do Tropilha Crioula guarda fogo às 9h25 amanhã, em função do horário gratuito de rádio e televisão aí da propaganda política, tá bem, pessoal? Então amanhã, mais tarde, o programa Fogo de Chão do Centro Nativista Boitatá, às 8h25. Da mesma forma, eu não sei como é que muda aí o programa. Bom, aí depois conversa aí com o Bodimar Lima, não vamos deixar o pessoal em dúvida. Mas o programa do Boitatá é 8h25. Hoje, 28 de agosto, encerrando o mês de agosto praticamente, né? Já vamos aí com 241 dias do ano, faltando 125 dias para acabar o ano. 35 semanas já deste ano. O processo de impeachment do presidente Fernando Collor de Mello é aprovado pela Câmara dos Deputados em 1992, foi nesta data. O processo de impeachment do presidente, o ex-presidente Fernando Collor de Mello, foi nesta data aí, viu? Em 1992, no dia 28 de agosto. Bueno, Bolimar Lima, dando o de casa, sempre agradecendo a Deus pelo privilégio, pela honra de poder encontrar com os milhares de amigos que nos encontram nesta hora, né? Nos dão aquela carona indo e vindo para casa, ou indo para o interior, ou vindo do interior para a cidade, aqueles amigos lá no campo, nas estâncias, nas granjas, nas fazendas, nas agropecuárias, nos sítios, né? Um baita abraço e muito obrigado pela sua parceria, né? Pela honra de poder ter você aí como nosso ouvinte. E amigos da cidade, do bairro e vilas, e amigos que ouvem neste mundão de Deus aí por essa ferramenta que é a Rede Mundial de Computadores, a internet, né? Pelo aplicativo. 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Então vamos saber da previsão do tempo aí, ver como é que vai se comportar o tempo e a temperatura.
1: Olá pessoal, chego com as informações de um fim de semana onde o tempo instável segue predominando pelos lados do Rio Grande do Sul como um todo. Ao longo desse sábado, ao longo do domingo, ao longo da segunda, nesses três dias, São Borja e a região da fronteira acabam tendo o predomínio das nuvens. Determinados momentos chove, outros momentos para, tem uma melhoria, depois volta a instabilidade de novo. Nós vamos dessa forma à medida que os dias vão acontecendo. Temperaturas mais amenas, acabam que elas não sobem tanto, até pelo tempo mais instável, né, que a gente acaba tendo. Então, para vocês terem ideia, na tarde desse sábado, por exemplo, as máximas devem ficar aí na faixa de uns 20 graus e 20, 21 graus, e ao longo das tardes dos dois dias, né, domingo e segunda também. Bom, não somos a região onde os maiores volumes de chuva devem acontecer nesse período, deve ser as áreas mais próximas de Santa Catarina, tá? Mas é importante a gente ficar atento, porque muitas vezes essas áreas de maior chuva, elas podem variar um pouco, então tá próximo aqui de nós, né? Então atenção em relação a alguns momentos com a chuva apertada de intensidade, somos, repito, não somos a região mais propícia, mas vamos continuar com esse tempo instável, 3 dias, e aí sempre é importante ficar atento. A partir de terça, começa o tempo mais seco. Abraço a todos, informações do tempo da Metsul, Leandro
0: Puchalski. Muito obrigado, Leandro Puchalski, da Metsul Meteorologia. Vamos convidar o Joca Martins para cantar a primeira de hoje. Joca Martins.

Sou do Sul, itaquiense Elton Saldanha, antes o Joca Martins, Tertúlia. Bueno, vamos chegando aí com o nosso programa. O meu amigo Emiliano, Douglas, estão escutando a gente, né? Estão lidando pra a carne, um chancho, né? Carne é um porco, um grande abraço aí, Douglas, Getúlio. Meu amigo Emiliano Godoy, obrigado pela audiência, viu? Muito obrigado aí pela preferência de estar ouvindo aí a cultura e o nosso programa Entardecer na Querência. Quem mais tá aqui comigo? O pessoal vai mandando recado. 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O Paulo Sanabria me mandou aqui, mas deixa eu ver aqui, 18:18, a hora da coincidência. Deixa eu achar aqui o Paulo Sanabria. 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É um bingo beneficente. 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
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Bonimar Lima, então vamos ouvir mais músicas no programa do JP Batista com João Luiz Correia. A Banana.

Bonimar, tu sabe que no tempo do disco, no tempo do disco era o disco arriscado, né? Ou o CD arriscado, agora no tempo da internet, né? Agora é o sinal nos judia, né? Então vamos lá, agora acho que emparelhou.

0: Osmar Lima. Eu estava aqui recebendo meu irmão Lúcio Mota. Ouvimos nessa parte musical o João Luiz Corrêa, do JP Batista, abanando as franjas do Pala. E o Chiquito e Grupo Bordoneio, roda, roda, roda, morena. Bueno, vamos chegando aí. Já chegou cansado? Botão toso? Claro, botão toso aí, cortou o cabelo, né, Gê? Ficou bonito, ó. Cortou o cabelo? Fez a barba? Ah. Segunda?
1: Pina.
0: Semana falou pina, logo, né? Cortou o cabelo?
1: É.
0: Botão toso, ponta de lança, aí, Bonimara. Botão toso, ponta de lança, aí, o Lúcio Mota.

0: Vamos lá, vamos lá, vamos lá. Vamos ver quem é. Calma, rapaz, não chega paulhando a mesa aí. Olha o meu amigo professor Claudir. Buenas tardes, meu padrinho. Estamos na escuta. Um abraço aí para o senhor e a patroa, viu, professor Claudir. Lá no nosso Nhuporé. Um baita de um abraço aí para todos os meus amigos lá de Nhuporé. Tá escutando aí, ô Bolo? O Bolo deve estar no transporte aí, né? Um abraço para o Bolo e a Lúcia. Tá? O seu Cunha. Ah, seu Cunha. Um abraço, seu Cunha. Obrigado pela audiência, seu Cunha. Um abraço aí pro o Valdecir, seu Nenê. É, o seu Valdecir aí. Seu Nenê, aquele abraço. Manda o Lúcio aí. Manda. Cadê o Lúcio? Vem, Lúcio, vem. Vem. Vem trabalhar. Vamos lá com a loteria aí que o pessoal já me mandou. O Antônio Gaúcho. Vamos lá com a loteria, senta aí. E o Inter? E o Inter?
1: Não fala com o Inter,
0: tá? Ah, tá brabo? Não quer falar. Não quer falar do Inter?
1: Não.
0: Não, então tá.
1: É Beleza.
0: Não quer falar do Inter?
1: Não, é Beleza.
0: Ó, do Palmeiras?
1: Beleza,
0: Brasil, mano. Ah, claro, time, quer falar de time grande, né? O nosso time, o Inter e o Grêmio, são time pequeno. Que jogo brabo, né, Lúcio? Que jogo brabo. Bom, vamos à loteria aí. Quinto prêmio. Anota aí, novinho, meu amigo novinho. Antônio Gaúcho da Estofaria Central, quinto prêmio 2188. 2188 deu Tigre. Aí, Mota. Quarto prêmio 1630. 1630 deu. 1630 deu Camelo. Camelo. Aí, ó, bem igualzinho o Camelo. O terceiro prêmio 7809, 7809 deu burro.
1: Ah, ah, ah.
0: Eita, burro, velho. Segundo prêmio 0690, 0690 deu urso. Urso. O primeiro prêmio 1551, 1551 deu galo. Galo, véi. Vamos repetir as centenas. Quinto, 188 deu um tigre. Quarto prêmio, 630 deu um camelo. Terceiro prêmio, 809 deu um burro. O segundo prêmio, 690 deu urso. E o primeiro prêmio, eu bato a asa. Eu vou bater a asa. E tu canta. Vou bater. O galo, véi, eu vou bater a asa aqui, ó. Primeiro prêmio, 551, deu galo. Aê, Mota! Muito bem, muito bem. Vamos ver quem mais tá aqui comigo. Novinho, 551, né, novinho? Deu na cabeça. Seu Leomar Milbrat, aquele abraço, seu Leomar. Meu amigo Dino. Fala aí, Dino. Onde é que tu anda, Dino? Onde é que tu anda?
2: Indo pra cá.
0: O pessoal deu uma... Magarino! Obrigado, Magarino! Obrigado, Magarino, aí pela audiência.
2: Indo pra casa, meu galo velho. Baixo de neve.
0: Ei, abaixo de neve. Um abraço aí, Dino. Onde eu botei pra ti, acho que tu não tava escutando o doutor e o domador aí com os serranos, que tu canta muito bem, viu, Dino? Aquele abraço, boa viagem, hein? Boa viagem. Largando em direção verde e amarelo, né? Largando em direção ao nosso Brasil verde e amarelo. Aquele abraço, Dino, obrigado pela audiência. Renato Monteiro, lá em Caçapava do... João José Quevedo, obrigado pela audiência, o amigo João José Quevedo.
1: Ai, ai, amante.
0: O Renato Monteiro em Caçapava.
3: Boa noite, meu amigo Laurelino. Uma sexta abençoada pro amigo aí, pro Bolivário.
0: Amém.
3: Estamos por aqui, chimarrendo, escutando o programa do amigo aí. Mandar um alô pra minha irmã lá na Brizola, a Negrinha e o Rogério.
0: Negrinha e o Rogério na Brizola.
3: E o sobrinhada toda aí.
0: E todo o sobrinho.
3: Obrigado.
0: Um abraço, um abraço. A Negrinha e o Rogério lá na Brizola. Aquele abraço aí do Renato Monteiro lá em Caçapava do Sul. Tem mais a Dilce preparando, né? Se preparando pro bingo, né? Lá em Nhuporé, domingo, né, Dilce? Um grande abraço aí. Vamos juntando as amigas, hein? Nhuporé. O Zé Pedro e Arereca, lá no Itaxerê, um grande abraço pro Zé Pedro e Arereca no Itaxerê. Nail Debrando aqui no Guimarães, o Sérgio, meu amigo Sérgio Negrão, patroa Nara, a Mano Ivanir também, bem na frente do rancho do Sérgio Negrão, né? Mano Ivanir e meu cunhado Dirceu, aquele abraço, obrigado pela audiência. O Edu Ail, lá em Garibaldi, alô Edu Ail. O Duda, lá em Garibaldi, aquele abraço, obrigado pela audiência aí, Duda. Sintonizado na programação lá em Garibaldi, na Serra Gaúcha. Cláudio Miri Escobar, boa noite, Cláudio Miri e a Rosinha. Obrigado a todo mundo aí que tá ligadinho na programação. Bueno, um bilhete?
1: Não!
0: Ah, eu ia botar no lixo. Um abraço para todos os amigos da PAI.
1: Eu tô aqui, uma filha.
0: Vamos pra Itaqui?
1: É, na paz de Itaqui.
0: Ah, tu vai ir pra lá?
1: Mopila.
0: Semana Farroupilha, tu vai ir?
1: É, na paz.
0: Olha só. Vão se apresentar lá em Itaqui, é?
1: É.
0: É?
1: É.
0: Vai arrumar uma namorada lá em Itaqui?
1: Não. Amiga.
0: Amiga?
1: A Jubião, eu vou...
0: A Juba te surra, né?
1: É.
0: É, é. Mas eu acho que a Juba tá com outro.
1: Não, hoje não.
0: Chega. A Juba tem outro?
1: Ah,
0: a Juba tem outro?
1: Juba.
0: A Juba tem outro?
1: Minha amiga.
0: É, a Juba, tem, a Juba agora é namorada do Gabriel Rojas.
1: Gabriel?
0: É do Gabriel agora. Tu, ó.
1: É.
0: Tu vai ter que arrumar outra.
1: Não. Eu...
0: Né? Tu já perdeu a Juba. Entende, Juba, eu. Tu já perdeu a Juba. Bonimar Lima, vamos chegar com mais música no programa, porque agora... Bonimar, faz o seguinte, traz os reclames da cultura e nós já voltamos com mais músicas no programa.
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1: Principais manchetes da Folha de São Borja neste sábado. Vereadores aprovam projetos que autorizam doação de terrenos na plataforma logística. Bom Público prestigia festival de bandas do Cais do Porto. Prefeitura apresenta diretrizes para o orçamento do próximo ano. 27º São Borja em Dança acontece neste sábado no auditório do Colégio Sagrado Coração de Jesus. Jantar dos Cozinheiros chega à sua 25ª edição com 35 pratos. Legislativo sedia reunião sobre implantação da nova penitenciária. Seminário debate os 20 anos da Lei Maria da Penha na Unipampa. São Borgense representará o Brasil na World Skills 2026 em Xangai. Prefeitura deverá construir nova ponte sobre o Arroio do Salso. Polícia Federal investiga movimentação de 31 milhões em operação contra Banco Paralelo. Estas e muito mais informações na Folha de São Borja deste sábado.
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3: 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Já são 18 horas 41 minutos, 6h41. Olha aqui uma carteira de motorista, Bonimar, ó. Aqui, deixa eu ver de quem é essa carteira de motorista. Em nome de Maria Elvira de Oliveira Trindade. Carteira de motorista em nome de Maria Elvira de Oliveira Trindade. Público, papá, carteira. A identidade, melhor dizendo, é carteira de identidade em nome de Maria Elvira de Oliveira Trindade. Tá aqui com a gente, viu? Tá, dona Maria, tá aqui a sua carteira de identidade. Tá certo? Agora sim, Molimar Lima, agora vamos ouvir mais música no programa e o Mano Lima espantando o bagual.

0: Tá som na caixa aí, tia Flori, porque tá chegando o Pedro Hortaça.
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0: Lúcio Mota, tá quase na hora de ir embora, Lúcio? Vai embora? Em seguidinha?
1: É, Lulão.
0: É, né? Você não fica à noite. Mano Lima! Como é que é, Mano Lima? Como é que é? Ó, oh, gostei! Gostei, gostei, ó! Mano Lima espantando o bagual! Mano Lima espantando o bagual! Como é que é?
1: É,
0: de novo. De novo, de novo? Ei, Lúcio, Pedro Hortaça, queixo duro. Onde é que tu cortou o cabelo? Lá no Murrinha?
1: Não, onde lá?
0: No Murrinha?
1: Era o Nigo.
0: Ah, não é no Murrinha?
1: Não, o Murrinha era assim, mano.
0: Ah, é, o Costinha é falecido, né?
1: Ah.
0: É falecido o Costinha. Mas vai lá cortar o cabelo?
1: Não, não, eu vou pagar o Nigo.
0: Vai lá no Murrinha cortar o cabelo? Vai se cortar o cabelo, Alu.
1: Não
0: quer. Alô, Sueli, obrigado pela audiência, amiga Sueli. Ligada na programação, né? Amiga Sueli, lá na Teobaldo Claus. Obrigado, Sueli, pela audiência. 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
1: 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Lúcio Mota, dá o teu tchau aí, Lúcio Mota. Amanhã é o jantar dos cozinheiros, né?
2: É.
1: Tu vai cozinhar, Lúcio?
2: O Paulo Mota.
1: O Paulo Mota, ó. O Erasmo, família. Claro que é patrão, tu vai estar cozinhando, né? Mas que vai. Exatamente, Lúcio. Diz que tu vai fazer uma sopa. Vai fazer uma. A família Mota vai fazer uma sopinha pra ti, viu? Fazer uma sopinha. Tem um recado aí, Bolimar? Maicon Leal, um recadinho aqui pela cultura. O Maicon Leal. Opa, Maicon Leal. Oi, boa noite. Tô escutando Laudelino aqui, o Maicon Leal, nosso colega, né, Bolimar? Nosso colega lá da Líder, Líder FM, João Paulo Brum.
2: Amanhã.
1: O Falcão, né? Meu amigo Falcão, um grande abraço aí pra todos os amigos lá da Líder FM. Maicon Leal, aquele abraço. Legalzão, né? Maicon Leal, obrigado pela tua companhia, viu? Bonimar Lima! E a quitandeira é mais ou menos assim? Miguel Marques.

0: Olha aí, 7:05, 19:05, e a companhia de vocês, para nós, é um privilégio vocês estarem ligados com a gente. Ouvimos Miguel Marques, Quitandeira, e o Jorge Guedes, Chamameceira. Mário Robalo, grande abraço, ó. Tô escutando na Vila Goulart, Mário Robalo, um abraço, meu amigo Laudelino, um abraço, Mário Robalo. Ah, falei Mário, um abraço aí, Mário Robalo, também lá pro Mário, lá do Bar e Mini Mercado Surpresa, todo mundo que escuta o programa, né? Todo mundo escutando lá. A Suzana, o Mário e todos os amigos que vão lá tomar o chimarrão, tomar uma gelada, né? Após uma jornada de trabalho, né? Vão lá pro Bar e Mini Mercado Surpresa, o amigo Mário. Quem mais tá aqui comigo? O Luiz. Esse aqui é o Luiz. O Luiz, colega do Lúcio Mota lá na APAI. Ó.
1: Lúcio Mota, tá aí? Tá aí o Lúcio Mota, né? Lúcio Mota aí, né? Faz uma foto aí pra nós, hein? Uma foto um pouco do Lúcio Mota, hein?
0: Já foi? Já foi o Lúcio Mota, viu, Luiz? Já foi, teu colega Lúcio Mota, já foi. Olha lá de Fiorim. Olha lá de Fiorim, uma chamadinha aqui, ó.
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0: Olha aí, pessoal, o Aládio fazendo o convite, né, pro festival da Casilha lá em Itaqui, acontece no CTG Cristóvão Pereira de Abreu, né? Meu amigo Aládio. O amigo Jorge, lá em São Miguel. Abração, Cláudio, né? Cláudio aí dos queijos. Alô, Cláudio! Me fazer uma visita hoje, né, Cláudio? Cláudio dos queijos. Grande abraço. Falei, uns queijos ali pro seu Celso e a dona Eleonora. Alôzão, seu Celso! Alôzão pra dona Eleonora. É, e eles que vão estar. Eles que vão estar agora ali na domingo. Domingo, né, Celzinho? O Valente, quem não conhece o Valente, né? Celso Valente. Vão estar ali na Praça da Estação Férrea. Esse grande evento que acontece aí domingo das 9 até as 5 da tarde, né, seu Celso? História, memória, sabores e encontros. Em homenagem ao Dia do Patrimônio, né? Domingo, dia 30 de agosto, na Rua Coberta. Feira da Agroindústria e Feirantes. E o seu Celso vai estar lá também, né? Com os seus produtos, né, seu Celso? Frutas e verduras. E vai estar com a caldo de cana, né? 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Aquele abraço, seu Celso. 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Todos os dias ali o seu Celso e a dona Eleonor. Simpaticíssimo casal, né? Casal super simpático e sempre participando dos eventos na nossa cidade, né? Show musical, né, seu Celso? Apresentação de dança, exposições artísticas. Participação do IFE, Projeto Criança Feliz no Cinema, Mateada. Um grande abraço aí, todo mundo convidado, né? E a Semana Farroupilha, né? Lá na comunidade de São Miguel, o Jorge me manda aqui, ó. Rincão de São Miguel, tenho a alegria de convidar você e a sua família para celebrar conosco a Semana Farroupilha 2026, um momento de confraternização, tradição e cultura gaúcha. Sábado, dia 5 de setembro. Sábado, dia 5 de setembro e dia 6, domingo, dia 6. O sábado é com comida campeira e acompanhamentos, valor R$40. E no domingo, R$50. Jantar com churrasco ou churrasco e acompanhamento. É janta também no domingo, né? Dia 6, 50 pila por pessoa o churrasco. Tá bom? Grupo Liberdade, Marquito e Grupo Liberdade vai estar animando lá na comunidade de São Miguel. Ô Mário, ó. Um abraço, meu amigo Laudelino. Estamos todos na escuta. Manda uma música bem gaúcha pra nós. Vamos mandar, tá bom, Mário? Não deu de casa em Itapera. O Mário tá ouvindo. Lá no Bar e Mini Mercado Surpresa. Quem mais tá aqui comigo? O Tarcísio. Alô, Tarcísio. É, eu moro aqui na Simões Lopes Neto, 521, bairro Maria do Carmo. Meu amigo Laudelino, recém liguei o rádio, faz a gentileza de oferecer minha bicicleta, aro 29.

eu ia comprar essa bicicleta aí do Tarcísio. Mas liga lá pro Tarcísio, meu amigo, ó. Qualquer coisa, não copia agora, me chama no WhatsApp, me chama no Zap que eu já passo o contato aí do Tarcísio. O telefone dele é 9-9113-3235. 9-9113-3235. O homem tá vendendo uma bicicleta aro 29, dessas bicicletas modernas, viu? 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Aí a Semana Farroupilha, os churrascos é 50 pila o churrasco e 40 pila as comidas campeiras.
Aí vou

ter dado as datas que vai ter os jantares na Semana Farroupilha. O dia 12 é churrasco, Grupo Gaitaço. O dia 13 é domingo, a domingueira não vai ter boia, é o Grupo Gaitaço. O dia 15, comida campeira, o Grupo Liberdade. O dia 16 é churrasco, lembrando que é 50 pila, o Grupo Gaitaço. O dia 17 é comida campeira, lembramos aí que é 40 pila, o João Vicente, o baile de fronteira. O dia 18, galeto e massa, é 40 pila, Grupo Gaitaço. O dia 19, novamente o Grupo Gaitaço, é churrasco e acompanhamento, dia 19 no sábado. E dia 20 é domingueira aí com o, aí não tem janta, viu? O bailão gaúcho. O bailão gaúcho. Então, esta é a Semana Farroupilha, lá do Piquete, a moda vela do Chimitão Fandangueira. A minha amiga Margarete Sarmento, boa tarde, meu amigo Laudelino, estamos na escuta aqui no Cambuchim, tudo certo pro nosso almoço domingo, um abraço aí pra Margarete Sarmento, lá no assentamento Cambuchim, né? E lembramos dessa domingueira, viu? Domingueira beneficente, o grupo de produtoras rurais da Agricultura Familiar do Assentamento Cambuchim, convidando, convidando você, meu amigo, minha amiga, para uma domingueira beneficente lá no Assentamento Cambuchim. É, o objetivo é arrecadar recursos, né? Buscando recursos aí para a compra de materiais que beneficiarão os produtores lá do Assentamento Cambuchim. É galeto? Galeto e acompanhamentos, 30 pila, viu? 30 pila. A sua presença aí faz a diferença. Então, eles estão contando contigo, meu amigo. O DJ Cardeal vai estar fazendo a animação domingo, a partir do meio-dia, lá no assentamento Cambuchim, né, Margarete? Bueno, vamos chegando com mais músicas no programa Bonimar Lima, porque agora tá chegando música do coração, música que os amigos gostam, de uma milonga bonita. Olha que milonga bonita para todos os dançadores de milonga. Grupo Reponte, por amar você.

0: Congas, lindas, lindas, Grupo Reponte, por amar você. E os mateadores, a dona do rancho. Bueno, Monimar Lima, tem um recadinho aqui. Eu também estou vendendo uma bike, olha. O Maicon Leal também está vendendo uma bike, aro 29, 900 pila, de barbada. Leva pra casa, tá zerada. Ó, o telefone do Maicon pra te comprar essa bicicleta zeradinha, zeradinha. 984-52-24. Tem um número demais aqui, Maicon Leal. 984-52-45-49. Agora sim. 984-52-45-49. Isso. Tô. Fala com o Maicon Leal. Tá vendendo uma bicicleta, viu? Zeradinha. Zeradinha. Pessoal, eu tô precisando. Uma família bem humilde, pessoal. Bem humilde. Tem os pais acamados. É uma conhecida minha ali da Vila Umbu. Tem os pais acamados. Você foi o armáriozinho dela, viu? Você foi o armáriozinho da família. Quem tiver um armário usado aí pra doar? Pra doar mesmo. Ela não tem condições, viu? Ela trabalha. E o dinheiro que ela ganha, ela paga uma cuidadora do pai e da mãe. E aí tem que comprar comida, água, luz. Tá bom? Então se tu tiver aí, meu amigo, um armário usado, um armário usadinho que dê pra continuar usando, vai trocar o armário aí, vai comprar um novo lá na Marta Ferragem, vai comprar um novinho na Marta Ferragem, quiser doar o armário, fala comigo, me manda um recado aí que a gente dá um jeito de fazer chegar até essa família, se caso tu tiver esse armário pra doar, tá bom? Tenho certeza que vai ser muito útil esse armário que tu tá trocando, botando novo, graças a Deus, né? Então, se tu tiver, me avisa aí que a gente não faz a maneira de chegar até esta família que tá precisando de um armário novo. 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
0: 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Olha o Alisson Velasquez. Boa noite, Laudelino. Chegando pelo rancho depois de um mês de estrada. Estrada e neve, né, Alisson? E na escuta, forte abraço, Alisson Velasque. Obrigado pela audiência, ó, vem escutando.
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0: Olha ele, ó. O Alisson gravou no caminhão e vem chegando. Vem chegando no verde e amarelo, né, meu amigo Alisson? Só pela semana Farroupilha, né, Alisson? Só pela semana Farroupilha agora. 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Muito obrigado. Muito obrigado aí. Baita abraço e bom rodeio. Seu Renato Ivan Alves, boa noite, Laudelino. Estou na escuta do programa e chimarreando. A semana que vem vou lhe fazer uma visita, mas que privilégio, que honra. Um ótimo final de semana e um abraço, meu amigo Renato Ivan Alves. 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Onimar Lima, olha que música linda, ó. Entre Amigos, grupo Entre Amigos.

Mara, acho que vai pra outra. Vai pra outra que eu acho que não é. Eu vou ter que mandar o que eu escolhi aqui do grupo Minuano, entre amigos. Os Monarcas. Dá uma maneira, velha, de respeito, bom demais.

0: Vamos ver agora, Bonimar. Vamos ver se é esse aí que eu te mandei. Vamos lá, o grupo Minuano, DVD Entre Amigos. Não foi som? Então deixa quieto. Deixa quieto, Bonimar. Seguimos o nosso programa, o Entardecer na Querência.
1: A Maria não fala muito sobre o negócio.
0: Deu a propaganda. Vai deixando rodando essa propaganda aí, Bonimar. Enquanto eu vou lembrando que está comigo aí, deixa rodar aí. A hora que começar eu paro aqui, deixo rodar aí essa música bonita aí do Minuano. 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Agora sim. Essa aí, maravilha! Essa aí mesmo, Animar.

maravilha, Bodimar Lima, obrigado. Nós nos ajudamos, né, Bodimar? Eu encontrei essa música, achei lindíssima, né? O DVD Entre Amigos aí do grupo, o novo aí, DVD novo aí do grupo Minuano, Entre Amigos. E tu viu que da Vaneira, Bonimar, da Vaneira eles foram com um chamamé com a mesma letra, né? Ei, compadre Lei, gostou, compadre Lei? Gostou dessa música nova aí do Minuano, Entre Amigos? E os Monarcas e uma Vaneira velha de respeito. Bueno, deixa eu ver aqui. Seu Carlos Norberto escutando a gente, ó. Boa noite, Laudelino, tô na escuta. Essa é das boas, abração. Abraço aí, seu Norberto. Seu Norberto Viana. O amigo Bolo, como é que foi o Grenal, Bolo? Ah, só pauleira, né? Só pauleira o nosso Grenal, né, Bolo? Que coisa feia. Tá feio nosso time, Bolo, hein? Tá feio nosso time. Só pela Semana Farroupilha e pelo show da Lara Rossato. Oh, vai no show da Lara Rossato, hein? O meu amigo Alisson Velasque. Mauro e Andréia, ó. Mauro e Andréia, um grande abraço, Mauro. Um grande abraço, Andréia. Obrigado pela audiência. Todo mundo ligado, né, Chico? A gente fica feliz aí da grande audiência da cultura. E a gente inclui o nosso programa Entardecer na Querência. 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Perdão. 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Cinco pila escutando a gente, ó. Tô aqui no pé de pano tomando uma cerveja e escutando o teu programa. Manda um chasque pra mim e o Antônio. É, no pé de pano, ó. Abraço, cinco pila. E o nosso time, cinco pila. Feia coisa, né? A música, grupo Rodeio Gritos de Liberdade, manda esta música aí. Vamos ver, tá dando tempo, vamos tocar, cinco pila. Abraço, cinco. E o Antônio, lá no pé de pano, né? Lá no pé de pano, na Fausto Lourenço Aquino. Aquele abraço e muito obrigado pela audiência. O Charola, boa noite, Bagual Véi. Já viu o Moto Rádio Azul, Bodimar? Já viu o Moto Rádio Azul? Pois é. O do gremista Charola é azul, cadeira azul, tudo é azul lá. Tudo é azul, né, Charola? Aquele abraço, Charola, muito obrigado pela audiência. 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Ó, compadre Erlei,
Um padre Lê e a comadre Edilene lá em Garruchos. Um baita abraço. Eu oferecia do minuano pra ele. 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E a previsão, Bolimar, será que chove? Será que chove ou não chove? Então vamos saber aí da previsão com a Adair de Freitas.

Osmar Lima, traz mais uma aí pra nós aí, que já tá quase no arremato o programa. Aí lá pro lado do Santo Antônio, não vá.

não vá para as bandas de Santo Antônio. Está chegando o pastor José de Moraes com o programa Palavras Amiga e para ficar na companhia de vocês. Eu agradeço a Deus pelo privilégio de me encontrar com vocês de segunda a sexta-feira no programa Entardecer na Querência, das 6 até as 8 da noite. 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Mil graças, amigos e amigas, muito obrigado, Bonimar Lima, amanhã, 8h25. Amanhã, 8h25, me encontro com vocês no programa do Boitatá, o programa Fogo de Chão. Cinco pila! Semana que vem, vamos botar tua música amanhã, tá bom? Cinco pila! Grupo Rodeio Gritos de Liberdade, tá bom? Vai chegando então, Sistema Antigo aí com o Cristiano Quevedo e o Sistema Antigo do saudoso Leonardo.

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principais manchetes da Folha de São Borja deste sábado. Vereadores aprovam projetos que autorizam doação de terrenos na plataforma logística. Bom Público prestigia Festival de Bandas do Cais do Porto. Prefeitura apresenta diretrizes para o orçamento do próximo ano. 27º São Borja em Dança acontece neste sábado no auditório do Colégio Sagrado Coração de Jesus. Jantar dos Cozinheiros chega à sua 25ª edição com 35 pratos. Legislativo sedia reunião sobre implantação da nova penitenciária. Seminário debate os 20 anos da Lei Maria da Penha na Unipampa. São Borgense representará o Brasil na World Skills 2026 em Xangai. Prefeitura deverá construir nova ponte sobre o Arroio do Salso. Por

0: Polícia Federal investiga a movimentação de 31 milhões em operação contra banco paralelo. Estas e muito mais informações na Folha de São Borja deste sábado.
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3: seguro. 20 horas e 1 minuto. 20 graus.
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Olá, amigos. Olá, você que está ligado com a gente aqui através da sua Rádio Cultura. Eu, José Moraes, estou chegando para mais um programa Palavras Amigas. Nesta noite, né, de sexta-feira. Sexta-feira que já aconteceu de tudo um pouco, né? Parecia que ia chover, no fim não choveu, deu alguns pingos, né? E teve sol, teve nuvens carregadas. Vamos ver o que vai dar aí no final de semana, né? Que Deus mande chuva, mas que seja uma chuva calma, tranquila aí para regar a terra. Meu abraço, meu carinho a todos vocês que estiveram presentes hoje, seja lá pela manhã, como também à tarde. E você que está agora à noite na igreja, né? Cultuando, louvando, enaltecendo a Deus, agradecendo ao Senhor por mais esse final de semana que está batendo as portas, mês também de agosto, né? Não sei se foi impressão minha, mas o mês de agosto parece que passou tão rápido, né? Parece que foi ontem que era 1º de agosto e já estamos nos despedindo aí do mês de agosto, e que venha setembro aí cheio de muitas e muitas bênçãos de Deus para todos nós. Estamos naquela corrente especial das maravilhas do Senhor Jesus. Olha, quando a gente para um pouco para refletirmos sobre tudo aquilo que Deus faz na vida de cada um de nós, a partir do momento em que a gente é despertado pela manhã, né? Eu sempre falo que muitas e muitas vezes essas coisas as pessoas não dão todo aquele devido valor, aquela atenção diferenciada. Elas, a maioria parece que é apenas mais um dia, mais uma semana, mais um mês, aquela coisa toda. E parece que eles levam tudo como se fosse normal. Deitar, acordar, ir trabalhar, voltar para casa, aquela coisa toda. Mas quando a gente para pensar sobre tudo isso, né? É realmente algo muito importante, porque é uma prova de que a mão de Deus está estendida para nos guardar, para nos proteger e para nos abençoar. Então, esses pequenos detalhes, né, que acontecem na vida de cada um de nós e que, da qual eu falei muitas e muitas vezes, passa desapercebido, isto realmente reflete na vida, na mente, no coração, de uma maneira diferenciada daqueles que realmente têm um pensamento também diferente com respeito ao seu dia a dia. Porque eles conseguem enxergar, conseguem ver também de uma maneira diferente, porque eles percebem que não é obra do acaso, que não é o cotidiano, mas que a mão poderosa de Deus que nos guarda, que nos protege e que nos garante aquela proteção, aquela vitória, aquele auxílio espiritual. Então, por isso que nós precisamos parar, refletirmos e termos aquele tempo, digamos assim, ou darmos aquele tempo, né, para agradecermos a Deus pelo seu amor, pela sua bondade, pela sua infinita misericórdia, por tudo aquilo que ele tem realizado, tem feito na vida de cada um de nós. Então, que você possa realmente se deter nas promessas santas e maravilhosas do Cristo Filho de Deus, as promessas que ele deixou na sua palavra e que, graças a Deus, tem se cumprido a cada dia, a cada instante, na vida de todos nós, operando, agindo e nos capacitando para sermos mais que vencedores. Então, estamos realizando esta bênção às sextas-feiras. Serão 7 sextas-feiras, estamos na terceira sexta hoje, né? Serão 7 sextas-feiras das maravilhas do Senhor Jesus, que a gente vai estar falando e ao mesmo tempo nos detendo naqueles ensinamentos preciosos que o Senhor deixou na sua palavra para cada um de nós. E eu sei que todo aquele, toda aquela
que realmente tem parado para refletir sobre esses ensinamentos preciosos. Essas pessoas têm sido agraciadas, abençoadas de uma maneira diferente, de uma maneira realmente em que elas entendem que tudo aquilo que está acontecendo são coisas que realmente só o poder de Deus é que pode fazer tudo isso e muito mais. Então, 7 sextas-feiras das maravilhas do Senhor Jesus. E quantas pessoas, como eu tenho falado praticamente todas as noites aqui nos programas, quantas e quantas pessoas que têm muitas e muitas vezes até se lamentado, chorado, né? E pensado, por quê? Que aquilo que acontecia, aquela vida que eu tinha antes, infelizmente hoje não tenho mais aquela vida de paz, aquela vida de alegria, aquela vida de felicidade. Quando a gente sentia prazer em estar juntos da família, todo mundo reunido, todo mundo brincando, conversando, dialogando, e hoje não existe mais isso, a gente é só brigas, é só desentendimento. Parece que as maravilhas que acontecia naquela vida de outrora, parece que não tem mais, né? Muitas vezes a pessoa até tinha necessidade de algumas coisas, momentaneamente que fosse, e as pessoas, elas tinham aquele prazer em usufruir daqueles momentos, às vezes até simples, mas que preenchia realmente aquele vazio que estava nos corações, e hoje não existe mais. Então, as maravilhas do Senhor Jesus, você não pode ficar de fora. Venham participar. Todas as sextas-feiras eu realizo este trabalho na Joyce Marcarpes, número 65, o local, o endereço da tua felicidade. DDD 54, número 999925627. Você pode ir mandando aí as suas mensagens e no final vamos incluí-los, todos vocês, no grande momento de fé e devoção, a corrente do pensamento positivo, que eu tenho certeza que vai trazer paz, alegria, saúde e felicidade para cada um de vocês. Tá bom, gente? Venham participar e Deus tem bênçãos para lhes dar, Deus tem bênção para lhes conceder. Eu quero lembrá-los que neste domingo, atenção, porque neste domingo nós realizamos às 9 horas da manhã, eu realizo, na verdade, essa corrente especial, Domingo do Crescimento Espiritual, onde as maravilhas de Deus estão ali muito forte. É aquele dia que nós estamos orando, aprendendo da palavra de Deus, estamos nos fortalecendo espiritualmente para estarmos aptos para enfrentarmos as batalhas do dia a dia. Então você que está me ouvindo e quer realmente reviver aquele período, aquele momento que você uma certa vez viveu, presenciou e sentia realmente a graça, a presença de Deus. Hoje, infelizmente, a gente tem visto tanta mudança, né? Algumas mudanças até são boas, mas tem outras que não tem como mudar. Buscar a Deus, confiar no Senhor,

se fortalecer, se revestir e ser cheio da graça e do poder do Cristo, o Filho de Deus. DDD 54, número 9992-5627 é o meu WhatsApp para você mandar a sua mensagem e eu vou incluir vocês no grande momento de fé e devoção através do rádio. Vamos ouvir um louvor, daqui a pouco eu volto na continuação do nosso programa.

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Muito bem, já estamos de volta com o seu programa Palavras Amigas, aqui através da sua Rádio Cultura, e debramos mais uma vez então, domingo, hein? Eu estou às 9 horas da manhã no chamado Domingo do Crescimento Espiritual. Venha, meu filho, venha, minha filha, cultuar conosco, venha se revestir da graça e do poder de Deus. Você que está parado aí, sentindo muitas e muitas vezes até aquela saudade, né? Quando você vinha à casa de Deus cultuar ao Senhor, aquele desejo de novamente cantar, glorificar a Deus. Pois então, domingo de manhã, nós aguardamos vocês ali, aquele momento para nos revestirmos, para sermos cheios da graça e do poder espiritual, para receber os dons que só Jesus pode nos proporcionar. Então, domingo de manhã, das 9 às 10, Joyce Marcarpes, número 65, eu estou aqui deixando o meu convite especial. Quero te ver ali, hein? Quero te ver ali, na Igreja Evangélica Pentecostal Cristã, Santuário Bom Jesus dos Milagres, bem frente à Praça da Antiga Estação Férrea. Ali está situada a nossa igreja há mais de 30 anos. Ali cultuando, louvando e enaltecendo a Deus e seguindo, né, as regras extraídas do Gênesis ao Apocalipse, porque nós cremos naquele evangelho genuíno que Jesus pregou, que Ele nos orientou, que Ele continua cada dia, cada instante nos orientando para que a gente siga exatamente conforme Ele pede na Sua palavra, nos santos evangelhos. Então, domingo de manhã, Domingo do Crescimento Espiritual, eu, José Moraes, te aguardo ali e eu tenho certeza que vai ser bênção na tua vida. Você vai se renovar espiritualmente, vai se encher da glória, vai se encher da bênção, da graça do Cristo, Filho de Deus. Não fique de fora. Ah, mas eu trabalho a semana toda, você não sabe. Eu trabalho a semana toda, domingo eu quero descansar até mais tarde. Querido, esse é o tipo de trabalho, de... eu diria um sacrifício, mas não aquele sacrifício de tolo, aquele sacrifício realmente que vale a pena, né? Quando você tira um tempo, se sacrifica para cultuar a Deus, esse é aquele sacrifício gostoso. E você tem todo dia depois para descansar, para até dormir e tal, mas venha domingo de manhã, até porque você levanta toda semana cedo, e sabe por quê? Porque Deus te deu força, porque Deus te deu saúde. Então, venha domingo de manhã, 9 horas, eu aguardo você, 1 hora simplesmente, e aqueles que puderem vir em santo jejum, venham, porque o jejum é uma arma poderosa contra as hostes espirituais da maldade. Então, domingo, das 9 às 10, eu aguardo vocês ali na Joyce Marcarpes, número 65, o local, o endereço da tua felicidade. DDD 54, número 999925627, este é o meu WhatsApp para você mandar a tua mensagem. E a gente vai estar incluindo vocês na poderosa corrente do pensamento positivo. Vamos ouvir mais uma canção? Vamos ouvir mais uma canção, depois eu volto com a palavra amiga, a oração da fé em teu favor.

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1: Nesses minutos finais do nosso programa, você ouviu aí esse louvor que fala de algo tão precioso, de algo tão maravilhoso. Ficai em Jerusalém. Estas foram as palavras que um dia foram proferidas através de alguém que já tinha tido uma experiência com Deus de uma maneira diferenciada. E ele queria que realmente aqueles que ali estavam tivessem fazendo parte deste momento primordial, deste momento maravilhoso, até que do alto desça o Espírito Santo. O Espírito Santo que nos consola, o Espírito Santo que nos fortalece. Você que está me ouvindo agora, angustiado, triste, abatido, você que está me ouvindo neste momento e que já não sente mais desejo, vontade de estar na casa do Pai, parece que a frieza espiritual tem te sufocado, tem te oprimido. É você mesmo que está me ouvindo agora, hein? Você que está me ouvindo este programa agora, e não foi por acaso, não. Não foi por obra do acaso que Deus te colocou diante deste programa, ou seja, para ouvir este programa. Deus quer fazer algo precioso na tua vida. Deus quer despertar novamente aquilo que está infelizmente sufocado pelo comodismo, pelas forças ocultas. E você está ciente de que ultimamente você se sente angustiado, abalado, triste, parece que nada te satisfaz. Pois então, neste domingo, eu aguardo você no domingo do crescimento espiritual, no domingo para que haja literalmente uma mudança na tua vida, uma mudança para que você venha novamente sentir a glória, a presença de Deus. Às 9 horas eu estarei ali em nome daquele que vive, neste trabalho especial para buscarmos o Espírito Santo, para sentirmos a glória de Deus descendo sobre aquele lugar. Vamos estudar juntos a santa e bendita palavra de Deus, e eu tenho certeza que através de você ouvir, de você meditar nos ensinamentos de Cristo, você vai se fortalecer, você vai se revestir de poder e graça. Neste domingo, 9 da manhã, Joice Marcarpes, número 65, o endereço onde está situado o Santuário Bom Jesus dos Milagres, e a bênção de Deus vai ser forte, e eu aguardo você, tá bom, gente? DDD 54, número 9, 99925627. Mesmo depois que terminar o programa, você pode continuar mandando as suas mensagens, a gente vai poder conversar em nome daquele que vive. Lembrando também que domingo à noite, às 19h30, a última reunião do dia com o pastor João Uri, que estará realizando esta bênção também no domingo à noite, às 19h30, uma bênção especial para começares uma semana abençoada, cheia da graça e da bênção de Deus. Chegou o momento de nós orarmos, chegou o momento de nós fazermos aquela prece para que Jesus possa despertar você, arrancar da tua mente, do teu subconsciente, do teu coração, todo desânimo, todo pensamento negativo, e estar presente nesse domingo, no chamado Domingo do Crescimento Espiritual. Desligue-se completamente de todo negativismo, pense positivamente em Deus, está formada a corrente do pensamento positivo. Deus e Pai Todo-Poderoso, eu te apresento agora cada uma dessas vidas que estão ligadas comigo nesta noite. Abençoe aqueles que mandaram mensagens pedindo orações, alcança cada um deles, cada uma delas, com a tua bênção, com a tua graça e com a tua proteção. Sejam envolvidos no teu manto sagrado e que a bênção de Deus vos seja multiplicada no teu nome e para a tua glória, que assim seja. E graças a Deus. Muito bem, estamos colocando aqui um ponto final no nosso programa. Nós voltamos, querendo Deus, na segunda-feira, com mais um programa Palavras Amigas aqui pela Cultura. Grande abraço, ótimo final de semana, beijo no seu coração e muitas boas vibrações para todos vocês. Tchau, tchau.

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1: 20 horas e 32 minutos.
2: 20 graus.

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1: 20 horas e 35 minutos.
2: 20 graus.

0: principais manchetes da Folha de São Borja neste sábado. Vereadores aprovam projetos que autorizam doação de terrenos na plataforma logística. Bom Público prestigia Festival de Bandas do Cais do Porto. Prefeitura apresenta diretrizes para o orçamento do próximo ano. 27º São Borja em Dança acontece neste sábado no auditório do Colégio Sagrado Coração de Jesus. Jantar dos Cozinheiros chega à sua 25ª edição com 35 pratos. Legislativo sedia reunião sobre implantação da nova penitenciária. Seminário debate os 20 anos da Lei Maria da Penha na Unipampa. São Borgense representará o Brasil na World Skills 2026 em Xangai. Prefeitura deverá construir nova ponte sobre o Arroio do Salso. Polícia Federal investiga movimentação de 31 milhões em operação contra Banco Paralelo. Estas e muito mais informações na Folha de São Borja deste sábado.
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1: 20 horas e 44 minutos.
2: 20 graus.
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16: Principais manchetes da Folha de São Borja neste sábado. Vereadores aprovam projetos que autorizam doação de terrenos na plataforma logística. Bom Público prestigia festival de bandas do Cais do Porto. Prefeitura apresenta diretrizes para o orçamento do próximo ano. 27º São Borja em Dança acontece neste sábado no auditório do Colégio Sagrado Coração de Jesus. Jantar dos Cozinheiros chega à sua 25ª edição com 35 pratos. Legislativo sedia reunião sobre implantação da nova penitenciária. Seminário debate os 20 anos da Lei Maria da Penha na Unipampa. São Borgense representará o Brasil na World Skills 2026 em Xangai. Prefeitura deverá construir nova ponte sobre o Arroio do Salso. Polícia Federal investiga movimentação de 31 milhões em operação contra Banco Paralelo. Estas e muito mais informações na Folha de São Borja deste sábado.

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0: 5 minutos para as 9 da noite, faltando 5 minutos para as 21 horas, a programação da Rádio Cultura a partir de agora falando em esportes futsal. Na série bronze, o estadual organizado pela Federação Gaúcha de Futsal, desde Capão do Cipó. A equipe da Associação São Borgense de Futsal enfrentando o CMD Capão do Cipó pela rodada aí de número 8, né? Aliás, rodada número 9 aí da série bronze. 19 graus de temperatura aqui em São Borja, caiu bastante, quase 10 graus. A gente viu, aliás, 26 graus hoje à tarde e agora 19 graus, declinando a temperatura aqui em São Borja. Alguns aplicativos marcam instabilidade a partir da madrugada de hoje. Mas vamos aguardar então a madrugada do sábado. A partir de agora, portanto, a jornada esportiva juntamente com os colegas Adilson Ribas, Eduardo Belmonte, mesa de áudio, o colega Bonimar Lima e lá nos transmissores a dona Maria Pereira Lima. 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Faltando aí 4 minutos para as 9 da noite, já vamos movimentar a nossa reportagem com o colega Eduardo Belmonte para saber como é que vem as equipes, né? E a situação das equipes aí para o jogo importante, o último jogo da rodada. Aliás, jogo para o São Borja, tem mais um jogo pela rodada aí do Capão do Cipó no próximo domingo, né, Belmonte? Boa noite.
1: Boa noite, Alberi Dias, boa noite também ao nosso colega Dilson Ribas, Bonimar Lima fazendo a técnica de som e a todos os amigos do esporte que nos acompanham através da Rádio Cultura. Não temos ainda as escalações das duas equipes, mas temos aqui os relacionados. O time da Associação São Borgense de Futsal, a gente já conhece, não deve fugir muito da regra, o técnico Juliano Juvenil. Os relacionados, o Bola com a 23 para o gol, Mamica com a 87, o Luan 12, Diego Frois 92, o Cabelo 18, o Tio 10, Luciano 28, o Jean 8, o 5 Lucas Frois, o 7 Chipango, 11 Somália, Assis 17 e o técnico Juliano Juvenil. Provável equipe, tem 3 bons goleiros, a equipe São Borgense, mas deve sair jogando com o goleiro Mamica, com 87, Diego Frois 92, o Tio Camiseta 10, o Somália 11 e o Assis 17, a equipe que vem sendo praticamente a titular nos jogos daqui do time São Borgense. O CMD de Capão do Cipó já tem a relação sem a numeração, o Alex Bueno, o Crisan Ramos, Marcos Sauer é goleiro, Gabriel Cardoso é goleiro e o Juliano é goleiro. O Juliano é o goleiro titular deles, joga sempre com a camiseta número 1. O Everton Fontella é um jogador que vinha jogando também na equipe da casa. Nós temos aqui a relação com o Bender, o Erickson, o Eric Pocenato, o Henrique Flores, o Guilherme Braseiro, um bom jogador, Bruno Melo, Tainan Silva, o Juan, Sérgio Guilherme, Euler de Oliveira e o Juliano completa a equipe, que o Juliano é goleiro. Então tem 3 goleiros a equipe deles, o Juliano, o Marcos e o Gabriel Cardoso. Já teremos aí a escalação das duas equipes.
0: Ok, então está aí, portanto...
1: O técnico da equipe da casa, do Capão do Cipó, CMD Capão do Cipó, é o treinador Thiago Tissot, auxiliar técnico Milton Júnior e outro auxiliar, o Thierry Amaral.
0: Ok, 21 horas pontualmente, né? Daqui a pouco teremos o início, portanto, da partida. Aliás, faltando agora 1 minuto para as 9, teremos o início do jogo daqui a pouco. Aliás, as equipes ainda não entraram em quadro. O ginásio, semelhança aí àquele ginásio lá de Manuel Viana, que nós fizemos a transmissão, né, Adilson? Boa noite, Adilson.
2: Boa noite, Alberi, boa noite, Belmonte, nosso colega Bonimar Lima, os nossos ouvintes da 1260. Jogo importante para a equipe da CF, né? Até comentamos na rodada passada que mesmo com a vitória, por 2-0 contra a equipe de Nova Esperança do Sul, e até entrevistando o técnico juvenil, que ficou um sabor amargo, porque poderiam ter feito mais gols, né? Poderia ter feito um saldo maior para não precisar de tantos gols hoje, né? Lembrando aos ouvintes que o jogo ele é importante para a CF para terminar na primeira posição, né? Precisa de 6 gols de diferença, talvez ouvindo, pô, 6 gols é muita coisa. Mas no primeiro turno, a equipe da CF ganhou por 5 gols de diferença nesse mesmo adversário, né? Então há uma expectativa de se conseguir um placar elástico e conseguir a primeira colocação. Lembrando que o time já está classificado, mesmo que não consiga a primeira colocação, não é um cenário assim catastrófico, né? Porque como vai ficar em segundo, vários jogos ainda, dependendo da equipe ir avançando e classificando, vai levar o jogo aqui pro ginásio Crato Dória de Zambuja. Mas a equipe da ACF é muito favorita, tecnicamente é mais time. Aliás, reitero que mesmo que tenha perdido para a equipe Blackout, empatado outra aqui, tecnicamente é o melhor time do grupo. Eu vejo talvez o único time desse chaveamento, que tenha condições de, quem sabe, realmente brigar pelo acesso. Não é uma viagem tão longa, né, Uberi? Não há um desgaste tão grande. Então há uma boa expectativa dos comandados do Juvenil ganhar e uma perspectiva de ganharem bem e de chegarem numa primeira colocação. Se não conseguir também, não é um cenário assim desolador.
0: Claro. Apenas a dificuldade, né, Belmonte, com relação ali a BR, essa 285, né, que não tem boas condições, acho que até a São Luís Gonzaga, né? Muitos buracos aí, talvez atrasa um pouquinho a viagem.
3: Atrasa um pouquinho a viagem, mas o pessoal já está lá, pelo menos a organização do jogo, a arbitragem, estão por lá. Pois, Alberi, até já vou passar aqui a arbitragem.
0: Sim.
3: O árbitro principal, Mikael Volmir Almiron Baggio. O árbitro número 2 é o... Tem aqui um número... O árbitro, então, número 2, Oséias Lecindo da Silva Rorato. Oséias Lecindo da Silva Rorato. O representante é o Adilar Janteschi. Cronometrista Leandro Aurélio Schumann. Anotador Paulo Daniel Dornelles. E o ginásio Alacir Dessoi, lá na cidade de Capão.